Quando eu era mais jovem, eu pastoreei uma igreja de universitários na Flórida, que ficava às margens da região pantanosa dos Everglades. Havia um moinho de açúcar ali na pequenina cidade de Felsmer, uma cidadezinha maravilhosa. Eu e a Joyce tivemos um tempo muito gostoso naquela época, enquanto servíamos naquela igreja pequena. Um dos diáconos daquela igreja caçava rãs como forma de sustento. Era um caçador profissional de rãs. Ele saía à noite no seu aerobarco e caçava rãs. E ele ganhava um bom dinheiro caçando rãs ali nos pântanos. Uma vez ele me contou uma história que eu nunca me esquecerei. Ele me disse que, antes de se converter, eles não apenas caçavam rãs, mas também jacarés clandestinamente. Ele me disse que se você caçasse um jacaré grande, o seu couro valia bem mais do que se conseguiria pegando pernas de rã a noite toda. Ele falou que não atiravam nos jacarés, mas apontavam um farol muito forte neles. Eles miravam um forte feixe de luz entre os olhos do jacaré, que ficava paralisado na superfície da água. Daí, eles chegavam com um barco bem do lado do jacaré, paralisado, sem tirar o farol dos seus olhos, e eles tinham um martelo debaixo do assento, que ficava bem elevado acima do piso do barco. Então, acertavam um forte golpe entre os olhos do animal com o martelo. Eles não podiam atirar nele, porque a polícia ambiental poderia ouvir. Então eles o matavam com um golpe do martelo. Ele me disse: "Uma noite eu vi o maior jacaré de toda a minha vida. Eu sabia que ele renderia um valor bastante alto e eu não queria perdê-lo. Então, eu manobrei o meu barco até chegar bem do lado desse jacaré. Peguei o martelo, estendi o braço e o desci com toda a minha força. Esse camarada era baixinho e bem forte. Ele disse que desceu com toda a sua força o martelo, mas quando o fez, ele errou a cabeça do jacaré e, com a força do impulso, o seu corpo foi lançado para fora do barco e ele foi cair montado com as pernas por cima do jacaré." O que me marcou nessa história foi que ele disse que o susto foi tão grande que ele conseguiu voltar ao barco sem nem se molhar. E acredito mesmo que ele tenha conseguido. Já me lembrei muitas vezes daquela história. E me ocorre que ela seja bastante semelhante com o que acontece com um cristão. É possível que um cristão escorregue e caia no pecado. Mas eu creio que um verdadeiro filho de Deus teme o pecado tanto quanto ele temia o jacaré. E embora um verdadeiro filho de Deus possa deslizar e cair, ele deseja rapidamente se recuperar, assim como aconteceu nessa história há tantos anos. Então hoje eu quero lhe falar a respeito desta recuperação. O que acontece quando você escorrega? O que acontece quando você falha? O que acontece quando você cai? O que acontece quando você se descobre montado no jacaré? Primeira carta de João, capítulo 1, versículo 3. Proclamamos o que vimos e ouvimos para que vocês também tenham comunhão conosco. Nossa comunhão é com o Pai e com seu Filho Jesus Cristo. Escrevemos estas coisas para que a nossa alegria seja completa. É por esta razão que eu chamei esta mensagem de "Para recuperar a sua comunhão". Para se ter alegria completa é preciso ter comunhão com Deus e com seus irmãos e irmãs em Cristo. Depois de dizer isto, ele começa a explicar como. Esta é a mensagem que dele ouvimos e transmitimos a vocês. Deus é luz. Nele não há treva alguma. Se afirmarmos que temos comunhão com Ele, mas andamos nas trevas, mentimos e não praticamos a verdade. Se, porém, andarmos na luz como Ele está na luz, temos comunhão uns com os outros e o sangue de Jesus, seu Filho, nos purifica de todo pecado. Meu amigo, a fórmula para a comunhão é uma vida limpa. Veja o versículo 8. Se afirmarmos que estamos sem pecado, enganamos a nós mesmos e a verdade não está em nós. Se confessarmos os nossos pecados, Ele é fiel e justo para perdoar os nossos pecados e nos purificar de toda injustiça. Se afirmarmos que não temos cometido pecado, fazemos de Deus um mentiroso e a sua palavra não está em nós. A vida é curta, a morte é certa, o pecado é a maldição e Cristo é a cura. Sabemos disso.
Sabemos que o pecado é a causa de todas as coisas devastadoras neste mundo. Mas como é que tratamos especificamente do pecado? Primeiramente, você precisa compreender que o pecado é exatamente isto, pecado. Deus só perdoa o pecado, Deus não perdoa erros. Não estou dizendo que Deus te julga pelos seus erros, Ele não te julga, nem te condena e nem perdoa os erros. Mas nem por isso você deve chamar os seus pecados de erros, pois se fizer isto, você nunca tratará deles. Precisamos chamar o pecado de pecado. Agora tem gente que foi ensinado que o homem resulta apenas de uma força cega, que tudo simplesmente aconteceu, que ninguém, somado com nada, é igual a tudo. Acredita que estamos todos aqui apenas como resultado de uma força cega. Bom, se você acredita assim, então você não acredita no pecado. Você acredita que aquilo que chamamos de pecado é apenas um incidente ou acidente, um tipo de tropeção que conduz para a frente no processo de progressão da raça humana. Existe quem acredite que viemos de uma tal sopa primordial e que estamos evoluindo. De fato, tivemos um início, mas não estamos mais progredindo. A raça humana não está mais avançando. O princípio do homem foi ser criado em perfeição à imagem de Deus, e é o pecado que tem arruinado a raça humana. Mas se você não enxergar o pecado por aquilo que é, se você não o enxergar como uma afronta ao Deus Santo, se você chamar o pecado de outra coisa, se você o chamar de equívoco, defeito, engano ou doença, se você achar que a raça humana está doente, mas que não é má, se você achar que ela é fraca, mas não é perversa, se você achar que ela está doente, mas não é pecaminosa, se você pensar assim, então você nunca lidará com seu pecado como precisa, e você nunca terá comunhão com Deus. O problema com a sociedade dos nossos tempos é que todos temos um fardo de culpa sem uma convicção de pecado. O peso da culpa está aí, ele se manifesta de muitas e muitas maneiras, mas existem muitos de nós que não se entendem como pecadores que precisam de perdão. Acham que somos pessoas que erramos e que precisamos apenas ser consertadas. Então, vivem na tentativa de se consertar e de, por alguma forma, compensar o problema ou se comiserar com ele, sem serem limpos e sem serem perdoados por Deus. Bom, hoje eu quero falar a respeito do método de Deus para a comunhão. Não se trata do método imaginado no mundo. No mundo existem uma variedade de ideias. Como eu disse, o evolucionista acredita que o homem está progredindo e que o tempo irá resolver todos os males. O problema com essa perspectiva é que quanto mais a sociedade avança, tanto mais se aprofunda no mal. E se você quer acreditar que é um primo do King Kong, a decisão é sua. Você deveria conhecer melhor os seus ancestrais. Eu não acredito nisso. Eu rejeito essa mitologia de mico com todo o meu ser. Os evolucionistas nunca enxergam o pecado por aquilo que é. Depois, existem os educadores. Eles pensam que o tempo ainda não chegou, mas que a educação irá resolver o problema do pecado. Se essa hipótese fosse verdade, as pessoas com maior conhecimento seriam as que menos pecam. Mas põe essa teoria à prova contra a Alemanha nazista, quando Hitler assumiu na Alemanha que era provavelmente a nação com o nível educacional mais avançado no mundo. Quando estudei na faculdade, fiz um curso de filosofia. Eu admirava muito o meu professor de filosofia, por ele também ter me ensinado o grego. Eu ouvia esse homem enquanto ele me ensinava filosofia, e eu ouvia enquanto ele me ensinava grego, e pensei, está aí um homem que tem a cabeça cheia de conhecimento. Um dia este homem se dirigiu a um lugar afastado, espalhou uns jornais no chão, apontou uma arma para sua cabeça e tirou a sua vida. Ele era um professor de filosofia, ele conhecia os idiomas na Bíblia, ele tinha muito conhecimento, mas a educação não foi a resposta para ele. A ciência nos diz que o problema dos homens são simplesmente os seus genes defeituosos.
Ela diz que se conseguíssemos avançar mais na engenharia genética, talvez conseguiríamos resolver o problema do pecado. Que se fosse possível casar o super-homem com a mulher biônica, o problema do pecado estaria resolvido. Mas mesmo aqueles mais talentosos, os mais bonitos, os mais fortes, os mais inteligentes, estão contaminados com o problema do pecado. O sociólogo nos diz que o problema é ambiental. Se isso fosse verdade, então por que os que vivem nos melhores ambientes já não derrotaram o problema do pecado? É óbvio que não escaparam do problema do pecado. Nenhuma dessas teorias é a resposta. O psicólogo e o psiquiatra se esforçam ao máximo para remover o sentimento de culpa, mas eles não conseguem. Apenas o Evangelho de Jesus Cristo é solução para o problema do pecado. Através do Evangelho de Jesus Cristo, Deus perdoa, Deus limpa, e a parte maravilhosa é que Deus se esquece do nosso pecado. Antes de entrar a fundo nesta questão, quero lhe dar dois ou três versículos que dizem como Deus trata do seu pecado quando Ele te salva, quando você se converte. Em Hebreus, capítulo 8, versículo 12, a Bíblia diz: pois eu perdoarei os seus pecados e nunca mais lembrarei das suas maldades. Pense nisto. Aquelas suas iniquidades, seus pecados, não serão mais lembrados por Deus. Também Isaías, capítulo 43, versículo 25. Mas eu mesmo, sou o seu Deus, e por isso perdoo os seus pecados e os esqueço. Deus afirma duas vezes que Ele não se lembrará do pecado. E vez após vez, Deus nos diz que Ele colocou o nosso pecado no túmulo do seu esquecimento para que nunca mais apareça. Se você é salvo, Deus se esqueceu do seu pecado. Ele já não existe. Ele foi enterrado e perdoado. Agora, isso não significa que Deus se esquece intelectualmente daquilo que você fez. Isto não significa que Deus seja incapaz de se recordar do seu pecado. O texto não tem este sentido de forma alguma. É impossível que Deus aprenda, no sentido literal da palavra, alguma coisa ou se esqueça dela. Porque Deus sabe todas as coisas e nada escapa do seu conhecimento. Então, quando Deus afirma que Ele se esquecerá do nosso pecado, isto não significa que Ele não se lembrará mais intelectualmente dele, porque Deus não pode se esquecer ou lembrar de coisa alguma no sentido literal dessas palavras. Se isso fosse possível, Deus não seria imutável. Ele mudaria, mas Ele afirma ser imutável. Às vezes eu pergunto para as pessoas: já te ocorreu que para Deus não ocorre coisa alguma? Deus é Deus. Então, o que ele quer dizer quando afirma se esquecerá dos seus pecados? Ele está dizendo que ele não contará mais os nossos pecados contra nós. Ele não se lembra deles como pecados, ele se lembra deles como pecados perdoados. E agora ouça isto. Deus se lembra deles como pecados perdoados, e portanto, aquilo que Deus esqueceu como pecado, eu posso esquecer como pecado. Eu posso me lembrar intelectualmente do meu pecado. Se você me pergunta: Adrian, você se lembra de quando você mentiu, teve um pensamento lascivo, perdeu a paciência com alguém ou teve uma postura de orgulho? Eu respondo sim, mas dou graças a Deus que posso me lembrar disto como pecado perdoado. Posso me lembrar disso como um pecado enterrado no túmulo do esquecimento de Deus. Então, quando você é salvo, quando você entrega sua vida ao Senhor Jesus Cristo, quando você nasce de novo em Jesus, todos os seus pecados são perdoados. Como diz Isaías, capítulo 1, versículo 18, mesmo que os seus pecados sejam vermelhos como sangue, eu os deixarei brancos como a lã. E ele os coloca no túmulo do esquecimento de Deus. Então isso acontece e todo o seu pecado do passado, presente e futuro nunca mais será apresentado contra você. Nós já falamos sobre isso. Feliz aquele cujas maldades Deus perdoa e cujos pecados Ele apaga. Deus nunca mais colocará estes pecados na sua conta. Este pecado acabou. Não apenas o pecado que você já cometeu, como também o pecado que você cometerá, no sentido de você ser punido por ele. Se Deus fosse marcar metade de um centavo de pecado na sua conta, você seria um pecador perdido a caminho do inferno. Você entende isto?
Deus te limpou. Não foi só o seu pecado passado que foi perdoado, mas o seu futuro está garantido. Nunca haverá um tempo em que Deus marcará pecado algum na sua conta, no sentido de você ser um pecador perdido.

todo o nosso pecado é enterrado no túmulo do esquecimento de Deus. Mas aqui ele está falando novamente do pecado na vida de um filho de Deus. Você tem que compreender que um filho de Deus conhece a Deus de duas formas. Existe o aspecto de filiação. Veja o versículo 6. Se afirmarmos que temos comunhão com Ele, mas andamos nas trevas, mentimos. A filiação é o relacionamento que recebemos quando nascemos de novo. Quando eu nasço na família de Deus, eu me torno um filho de Deus. Isto é definitivo. Você nasce na família de Deus e nunca voltará a não ser nascido nela. Mas existe também a comunhão. Se afirmarmos que temos comunhão com Ele, mas andamos nas trevas, mentimos e não praticamos a verdade. Eu me tornei um Rogers quando nasci na família Rogers. Não é possível deixar de ter nascido um Rogers. Não importa o que eu fizer, serei sempre filho do meu pai. Quando você é salvo, você nasce na família de Deus. Você nunca deixará de ser membro da família de Deus. Está claro? Isto tem a ver com a filiação. Mas se você desobedece ao seu Pai Celestial, entra a questão da comunhão. A filiação é de uma vez por todas. A comunhão muda. Eu nasci um Rogers, eu sou um Rogers, eu serei um Rogers por toda a eternidade. Isto é filiação. Nada pode alterar o que aconteceu naquele momento em que eu fui concebido e nasci na família Rogers. Este é um fato eterno, é algo imutável. Mas havia vezes em que meu pai me mandava cortar a grama e eu não a cortava. O meu pai me mandava limpar a garagem e eu não limpava a garagem. E ele me dizia para não fazer uma coisa e eu a fazia. Ou dizia para eu fazer outra e eu não a fazia. E a minha desobediência alterava a nossa comunhão. A filiação era mantida, mas a comunhão mudava. E meu pai sabia como nos disciplinar. Ele sabia como fazer e ele o fazia bem. Eu não gostava disso na época, porque, como a Bíblia diz, quando somos corrigidos, isso no momento nos parece motivo de tristeza e não de alegria. Porém, mais tarde, os que foram corrigidos recebem como recompensa uma vida correta e de paz. Então Deus, como um pai amoroso, disciplina aqueles a quem recebe. E a filiação, então, é definida pelo nascimento, mas a comunhão é determinada pelo fato de estarmos ou não obedecendo às instruções do nosso Pai. Então, o seu pecado nunca será apresentado como acusação contra você para te condenar e lançar no inferno se você for salvo, se você for verdadeiramente salvo. Mas o pecado pode interromper a sua comunhão com Deus. É por essa razão que a Bíblia diz, se, porém, andarmos na luz, como Ele está na luz, temos comunhão uns com os outros e o sangue de Jesus, seu Filho, nos purifica de todo o pecado. Então, é uma coisa nós sermos filhos de Deus e é outra coisa estarmos em comunhão com Deus. Então hoje, estou lhe falando sobre o método para a comunhão. Como você pode saber que está certo com Deus? Como você pode saber que está limpo após tropeçar, cair e se perceber de repente montado num jacaré? Como é que você volta? É sobre isso que estamos falando hoje. Agora tem três coisas que eu quero que você aprenda. Vou pedir que você continue nesta primeira carta de João porque todas as três se encontram nela. São três coisas bastante maravilhosas que você precisa aprender se você deseja ter e manter a comunhão com Deus, o seu Pai. Em primeiro lugar, o seu pecado precisa ser exposto à luz. Eu quero que você repare numa coisa bastante interessante aqui. Olhe, por favor, o versículo 6. Está vendo esta frase curta? Se dizemos ou se afirmamos. E agora olhe o versículo 8. Está vendo novamente a frase? Se dizemos ou se afirmamos, e veja outra vez esta frase no versículo 10. Se dizemos ou se afirmamos, cada um destes três versículos se inicia com estas palavras, se dizemos ou se afirmamos. Então, sobre o que é que ele está falando aqui? Ele está falando de pessoas que de alguma forma querem negar o seu pecado. Parece até que João estaria num culto de testemunhos em que ouvia as pessoas ficarem em pé para falar uma coisa, enquanto ele sabia ser outra, a realidade na vida delas. Então isto demonstra o desenvolvimento de uma mentira. Vou explicar. Ouça.

0: com atenção. Em primeiro lugar, quando um filho de Deus tem pecado no seu coração, ele ou ela começa a mentir para as outras pessoas. É o que diz o versículo 6. Se afirmarmos que temos comunhão com ele, mas andamos nas trevas, mentimos e não praticamos a verdade. Acontece assim. Um homem, uma mulher, menino ou menina, que é verdadeiramente salvo, que nasceu de novo, tem o seu pecado perdoado e esquecido. Então, ele ou ela permite que algum pecado entre no seu coração, na sua vida. Daí esta pessoa vem para a igreja no domingo, ela se assenta e canta os louvores conosco, estudamos a Bíblia e ela diz amém. As pessoas perguntam como ela está e ela diz que está ótima. Se perguntam se ela está vivendo em vitória, ela diz que sim. Mas esta pessoa está mentindo e mentindo e ela sabe disso. Mas ela começa a mentir porque ela não consegue confessar o que está no seu coração. E existem muitas pessoas assim nas igrejas. Eu me arriscaria a dizer que tem centenas de pessoas assim que me escutam presencial ou remotamente. Você sabe que o seu coração não está certo com Deus, mas você não quer que a pessoa ao seu lado saiba disso. Você tem consciência disso. Você sabe que o seu coração não está certo com Deus. Mas você não quer que a pessoa do seu lado saiba, que a sua esposa saiba, que o seu marido saiba, que os seus filhos saibam, que o seu pai e a sua mãe saibam. Então você segue simulando que está tudo ótimo. Tem muita gente me ouvindo que está assim, e essas pessoas começam a mentir para os outros. Agora veja o versículo 8. Se afirmarmos que estamos sem pecado, enganamos a nós mesmos. Se você ficar repetindo a tal maneira por tempo suficiente, até você acabará acreditando nela. Você começará a pensar, é verdade, está tudo bem comigo. Você abre permissão para o seu pecado e começa a se enganar. Você se torna um esquizofrênico espiritual, você mente para si mesmo. E esse é realmente o início do caminho para depressão e problemas mentais. Mas ainda não terminou, veja o versículo 10. Se afirmarmos que não temos cometido pecado, fazemos de Deus um mentiroso e a sua palavra não está em nós. Acabamos nos colocando numa controvérsia com Deus. Acabamos mentindo para Deus. O Espírito Santo diz que tal coisa é pecado, mas nós dizemos que não é pecado. Assim fazemos Deus de mentiroso. Estamos efetivamente chamando Deus de mentiroso, apenas por estar tentando ocultar o nosso pecado. E esta é a coisa mais perigosa que podemos fazer, ocultar o nosso pecado dizendo para os outros, para nós mesmos e para Deus que não existe pecado na nossa vida. Então, o que é preciso é expor este pecado à luz. E é isto que eu quero que você faça hoje. O meu propósito não é te condenar. Talvez você esteja pensando, pastor, você está querendo fazer com que eu me sinta mal? Está querendo desenterrar o meu pecado? Não! O que estou tentando te mostrar hoje é como você pode voltar à comunhão com Deus. E como você pode se levantar e sair daqui pulando, dançando e louvando a Deus. É assim que você pode dizer, estou absolutamente, totalmente, maravilhosamente limpo e tenho comunhão com Deus e comunhão com os meus irmãos e irmãs em Cristo. Para isto, aquele pecado precisa ser exposto à luz. A Bíblia diz, se, porém, andarmos na luz como Ele está na luz, temos comunhão uns com os outros. Então, o que é que a luz faz? Ela simplesmente expõe aquilo que está errado. Quanto mais você aproxima algo de uma luz forte, mais as suas imperfeições serão reveladas. Se você quer saber se existe pecado no seu coração, na sua vida, hoje, basta expô-la à luz. Basta dizer, Espírito Santo de Deus, sonda-me, prova-me e conhece o meu coração e veja se existe algum caminho mau em mim. Vire o farol da sua santidade para o meu coração e a minha vida. E o Espírito Santo de Deus irá te convencer de qualquer pecado que você tem no seu coração, na sua vida, hoje. Não estou falando de pecado que irá te condenar e te enviar para o inferno, mas estou falando de pecado que irá arruinar e destruir a sua comunhão. Simplesmente abra o seu coração para a luz de Deus. Diga agora mesmo, aqui estou, Senhor. Olhe na minha vida. Você não precisa fazer uma inspeção mórbida na sua vida. Simplesmente abra-a para o Senhor. e peça que Deus te mostre, peça que Deus revele o pecado para você. Se, porém, andarmos na luz como Ele está na luz, temos comunhão uns com os outros. E então virá a convicção do Espírito Santo, quando o Espírito Santo de Deus revela o que está errado no seu coração e na sua vida. Agora um ponto muito importante, escutem todos com bastante atenção, ouça bem. Você precisa aprender a diferença entre a convicção do Espírito Santo e a acusação de Satanás. Ouça com cuidado, porque se você não entender esta parte, você estará perdendo uma coisa muito, muito importante. O Espírito Santo de Deus te convence do pecado, o diabo te acusa do pecado. Existe uma diferença imensa. Não é apenas o Espírito Santo que revela o teu pecado, o diabo também apontará o teu pecado. Então, eu quero te explicar a diferença. Como é que o Espírito Santo de Deus te convence do pecado? Quando você abre a sua vida para a luz, quando você diz, Senhor, aqui estou, como é que o Espírito Santo te traz a convicção do seu pecado? Bom, em primeiro lugar, o Espírito Santo de Deus te convencerá legitimamente. O Espírito Santo de Deus dirá, este pecado que entrou na sua vida ainda não foi confessado e limpo. Já o diabo irá te acusar de forma ilegítima, entende? O diabo irá apontar algo que já foi limpo e já foi perdoado, e ele vai trazer essa coisa do passado para a sua memória. Mas a Bíblia diz que se algo foi limpo, nunca mais será desenterrado. Veja o versículo 9. Ele é fiel e justo para perdoar os nossos pecados e nos purificar de toda injustiça. Vamos supor que você mentiu. Suponha que você tenha mentido para a sua esposa e que o Espírito Santo de Deus te trouxe a convicção daquele pecado. Você o confessou e disse, Deus, eu me arrependo, perdoa-me e limpe-me. Então, o que aconteceu com aquele pecado? Ele não existe mais, ele está perdoado, ele está limpo. O Espírito Santo nunca mais te convencerá desse pecado. Se ele surgir novamente na sua memória, desta vez será o diabo te acusando. A Bíblia chama o diabo de acusador dos irmãos, e ele te acusa perante Deus e te acusa na sua própria consciência. Ele te perguntará, você se lembra que mentiu para sua esposa? E ele fará surgir este pecado na sua mente para te atormentar com ele. Agora veja, antes de você pecar, o diabo estará ali te dizendo, vai fundo, pode fazer, ninguém vai ficar sabendo. Mas depois que você pecou, ele passa a dizer, você nunca se livrará dessa, você nunca escapará. Ele te leva a pecar e depois ele te acusa por ter feito aquilo que ele te conduziu a fazer. Mas o Espírito Santo de Deus apenas te convencerá legitimamente do pecado. Vamos supor que você ainda não confessou aquele pecado para sua esposa. Vamos supor que você mentiu para ela. O Espírito Santo de Deus te diz, você mentiu para sua esposa. Então, você tenta ter comunhão com Deus. Você sabe que não está em comunhão com Deus. O farol da santidade de Deus está iluminando aquela mentira que você contou para sua esposa. Isto se chama convicção. É a convicção do Espírito Santo e é uma convicção legítima. Então o Espírito Santo de Deus te convence legitimamente. Deixe-me dizer o que mais o Espírito Santo fará. O Espírito Santo te convencerá de forma específica. Quando o diabo te acusa, por ele não conseguir te acusar de um pecado que já foi perdoado, ele te acusará de forma genérica. Ele dirá, você não presta, você é indigno, você tem uma natureza má e pecaminosa, Deus nunca seria capaz de amar uma pessoa como você. E tem muita gente que vive ouvindo coisas como estas. Elas vivem debaixo da opressão do diabo. O diabo consegue fazer com que elas tenham uma perspectiva negativa de si mesmas. Elas estão sob a opressão do diabo. Mas o Espírito Santo de Deus não te convence de forma genérica. Ele te convence de forma específica. Se você entregou a vida a Cristo, a sua natureza pecaminosa genérica, a sua natureza adâmica, foi coberta pelo sangue de Cristo. Você passou a ser participante da natureza divina. O diabo não quer que você entenda isso. Ele vai te acusar dizendo que você não presta, ele quer te fazer sentir mal. O Espírito Santo é como um médico habilidoso. Ele indica o lugar que dói, ele aperta e você diz, isto dói. É ali que está o pecado. O Espírito Santo o identifica, ele o chama pelo nome. Nunca tente falar com Deus genericamente sobre o pecado. Nunca diga, ó Deus, se eu pequei, me perdoe. Isto é pura perda de tempo. Diga assim, Senhor, eu menti, me perdoe. Ou, Senhor, fui cruel, me perdoe. Ou, Senhor, fui desonesto, me perdoe. Ou, Senhor, assisti algo que não deveria ter assistido. Eu errei, me perdoe. Entende? Quando você cita especificamente o pecado, é então que você será perdoado. Porque é aí que o Espírito Santo está te convencendo. Agora, o que você não deve fazer é viver dizendo, Senhor, eu devo ser culpado. Perdoa-me por todos os meus pecados, sejam eles o que forem. Eu não sei quais são, eu não tenho a menor ideia, mas estou me sentindo terrível. Isto é o diabo te fazendo sentir-se terrível. O Espírito Santo apenas te convencerá de pecado que não foi confessado. E o Espírito Santo te dirá exatamente o que foi. Ele nomeará o pecado, ele dará uma cara ao pecado, ele te dirá a hora do pecado, ele te dirá a data do pecado. Assim, você poderá saber que aquele pecado foi limpo e perdoado. Agora, além de o Espírito Santo te convencer legitimamente e especificamente, existe uma terceira forma de o Espírito Santo te convencer. O Espírito Santo de Deus te convencerá de forma redentiva. O Espírito Santo te convence para que você confesse e retorne à comunhão. Deus quer que você tenha comunhão com Ele. Quando Deus trata contigo como filho, Ele não quer se vingar de você. Ele deseja te restaurar à comunhão. Ele detesta quando a comunhão é quebrada. Então, Ele está tentando te trazer de volta à comunhão com Ele. Então, o Espírito Santo identificará o pecado específico. Ele te dirá, você errou assim. Agora venha a mim para que eu te perdoe e te limpe. Ele te convence de forma redentiva. O diabo te acusa de forma destrutiva. O Espírito Santo quer te atrair para a confissão, o perdão e a comunhão. O diabo quer te conduzir pela acusação ao desespero e a distanciar-se de Deus. Então, abra o seu coração para o Espírito Santo de Deus. Aquele pecado deve ser exposto à luz. É apenas isto que você precisa fazer hoje. Basta dizer, Senhor, aqui estou. Se existe algum pecado não confessado, não abandonado e não perdoado na minha vida, ilumine a minha vida com o teu farol de santidade. E o Espírito Santo de Deus irá legitimamente, especificamente e de forma redentiva, te mostrar onde está o problema. E então, o que é que você faz com esse pecado? Em primeiro lugar, ele precisa ser exposto à luz. Em segundo lugar, ele precisa ser expresso ao Senhor. É preciso que você confesse ao Senhor. Veja o versículo 9. Se confessarmos os nossos pecados, Ele é fiel e justo para perdoar os nossos pecados e nos purificar de toda injustiça. É preciso confessar o seu pecado. Como é que você confessa o seu pecado? No original grego, esta palavra confessar é homoelegigeo ou homoelego. Ela significa dizer a mesma coisa. Uma confissão de pecado não é simplesmente admitir o pecado, significa concordar com Deus a respeito deste pecado. Você diz a respeito do seu pecado aquilo que Deus diz a respeito deste pecado. Confessar um pecado significa dar nome a ele e identificá-lo, é concordar com Deus. Quando o Espírito Santo de Deus diz que existe um problema, ele aponta exatamente o problema. Então, você chama o pecado pelo nome, você o confessa. Você diz a mesma coisa que o Espírito Santo acaba de te dizer. Isto significa que você concorda com o Espírito Santo, isto é, confessar. Então, diga a mesma coisa, concorde com Deus. Quando o Espírito Santo de Deus te diz de forma legítima, específica e redentiva que tem um problema na sua vida, simplesmente concorde com Deus e diga, Está certo, Deus. Existe esse problema na minha vida e eu o considero pecado. E como é que você faz isso? Ouça com atenção. Você precisa fazer isto imediatamente. Aqui, confessarmos está no presente. Não acumule todos os pecados para o final do dia, ou pior, o final da semana. Diga, Senhor, eu quero agora voltar a me acertar contigo. Confessar é no tempo presente. Isto requer ação imediata. Quando entra um cisco no seu olho durante o dia, você não espera até o fim do dia ou até a semana seguinte para tirá-lo. Não é assim. Você diz, com licença, entrou algo no meu olho que eu preciso tirar, está me irritando. É assim que você deve fazer com seu pecado, fazer imediatamente, sem demora. Eu estou sempre fazendo isto. Eu digo, Senhor, isso que eu fiz estava errado, ou esta minha atitude estava errada, ou Senhor, eu fiz tal coisa e tal coisa. O Espírito Santo coloca o seu dedo no ponto que dói e imediatamente eu posso dizer, Senhor, me perdoe e limpe. Muitos crentes em Jesus Cristo levam a sua vida como se fosse uma montanha-russa. A gente vem na igreja e está lá embaixo. O pastor prega e nós ouvimos a verdade. Então, nos acertamos com Deus, confessando o nosso pecado e vamos lá para cima. Então, descemos lá para baixo, onde ficamos por bastante tempo. Aí temos outro reavivamento e voltamos lá para cima. Mas, depois, voltamos para baixo de novo, onde passamos mais tempo do que em cima. E ficamos andando nessa montanha-russa. Você já andou nela? Muita gente vive nessa montanha-russa. Agora, deixe-me explicar o que é a vida espiritual. A vida espiritual não é uma vida em que você nunca pode pecar. Se dizemos que não temos pecados, estamos nos enganando e não há verdade em nós. Mas a vida plena no Espírito de Deus também não é viver para cima e para baixo na tua montanha-russa. Você está aqui em cima, com a vida certa com Deus. Você vai levando a vida e se dá conta de que um pecado entrou na sua vida e você começa a descer. Mas você o confessa imediatamente. Você diz, ó Deus, isto está errado. Eu concordo contigo. E a sua vida volta a ficar em cima. É assim que deve ser. Exatamente assim. Você fica em cima. Você não desce e passa muito tempo no vale da montanha-russa. É uma vida de confessar o pecado e concordar imediatamente com Deus. E, amigo, em segundo lugar, faça de forma específica. Se o Espírito Santo de Deus te convence de forma específica, então confesse de forma específica. Não diga apenas, Senhor, perdoe os meus pecados. A Bíblia diz, se confessarmos os nossos pecados a Deus, identifique o pecado, chame-o pelo nome. Cantamos aquele hino, conta as bênçãos, conta quantas são. Hás de ver surpreso quanto Deus já fez. Conte os seus pecados, identifique-os um a um. Você ficará surpreso em ver quantos você fez. Quando você começar a dizer, Senhor, eu fiz isto, mas que grande alívio você terá. Você se sentirá muito aliviado quando disser, Deus, eu não deveria ter assistido isto, me perdoe, eu errei, eu concordo contigo, eu o identifico como pecado. O Espírito Santo me convenceu do meu erro. Então, faça imediatamente, faça especificamente, e então, amigo, faça-o confiantemente. Ouça, se confessarmos nossos pecados, Ele é fiel e justo para perdoar nossos pecados. Você não ama isto? Ele é fiel e justo para perdoar os nossos pecados. Se Deus não te limpasse e não te perdoasse, Ele seria um mentiroso, um enganador. Ele seria infiel e injusto. Mas Ele é fiel e justo. Por quê? Porque Jesus morreu por estes seus pecados. E você pode ser limpo de forma absoluta, maravilhosa e total. E que homem algum se atreva a chamar de sujo aquilo que Deus chama limpo. O seu pecado terá acabado. Nunca mais ele será trazido contra você. Ele é fiel e justo para perdoar nossos pecados e nos purificar de toda injustiça. Esta é uma forma maravilhosa de se viver, porque quando estamos limpos, o que é que acontece? Quando estamos limpos, temos comunhão com Deus e uns com os outros. Não existe nada como estar limpo com Deus. Sabe aquela sensação que a gente tem depois que escova os dentes de manhã? Sabe como a boca da gente se sente? A gente se sente assim por inteiro. A gente sente essa sensação. É assim, sentir-se limpo e em comunhão com Deus. Se confessamos nossos pecados, Ele é fiel e justo para perdoar nossos pecados e nos purificar. Aleluia! Nos purificar de toda injustiça.
1: Encerramos o programa de hoje com esta palavra de admoestação, que também nos leva a meditar em pontos importantes desta vida, nos quais geralmente não damos a devida atenção. Para mais informações a respeito do Ministério O Amor Verdadeiro, ou para compartilhar suas impressões, envie-nos uma mensagem para rede@bbnmedia.org. Esperamos por você no próximo programa Conferência Bíblica, aqui na BBN.

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E com este momento de louvor e adoração de nossa programação, quero agradecer a Deus pelo tempo abençoado que passamos juntos e pela oportunidade de recebermos edificação e fortalecimento da fé através dos estudos, mensagens e também da música que é transmitida aqui na Rede de Rádio Difusão Bíblica. Você acabou de ouvir seu irmão e amigo Denis Cordeiro e, se o Senhor permitir, amanhã estaremos juntos para seguir nesta caminhada de crescimento de graça e conhecimento do Senhor. Enquanto isso, mantenha a sintonia conosco para receber a palavra de Deus em sua vida. Que Deus continue te abençoando e um forte abraço.

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2: Para que serve o pequeno furo redondo no meio da cadeira de plástico? Doenças raras. Cartilha reúne orientações sobre direitos dos pacientes. Pesquisadores defendem que o urbanismo deve incorporar florestas às cidades. Um detalhe presente na maioria das cadeiras de plástico desperta a curiosidade de muitas pessoas: o pequeno furo redondo no centro do assento. Apesar de parecer apenas um elemento estético, ele desempenha funções importantes relacionadas à durabilidade, à praticidade e até mesmo à fabricação do produto. Entre as principais utilidades do orifício estão o escoamento da água da chuva, a melhora no empilhamento das cadeiras e a redução de tensões do plástico durante o processo de resfriamento após a fabricação. Segundo especialistas, o recurso ajuda a evitar deformações, aumenta a resistência da peça e ainda reduz a quantidade de material utilizada na produção. Embora também contribua para uma leve circulação de ar, a ventilação não é a função principal do furo. O elemento faz parte de uma solução de engenharia que torna a cadeira mais eficiente e durável, mostrando como pequenos detalhes de design podem trazer benefícios importantes ao uso diário. A Ordem dos Advogados do Brasil, no Rio de Janeiro, lançou uma cartilha com orientações sobre os direitos das pessoas com doenças raras. O material busca informar pacientes, familiares e profissionais sobre garantias legais relacionadas à saúde, educação, previdência social e inclusão, além de facilitar o acesso a serviços e benefícios públicos. Segundo a OAB Rio, mais de 13 milhões de brasileiros convivem com algum tipo de doença rara e enfrentam desafios como diagnóstico tardio e tratamentos prolongados. A publicação reúne informações sobre atendimento pelo SUS, acesso a medicamentos de alto custo, exames especializados, educação inclusiva e benefícios previdenciários, como o BPC, o Benefício de Prestação Continuada, e auxílios do INSS. Pesquisadores e especialistas em meio ambiente defendem que as cidades passem a incorporar mais áreas verdes em seus projetos urbanísticos para enfrentar os desafios das mudanças climáticas. A proposta foi debatida durante um seminário internacional realizado em 2026 em Brumadinho, Minas Gerais, e tem como inspiração modelos de urbanização adotados por antigas civilizações da Amazônia. O neurobiólogo italiano Stefano Mancuso apresentou o conceito de fitópolis, cidades planejadas com ampla cobertura vegetal e integração entre natureza e espaços urbanos. Segundo ele, reduzir áreas asfaltadas, ampliar a arborização e investir em transporte público sustentável são medidas que podem melhorar a qualidade de vida e aumentar a capacidade de adaptação das cidades às mudanças climáticas. Especialistas também destacaram que antigas cidades indígenas da Amazônia conviviam de forma harmoniosa com as florestas, sem excluir a natureza do ambiente urbano. Para os participantes do encontro, recuperar essa relação pode ajudar a construir modelos de desenvolvimento mais sustentáveis, inclusivos e preparados para os desafios ambientais das próximas décadas.
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3: 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Mas os que esperam no Senhor renovarão as forças, subirão com asas como águias, correrão e não se cansarão, caminharão e não se fatigarão. 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Encontram-se em Isaías 40, 31. Mas os que esperam no Senhor renovarão as forças, subirão com asas como águias, correrão e não se cansarão, caminharão e não se fatigarão. 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
4: Jesus Cristo nunca quebrou e nunca quebrará uma promessa. E é exatamente por isso que podemos ter segurança naquilo que ele nos diz no Evangelho de João, capítulo 11, nos versos 25 e 26. Eu sou a ressurreição e a vida. Quem crê em mim, ainda que esteja morto, viverá. E todo aquele que vive e crê em mim, nunca irá morrer. Cristo, Filho de Deus, morreu na cruz para nos salvar. E a nossa esperança, essa promessa, nos garante que se confiarmos nossas vidas a Ele, a morte física neste mundo não será o fim. E assim como Ele, ressuscitaremos um dia. E dali em diante, para vivermos no paraíso para toda a eternidade. Por isso, querido ouvinte, se você nunca deu um passo de fé confiando sua vida a Jesus, faça isso ainda hoje. E tenha a maravilhosa esperança e paz de que é no paraíso com Deus onde você passará a eternidade. 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
5: 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Alegrai-vos sempre no Senhor. Outra vez digo, alegrai-vos. Aos Filipenses 4:4. O Senhor Jesus disse: Vós sois a luz do mundo. A luz se vê. Ela não fala, mas alumia. É assim que a alegria verdadeira e genuína contagia. Uma outra passagem diz: Para que, segundo a riqueza da sua glória, vos conceda que sejais fortalecidos com poder mediante o seu Espírito no homem interior. O poder divino em nossas vidas é percebido pelo mundo que nos cerca. Pessoas que vivem em grande fraqueza espiritual são dominadas por um grande desejo de possuir esse poder. O poder de Deus brilha através da sua fraqueza, ou você tem de compensar a falta de poder usando muitas palavras. O Senhor Jesus diz que quer nos dar descanso. Aprendei de mim, porque sou manso e humilde de coração, e achareis descanso para as vossas almas. E para que isso aconteça, temos de ir até Jesus. Como é maravilhoso quando irradiamos essa tranquilidade soberana no meio do corre-corre do dia a dia, pois isso toca o coração das pessoas agitadas e elas passam a desejar essa paz interior que quem segue a Deus possui. Elas anseiam por Jesus e começam a implorar. Na inquietação, Jesus, sejas tu a minha profunda paz.

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Muito boa noite para você. Hoje é segunda-feira, dia 15 de junho de 2026. Eu sou o seu amigo Aurélio Campos. Vamos juntos até amanhã às 6 da manhã aqui pela BBN, a Rede de Rádio Difusão Bíblica. Obrigado pela companhia e que Deus abençoe a sua vida.

Porque Deus amou o mundo de tal maneira que deu o seu Filho unigênito. João 3,16. Sabe, às vezes a vida fica pesada, cheia de preocupações, lutas, batalhas. Mas existe uma verdade que não muda. Jesus te ama. Não importa o que esteja acontecendo. Não é um amor baseado no que você faz, mas sim em quem Ele é. Quando olhamos para a cruz, entendemos o tamanho desse amor. Não foi por obrigação, foi por escolha. Jesus decidiu te amar antes mesmo de você reconhecê-lo. Portanto, hoje, há um convite para você. Caso ainda você não tenha aceitado o Senhor Jesus como seu Salvador, saiba que você é amado por Ele, e Ele te espera de braços abertos. Aceite-o como seu Salvador. Entregue-se.

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0: Olá, caro ouvinte, como é bom ter você aqui comigo para mais um programa Sabedoria para o Coração. Damos continuidade à nossa série no livro de Ruth, quando contos de fadas se tornam realidade. Hoje veremos Ruth, capítulo 2, do verso 14 ao 23, e o título da nossa meditação é Colhendo nos Campos da Graça. Um jornal entrevistou uma vez os gerentes das maiores empresas americanas e lhes perguntou quais haviam sido as experiências mais estranhas ao entrevistarem possíveis empregados. Os gerentes responderam com as histórias dos candidatos mais interessantes que vieram aos seus escritórios na busca por emprego. Um dos candidatos simplesmente desafiou o gerente a uma partida de queda de braço, como se isso tivesse alguma coisa a ver com o trabalho. Um outro candidato passou a entrevista inteira com fones de ouvido, pois é, e o gerente conseguia até ouvir a música que ele estava ouvindo. Quando foi pedido para retirar os fones, o candidato disse que não tinha problema, ele conseguia ouvir a entrevista e a música ao mesmo tempo. Ainda outro candidato, que era careca, de repente no meio da entrevista pediu licença e voltou alguns minutinhos depois com uma peruca. Uma candidata disse que não havia tido tempo para almoçar, então ela começou a comer um hambúrguer e batata frita no escritório do gerente. Daí houve outro candidato que cochilou durante a entrevista. Finalmente, o último candidato que vou mencionar disse que nunca tinha concluído o ensino médio porque havia sido sequestrado, levado para o México e mantido vivo em guarda-roupas. Como você pode imaginar, nenhum desses conseguiu a vaga de emprego. A graça dos gerentes tem seus limites, e esses candidatos ultrapassaram os limites. Quando o assunto é conseguir o emprego que você pensa merecer, graça não tem nada a ver. O negócio é conseguir aquilo que você merece, não é? Para o crente em geral que pega o livro de Ruth para ler, um dos maiores problemas que o impede de apreciar esse drama da graça que se desenvolve em completa beleza é o pensamento de que tudo o que ocorreu a Ruth foi porque ela mereceu. Bom, é claro que ela colheria no campo de Boaz, é claro que ele foi arrebatado pela beleza dela, é claro que ele teria dó de Ruth, é claro que ele daria a ela as chaves do reino e é claro que ele a trataria com bondade, ela merece tudo isso. A verdade é, meu querido, que Ruth não merece nem sequer um pequeno favor de Boaz. Ela é uma intrusa, uma estrangeira, ex-idólatra que se converteu. Ela é uma mulher desamparada, sem nada a oferecer ao príncipe, exceto gratidão. Essa é a rica verdade da graça de Deus. Graça é um favor imerecido, independente de mérito. Graça é Deus condescendendo conosco, não porque mereçamos, mas porque Ele é gracioso. Graça é Deus nos escolhendo, não porque sejamos os melhores candidatos ao emprego, não porque sejamos o primeiro da nossa turma ou porque nos destacamos entre os demais. Não. Paulo escreveu, "Mas Deus, sendo rico em misericórdia, por causa do grande amor com que nos amou, e estando nós mortos em nossos delitos, nos deu vida juntamente com Cristo. Pela graça sois salvos, e juntamente com Ele nos ressuscitou e nos fez assentar nos lugares celestiais em Cristo Jesus, para mostrar, nos séculos vindouros, a suprema riqueza da sua graça em bondade para conosco em Cristo Jesus." Efésios 2, do 4 ao 7. O que você está prestes a testemunhar nos campos de Belém é nada mais do que as riquezas da graça reveladas em plena bondade para com alguém que não merecia e completamente improvável a receber um favor. Ruth estará colhendo nos campos da graça. Agora veremos seis princípios, cada um começando com a palavra graça. Esses princípios simplesmente descrevem uma faceta da graça que vemos demonstrada em carne e sangue entre Boaz, que é uma ilustração de Cristo, e Ruth, que é uma ilustração do crente, da noiva de Cristo. O primeiro princípio que eu quero destacar é que a graça toma a iniciativa e sempre dá o primeiro passo. Note no capítulo 2, versos 8 e 9. É Boaz quem primeiro fala com Rute. Com bondade ele diz: Então disse Boaz a Rute: Ouve, filha minha, não vás colher em outro campo, nem tampouco passes daqui, porém aqui ficarás com as minhas servas. Estarás atenta ao campo que cegarem e irás após elas. Não dei ordens aos servos que te não toquem? Quando tiveres sede, vai às vasilhas e bebe do que os servos tiraram. Nessa cultura, Boaz é imediatamente visto como alguém agindo em bondade para com Rute, uma estrangeira, estranha, uma mulher pertencente às mais baixas posições sociais. Um tempo atrás, eu e minha esposa viajamos para a Inglaterra e Escócia e visitamos vários pontos turísticos. Vimos vários palácios da Rainha Elizabeth II e uma pessoa nos disse que, quando a rainha está na sua residência, a bandeira fica hasteada em cima do palácio. Então, decidimos visitar um palácio em particular. Ficamos do lado de fora, na rua, observando aquele portão enorme, robusto, que, é claro, estava trancado. Tentamos abri-lo e até espiamos pelas brechas. Agora, imagine se a Rainha Elizabeth de repente saísse até o portão, acenasse para nós, caminhasse até nós no portão, quem sabe até apertasse nossa mão e dissesse: decidi sair aqui e conversar um pouquinho com vocês pessoalmente. Isso jamais aconteceria sem que todos os protocolos fossem quebrados. A realeza não conversa assim com os plebeus. Eles podem até ver um aceno com a mão ou com a cabeça, mas nada mais do que isso. Nem mesmo uma ligação pelo telefone. Quem esperaria receber uma ligação do presidente ou da rainha da Inglaterra, a não ser que merecesse essa ligação, a não ser que tivesse realizado um feito heróico, a não ser que fosse digno dessa ligação? Eu acho que às vezes menosprezamos a declaração de Hebreus 1, versos 1 e 2. Havendo Deus outrora falado muitas vezes e de muitas maneiras aos pais pelos profetas, nestes últimos dias nos falou pelo Filho, a quem constituiu herdeiro de todas as coisas, pelo qual também fez o universo. Graça é Deus se comunicando com plebeus desprezíveis, que estão muito distantes de heróis, algo ilustrado séculos antes da vinda de Cristo com Boaz falando com Rute. E foi tão notável naquela época como seria em nossa cultura hoje se a rainha viesse falar conosco pessoalmente. E o segundo princípio da graça desenvolve mais esse aspecto. A graça nos surpreende com provisão e proteção. Perceba que depois de Boaz repetir para Rute o que ele iria prover a ela, a primeira sentença de Rute no verso 10 é de descrença. Ela não consegue acreditar em tamanha bondade vinda de Boaz. Ela não entende o seu cuidado. Na verdade, não ignore que a primeira palavra que Rute diz a Boaz logo na primeira conversa é: por quê? Por que você está fazendo isso por mim? O recipiente da graça fica sempre surpreso porque sabe que não merece nada. Rute não disse: ah, eu sabia que chamaria sua atenção, sabia que você iria me notar rapidinho. Não, longe disso. Estou um tanto convencido de que, quando chegarmos ao céu, virmos o esplendor de Cristo em sua preparação por nós, começarmos a compreender nosso papel como noiva eterna de Cristo e nos ajoelhar diante de nosso Boaz, a primeira palavra que provavelmente diremos ao nosso parente resgatador será essa mesma palavra: por quê? Por que fazer tudo isso por mim? Esse é o princípio da graça. O recipiente é deixado quase que sem palavras ao ver a graça raiando na escuridão da sua mente. Graça maravilhosa, que doce o som, que salvou um miserável como eu. Estava perdido, mas agora fui achado. Estava cego, mas agora vejo. O terceiro princípio da graça é o seguinte: a graça está disposta a fazer o papel de servo para os indignos. Agora, existe um intervalo de tempo entre a primeira conversa de Boaz e Rute no verso 13 e a próxima conversa registrada no verso 14. Evidentemente, Ruth sai e passa o resto da manhã colhendo nos campos. Não há dúvida alguma de que ela está maravilhada com esse incrível ato de bondade por parte do proprietário do campo. Mas chegou a hora do almoço, e Ruth, conforme Boaz já havia instruído, senta-se fora do círculo dos empregados, mas também perto o suficiente para conseguir um pouco de água para beber. Talvez estivesse mastigando alguns grãos crus que havia colhido no campo. Isso se ela tem alguma coisa para comer. Boaz tem esperado por esse momento. O momento era perfeito. Note a primeira parte do verso 14. A hora de comer, Boaz lhe disse, achega-te para aqui e come do pão e molhe no vinho o teu bocado. Isso significa que Ruth não tem pão para comer. Boaz está de fato convidando-a para comer com ele. Nada fora do normal, não é? Ele a conheceu de manhã e agora a convida para almoçar juntos ao meio-dia. Tudo bem, foi um almoço com várias pessoas, mas já é um começo. Não ignore a importância desse momento. Mais uma vez, Ruth ficaria muito surpresa. Um catador estava a um passo apenas de se tornar um mendigo, um pedinte na esquina. Na verdade, catadores eram tão pobres que uma refeição completa era considerada uma bênção inesperada. O verso 14 nos informa de que Ruth foi convidada a pegar um pouco de pão deles e molhar o pedacinho no vinho, o que era costume da época. Mas daí as coisas ficam ainda melhores. Note atenciosamente a última parte do verso 14. Ela se assentou ao lado dos segadores, e ele lhe deu grãos tostados de cereais. Ela comeu e se fartou, e ainda lhe sobejou. Boaz serviu grão tostado para Ruth. De sua própria botija, ele se ajoelhou e, de acordo com o costume da cultura, colocou alguns grãos tostados, provavelmente no tapete, no qual Ruth estava sentada ou no próprio colo dela. Será que seus olhares se cruzaram? Será que ambos ficaram um pouco envergonhados com a implicação lógica dessa bondade espontânea? Com certeza. Os demais catadores e os empregados de Boaz estão observando cada movimento, talvez pensando, acho melhor deixarmos esses dois aqui sozinhos. Ruth almoça e o texto sugere que ela se levanta para continuar catando enquanto os demais empregados permanecem sentados. É bem possível que ela tenha ficado um pouco envergonhada diante dos olhares e olhadelas curiosas em sua direção. Não houve sequer um indivíduo que não tenha percebido o que estava se passando. Boaz, o príncipe, havia tratado uma moça serva como se ela fosse membro de seu círculo íntimo de amigos. O príncipe havia feito o papel de servo e provido para uma mulher empobrecida. Quanta graça! O quarto princípio que eu quero destacar da graça é que a graça trabalha nos bastidores para prover aos amados. Assim que Ruth se levanta e sai, Boaz adiciona ainda mais surpresa aos amigos e trabalhadores pasmos com o acontecido. Leia os versos 15 e 16. Levantando-se ela para rebuscar, Boaz deu ordem aos seus servos, dizendo, até entre as gavelas deixai a colher e não a censureis. Tirai também dos molhos algumas espigas e deixai-as para que as apanhe e não a repreendais. Boaz, é óbvio que isso não é normal de se fazer. Você está basicamente dizendo que quer que joguemos grão ao chão para Ruth poder ter o que catar. Exatamente, eu quero isso. Espere aí, Boaz, vai logo e pede a mão dela em casamento. Vai ser mais fácil para todos nós. Resolva logo isso. Boaz diz, ainda não. Tem mais dois capítulos aqui nesse livro, vamos com calma. Você consegue imaginar Ruth trabalhando sem saber que provisões especiais e instruções específicas foram dadas ao seu respeito? Ela segue trabalhando sem saber de nada. Temos toda a indicação de que ela está totalmente alheia ao que acontece. Nós também frequentemente estamos alheios à graça e ao trabalho do Senhor nos bastidores em nosso benefício. De vez em quando, conseguimos captar um sinal ou uma dica de nosso noivo. Mas, na maioria das vezes, trabalhamos alheios à sua mão nos bastidores. enquanto ele se mantém ocupado para o nosso bem. Deixe-me rapidamente adicionar mais outro princípio da graça. A graça não elimina a responsabilidade da diligência e da disciplina. Deus é quem efetua em nós tanto o querer como o realizar, segundo a sua boa vontade. Filipenses 2:13. Deus realiza todas as coisas por nós, Romanos 8:28. Mas Deus também trabalha conosco, conforme Marcos 16:20 diz, e eles, tendo partido, pregaram em toda parte, cooperando com eles o Senhor e confirmando a palavra por meio de sinais que se seguiam. Deus trabalha em nós, por nós e conosco. Note os versos 17 e 18. Esteve ela apanhando naquele campo até a tarde, debulhou o que apanhara e foi quase um efa de cevada, tomou-o e veio à cidade. Entenda bem isto. Ela não pediu uma carona a Boaz, ela não pediu para os servos debulharem a cevada, e ela também não pediu a ninguém para carregar o equivalente a 10 quilos de grão até a cidade. O pregador Wiersbe comentou sobre essa cena repetindo um provérbio em latim que diz: a providência não assiste o inerte. Outro autor disse: nem mesmo Deus irá manobrar um carro parado. Esse, meu querido, é o princípio da colaboração. Ruth foi ao trabalho e Boaz trabalhava na situação. De diversas formas, isso ilustra o trabalho da igreja, a noiva de Cristo. Trabalhamos para avançar o evangelho e fazer discípulos. Jesus Cristo disse: a seara é grande, mas os trabalhadores são poucos. Mateus 9:37. O pregador Vernon McGee fez uma piada em seu comentário neste texto e disse: muitos crentes enchem os pulmões para cantar, voltaremos com júbilo trazendo nossos feixes, e depois saem e não fazem nada. Isso é como uma antiga música gospel que descreve o Senhor dizendo: minha casa está cheia, mas meu campo vazio, quem sairá e trabalhará para mim hoje? Ruth necessita da ajuda de Deus, mas ao mesmo tempo está disposta a trabalhar para Deus conforme Ele a permite. Agora, depois de um longo dia de trabalho, Ruth chega em casa cansada, porém satisfeita. Talvez você, nesses últimos dias, tenha se identificado com Ruth. Talvez esteja trabalhando duro em algum ministério, fazendo malabarismo com escalas em dois empregos, encarando desafios na universidade ou empresa onde busca arduamente por excelência a fim de glorificar a Cristo. Talvez você, meu querido, minha querida, esteja passando por provações severas em sua fé. Quem sabe criando uma ninhada de filhos e os ensinando a amar a Cristo. À noite você reclina sua cabeça no travesseiro já cansado, mas satisfeito também. Talvez você esteja simplesmente cansado e não muito satisfeito, porque existe muito ainda a ser feito. A graça geralmente atua no negócio de providenciar descanso aos cansados. Você já percebeu que frequentemente os crentes com os quais pode contar para ajudar a carregar seu fardo são aqueles que já têm muito fardo próprio a carregar? Não vamos menosprezar a graça. Não vamos tomar a graça em inércia, sentados. O apóstolo Paulo nos anima em Romanos 12:11, dizendo: no zelo não sejais remissos, sede fervorosos de espírito servindo ao Senhor. Se o arrebatamento acontecer em qualquer dia desses, que o Senhor nos encontre necessitando de um descanso. A graça toma a iniciativa e dá o primeiro passo. A graça nos surpreende com provisão e proteção. A graça faz o papel de servo ao indigno. A graça geralmente atua nos bastidores para prover aos amados. A graça não elimina a responsabilidade de diligência e disciplina. Vou adicionar mais um princípio da graça colhido ali nos campos de Boaz. Sexto, a graça atuando na vida de uma pessoa é uma forma de transmitir graça a outras pessoas. No verso 17, Ruth tem o seu efa de cevada. Isso, a propósito, é grão suficiente para suprir as necessidades de pelo menos um mês. Leia agora o verso 18. Tomou-o, o seu efa, e veio à cidade. e viu sua sogra o que havia apanhado. Também o que lhe sobejara depois de fartar-se tirou e deu à sua sogra. Essa é uma referência a alguns dos grãos tostados que tinham sobrado a Ruth. Noemi agora, sem precisar fazer nada, pode também apreciar uma refeição, desfrutar de uma refeição. Continue nos versos 19 e 20. Então lhe disse a sogra, onde colheste hoje? Onde trabalhaste? Bendito seja aquele que te acolheu favoravelmente. E Ruth contou à sua sogra onde havia trabalhado e disse, o nome do Senhor, em cujo campo trabalhei, é Boaz. Então Noemi disse à sua nora, bendito seja ele do Senhor, que ainda não tem deixado a sua benevolência, nem para com os vivos, nem para com os mortos. Disse-lhe mais Noemi, esse homem é nosso parente chegado e um dentre os nossos resgatadores. Em outras palavras, Noemi diz, ele é um potencial parente resgatador, Ruth. Só de olhar para os 10 quilos de cevada, Noemi já está ouvindo musiquinha de casamento. Essa é a primeira vez no livro de Ruth que Noemi louva a Deus. A graça de Deus na vida de Ruth transborda e enche agora a vida de Noemi. Não entenda isso de forma errada. A alegria de Noemi não está baseada em Ruth, nem no testemunho ou experiência de Ruth. Da mesma sorte, nossa esperança não está na experiência ou testemunho de outra pessoa. O ponto-chave aqui é perceber que Noemi tem esperança em Boaz, quem Boaz era, o que Boaz havia dito e o que Boaz poderia fazer. Meu amigo, que grande fórmula é essa para a alegria do crente? Nossa esperança não está em outra pessoa ou coisa. Nossa esperança está em Cristo, em quem Ele é. Nossa esperança está naquilo que Cristo tem realizado e naquilo que Cristo tem prometido fazer por nós, os seus amados. Então Ruth volta no dia seguinte aos campos de Boaz, os quais haviam se tornado os campos da graça. O verso 23 nos informa de que ela passou a companhia das servas de Boaz para colher, até que a cega da cevada e do trigo se acabou, e ficou com a sua sogra. E isso durou umas 7 semanas. Será que Ruth e Boaz almoçaram juntos outras vezes? Sem dúvidas. Não nos é dito, mas podemos facilmente imaginar, não é? E ao final do período da cega, Ruth e Boaz estão completamente apaixonados. Antes de deixarmos essa cena, vou fornecer mais 2 verdades sobre a graça. Primeiramente, a graça não atua em nossas vidas apenas esporadicamente, mas continuamente. Meu querido, quer você note isso ou não, a graça está trabalhando neste exato momento. Em segundo lugar, nós não saímos nem entramos na presença da graça. Nós vivemos constantemente na presença da graça. Deus pode fazer-vos abundar em toda a graça, a fim de que, tendo sempre em tudo ampla suficiência, superabundeis em toda boa obra. Meu querido, nós estamos cercados pela graça. Ah, que os nossos olhos vejam, que nossos corações sintam, e que nossas mentes apreciem a graça de Deus trabalhando em nossas vidas. Vamos pedir para que o nosso Redentor nos ajude a ver e sentir o seu amor e provisão para nós, os amados, à medida que prosseguimos a mais um dia com novas pressões, novos desafios e novas exigências. Vamos pedir que Ele nos ajude a apreciar e entender que nós também, assim como Ruth, estamos colhendo nos campos da graça. Deus bendito, Pai eterno, muito obrigado por tua infinita bondade, a tua infinita graça para conosco. Ó Deus, muitas são as atividades. Grande é a correria do dia a dia, seja para criar filhos em casa, seja para sair e trabalhar, seja para sair e estudar. Ó Deus, às vezes nos esquecemos de ti e da tua graça que atua nos bastidores, enquanto nos envolvemos nessas atividades rotineiras, que às vezes se tornam monótonas. Ó Pai, jamais conseguiríamos realizar sequer uma delas se não fosse pela Tua infinita bondade, pela Tua infinita graça para conosco. Ó Deus, que em cada situação, seja ela a mais simples, vejamos a Tua graça atuando, Senhor Deus, e que a partir disso cresçamos em nossa dependência e confiança em Ti. Em nome de Jesus. Amém. Lemos em Rute capítulo 2, Então disse Boaz a Rute, Ouve, filha minha, não vás colher em outro campo, nem tampouco passes daqui, porém aqui ficarás com as minhas servas. Estarás atenta ao campo que cegarem e irás após elas. Não dei ordem aos servos que te não toquem? Quando tiveres sede, vai às vasilhas e bebe do que os servos tiraram. Então ela, inclinando-se rosto em terra, lhe disse, Como é que me favoreces e fazes caso de mim, sendo eu estrangeira? Respondeu-lhe Boaz e lhe disse, Bem me contaram tudo quanto fizeste a tua sogra. O Senhor retribua o teu feito, e seja cumprida a tua recompensa do Senhor Deus de Israel, sob cujas asas vieste buscar refúgio. Disse ela, Tu me favoreces muito, Senhor meu, pois me consolaste e falaste ao coração de tua serva, não sendo eu nem ainda como uma das tuas servas. Que Deus o abençoe, meu querido, e espero você para o nosso próximo estudo no livro de Rute. Até lá.
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2: Tecnologia ajuda a indústria a manter padrão do chocolate. Terapia inovadora regenera cartilagem afetada pela artrite e pode ser o caminho para evitar cirurgia. Mais de 10 pets considerados sem solução voltaram a ter qualidade de vida após tratamentos especializados em nefrologia, rim. Mesmo com a recuperação da oferta global de cacau, a indústria do chocolate continua investindo em tecnologia para garantir a qualidade do seu produto. Dados da Organização Internacional do Cacau apontam que o déficit registrado na safra 23-24 deu lugar a um superávit estimado em quase 50 mil toneladas no ciclo 24-25, mas fatores como clima e doenças nas lavouras ainda preocupam o setor. Especialistas destacam que a matéria-prima apresenta variações naturais de acordo com a região, o solo e as condições de cultivo. Para manter sabor, cor, textura e solubilidade padronizados, a indústria utiliza processos como a alcalinização do cacau, que reduz a acidez, suaviza sabores amargos e melhora a dispersão do produto em diferentes aplicações alimentícias. No Brasil, a produção de chocolates cresceu de cerca de 800 para 814 mil toneladas entre 24 e 25, segundo a entidade que representa o setor. De acordo com representantes da indústria química, o uso de tecnologias e insumos específicos ajuda a garantir estabilidade e previsibilidade na fabricação de chocolates, bebidas achocolatadas, sorvetes, biscoitos e outros produtos derivados do cacau. Uma novidade no tratamento da osteoartrite, doença que desgasta a cartilagem das articulações e causa dor, rigidez e inchaço. Pesquisadores da Escola de Medicina de Stanford, lá nos Estados Unidos, desenvolveram uma terapia experimental capaz de estimular a regeneração da cartilagem afetada. O tratamento atua bloqueando uma proteína associada ao envelhecimento. Em testes de laboratório, a técnica evitou o desenvolvimento de artrite após lesões articulares. Já em amostras de tecido humano retiradas durante cirurgias de joelho, houve produção de nova cartilagem funcional. Os cientistas acreditam que, se os resultados forem confirmados em estudos futuros com pacientes, a terapia poderá reduzir a necessidade de cirurgias de substituição de joelho e quadril. A expectativa é que o tratamento possa ser aplicado por meio de injeções locais ou até mesmo medicamentos de uso oral. A evolução da nefrologia veterinária tem permitido a recuperação de animais que antes tinham poucas chances de sobrevivência. Em Maringá, no Paraná, mais de 10 pets em estado crítico conseguiram retomar a qualidade de vida após receberem atendimento especializado. Um dos exemplos é o da cadela Nina, que chegou a um hospital da cidade em estado grave após sofrer uma injúria renal aguda. Depois de 7 sessões de hemodiálise e 10 dias de internação intensiva, ela se recuperou completamente. Segundo a médica veterinária Márcia Lacroff, muitos pacientes chegam após passarem por vários atendimentos sem um diagnóstico preciso.
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3: As boas novas de Deus para você memorizar esta semana aqui na BBN encontram-se em Isaías 40, 31. Mas os que esperam no Senhor renovarão as forças, subirão com asas como águias, correrão e não se cansarão, caminharão e não se fatigarão. Vamos ler novamente as boas novas de Deus para você memorizar esta semana na BBN. Encontram-se em Isaías 40, 31. Mas os que esperam no Senhor renovarão as forças, subirão com asas como águias, correrão e não se cansarão, caminharão e não se fatigarão. 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Seja bem-vindo ao programa Recebendo a Mensagem de Deus, do pastor Ludgoes. A versão em português é uma produção da BBN. Vamos ouvir?
4: Uma das declarações de impacto mais poderosas que encontrei está em 1 Reis capítulo 1. Infelizmente, ela me atingiu depois que meus filhos já eram adultos. Davi estava em seu leito de morte. Seu filho Adonias planejava usurpar o trono antes que um dos outros filhos pudesse tomá-lo. Ele era bonito, mas, ao que tudo indica, mimado. O versículo 6 diz: "E nunca seu pai o tinha contrariado, dizendo, por que fizeste assim?" Eu nunca precisei memorizar esta declaração de impacto sobre a criação de filhos. Duas habilidades importantes são reveladas aqui: saber quando interferir na vida do seu filho e saber como confrontar seu filho quando você acredita que suas intenções ou comportamentos são inadequados. As crianças nunca gostam quando os pais interferem no que elas estão fazendo ou pretendem fazer, mas é apropriado detê-las se os pais acreditarem que estão indo na direção errada ou perigosa. Isso não significa que os pais estejam sempre certos quando interferem. É por isso que a segunda habilidade é mencionada. Após a sua intervenção, pergunte à criança: "Por que você está se comportando dessa maneira?" ou "Por que você pretende fazer isso?" Ao fazer a pergunta, você dá à criança a oportunidade de compartilhar. Você também tem a oportunidade de entender o motivo, caso ela tenha refletido um pouco. Caso contrário, você a está ajudando a se tornar mais responsável na gestão da própria vida. Ao responder à sua pergunta, ela pode convencê-lo de que tem um motivo legítimo. Essas habilidades ajudam a chegar à essência dos problemas entre pais e filhos e ajudam ambos.
3: Se você gostou desse programa e tem algum comentário ou pedido a fazer, fique à vontade para nos escrever aqui no rede@bbnmedia.org. A versão portuguesa deste programa é uma produção da BBN. Obrigado e até o próximo programa.

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Esteja você em casa, no trabalho, onde estiver, obrigado pela companhia, obrigado por sua audiência. Você está na Rede de Rádio Difusão Bíblica. Em instantes, programa Salmos para a Família, com o pastor Adelson Damasceno Santos. Enquanto isso, seguimos ouvindo a boa música cristã. Música.

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2: Tema, sonhos ressuscitados. Textos bíblicos, João capítulo 11, versículos 25 e 26 e Efésios capítulo 2, versículo 6. Disse-lhe Jesus, eu sou a ressurreição e a vida. Quem crê em mim, ainda que morra, viverá. E todo o que vive e crê em mim, não morrerá eternamente. Crês isto? E juntamente com ele, nos ressuscitou e nos fez assentar nos lugares celestiais em Cristo Jesus. Lázaro estava morto, e com ele os seus sonhos. Quantos têm morrido e com eles os seus sonhos? Não enterre os seus planos, pois os cemitérios estão cheios de sonhos deletados. Jesus Cristo tem o poder de recuperar os sonhos perdidos. Desperte para viver tudo que Deus preparou para a sua vida. Ele tem o poder de ressuscitá-los. Aproveite e profetize a palavra de Deus para a sua vida, pois ela tem poder. Ela é viva. Clame por Deus, pois mesmo que os seus planos tenham morrido, Ele pode trazer vida. Ele só espera por atitudes da nossa parte. É preciso querer, desejar algo para o milagre acontecer. É assim que funciona no mundo espiritual. Marta e Maria, irmã de Lázaro, queriam a cura, mas Jesus Cristo tinha o milagre da ressurreição. O poder da vida estava nos lábios de Jesus Cristo e hoje está em suas palavras. Lembre-se, Jesus Cristo é a palavra. Aproprie-se dela para a sua vida. Jesus Cristo disse, Lázaro, vem para fora. Se os seus sonhos morrerem e forem enterrados, lance essa semente e veja os seus sonhos ressuscitarem. O sonho da casa própria vem para fora. O sonho da faculdade vem para fora. Venha para fora. Seja qual for o seu sonho, acredite, Jesus poderá fazer o milagre. Oremos ao Senhor. Nosso Deus, nosso eterno Pai, nós queremos colocar os nossos sonhos, Senhor, no Teu altar. Quantos dos nossos ouvintes neste momento estão pensando naqueles sonhos seus que foram frustrados, que não foram alcançados, mas que nesta hora, Senhor, através desta palavra, eles depositam suas confianças em Ti. Coloca os seus sonhos no Teu altar e tenha certeza, ó meu ouvinte, de que Jesus Cristo não o decepcionará. Jesus Cristo abençoará o propósito do seu coração, desde que esses sonhos sejam para a honra e para a glória do Senhor. Nós oramos em nome de Jesus. Amém.
1: Este texto foi extraído do livro O Maná que Alimenta a Fé, de Kátia Ferreira, Ade Santos Editora. 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
2: Anvisa mantém suspensão de lotes de produtos IP. Jogador de Gana não enfrentará o Panamá após ter visto recusado. Pesquisa inédita revela que problemas financeiros podem estar por trás da maioria dos casos de adoecimento mental no Brasil. A Agência Nacional de Vigilância Sanitária manteve a suspensão da venda, da distribuição e do uso de lotes específicos de produtos da IP. A medida atinge desinfetantes, detergentes, lava-louças e lava-roupas líquidos com lotes de fabricação final 1, produzidos antes de março e abril deste ano, conforme a categoria do produto. Segundo a Anvisa, a decisão foi tomada após inspeções identificarem descumprimento de normas sanitárias na unidade de fabricação da empresa. Laudos apresentados depois indicaram que os produtos fabricados após as datas estabelecidas atendem aos requisitos de segurança, restringindo a suspensão apenas aos lotes mais antigos. O caso teve início em maio, quando mais de 100 lotes foram suspensos após a identificação de dezenas de irregularidades e risco de contaminação microbiológica. A Anvisa classificou a medida como preventiva para proteger a saúde da população, especialmente de pessoas com imunidade reduzida, mais vulneráveis a infecções causadas por bactérias. A FIFA confirmou que o volante ganês Thomas Partey não poderá disputar a estreia de Gana na Copa do Mundo contra o Panamá nesta quarta-feira. O jogador teve o pedido de visto negado pelo governo canadense e por isso está impedido de viajar do centro de treinamento da seleção em Boston para o local da partida. Em comunicado, a FIFA informou que não participa dos processos de imigração dos países sede e que a concessão de vistos é de responsabilidade das autoridades nacionais. O governo do Canadá não comentou o caso. Apesar da ausência na estreia, Thomas Partey permanece com a delegação ganesa nos Estados Unidos e poderá atuar nas partidas seguintes da fase de grupos contra Inglaterra e Croácia. O meio-campista, atualmente no Villarreal da Espanha, responde a diversas acusações de crimes cometidos no Reino Unido, que ele nega. Uma pesquisa realizada pela Associação Brasileira dos Educadores Financeiros em parceria com o Instituto Axus revelou que os problemas financeiros são apontados como a principal causa ou fator predominante para o adoecimento mental de quase 60% dos entrevistados. O estudo ouviu 1.000 pessoas diagnosticadas com ansiedade, depressão, estresse crônico ou síndrome de burnout em todas as regiões do país. Entre os participantes, a grande maioria relatou dificuldades para pagar contas básicas, convivem com dívidas e afirmou também ter renda insuficiente para atender às necessidades do dia a dia. A pesquisa também identificou impactos diretos na qualidade de vida, com prejuízos ao lazer, ao humor, às relações familiares, ao sono e ao desempenho profissional. O levantamento mostra ainda que a pressão financeira afeta diferentes faixas de renda e gera preocupação com o futuro.
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0: 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Mas os que esperam no Senhor renovarão as forças, subirão com asas como águias, correrão e não se cansarão, caminharão e não se fatigarão. 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
1: Vamos meditar sobre a grandeza do nosso Deus. Um fato que nos ajuda a entender está no livro de Êxodo, capítulo 3, quando Deus separa Moisés, seu servo, para uma missão humanamente impossível. Moisés deveria voltar ao Egito e falar ao líder, a faraó, às autoridades, que Deus estava ordenando que o seu povo fosse libertado. A missão era tão difícil que Moisés tremeu. E ele disse a Deus: se eu for aos israelitas e lhes disser o Deus de seus antepassados me enviou a vocês, eles perguntarão qual é o nome dele. O que devo dizer? Deus respondeu a Moisés: eu sou o que sou. Diga ao povo de Israel: eu sou me enviou a vocês. Deus também instruiu Moisés: diga ao povo de Israel: Javé, o Deus de seus antepassados, o Deus de Abraão, o Deus de Isaac e o Deus de Jacó, me enviou a vocês. Esse é meu nome para sempre, o nome pelo qual serei lembrado de geração em geração. E assim Moisés foi à presença de Faraó e, pelo poder de Deus, libertou o povo de uma escravidão de séculos. A resposta de Deus nos surpreende, é maravilhosa. Deus disse: eu sou o que sou. Não havia como definir Deus, não havia como dizer alguma coisa a respeito de antecedentes, família, local, como nós usamos nas nossas biografias. Deus é. Essa é uma grande afirmação que nós temos, que conforta o coração e nos anima a prosseguir. João 8:58, Jesus diz a mesma coisa perante as autoridades religiosas: eu lhes digo a verdade, antes mesmo de Abraão nascer, eu sou. Que resposta também ousada, grande, não tem comparação com as nossas limitações humanas, porque Deus é. E Jesus disse: eu sou, da mesma forma como Deus falou com Moisés no passado. E lá no livro de Apocalipse, no capítulo 1, versículo 8, diz a palavra de Deus: eu sou o Alfa e o Ômega, diz o Senhor Deus. Eu sou aquele que é, que era e que ainda virá, o Todo-Poderoso. Este é o nosso Deus. Deus é, e o nosso grande poder repousa no poder de Deus. Quando nós vivemos para Ele, quando nós dependemos das suas ordens, cumprimos a sua palavra, toda a glória de Deus se manifesta na vida de cada um de nós. Vamos experimentar esta bênção e anunciar o grandioso Deus: eu sou.
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Muito bom dia, obrigado pela companhia, obrigado pela audiência nesta manhã de terça-feira, madrugada de terça-feira, hoje dia 16 de junho. Obrigado por estar conosco, eu sou o seu amigo Aurélio Campos e estaremos juntos até às 6 da manhã aqui na BBM.

morte é um assunto delicado, e mesmo que seja uma verdade na vida de todos, ninguém gosta de ficar imaginando que um dia chegará a nossa vez. No entanto, todo filho de Deus, ou seja, aqueles que já foram lavados e perdoados pelo precioso sangue de Cristo, sabe que a morte é apenas o começo, e assim como nosso Senhor e Salvador Jesus, nós também ressuscitaremos um dia para a glória, habitando eternamente no paraíso. Se você também já é um filho de Deus, tendo entregado sua vida a Jesus, você também já faz parte dessa bênção, e nada nem ninguém poderá te separar do amor de Deus. Agora, se você nunca orou ao Senhor, confessando seus pecados e recebendo Jesus como seu único e suficiente Salvador, hoje pode ser o dia. Faça essa decisão tão importante ainda hoje, e receba o lindo presente da vida eterna. 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

0: bem-vindo ao programa Palavras de Louvor. Esse programa é baseado nos estudos do Dr. Donald Hubbard, pastor e professor da Bíblia. Nós agradecemos a Deus pelo privilégio de, nos próximos minutos, apresentar a você verdades contidas na Palavra de Deus e suas aplicações para os nossos dias. Vamos então a mais um estudo no programa Palavras de Louvor. Apresentação, Lincoln Oliveira.
1: Lembro-me que uma vez fui convidado para pregar numa penitenciária feminina. Quando me levantei para pregar naquela ocasião, jamais tinha enfrentado tamanha hostilidade em toda a minha vida, não dirigida a mim pessoalmente, mas àquele a quem eu representava, Jesus Cristo. Ao olhar as faces daquelas mulheres tão endurecidas que estavam presas, julgadas e condenadas por diversos crimes, meu coração se identificou com elas e, mesmo assim, ainda eram corações cheios de hostilidade. Elas se escandalizaram com Jesus. Da mesma forma, isso ocorreu lá em Nazaré. De fato, todo o relato pode ser resumido em uma única sentença em Marcos 6:5. E não podia fazer ali obras maravilhosas. Nazaré tornou-se o lugar em que Deus não pôde operar. As pessoas pensavam que conheciam a Jesus, pois ali em Nazaré foi o lugar em que ele cresceu e aprendeu o ofício de carpinteiro, mas não o conheciam verdadeiramente. Eles o viram crescer desde a infância até a idade adulta. Sem sombra de dúvida, eles ouviram as histórias que circulavam sobre Jesus, mas essas histórias estavam cheias de ceticismo no coração daquele povo de Nazaré. Lembre-se que foi ali em Nazaré que seu ministério começou em termos de cumprimento da profecia do profeta Isaías e depois, em Marcos capítulo 6, Jesus voltou para Nazaré. Ele foi até a sinagoga e lá as pessoas começaram a murmurar quando ele começou a pregar mensagens maravilhosas sobre a vida e o reino de Deus. Naquele momento, as críticas começaram a aparecer. Esse auditório difícil foi caracterizado por uma resistência hostil. Eles estavam profundamente confusos e, em sua confusão, começaram a fazer algumas perguntas. Por exemplo, eles questionavam a fonte do conhecimento de Jesus. De onde lhe vêm essas coisas? Eles ficaram confusos sobre o conteúdo da sabedoria de Jesus e com relação ao significado de suas obras. O esplendor da figura de Jesus também trouxe confusão. Vamos olhar em Marcos capítulo 6, verso 3. Não é este o carpinteiro, filho de Maria e irmão de Tiago e de José e de Judas e de Simão? E não estão aqui conosco suas irmãs? E escandalizavam-se nele. A pergunta era se ele não era aquele carpinteiro, o filho de Maria. Creio que tudo depende de como você vê a pessoa de Jesus. Lembre-se que em João capítulo 1, verso 36, João Batista clamou quando viu Jesus: "Eis o Cordeiro de Deus." João Batista reconheceu a divindade de Jesus Cristo e o fato de que aquele que estava diante dele, que tinha andado com ele, era de fato o Cordeiro de Deus. Os cidadãos de Nazaré não podiam aceitar a divindade de Jesus. Por quê? A luz para essa pergunta está no verso 3 de Marcos capítulo 6. Talvez porque ele tivesse sido um carpinteiro no meio deles e conheciam sua família. Alguns defendem a ideia de que Jesus era filho único de Maria, sem outros irmãos. Fica claro neste verso de Marcos capítulo 6, verso 3, que Maria e José tiveram outros filhos naturais depois do nascimento de Jesus. Quatro irmãos são mencionados pelo nome. Os nomes de suas irmãs não são mencionados. Nenhum membro de sua família cria nele, e de acordo com João capítulo 7, verso 5, eles passaram a crer depois de sua ressurreição. Pelo fato do nome de José não aparecer no verso 3, é provável que Maria já fosse viúva. José talvez tenha morrido algum tempo antes e por isso seu nome não aparece no texto. Por isso, eles não conseguiam aceitar o fato de que Jesus era o Cristo, o Filho de Deus, e se escandalizaram dele. Essa nota é bem triste, terminando o verso 3 com a frase "e escandalizavam-se nele". A tragédia de Nazaré foi que eles não conheciam a Jesus, apenas pensavam que conheciam. Essa também é a tragédia de nossa geração, que eleva o homem mortal e rejeita a verdade imortal. Isso é o que o Dr. William Culbertson, reitor do Instituto Bíblico Moody, disse em 1969. Vou repetir. A tragédia de Nazaré foi que eles não conheciam a Jesus, apenas pensavam que conheciam. Essa também é a tragédia de nossa geração, que eleva o homem mortal e rejeita a verdade imortal. Assim, vemos que a atitude daquele povo de Nazaré é a mesma de nosso tempo. As pessoas ouvem as vozes do homem mortal, acreditam e seguem filosofias humanas, mas rejeitam a Cristo, o Filho de Deus, e não dão atenção à palavra de Deus. O mais triste é que em nossa geração atual, assim como aquele povo de Nazaré, acha que conhece a Cristo, mas não conhece. Isso nos leva a uma terceira consideração em Marcos capítulo 6, que leva a uma consequência horrível. Meu amigo, ninguém se escandaliza de Jesus e vira as costas para ele sem pagar um preço tremendo. Jesus comentou que nenhum profeta tem honra em sua própria terra, entre seus próprios parentes ou na sua própria casa. Jesus disse em Marcos capítulo 6, versos 4 a 6. E Jesus lhes dizia, não há profeta sem honra, senão na sua pátria, entre os seus parentes e na sua casa. E não podia fazer ali obras maravilhosas, somente curou alguns poucos enfermos, impondo-lhes as mãos. E estava admirado da incredulidade deles, e percorreu as aldeias vizinhas ensinando. Jesus foi procurado e até buscado pelos outros da Galiléia. Ele tinha que voltar para os seus, lá em Nazaré, e eles não se identificariam em nada com ele. Jesus não teve outra alternativa senão recusar a fazer as obras poderosas no meio deles. Corações endurecidos de forma alguma reconhecem as indicações da divindade de Jesus. Note que eles recusaram a manifestação da onipotência de Deus e por isso lemos essa frase tremenda e misteriosa. E não podia fazer ali obras maravilhosas, somente curou alguns poucos enfermos impondo-lhes as mãos. Verso 5. Eles deliberadamente o recusaram e por isso mesmo Jesus Cristo não podia fazer outra coisa senão recusá-los. O solo em que Deus trabalha deve ser sempre regado com a fé. Em Nazaré não havia fé, e concluímos por essa afirmação que as mãos de Deus estavam atadas. Conseguimos entender, através dessa frase, que há algumas coisas que limitam a Deus. Não existem limitações para Deus, mas fica claro nesse texto que Deus não opera onde a incredulidade impera. A palavra de Deus confirma essa verdade. Deus não precisava da fé daqueles homens para realizar as obras poderosas, mas seu maravilhoso poder é limitado quando as pessoas se recusam a uma entrega total a Ele e suas verdades muito claras. Deus não dá sinais poderosos aos corações e mentes fechadas às verdades divinas. Você se lembra que Jesus falou que aquele que tem lhe será acrescentado e quem não tem, até o que tem lhe será tirado? Muitas vezes as pessoas acham esse texto muito difícil de se entender, mas aqui temos uma dica do princípio que Jesus estava tentando ensinar. Essas pessoas receberam a bênção da presença do Filho de Deus, mas não o reconheceram como tal e nem responderam a ele com fé. Portanto, porque não havia fé, e nem mesmo se Jesus tivesse feito obras maravilhosas no meio deles, a fé não surgiria por causa da dureza de seus corações. Jesus tirou o que eles tinham e começou a ir para outras vilas. Ele tirou deles o fato de ter estado entre eles e teria realizado muitas bênçãos se eles lhes tivesse permitido. Vou repetir uma outra vez. Deus não realiza poderosos sinais em corações e mentes que estão fechados à verdade divina. Não se trata de incapacidade divina, mas o fato de ele não desejar fazê-lo. Em sua palavra, Deus já disse que ele trabalha, ele opera, onde haja fé. O solo em que Deus trabalha deve ser regado com fé. Isso é algo tremendo para nós e por isso devemos ter certeza de que nosso coração está cheio de fé. Não apenas uma fé salvadora, mas uma fé que crê nas obras de Deus dia após dia. A fé é que realmente permite a Deus que Ele realize obras poderosas em nós e através de nós. Lemos na palavra que devemos nos conformar à imagem de Cristo. Jamais devemos resistir a Deus e ficarmos amargos contra o Senhor por causa do que acontece em nossa vida. Vamos agradecer a Ele por estar agindo em nossa vida e em nosso coração. A fé se estende e pleiteia a nossa bênção. Querido Deus, nós te agradecemos porque o Senhor nos ama e o Senhor conduz as nossas vidas. Pai, nos abençoe no dia de hoje e que esta palavra faça morada em nossos corações e mentes e possamos assim andar dependendo do Senhor. Oramos no precioso nome de Jesus. Amém.
0: Fica por aqui mais um Palavras de Louvor. Um programa baseado nos estudos do Dr. Donald Hubbard e apresentado por Lincoln Oliveira. Esperamos que o estudo de hoje tenha servido para fazê-lo crescer em seu relacionamento com Deus. Esperamos contar com a sua audiência em nossa próxima edição. Até lá e que Deus lhe abençoe.

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2: Para que serve o pequeno furo redondo no meio da cadeira de plástico? Doenças raras. Cartilha reúne orientações sobre direitos dos pacientes. Pesquisadores defendem que o urbanismo deve incorporar florestas às cidades. Um detalhe presente na maioria das cadeiras de plástico desperta a curiosidade de muitas pessoas: o pequeno furo redondo no centro do assento. Apesar de parecer apenas um elemento estético, ele desempenha funções importantes relacionadas à durabilidade, à praticidade e até mesmo à fabricação do produto. Entre as principais utilidades do orifício estão o escoamento da água da chuva, a melhora no empilhamento das cadeiras e a redução de tensões do plástico durante o processo de resfriamento após a fabricação. Segundo especialistas, o recurso ajuda a evitar deformações, aumenta a resistência da peça e ainda reduz a quantidade de material utilizada na produção. Embora também contribua para uma leve circulação de ar, a ventilação não é a função principal do furo. O elemento faz parte de uma solução de engenharia que torna a cadeira mais eficiente e durável, mostrando como pequenos detalhes de design podem trazer benefícios importantes ao uso diário. A Ordem dos Advogados do Brasil, no Rio de Janeiro, lançou uma cartilha com orientações sobre os direitos das pessoas com doenças raras. O material busca informar pacientes, familiares e profissionais sobre garantias legais relacionadas à saúde, educação, previdência social e inclusão, além de facilitar o acesso a serviços e benefícios públicos. Segundo a OAB Rio, mais de 13 milhões de brasileiros convivem com algum tipo de doença rara e enfrentam desafios como diagnóstico tardio e tratamentos prolongados. A publicação reúne informações sobre atendimento pelo SUS, acesso a medicamentos de alto custo, exames especializados, educação inclusiva e benefícios previdenciários, como o BPC, o Benefício de Prestação Continuada, e auxílios do INSS. Pesquisadores e especialistas em meio ambiente defendem que as cidades passem a incorporar mais áreas verdes em seus projetos urbanísticos para enfrentar os desafios das mudanças climáticas. A proposta foi debatida durante um seminário internacional realizado em 2026 em Brumadinho, Minas Gerais, e tem como inspiração modelos de urbanização adotados por antigas civilizações da Amazônia. O neurobiólogo italiano Stefano Mancuso apresentou o conceito de fitópolis, cidades planejadas com ampla cobertura vegetal e integração entre natureza e espaços urbanos. Segundo ele, reduzir áreas asfaltadas, ampliar a arborização e investir em transporte público sustentável são medidas que podem melhorar a qualidade de vida e aumentar a capacidade de adaptação das cidades às mudanças climáticas. Especialistas também destacaram que antigas cidades indígenas da Amazônia conviviam de forma harmoniosa com as florestas, sem excluir a natureza do ambiente urbano. Para os participantes do encontro, recuperar essa relação pode ajudar a construir modelos de desenvolvimento mais sustentáveis, inclusivos e preparados para os desafios ambientais das próximas décadas.
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5: Olá, que bom que você está aí para acompanhar a nossa mensagem de esperança e encorajamento Pão Diário. Hoje vou ler o texto de Kirsten Holmberg com o título Esperança de Cura, baseado no livro de João, capítulo 5, entre os versículos 1 e 9. Surgiu um novo motivo de esperança às pessoas paralisadas por lesões na medula espinhal. Pesquisadores alemães descobriram como estimular o crescimento dos nervos para reconectar os caminhos neurais entre os músculos e o cérebro. Essa regeneração fez os ratos paralisados andarem novamente. E mais testes serão feitos para determinar se a terapia é segura e eficaz para humanos. O que a ciência busca alcançar em favor dos que sofrem de paralisia, Jesus fez por meio de milagres. Ao visitar o tanque de Betesda, local onde muitos enfermos permaneciam na esperança de cura, Jesus buscou entre eles um homem que estava doente havia 38 anos, de acordo com João capítulo 5, versículo 5. Após confirmar que o homem realmente desejava a cura, Cristo o instruiu a levantar-se e andar. No mesmo instante, o homem ficou curado. Ele pegou sua maca e começou a andar. Não nos foi prometido que todas as nossas doenças físicas serão curadas por Deus. Havia outras pessoas no tanque que não foram curadas por Jesus naquele dia. Mas quem deposita a confiança em Cristo pode experimentar a cura que Ele oferece. Do desespero à esperança, da amargura à graça, do ódio ao amor, da acusação ao desejo de perdoar. Nenhuma descoberta científica ou tanque de água pode nos oferecer tal cura, somente a fé. Querido amigo, você busca cura espiritual fora de Deus? Saber que um dia os cristãos terão o seu corpo físico transformado o encoraja? Pense nisso. Eu sou Clarice Fogaça e essa foi a nossa mensagem do dia.
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0: Ao se reunirem no domingo em suas comunidades, cristãos do mundo inteiro se juntam para adorar ao Rei do Universo. Este é um privilégio incrível e uma responsabilidade muito grande. No entanto, vemos que a maneira com que esta adoração acontece diverge muito. Mas então, quais são os elementos da adoração congregacional que deveriam nos unir? Seja bem-vindo ao programa Razão para Viver. Vamos ouvir outra mensagem que faz parte da série de estudos, O Despertar da Igreja. Durante os próximos minutos, vamos fazer um panorama bíblico sobre a adoração. Isto para que os nossos momentos de adoração congregacional sejam de união e não de discórdia. O título da mensagem de hoje é Adoração, um compromisso, não uma guerra.
1: Creio que é um momento bem apropriado para juntos iniciarmos estes momentos com adoração ao nosso Deus. Adoração significativa é uma raridade em nossos dias. Queremos aproveitar cada oportunidade que temos para permanecer diante do Senhor e reconhecer não somente a sua presença, mas seu direito de governar sobre nós, de ocupar o primeiro lugar em tudo. Sua vontade não é apenas um pensamento ocasional improvisado, mas é um plano que contém o melhor para nós e inclui exatamente as situações que você está passando agora. As provações persistentes que você está vivenciando, tudo é parte do seu plano, e a sua palavra não é somente um impresso preto em páginas brancas. É o que nos guia em toda a verdade, enquanto o Espírito incendeia estas palavras e as conduz para dentro de nossos corações. Este trecho de Romanos capítulo 11, versículos 33 até Romanos capítulo 12, versículo 2, é o que precisamos dizer a Deus nesse momento. Romanos capítulo 11, a partir do versículo 33 até Romanos capítulo 12, versículo 2. Ó profundidade da riqueza, da sabedoria e do conhecimento de Deus! Quão insondáveis são os seus juízos e inescrutáveis os seus caminhos! Quem conheceu a mente do Senhor, ou quem foi seu conselheiro, quem primeiro lhe deu para que ele o recompense? Pois dele, por ele e para ele são todas as coisas. A ele seja glória para sempre. Amém. Portanto, irmãos, rogo-lhes pelas misericórdias de Deus que se ofereçam em sacrifício vivo, santo e agradável a Deus. Este é o culto racional de vocês. Não se amoldem ao padrão deste mundo, mas transformem-se pela renovação da sua mente, para que sejam capazes de experimentar e comprovar a boa, agradável e perfeita vontade de Deus. Vamos orar neste momento. Nós seríamos os primeiros a confessar, Pai, que não há nenhum super-homem entre nós, nem sequer temos qualquer poder sobrenatural em nós mesmos. Temos muita paixão, mas não temos poder inato para concretizá-la. Deixados à nossa própria sorte, nosso desempenho resultaria em algo entre miserável e ruína total. Nossa vida seria marcada pela brutalidade, falta de compaixão, egoísmo e presunção. Um meio para alcançar a nossa própria vontade, a manipulação e a infidelidade. Nossos pensamentos seriam continuamente rebeldes e os nossos caminhos nunca trariam glória ao teu nome. Isso é o que somos, mas nos colocamos juntos hoje, juntos reconhecendo que, sem ti, nada somos. Portanto, tua presença é absolutamente essencial. Obrigado por isso. Alguns dos que nos ouvem hoje olham para suas casas com pesar e remorso. A vida muitas vezes é assim. Temos esse sentimento olhando para o passado. Oh, se soubéssemos naquele tempo o que sabemos agora. Mas nós não sabíamos e o resultado despedaça nossos corações. Assim, ajuda-nos, Pai, a encontrar alívio e libertação da culpa. Faça-nos relembrar que nunca é tarde demais para começar a fazer o que é certo. Lembro-me também dos pais que estão em processo de educação de crianças pequenas. As demandas em suas vidas são muitas e muitas vezes eles são pressionados entre o que deve ser e o que poderia ser. E a tirania do urgente ganha o dia com mais frequência do que desejaríamos. Peço, Senhor, que os tranquilize hoje com a lembrança de que Tu és capaz de ajudá-los em todas as situações, que eles possam depender do Senhor, que possam aprender com o Senhor e que sejam porta-vozes do Senhor em suas famílias. Alguns estão afastados de suas esposas ou esposos. Passam pelo processo dolorido do divórcio. Eu oro para que o Senhor traga aquilo que só o Senhor pode trazer, que é uma esperança renovada. Oro para que o Senhor faça com que haja cura, perdão e restauração. Alguns hoje se alegram, seus filhos são saudáveis e bem desenvolvidos. Suas esposas os amam e eles conhecem uma alegria em suas casas como nunca conheceram em sua casa original. E nós nos alegramos com os que se alegram. Por todos, Pai, eu oro para que possamos ser os homens e mulheres conforme a Tua vontade. Hoje nós nos comprometemos novamente com isso, que sejamos o tipo de pai e de mãe que almejamos ser e o tipo de avós que tantos de nós tiveram. Que individualmente possamos ser para as nossas famílias lembranças vivas de Cristo. Esta é uma tarefa difícil e sem o Senhor não poderemos realizar isso. Mas com o Senhor, todas as coisas são possíveis. Então, efetue este trabalho em nossos corações, Pai, eu oro. Elevamos o nosso louvor ao Senhor novamente. Declaramos, salve o poder do nome de Jesus, salve o nome de Jesus. Todos saúdem o nome de Jesus enquanto viverem. Que seu nome seja exaltado neste momento de estudo da palavra. E é em nome de Jesus que oramos. Amém. Uma guerra está sendo travada e está cobrando um terrível preço. Não é uma guerra travada com bombas e projéteis e mísseis guiados por laser. É muito mais sutil do que isso. Não é uma guerra confinada a uma área onde forças opostas estão em batalha por uma grande extensão de terra ou mar. É uma guerra que começou em algum momento na década de 1980. Intensificou-se com a chegada da década de 1990. Parecia que alcançaria seu apogeu próximo da virada do século. E quem não estava ciente disso estava fora de contato com a Igreja. você deve compreender que não houve derramamento de sangue, mas ocorreram baixas. Ninguém foi morto, não literalmente, mas muitos ficaram feridos. Muitos ficaram confusos e alguns simplesmente desapareceram em combate, desiludidos, interrompidos e deslocados. Pessoas desaparecidas em combate decidiram que talvez a igreja não fosse tudo o que ela propagara ser. Então, eles se afastaram. Alguns deles até hoje não retornaram. A guerra foi muito severa para eles. A guerra à qual me refiro é uma guerra sobre adoração. Não é estranho que palavras contraditórias sejam colocadas juntas? Adoração e guerra. Nunca foi concebido para ser assim. Os agressores que promovem a guerra não têm simpatia nem paciência com aqueles que resistem a ela. Alguns foram apanhados no fogo cruzado e, depois de ficarem cansados da luta no lugar onde, por vários anos, haviam desfrutado da comunhão e crescimento na adoração, se sentiram incapazes de entender no que aquele ministério se tornara. Você determinou que iria encontrar uma igreja que não estivesse dividida pela guerra, um lugar onde a adoração se mantém como um compromisso, não como algo sobre o qual lutar, uma divisão por causa da adoração ou do estilo de adoração. O Dr. Swindle conta sobre como essa batalha afetou sua vida e ministério. Veja o que ele fala. Foi em 1998 que Deus me guiou em uma visão que Ele deu, em diferentes semanas, até mesmo meses, para me reunir com um grupo de pessoas que não queria lutar. Embora alguns fossem veteranos de guerra e ainda estivessem cuidando de suas feridas, eles ansiavam por um local onde houvesse adoração significativa, relevante, ensino consistente, instrução relevante, tudo a partir da Bíblia, mas não cedendo à tendência dos nossos tempos. E eles encontraram este lugar na igreja da comunidade Stonebriar. Falo sem medo de errar e sem medo de me preocupar com a opinião de mais ninguém neste ponto. Quanto mais tenho estudado sobre a igreja e sobre as grandes batalhas relativas à adoração, mais me certifico de que é uma batalha abastecida pelo sistema centrado no homem, centrada na carne. E o Dr. Swindle continua dizendo: métodos seculares agora estão sendo usados para mercantilizar a igreja, de todas as coisas possíveis, e a ênfase passou de teologia ortodoxa para uma filosofia do sentir bem, onde o grande objetivo é não ofender ninguém, pois, afinal, eles podem perder o interesse e nunca mais voltar. Portanto, temos de adaptar e ajustar toda a nossa estrutura de pensamento para apelar a eles, pois eles são, afinal de contas, nossos alvos. E o Dr. Swindle continua: aqueles que estão firmemente a favor da guerra da adoração chutam a tradição histórica. Eles rotulam princípios antiguíssimos que podem ser encontrados nas Escrituras como terrivelmente irrelevantes, antiquados, e se você ainda os adota, você é conhecido por eles como um dinossauro. Tudo nessas igrejas parece estar ordenado como um apelo às necessidades sentidas de observadores casuais para que, seja como for, mantenha-se o entretenimento. Um amigo de muitos anos me contou, Dr. Swindle fala, que ele finalmente havia decidido que não poderia continuar na igreja que costumava frequentar, porque por vários domingos o pastor expulsava forças contrárias do teto até o alicerce da igreja e, magicamente, elas reapareciam, quase que como tática de um espetáculo circense. E eu percebi, disse ele, que é um jogo onde o líder religioso tem vantagem sobre os outros e onde ser profundo não é a preocupação. Ser superficial é o que basta. Não há lugar para instrução em profundidade, exposição bíblica consistente das Escrituras. Agora, há pequenos sermonetes que duram de 6 a 8 minutos que, na minha opinião, são para cristianetes, e como resultado você cresce aproximadamente àquela profundidade, cerca de 2 centímetros de altura e cerca de 19 quilômetros de largura. Lembro-me de conversar com pastores que estão fascinados com isso. Graças a Deus, alguns estão vendo a luz. Uma das igrejas mais conhecidas que promoveu esta ideia recentemente afirmou: "Nós estávamos errados, nós estávamos errados. Nós pensamos que o que estávamos fazendo iria transformar pessoas em adoradores e percebemos que isto não estava acontecendo. E precisamos voltar para o ensino das Escrituras." Eu louvo a Deus por isso, ver esse arrependimento partindo de líderes cristãos. Isto acontece com os pregadores de vez em quando. Eu pensei que se fosse possível para os grandes pregadores, os talentosos compositores e os vigorosos professores de teologia do século XVIII e XIX e início do século XX retornarem à Terra hoje, se eles visitassem a maioria das igrejas, eles ficariam entre pessoalmente embaraçados e absolutamente chocados. Se eles ficassem todo o culto, eles diriam para si mesmos: "Isso foi adoração? Por favor, não quero dar a falsa impressão de que sou o único que sobrou, como Elias se sentiu quando estava sentado debaixo da árvore e desembrou. Isso não é verdade, mas nossas fileiras estão cada vez mais escassas. Nossos números são cada vez menores." Você sabe disso, não é verdade? Você decidiu por si só ouvir este programa dentre tantos outros. E creio que o que o moveu a isso foi encontrar liberdade para adorar e aprender sobre a palavra de Deus. Longe do show, você busca uma exposição bíblica séria porque você quer que seus filhos sejam ensinados. Você quer que seus filhos sejam instruídos, incentivados, encorajados e fundamentados. E para isso você precisa também ter acesso ao ensino de conteúdo. Agora, não estou dizendo que o nosso objetivo é cansar as pessoas com horas e horas de informação teológica seca. Tenho dito sempre, durante todo o meu ministério, às pessoas que me escutam: se eu estou chateando você, por favor, não me ouça. O pior pecado que eu posso cometer em público é aborrecer as pessoas com o Evangelho. Falei a um homem que acreditava nesses sermões de 8 minutos. Eu disse: "Você sabe, quando estou pregando, as pessoas ficam sentadas por 30 até 50 minutos, se isso é na igreja. Alguns membros da minha igreja devem estar pensando, algumas vezes mais que 50 minutos. Eu não garanto que todos na minha igreja estejam acordados, mas estou dizendo que eles estão lá e parecem estar ouvindo." Ele disse: como você pode fazer isso hoje em dia? Eu respondi, por que você não faria isso hoje em dia? Assisti uma entrevista na televisão. Estava quieto enquanto ouvia esse pregador contar ao entrevistador a sua filosofia de ministério. Se você pudesse chamar isto desta forma. Muitas pessoas estão indo a essa igreja. Milhares estão prestigiando. E eu tinha três palavras quando tudo acabou. Isso é heresia. Não creio que aquele pregador pretendia que aquilo fosse uma heresia. Claro que não, mas é. Você não precisa carregar uma Bíblia, está tudo na tela. Você não precisa de um hinário, está tudo na tela. E você não precisa de um cântico, porque isso é conversa antiquada. E você certamente não precisa de um órgão de tubos, isso saiu de moda com Bach. Que declaração ignorante para se fazer. Nunca faça essa declaração em público. Costumo perguntar a esses colegas de ministério, por que você não quer que sua igreja se pareça com uma igreja? Eles respondem, bem, as pessoas não são muito ligadas em igreja hoje em dia. Eu digo, é claro que elas não são ligadas ao tipo errado de igreja. Mas isso tem que se tornar um teatro. Você tem que se livrar do púlpito e terminar com nada além de um show. Isto é adoração? Eu não estou inventando isto. Eu visito igrejas e tenho contato com muitos cristãos. Pessoas que estão machucadas por fazerem parte de igrejas que confundiram o culto com um show. Pastores que se sentem no dever de serem animadores de auditórios. Igrejas que foram devastadas pela guerra dos shows. Todas estão envolvidas em guerras de adoração. Em algumas delas, certo número de vítimas foram dizimadas e seus lugares preenchidos somente com jovens porque os idosos ou mesmo os adultos não se encaixam nesse ambiente de show. Então eu formulei perguntas diretas a algumas pessoas e eu não fiz isso para ser desagradável. Veja, quais são as características demográficas da sua igreja? Uma dessas pessoas respondeu, bem, não temos muitos idosos. Eu retruquei, o que você considera idoso? Ele falou, bem, acho que diria pessoas com 40 anos ou mais. Sinto muito. Eu disse, tudo bem. Ele se desculpou porque eu me enquadro no grupo de idosos. Não sei se esse pastor gastou tempo refletindo sobre esta questão. Perguntei, onde esses idosos estão agora? Bem, eles foram embora. Insisti, onde eles estão? Ah, eu não sei. Então perguntei, isso não incomoda você sendo um pastor? Eles não fazem parte da igreja? Não fazem parte do corpo de Cristo? Veja bem, você não quer uma igreja onde todos sejam velhos. Tudo bem, mas você quer uma igreja sem os mais velhos? Eu não quero minha vida sem a presença de pessoas mais velhas e não quero minha vida sem a presença de pessoas mais jovens também. Aquele pastor não podia falar. Ele colocou o braço em volta de mim quando estávamos saindo e disse, eu quero agradecer você por me fazer essas perguntas difíceis. Eu disse, sabe, eu não estou tentando ser desagradável ou briguento, mas tenho alguns anos a mais que você. Não continue indo por esse caminho, você irá se arrepender e seu povo não irá crescer. Você pode encontrar algum texto nas Escrituras que justifique o que você está fazendo? Ele disse, não. Então por que raios você está fazendo isso? Thank you.
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2: Tecnologia ajuda a indústria a manter padrão do chocolate. Terapia inovadora regenera cartilagem afetada pela artrite e pode ser o caminho para evitar cirurgia. Mais de 10 pets considerados sem solução voltaram a ter qualidade de vida após tratamentos especializados em nefrologia, rim. Mesmo com a recuperação da oferta global de cacau, a indústria do chocolate continua investindo em tecnologia para garantir a qualidade do seu produto. Dados da Organização Internacional do Cacau apontam que o déficit registrado na safra 23-24 deu lugar a um superávit estimado em quase 50 mil toneladas no ciclo 24-25, mas fatores como clima e doenças nas lavouras ainda preocupam o setor. Especialistas destacam que a matéria-prima apresenta variações naturais de acordo com a região, o solo e as condições de cultivo. Para manter sabor, cor, textura e solubilidade padronizados, a indústria utiliza processos como a alcalinização do cacau, que reduz a acidez, suaviza sabores amargos e melhora a dispersão do produto em diferentes aplicações alimentícias. No Brasil, a produção de chocolates cresceu de cerca de 800 para 814 mil toneladas entre 24 e 25, segundo a entidade que representa o setor. De acordo com representantes da indústria química, o uso de tecnologias e insumos específicos ajuda a garantir estabilidade e previsibilidade na fabricação de chocolates, bebidas achocolatadas, sorvetes, biscoitos e outros produtos derivados do cacau. Uma novidade no tratamento da osteoartrite, doença que desgasta a cartilagem das articulações e causa dor, rigidez e inchaço. Pesquisadores da Escola de Medicina de Stanford, lá nos Estados Unidos, desenvolveram uma terapia experimental capaz de estimular a regeneração da cartilagem afetada. O tratamento atua bloqueando uma proteína associada ao envelhecimento. Em testes de laboratório, a técnica evitou o desenvolvimento de artrite após lesões articulares. Já em amostras de tecido humano retiradas durante cirurgias de joelho, houve produção de nova cartilagem funcional. Os cientistas acreditam que, se os resultados forem confirmados em estudos futuros com pacientes, a terapia poderá reduzir a necessidade de cirurgias de substituição de joelho e quadril. A expectativa é que o tratamento possa ser aplicado por meio de injeções locais ou até mesmo medicamentos de uso oral. A evolução da nefrologia veterinária tem permitido a recuperação de animais que antes tinham poucas chances de sobrevivência. Em Maringá, no Paraná, mais de 10 pets em estado crítico conseguiram retomar a qualidade de vida após receberem atendimento especializado. Um dos exemplos é o da cadela Nina, que chegou a um hospital da cidade em estado grave após sofrer uma injúria renal aguda. Depois de 7 sessões de hemodiálise e 10 dias de internação intensiva, ela se recuperou completamente. Segundo a médica veterinária Marcela Croff, muitos pacientes chegam após passarem por vários atendimentos sem um diagnóstico preciso.
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2 Coríntios 5, 17 diz, assim que se alguém está em Cristo, nova criatura é. As coisas antigas já passaram, eis que se fizeram novas. Quando encontramos Jesus de verdade, quando entregamos nossa vida a Ele, algo dentro de nós muda. Não é apenas uma emoção momentânea, é uma transformação de vida contínua. A nova vida não significa que tudo ao redor vai ser perfeito. Muitas vezes tentamos carregar o peso do que já passou, mas Jesus nos convida a deixar tudo isso para trás. Ele não apenas perdoa, Ele restaura, renova e transforma. Ele salva. Entregue a sua vida a Cristo, hoje. Se você tem dúvidas sobre esse assunto, acesse bbnradio.org e clique em Vamos Conversar.

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Quando pensamos em Deus, dentre as muitas características que podemos lembrar, amor e justiça são as que mais se destacam. Por sua justiça como pecadores, mereceríamos a condenação eterna ao inferno. Mas por seu tão imenso amor, ele enviou seu único filho para morrer em nosso lugar na cruz. E agora, quando ele olha para cada um de seus filhos, ele não vê mais o pecado em nós, mas sim o sacrifício de Jesus por mim e por você. 1 Samuel 16, no verso 7 diz: Porque o Senhor não vê como vê o homem, pois o homem vê o que está diante dos olhos, porém o Senhor olha para o coração. Você tem certeza do que Deus vê quando ele olha para o seu coração? Ele ainda vê um pecador, ou ali ele encontra um remido, resultado do sacrifício de Jesus na cruz? 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
1: Alguém já fez a seguinte pergunta: imagine como os livros de história seriam diferentes se avaliassem os presidentes e outros líderes mundiais baseados na sua obediência a Deus. Não apenas nos seus feitos políticos, não apenas nos seus feitos econômicos, militares, sociais. Você pode dar o nome que você quiser, mas imagine se as pessoas fossem avaliadas por sua obediência a Deus. Quais presidentes, governadores, prefeitos, líderes religiosos seriam considerados verdadeiramente bons? Quais seriam considerados maus? Pois o livro dos reis, que nós conhecemos em nossas Bíblias como Primeiro Reis, Segundo Reis, mas o livro dos reis, porque originalmente era um único grande volume, dividido em duas partes, se você preferir, trata exatamente dessa questão: obediência a Deus. E mostra algumas coisas importantes. Por exemplo, do primeiro capítulo ao capítulo 11, nos mostra como Deus abençoa aqueles que o obedecem e reconhece a fidelidade das pessoas de maneira valorosa. Quer dizer, fidelidade é a grande virtude do livro dos reis. Se alguém é fiel a Deus, isso tem grande valor. E qual é o resultado dessa vida de fidelidade? Como a fidelidade pode ajudar alguém em todas as áreas de sua vida? E o livro ainda nos mostra o que pode acontecer com um indivíduo, com uma nação, com uma região, quando essas pessoas se afastam de Deus, quando elas passam a desobedecer a Deus. Algumas coisas interessantes nós podemos considerar. Por exemplo, a questão da autoria do livro dos reis. Ela não é explícita no texto. E, portanto, nós não temos absoluta certeza a respeito de quem foi o autor desse livro. A tradição, o costume tem dito que foi o profeta Jeremias, e não há razão nenhuma para descartarmos essa ideia. O livro foi escrito por volta de 560 e 540 a.C. E o livro, num certo sentido, ele flui como uma continuação do primeiro livro e segundo livro de Samuel, e vai traçando a história do povo de Israel, mostrando a ascensão do rei Salomão ao trono após a morte de Davi, seu pai. A história começa com um reino próspero, unificado, mas termina com uma nação completamente dividida, dividida em dois reinos com sérios problemas sociais, políticos e econômicos. A partir dali, a nação de Israel passa a ser tratada por Israel do Norte, Israel do Sul, ou Judá, com também ligado Benjamim, a tribo de Benjamim no Sul, a tribo de Judá. Primeiro, então, o primeiro volume dos reis, o segundo volume dos reis são um combinado de um grande livro que aparece na Bíblia hebraica. E o versículo-chave poderia ser o que se encontra no primeiro volume dos reis, no capítulo 1, versículo 30. Farei no dia de hoje, como te jurei pelo Senhor, Deus de Israel, dizendo: teu filho Salomão reinará depois de mim e se assentará no meu trono, em meu lugar. E ainda o capítulo 9, versículo 3. E o Senhor lhe disse: ouvi a tua oração e a tua súplica que fizeste perante a mim. Santifiquei a casa que edificaste, a fim de pôr ali o meu nome para sempre. Os meus olhos e o meu coração estarão ali todos os dias. E 1 Reis 12, 16, a palavra de Deus diz assim: vendo, pois, todo Israel que o rei não lhe dava ouvidos, reagiu dizendo: que parte temos nós com Davi? Não há para nós herança no filho de Jessé, as vossas tendas, ó Israel. Cuida agora da tua casa, ó Davi. Então Israel se foi às suas tendas. E quando vamos considerando todo o texto deste livro, todas as experiências que nos são apresentadas, nós encontramos exatamente esse tipo de história, que a nação começa como um grupo unido, poderoso, forte. Salomão herda a nação de Israel assim, transbordando de energia e de vitalidade. Mas ele passa a fazer uso de manobras políticas e econômicas, e ele vai se tornando cada vez mais rico e mais poderoso. E acontece que esse homem, que estava destinado à grandeza, termina de maneira triste, no capítulo 11, no versículo 6, em que a palavra de Deus diz assim: fez Salomão o que era mal perante o Senhor, e não perseverou em seguir ao Senhor como Davi, seu pai. Veja, a avaliação final de Salomão não é de um grande construtor, de um grande líder político. A avaliação final de Salomão é de um indivíduo que desobedeceu a Deus. No final do dia, todos nós vamos ser avaliados assim, como indivíduos, porque nós somos mordomos de Deus. Deus nos entrega tempo, talento, tesouros, e a maneira como nós usamos isso, se usamos isso para a glória de Deus, se usamos isso em obediência a Deus, a nossa avaliação será positiva. Mas se nós usamos essas coisas apenas para o nosso próprio bel prazer e passamos a desobedecer a Deus, nós sofreremos o mesmo tipo de avaliação. Fizemos o que é mal perante o Senhor. E o que acontece? O que acontece é que parece que Salomão, ao ver crescer as suas riquezas, o seu poder ascender a cada dia, e olhando ao redor de tudo aquilo que tinha em suas mãos, ele deixou de ver todos esses grandes benefícios como um presente de Deus e passou a considerar como se fossem coisas suas, fruto de seu próprio poder e habilidade. Veja você, ele levou 7 anos construindo um templo espetacular para Deus. Tem sido considerado por estudiosos como uma das maravilhas do mundo antigo. O capítulo 6 do livro de Reis trata a respeito disso. Mas sabe quanto tempo Salomão gastou para construir um palácio para ele? 13 anos. Veja, 7 anos para construir um templo para Deus. 13 anos para construir a sua própria casa. Não é um indício de que o coração de Salomão já não estava alinhado com o coração de Deus? Não é evidente que Salomão já não tinha Deus como sua grande prioridade? E não demorou para que todo esse prestígio, todo esse poder, toda essa honraria acabasse subindo a cabeça desse homem e se tornaram mais importantes do que obedecer a Deus. E ele começou, inclusive, a adorar falsos deuses. O reino passou a entrar em colapso, foi desmoronando a cada dia. Então, primeiro se dividiu, Israel do norte e Judá no sul, ou Israel do sul, se você preferir. Depois, um rei após outro deixou de obedecer a Deus. Ele plantou uma semente ruim ali. E como resultado, o povo sofria as consequências disso. Quando os reis seguiam a Deus, o povo então prosperava e desfrutava das bênçãos de Deus. Mas quando os reis desobedeciam a Deus, o povo sofria com um jugo pesado sobre os seus ombros. O livro começa então falando do reino unificado, primeiro sob a liderança, vem se desenvolvendo desde a liderança de Saul em 1 Samuel, em 2 Samuel a ênfase é Davi, e a partir do capítulo 2, Salomão, e depois temos a divisão a partir do capítulo 12, em que temos Jeroboão, Nadab, Baasa, Elá, Zimri, Tibni, Onri, Acabe e Acasias. E depois nós vamos chegar no livro ou no volume 2. O livro, então, se formos colocar um resumo, começa com o rei Salomão e termina com o profeta. Muito interessante começar com o rei e terminar com o profeta. Começa com o homem que deveria representar a teocracia, Deus governando uma nação. Mas termina com uma rebeldia e com Deus levantando um profeta, um porta-voz, para exortar a nação e anunciar a sua mensagem, para corrigir os erros daquele povo. A diferença entre os dois nos dá uma ideia do que aconteceu. Salomão nasce depois do escandaloso adultério de Davi com Batseba. E como seu pai, ele tinha essa fraqueza, nós podemos dizer que tinha uma fraqueza por mulheres, e isso leva à sua queda. Salomão, ele fez bem de, em primeiro lugar, orar e pedir a sabedoria a Deus e ter o desejo de construir um templo a Deus, mas nós vimos que as suas prioridades foram mudando. O acúmulo de riquezas, o acúmulo de muitas mulheres, o levou a adorar esses falsos deuses, esses ídolos. Os nossos ídolos hoje, obviamente, talvez não sejam necessariamente ídolos religiosos. É verdade que às vezes nós temos, mas algumas vezes o nosso ídolo pode ser o carro novo, pode ser a casa nova, pode ser um novo equipamento, uma roupa de grife, ou até mesmo o nosso trabalho. Algumas vezes o nosso ídolo passa a ser um filho, um cônjuge, e devotamos todo o nosso tempo e energia a essas coisas ou a essas pessoas. E se essas coisas e pessoas não vão bem, nós não estamos bem. A questão chave é, nós devemos estar bem porque estamos com Deus. É claro, claro, que quando temos dificuldades à nossa volta, a tristeza é um sentimento legítimo. Todos nós podemos nos sentir abatidos em algum momento quando as coisas não caminham bem. Mas, em última análise, a energia de nossa vida deve vir do relacionamento que temos com Deus. Se você está se deixando abater hoje por filhos, por cônjuge, por coisas que estão à sua volta, faça um exercício de introspecção e avalie lá no fundo do seu coração se você não está colocando essas coisas e pessoas no lugar de Deus. Nós podemos ver então que neste livro o Salomão vai passando por um momento de dificuldade e encerra de maneira muito ruim. Após a morte de Salomão, Israel foi governado por uma série de reis, a maioria dos quais eram perversos, maldosos, idólatras. Ele plantou essa semente. Isso, por sua vez, levou a nação a se afastar cada vez mais de Deus. No final, então, a pregação de Elias é capaz de trazer de volta essa nação. Entre os reis mais perversos, que nós vamos considerar brevemente, foi o rei Acabe. O rei Acabe e sua rainha Jezabel, até hoje, são sinônimos de gente ruim, gente que tem um coração péssimo. Eles levaram os israelitas para longe da adoração de Deus, a fim de que eles adorassem a Baal, o senhor das moscas, o senhor do que é sujo, do que é impuro na vida. E o grande evento conhecido com esse profeta foi o seu confronto no Monte Carmelo. Deus declarou ali a vitória daquele que era fiel a Deus. A grande história por trás do livro é isso. Quem é fiel a Deus vai adiante, mas quem é infiel a Deus fica pelo caminho. A primeira carta de Paulo aos Coríntios, no capítulo 15, versículo 33, nos diz: não vos enganeis, as más conversações corrompem os bons costumes. Que possamos dar ouvidos àqueles e àquelas coisas que nos aproximam de Deus e nos tornam mais obedientes a Ele. E que tenhamos um coração sensível para nos afastarmos daquelas que nos afastam de Deus.

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0: uso de lotes específicos de produtos da IP. A medida atinge desinfetantes, detergentes lava-louças e lava-roupas líquidos com lotes de fabricação final 1, produzidos antes de março e abril deste ano, conforme a categoria do produto. Segundo a Anvisa, a decisão foi tomada após inspeções identificarem descumprimento de normas sanitárias na unidade de fabricação da empresa. Laudos apresentados depois indicaram que os produtos fabricados após as datas estabelecidas atendem aos requisitos de segurança, restringindo a suspensão apenas aos lotes mais antigos. O caso teve início em maio, quando mais de 100 lotes foram suspensos após a identificação de dezenas de irregularidades e risco de contaminação microbiológica. A Anvisa classificou a medida como preventiva para proteger a saúde da população, especialmente de pessoas com imunidade reduzida, mais vulneráveis a infecções causadas por bactérias. A FIFA confirmou que o volante ganês Thomas Partey não poderá disputar a estreia de Gana na Copa do Mundo contra o Panamá nesta quarta-feira. O jogador teve o pedido de visto negado pelo governo canadense e por isso está impedido de viajar do centro de treinamento da seleção em Boston para o local da partida. Em comunicado, a FIFA informou que não participa dos processos de imigração dos países sede e que a concessão de vistos é de responsabilidade das autoridades nacionais. O governo do Canadá não comentou o caso. Apesar da ausência na estreia, Thomas Partey permanece com a delegação ganesa nos Estados Unidos e poderá atuar nas partidas seguintes da fase de grupos contra Inglaterra e Croácia. O meio-campista, atualmente no Villarreal da Espanha, responde a diversas acusações de crimes cometidos no Reino Unido, que ele nega. Uma pesquisa realizada pela Associação Brasileira dos Educadores Financeiros em parceria com o Instituto Axus revelou que os problemas financeiros são apontados como a principal causa ou fator predominante para o adoecimento mental de quase 60% dos entrevistados. O estudo ouviu 1.000 pessoas diagnosticadas com ansiedade, depressão, estresse crônico ou síndrome de burnout em todas as regiões do país. Entre os participantes, a grande maioria relatou dificuldades para pagar contas básicas, convivem com dívidas e afirmou também ter renda insuficiente para atender às necessidades do dia a dia. A pesquisa também identificou impactos diretos na qualidade de vida, com prejuízos ao lazer, ao humor, às relações familiares, ao sono e ao desempenho profissional. O levantamento mostra ainda que a pressão financeira afeta diferentes faixas de renda e gera preocupação com o futuro.
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2: 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Mas os que esperam no Senhor renovarão as forças, subirão com asas como águias, correrão e não se cansarão, caminharão e não se fatigarão. 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Encontram-se em Isaías 40, 31. Mas os que esperam no Senhor renovarão as forças, subirão com asas como águias, correrão e não se cansarão, caminharão e não se fatigarão. 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
1: A leitura bíblica diária de hoje será em Ester, capítulo 9, e Jó, capítulo 1.
2: Capítulo 9. E no duodécimo mês, que é o mês de Adar, no dia 13 do mesmo mês, em que chegou a palavra do rei e a sua ordem para se executar, no dia em que os inimigos dos judeus esperavam assenhorear-se deles, sucedeu o contrário, porque os judeus foram os que se assenhorearam dos que os odiavam. Porque os judeus, nas suas cidades, em todas as províncias do rei Assuero, se ajuntaram para pôr as mãos naqueles que procuravam o seu mal. E ninguém podia resistir-lhes, porque o medo deles caíra sobre todos aqueles povos. E todos os líderes das províncias, e os sátrapas, e os governadores, e os que faziam a obra do rei, auxiliavam os judeus, porque tinha caído sobre eles o temor de Mardoqueu. Porque Mardoqueu era grande na casa do rei, e a sua fama crescia por todas as províncias, porque o homem Mardoqueu ia sendo engrandecido. Feriram, pois, os judeus a todos os seus inimigos, a golpes de espada, com matança e com destruição, e fizeram dos seus inimigos o que quiseram. E na fortaleza de Suzã, os judeus mataram e destruíram 500 homens, como também a Parsandata, e a Dalfon, e a Aspata, e a Porata, e a Adalia, e a Aridata, e a Farmasta, e a Arizai, e a Aridai, e a Vaizata. Os 10 filhos de Amã, filho de Amedata, o inimigo dos judeus, mataram, porém, ao despojo não estenderam a sua mão. No mesmo dia foi comunicado ao rei o número dos mortos na fortaleza de Suzã, e disse o rei à rainha Ester: na fortaleza de Suzã, os judeus mataram e destruíram 500 homens e os 10 filhos de Amã. Nas mais províncias do rei, que teriam feito? Qual é, pois, a tua petição? E dar-se-te-á? Ou qual é ainda o teu requerimento? E far-se-á? Então disse Ester: se bem parecer ao rei, conceda-se aos judeus que se acham em Suzã que também façam amanhã conforme ao mandado de hoje e pendurem numa forca os 10 filhos de Amã. Então disse o rei que assim se fizesse, e publicou-se um edito em Suzã, e enforcaram os 10 filhos de Amã, e reuniram-se os judeus que se achavam em Suzã também no dia 14 do mês de Adar, e mataram em Suzã 300 homens, porém ao despojo não estenderam a sua mão. Também os demais judeus que se achavam nas províncias do rei se reuniram e se dispuseram em defesa das suas vidas e tiveram descanso dos seus inimigos. E mataram dos seus inimigos 75 mil, porém ao despojo não estenderam a sua mão. Sucedeu isto no dia 13 do mês de Adar, e descansaram no dia 14 e fizeram daquele dia dia de banquetes e de alegria. Também os judeus que se achavam em Suzã se ajuntaram nos dias 13 e 14 do mesmo, e descansaram no dia 15, e fizeram daquele dia dia de banquetes e de alegria. Os judeus, porém, das aldeias que habitavam nas vilas, fizeram do dia 14 do mês de Adar dia de alegria e de banquetes, e dia de folguedo, e de mandarem presentes uns aos outros. E Mardoqueu escreveu estas coisas e enviou cartas a todos os judeus que se achavam em todas as províncias do rei Assuero, aos de perto e aos de longe, ordenando-lhes que guardassem o dia 14 do mês de Adar e o dia 15 do mesmo, todos os anos, como os dias em que os judeus tiveram repouso dos seus inimigos, e o mês que se lhes mudou de tristeza em alegria e de luto em dia de festa, para que os fizessem dias de banquetes e de alegria, e de mandarem presentes uns aos outros e dádivas aos pobres. E os judeus encarregaram-se de fazer o que já tinham começado, como também o que Mardoqueu lhes tinha escrito. Porque Amã, filho de Amedata, o Agagita, inimigo de todos os judeus, tinha intentado destruir os judeus e tinha lançado Pur, isto é, a sorte, para os assolar e destruir. Mas vindo isto perante o rei, mandou ele por cartas que o mau intento que Amã formara contra os judeus se tornasse sobre a sua cabeça, pelo que penduraram a ele e a seus filhos numa forca. Por isso aqueles dias chamam Purim do nome Pur, assim também por causa de todas as palavras daquela carta e do que viram sobre isso e do que lhes tinha sucedido, confirmaram os judeus e tomaram sobre si e sobre a sua descendência e sobre todos os que se achegassem a eles, que não se deixaria de guardar estes dois dias conforme ao que se escrevera deles e segundo o seu tempo determinado todos os anos, e que estes dias seriam lembrados e guardados em cada geração, família, província e cidade, e que estes dias de Purim não fossem revogados entre os judeus, e que a memória deles nunca teria fim entre os de sua descendência. Então a rainha Esther, filha de Abiail e Mardoqueu, o judeu, escreveram com toda a autoridade uma segunda vez para confirmar a carta a respeito de Purim, e mandaram cartas a todos os judeus às 127 províncias do reino de Assuero com palavras de paz e verdade, para confirmarem estes dias de Purim nos seus tempos determinados como Mardoqueu, o judeu, e a rainha Esther lhes tinha estabelecido, e como eles mesmos já o tinham estabelecido sobre si e sobre a sua descendência acerca do jejum e do seu clamor. E o mandado de Esther estabeleceu os sucessos daquele Purim e escreveu-se no livro. Capítulo 10. Depois disto, impôs o rei Assuero tributo sobre a terra e sobre as ilhas do mar, e todos os atos do seu poder e do seu valor, e o relato da grandeza de Mardoqueu, a quem o rei exaltou, porventura não estão escritos no livro das crônicas dos reis da Média e da Pérsia? Porque o judeu Mardoqueu foi o segundo depois do rei Assuero, e grande entre os judeus, e estimado pela multidão de seus irmãos, procurando o bem do seu povo e proclamando a prosperidade de toda a sua descendência. Jó, capítulo 1. Havia um homem na terra de Uz, cujo nome era Jó. E era este homem íntegro, reto e temente a Deus, e desviava-se do mal. E nasceram-lhe 7 filhos e 3 filhas. E o seu gado era de 7.000 ovelhas, 3.000 camelos, 500 juntas de bois e 500 jumentas. Eram também muitíssimos os servos a seu serviço, de maneira que este homem era maior do que todos os do Oriente. E iam seus filhos à casa uns dos outros, e faziam banquetes cada um por sua vez, e mandavam convidar as suas 3 irmãs a comerem e beberem com eles. Sucedia, pois, que, decorrido o turno de dias de seus banquetes, enviava Jó e o santificava, e se levantava de madrugada, e oferecia holocausto segundo o número de todos eles, porque dizia Jó: talvez pecaram meus filhos e amaldiçoaram a Deus no seu coração. Assim fazia Jó continuamente. E num dia em que os filhos de Deus vieram apresentar-se perante o Senhor, veio também Satanás entre eles. Então o Senhor disse a Satanás: de onde vens? E Satanás respondeu ao Senhor e disse: de rodear a terra e passear por ela. E disse o Senhor a Satanás: observaste tu a meu servo Jó? Porque ninguém há na terra semelhante a ele, homem íntegro e reto, temente a Deus e que se desvia do mal. Então respondeu Satanás ao Senhor e disse: porventura teme Jó a Deus de balde? Porventura tu não cercaste de sebe a ele, a sua casa e a tudo quanto tem? A obra de suas mãos abençoaste, e o seu gado se tem aumentado na terra. Mas estende a tua mão e toca-lhe em tudo quanto tem, e verás se não blasfema contra ti na tua face. E disse o Senhor a Satanás: eis que tudo quanto ele tem está na tua mão. Somente contra ele não estendas a tua mão. E Satanás saiu da presença do Senhor. E sucedeu um dia em que seus filhos e suas filhas comiam e bebiam vinho na casa de seu irmão primogênito, que veio um mensageiro a Jó e lhe disse: os bois lavravam e as jumentas pastavam junto a eles, e deram sobre eles os sabeus, e os tomaram, e aos servos feriram ao fio da espada, e só eu escapei para trazer-te a nova. Estando este ainda falando, veio outro e disse: Fogo de Deus caiu do céu, e queimou as ovelhas e os servos, e os consumiu, e só eu escapei para trazer-te a nova. Estando ainda este falando, veio outro e disse: Ordenando os caldeus 3 tropas, deram sobre os camelos e os tomaram, e aos servos feriram ao fio da espada, e só eu escapei para trazer-te a nova. Estando ainda este falando, veio outro e disse: Estando teus filhos e tuas filhas comendo e bebendo vinho em casa de seu irmão primogênito, eis que um grande vento sobreveio dalém do deserto e deu nos 4 cantos da casa, que caiu sobre os jovens e morreram, e só eu escapei para trazer-te a nova. Então Jó se levantou e rasgou seu manto e rapou a sua cabeça e se lançou em terra e adorou e disse: Nu saí do ventre de minha mãe e nu tornarei para lá. O Senhor o deu e o Senhor o tomou. Bendito seja o nome do Senhor. Em tudo isto, Jó não pecou, nem atribuiu a Deus falta alguma.
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0: Leia atentamente a ordem que Davi deu a seu filho Salomão, registrada em 1 Reis, capítulo 2. Assuma o comando, mas certifique-se de fazê-lo de forma consistente com a palavra de Deus. Deus fez promessas sobre mim e minha família, disse Davi, e eu quero que elas se cumpram. Isso acontecerá, disse ele a Salomão, se teus filhos guardarem o seu caminho para andarem perante a minha face fielmente, com todo o seu coração e com toda a sua alma, nunca, disse, te faltará sucessor ao trono de Israel. Então, Davi compartilhou alguns assuntos inacabados que queria que Salomão realizasse. Observe, ele o capacitou ao afirmar que Salomão sabia o que fazer para atender a esse pedido. Em seguida, no versículo 6, faze, pois, segundo a tua sabedoria. Novamente, no versículo 9, ele diz, pois és homem sábio. Essas afirmações capacitaram Salomão a fazer o que Davi pediu. O restante do capítulo explica a astúcia com que Salomão o fez. Aqueles que Davi queria matar foram mortos porque trouxeram julgamento sobre si mesmos. Ele não podia ser acusado de transgressão. Ele lhes deu, por assim dizer, corda suficiente para se enforcarem. Uma vez que o reino estava firmemente estabelecido, Deus deu a Salomão uma oportunidade única, certa noite em sonho, dizendo, pede o que queres que eu te dê. Salomão, prudentemente, pediu sabedoria para governar seu povo. Deus não apenas lhe deu a sabedoria que ele pediu, mas uma abundância inacreditável de tudo o que seu coração poderia desejar. O povo tinha grande admiração pelo rei, pois via que ele tinha sabedoria de Deus para administrar a justiça.
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2: Para que serve o pequeno furo redondo no meio da cadeira de plástico? Doenças raras. Cartilha reúne orientações sobre direitos dos pacientes. Pesquisadores defendem que o urbanismo deve incorporar florestas às cidades. Um detalhe presente na maioria das cadeiras de plástico desperta a curiosidade de muitas pessoas: o pequeno furo redondo no centro do assento. Apesar de parecer apenas um elemento estético, ele desempenha funções importantes relacionadas à durabilidade, à praticidade e até mesmo à fabricação do produto. Entre as principais utilidades do orifício estão o escoamento da água da chuva, a melhora no empilhamento das cadeiras e a redução de tensões do plástico durante o processo de resfriamento após a fabricação. Segundo especialistas, o recurso ajuda a evitar deformações, aumenta a resistência da peça e ainda reduz a quantidade de material utilizada na produção. Embora também contribua para uma leve circulação de ar, a ventilação não é a função principal do furo. O elemento faz parte de uma solução de engenharia que torna a cadeira mais eficiente e durável, mostrando como pequenos detalhes de design podem trazer benefícios importantes ao uso diário. A Ordem dos Advogados do Brasil, no Rio de Janeiro, lançou uma cartilha com orientações sobre os direitos das pessoas com doenças raras. O material busca informar pacientes, familiares e profissionais sobre garantias legais relacionadas à saúde, educação, previdência social e inclusão, além de facilitar o acesso a serviços e benefícios públicos. Segundo a OAB Rio, mais de 13 milhões de brasileiros convivem com algum tipo de doença rara e enfrentam desafios como diagnóstico tardio e tratamentos prolongados. A publicação reúne informações sobre atendimento pelo SUS, acesso a medicamentos de alto custo, exames especializados, educação inclusiva e benefícios previdenciários, como o BPC, o Benefício de Prestação Continuada, e auxílios do INSS. Pesquisadores e especialistas em meio ambiente defendem que as cidades passem a incorporar mais áreas verdes em seus projetos urbanísticos para enfrentar os desafios das mudanças climáticas. A proposta foi debatida durante um seminário internacional realizado em 2026 em Brumadinho, Minas Gerais, e tem como inspiração modelos de urbanização adotados por antigas civilizações da Amazônia. O neurobiólogo italiano Stefano Mancuso apresentou o conceito de fitópolis, cidades planejadas com ampla cobertura vegetal e integração entre natureza e espaços urbanos. Segundo ele, reduzir áreas asfaltadas, ampliar a arborização e investir em transporte público sustentável são medidas que podem melhorar a qualidade de vida e aumentar a capacidade de adaptação das cidades às mudanças climáticas. Especialistas também destacaram que antigas cidades indígenas da Amazônia conviviam de forma harmoniosa com as florestas, sem excluir a natureza do ambiente urbano. Para os participantes do encontro, recuperar essa relação pode ajudar a construir modelos de desenvolvimento mais sustentáveis, inclusivos e preparados para os desafios ambientais das próximas décadas.
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3: As boas novas de Deus para você memorizar esta semana aqui na BBN encontram-se em Isaías 40, 31. Mas os que esperam no Senhor renovarão as forças, subirão com asas como águias, correrão e não se cansarão, caminharão e não se fatigarão. Vamos ler novamente as boas novas de Deus para você memorizar esta semana na BBN. Encontram-se em Isaías 40, 31. Mas os que esperam no Senhor renovarão as forças, subirão com asas como águias, correrão e não se cansarão, caminharão e não se fatigarão. Estas são as boas novas de Deus para você memorizar na BBN esta semana.
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0: Mais um momento Oração em Família começando aqui na BBN e sou eu, Renato Gontijo, quem tem o privilégio de trazer para nós hoje os pedidos de oração. Porém, claro, antes de fazermos isso, vamos meditar em um devocional muito especial trazido para nós pelo nosso amigo e representante em Curitiba, Newton Costa. O irmão Newton nos traz hoje o devocional O Valor do Agora em Família. Por favor, Newton.
1: O Valor do Agora em Família. Queridos ouvintes, muitas vezes vivemos como se estivéssemos em uma corrida contra o relógio. Corremos para pagar as contas, corremos para o trabalho, corremos para resolver imprevistos. Mas você já parou para pensar no que estamos deixando para trás nessa pressa? A palavra de Deus em Tito 3,14 diz que e os nossos aprendam também a aplicar-se às boas obras, nas coisas necessárias para que não sejam infrutuosos. Outra versão diz que a nossa gente aprenda a usar o seu tempo fazendo bem e ajudando os outros em caso de necessidade, para que assim a vida da nossa gente seja útil. Ser útil aqui não significa estar ocupado, mas estar presente. Muitas vezes em casa tratamos nossos filhos ou cônjuges como interrupções em nossa agenda importante. Mas para Deus, a família é a prioridade. O tempo que você dedica a ouvir um desabafo, a brincar com um neto, ou a orar com a sua esposa, não é tempo perdido, é tempo investido na eternidade. Não deixe que o urgente roube o que é essencial na sua casa. Se Jesus, mesmo com multidões o cercando, parava para orar e dar atenção aos pequenos, quem somos nós para dizer que não temos tempo? Hoje, convido você a olhar para sua agenda e separar um momento de qualidade com quem você ama. Peça a Deus sabedoria para organizar suas prioridades. Que a sua casa seja um lugar de presença e não apenas de passagem. Como bem lembrou G.K. Chesterton, o lugar onde os bebês nascem e os velhos morrem, onde o tempo se transforma em eternidade, é o lar. Que o Senhor conforte e guie sua família. E agora, voltemos ao apresentador do programa para orarmos pelos pedidos de oração que chegaram até nós, com você e por você, querido ouvinte.
0: Amém, Newton. Graças a Deus por essa mensagem. Que o Senhor te abençoe. Agora sim, dando início à leitura dos pedidos, nós temos um ouvinte que pede orações por toda a sua família, por seus amigos e também por ele. Uma mãe pede orações pela vida espiritual de seu filho e de sua nora. Um ouvinte pede orações por sua vida financeira e também por uma causa na justiça. A mãe pede a Deus pela vida de sua filha, em especial por proteção e libertação. O ouvinte pede a Deus por direção em sua vida, em especial na área espiritual. Ore também pela saúde de um ouvinte que está com um problema na coluna e ela aproveita e pede para que o Senhor siga abençoando e cuidando de seu filho. O ouvinte pede orações por sua vida e por toda a sua família. Ore pela salvação de uma família. O ouvinte pede orações pela vida espiritual de seus primos. O mãe pede orações pela vida financeira de seu filho e também para a situação que ela está enfrentando. Ore pela saúde de um ouvinte. Uma mãe pede orações pela vida de seus filhos, por sua saúde e também por um processo na justiça. Uma filha pede orações pela vida de sua mãe e também por ela. O marido pede orações pelo seu casamento, também pela saúde emocional de seu cunhado e de sua sobrinha. A você que ligou seu rádio agora conosco, aqui na BBN, seja muito bem-vindo ao momento Oração em Família, onde juntos estamos levando diante do trono de Deus as necessidades dos nossos corações. E claro, se você também tem algum motivo em especial pelo qual gostaria que orássemos em uma edição futura deste programa, basta nos deixar saber através de um e-mail. Escreva para rede@bbnmedia.org, rede@bbnmedia.org. Agora, contando também com o carinho da sua sintonia, vamos dar continuidade à leitura dos pedidos. O irmão em Cristo pede orações pela salvação de sua família. Uma mãe pede a Deus por proteção e direção na vida de sua filha, que está indo morar fora. Um ouvinte pede orações por todos os seus amigos e familiares. Uma mãe pede orações pela saúde de sua filha e também pela saúde emocional de sua neta. Um irmão em Cristo pede orações por seus familiares. Ore pela salvação da família de um ouvinte. O marido pede orações pela saúde de sua esposa, pela salvação de seus filhos e também por uma causa na justiça. Ore pela saúde emocional de um jovem. O ouvinte pede orações em favor dos cristãos perseguidos. O irmão em Cristo roga ao Senhor por proteção e também por sabedoria em uma situação que tem enfrentado com os vizinhos. Ore pela vida de um ouvinte. Uma esposa pede orações pela saúde de seu marido e exames que fará. Ore pela vida de um ouvinte. São estes então os pedidos que temos para hoje. Vamos agora nos colocar diante do trono de Deus em oração, rogando ao nosso Pai Celestial que abençoe cada necessidade. Por isso, se você também puder, por favor, feche os seus olhos e ore comigo. Oremos. Santo Deus e misericordioso Pai, louvado seja o Teu nome, Senhor, por tudo o que Tu és e faz por nós a cada novo dia. Muito obrigado, Senhor, pela salvação que temos em Cristo e pelo Senhor nunca deixar nada faltar a nenhum de nós. Querido Pai, o Senhor é um Deus misericordioso e que responde nossas orações. E é por experimentarmos desta bênção diariamente que nos colocamos agora aqui diante da Tua presença, rogando que Tu possas, ó Pai, abençoar cada pedido que aqui foi lido. Para todas as pessoas, Senhor, sofrendo com problemas de saúde, rogamos a Ti pela cura física. Te pedimos que Tu possa remover toda a dor, sarar, ó Pai, toda a enfermidade, que realmente, Senhor, todos possam voltar a ter um corpo forte e restaurado para que todos consigam continuar a Te servir. E ainda mais, Senhor, do que a cura física, nós pedimos, ó Pai, para que cada um possa sentir em suas vidas a Tua presença o sustentando. Para aquele, Senhor, que tem sofrido com problemas emocionais e espirituais, rogamos a Ti, ó Pai, para que Tu possas encher cada coração com Teu amor e alegria, ajudando que todos consigam crescer na fé, para que aprendam a confiar muito mais no Senhor do que, ó Pai, em si mesmos. Se existe agora alguém lutando para abandonar um pecado ou vício, Que o Senhor, ó Pai, conceda a estes a tua força, para que consigam, Senhor, abandonar este pecado ou vício e se aproximarem ainda mais do Senhor. Pedimos ainda que o Senhor possa ajudar cada um a se manter firme em seus caminhos. E claro, se existe alguém agora desviado da tua palavra, que o Senhor, ó Pai, traga cada um destes novamente para o centro da tua vontade, onde com certeza é o único lugar verdadeiramente seguro neste mundo, ó Pai, tão cheio de armadilhas. Amoroso Deus, para todos aqueles, Senhor, que se encontram desempregados, pedimos a Ti que Tu possas abrir uma porta de trabalho em suas vidas. Encha-os, ó Pai, e a todos nós com a Tua sabedoria, para que possamos cumprir com os nossos deveres. Aquele, Senhor, esperando agora pela resposta em um processo, que o Senhor possa abençoar que o mais breve possível eles consigam a resposta. E claro, se for da Tua vontade, que seja, Senhor, a resposta que eles esperam. Santo Deus, de todo o coração, Senhor, nós Te agradecemos pela salvação que o Senhor nos concedeu através de Jesus. Nós sabemos que sem Cristo não haveria esperança alguma, e nossas vidas seriam totalmente vazias e sem propósito. E ao lembrarmos, Senhor, de agradecer, que devemos sempre, Senhor, também lembrar de orar por aqueles que ainda não conhecem essa maravilhosa esperança. Que o Teu Santo Espírito possa falar a cada coração, para que todos escutem o Evangelho e entendam, ó Pai, que o único meio de alguém chegar ao paraíso é confiando, Senhor, em Cristo como único e suficiente Salvador de sua vida. Benevolente Pai, continue, Senhor, abençoando e protegendo nossas famílias, cuidando, Senhor, de nossas vidas, e que todos possam, Senhor, seguir firmes, buscando crescer em seus caminhos a cada novo dia. Que da mesma forma que Jesus nos amou e ama todos à nossa volta, que assim também, Senhor, o Senhor possa nos ajudar a desenvolvermos este mesmo sentimento para as pessoas à nossa volta, e que possamos ser capazes de resplandecer também, ó Pai, em nossos testemunhos, este amor a outros, levando luz a este mundo tão cheio, Senhor, de trevas. Por favor, abençoe o restante do nosso dia e semana, e que o Senhor esteja, Senhor, sempre no controle de nossas vidas. E é no nome santo e poderoso de Jesus que nós oramos. Amém. Amém. Eu sou Renato Gontijo, e aqui então chegamos ao final do programa Oração em Família. Muito obrigado de coração pela sua participação. Espero que Deus abençoe muito você e toda a sua família. Só lembrando que este programa vai ao ar aqui na Sintonia, de segunda a sábado, em dois horários, sempre às 12h15 da tarde e também às 4h04 da manhã. E para que possamos orar por você ou algum conhecido, basta nos dizer como através de um e-mail. Escreva para rede@bbnmedia.org. rede@bbnmedia.org. Um bom restante de dia para você, que o Senhor te abençoe e, claro, siga conosco, porque a programação não para. Até mais!

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1: Querido amigo, hoje temos como alvo estudarmos o capítulo 8 de Apocalipse. Nesse capítulo, vamos estudar a abertura do sétimo selo feito pelo Senhor Jesus Cristo. Vamos estudar Apocalipse 8, 1 a 13. No capítulo 6, seis selos foram abertos e um permaneceu fechado. O sétimo selo era especialmente dramático e, sem dúvida, João estava esperando ansiosamente a abertura desse selo. Mas ele permaneceu fechado. Houve um intervalo na ação. Compare, por exemplo, com os programas de televisão. Eles fazem intervalos para os comerciais nos momentos mais emocionantes. Então, pelo menos três cenas ocorreram antes que o conteúdo do sétimo selo fosse revelado. Primeiro, houve a selagem do povo de Deus aqui na Terra. O selo de Deus foi colocado sobre os fiéis. Segundo, houve celebração do povo de Deus no céu. E terceiro, houve 30 minutos de silêncio, que vemos logo no início desse capítulo, conforme o versículo 1. Estas demoras certamente aumentaram a sensação de maravilha e expectativa de João. E finalmente, o sétimo selo foi aberto e o seu conteúdo foi revelado. O conteúdo do sétimo selo são as sete trombetas que começam a soar. Os anjos que estavam em pé diante de Deus, diante do trono, receberam as trombetas e a partir daí o sétimo selo foi desvendado. Vamos estudar então esse capítulo dando a ele o seguinte título: O sétimo selo, o selo das trombetas. Eu repito, com base em Apocalipse 8, 1 a 3, temos esse título para estudar esse capítulo. O sétimo selo, o selo das trombetas. Ao invés de nos trazer de uma vez ao fim da revelação do plano de Deus, o sétimo selo abre uma outra série de sete. Esse capítulo, então, relata os acontecimentos resultantes quando os anjos tocam as primeiras quatro das sete trombetas. As primeiras seis trombetas eram de julgamento parcial da terra. As trombetas 1 a 4 revelam a destruição de um terço da terra, do mar, do rio e dos corpos celestiais. Mas veremos no próximo programa. A quinta trombeta era uma horrorosa praga de gafanhotos que resultou no desejo do povo morrer. E a sexta trombeta era um pavoroso exército de cavalos que expeliam fogo das suas bocas. Todos esses quadros simbolizam a advertência de Deus aos ímpios para que se arrependam. Esses quadros não devem ser vistos literalmente, mas como meios de representar dramaticamente a poderosa mão de Deus quando castiga aqueles que estavam perseguindo os cristãos. O princípio, então, que extraímos desse texto, do capítulo 8, 1 a 13, pode ser resumido da seguinte maneira: o juízo de Deus, por ser justo e completo, atingirá toda a criação. Eu repito, esse é o princípio, então, que nós temos em Apocalipse 8, 1 a 13. O juízo de Deus, por ser justo e completo, atingirá toda a criação. E nesse texto encontramos três características do justo juízo de Deus. Em primeiro lugar, o juízo de Deus é caracterizado num ambiente adequado. Versículos 1 a 4. O silêncio de meia hora indica a seriedade do juízo. Capítulo 8, versículo 1. Quando o Cordeiro abriu o sétimo selo, houve silêncio no céu cerca de meia hora. Querido amigo, aumentando ainda mais a expectativa dos ouvintes, houve silêncio. Nenhum ser vivente falava. não se ouvia o clamor das almas dos mártires, não havia nenhum terremoto, só silêncio. Novamente, a apresentação dramática destaca a importância da revelação e da reverência devida a Deus. Quando Abacuque questionou a justiça de Deus, ouviu a proclamação que o Senhor está no seu santo templo. Cale-se diante dele toda a terra. Abacuque 2:20. O conteúdo do sétimo selo, que são as trombetas, foi precedido por meia hora de silêncio. Agora, esse silêncio certamente não foi medido com os nossos valores, uma vez que na eternidade não há medição de tempo. Horas, minutos e segundos são valores terrenos. O silêncio, sim, demonstrou que os juízos seriam ainda mais severos, mais impactantes. A entrega das sete trombetas indicam que o juízo é da parte de Deus. Veja o versículo 2. Então vi os sete anjos que se acham em pé diante de Deus, e lhe foram dadas sete trombetas. De novo fica claro que Deus é quem manda, que Deus é que dá as revelações aos seus servos. As revelações das trombetas vêm do Senhor. Sete anjos em pé diante do trono do Senhor receberam as trombetas. Trombetas tinham as diversas funções no Antigo Testamento. Dois usos têm significados relevantes para a nossa interpretação. As trombetas serviam para soar o alarme no caso de guerra e para convocar a multidão ao santuário de Deus. As sete trombetas anunciarão as guerras divinas contra os ímpios. As orações dos santos também foram consideradas. Versículos 3 e 4 dizem assim: veio outro anjo e ficou em pé junto ao altar. Ele ficou em pé com um incensário de ouro e foi-lhe dado muito incenso para oferecê-lo com as orações de todos os santos sobre o altar de ouro que se acha diante do trono. E da mão do anjo subiu à presença de Deus uma fumaça do incenso com as orações dos santos. Querido amigo, o altar de incenso ficava diante do trono de Deus. E esse anjo, então, agiu como se fosse um sacerdote, levando o incenso e as orações ao trono do Senhor. Foi uma das responsabilidades importantes dos sacerdotes levitas do Antigo Testamento, fazer esse caminhar. E o sangue sacrificial e o incenso aromático serviam para evitar a morte dos servos de Deus. Lembremos que Davi falou para o Senhor: suba a tua presença a minha oração como um incenso. Salmo 141, versículo 2. Querido amigo, as taças de incenso representam as orações dos santos. O anjo entregou as orações que sobem à presença de Deus. Em segundo lugar, o juízo de Deus é caracterizado pelo significado especial. Versículos 5 e 6, que eu leio para você. O versículo 5: e o anjo tomou o incensário, encheu-o do fogo do altar e o atirou à terra. O incensário servia para levar as petições dos santos ao Senhor. Agora servia também para trazer uma resposta divina. Se os santos pediam justiça, é justiça que teriam. O anjo, então, enche o incensário do fogo do altar e o atira à terra. Encontramos, então, uma cena semelhante lá em Isaías capítulo 6, onde um serafim tira uma brasa do altar e purifica a boca do profeta. A purificação que segue no Apocalipse vem por meio do castigo dos ímpios. Fogo do céu tem duas funções: consumir os sacrifícios oferecidos ao Senhor e castigar os inimigos de Deus. Podemos ver aqui, então, esses dois sentidos, pois a morte dos inimigos de Deus apazigua a ira divina, limpa o mundo desses malfeitores. O segundo efeito do sétimo selo foi trovões, vozes, relâmpagos, terremotos. O versículo 5 diz exatamente isso. Houve trovões, vozes, relâmpagos, terremoto. Os servos aguardam em silêncio e Deus responde com trovões, vozes, relâmpagos e terremoto. Essa cena nos lembra as manifestações do Senhor lá no Sinai, conforme Êxodo 19. E as sete trombetas foram tocadas pelos anjos. Veja o versículo 6. Então, os sete anjos que tinham as sete trombetas prepararam-se para tocar. Querido amigo, o sétimo selo tem como conteúdo as sete trombetas. Esse versículo, então, é a transição que introduz a próxima série de sete. Os sete selos foram divididos em quatro, anunciados pelos quatro seres viventes, e três, com intervalo entre o sexto e o sétimo, que mostrou, então, o quê? A proteção divina para os fiéis. De modo semelhante, as trombetas vão ser divididas também entre 4 e 3. E essas três últimas são chamadas de ais. Depois do anjo tocar a sexta trombeta, encontramos mais um parêntese com cenas diferentes que tratam da missão de João, da proteção dos fiéis e da vitória das testemunhas do Senhor. Em terceiro lugar, então, o juízo de Deus é caracterizado nas trombetas iniciais, versículos 7 até 13. A primeira trombeta, terça parte das ervas é aniquilada. Versículo 7. O primeiro anjo tocou a trombeta e houve saraiva e fogo de mistura com sangue e foram atiradas à terra. Foi então queimada a terça parte da terra e das árvores e também de toda a erva verde. Cada uma das trombetas, querido amigo, será tocada por um dos anjos apresentados no versículo 2. A primeira trombeta nos lembra das pragas usadas para castigar os egípcios. Na sétima praga, caiu chuva de pedras e fogo misturado com a chuva de pedras. Êxodo 9, 24. Ainda não chegamos ao castigo final ou total, pois essa trombeta fala da destruição de uma terça parte da terra, especificamente das plantas. A terça parte é citada em outros castigos dessa série. A segunda trombeta atinge uma terça parte das águas salgadas, versículos 8 e 9. O segundo anjo tocou a trombeta e uma, como grande montanha ardendo em chamas, foi atirada ao mar, cuja terça parte se tornou em sangue e morreu a terça parte da criação que tinha vida existente no mar. E foi destruída também o quê? Terça parte das embarcações. Observamos aqui o poder de Deus. Somente o Senhor tem tal poder sobre as montanhas. É Deus que pode queimar uma montanha em julgamento, ou até atirá-la no mar para cuidar dos seus servos. Quando Deus revelou as suas intenções de castigar a Babilônia, ele usou uma linguagem semelhante a essa da segunda trombeta, conforme nós lemos lá em Jeremias 51, 25 e 26. Montanhas frequentemente representam autoridades ou reinos. O mar servia como um dos principais meios de comércio. Nesse sentido, a segunda trombeta pode sugerir um castigo que atinja a economia. O mar também pode representar os povos do mundo, conforme Salmo 98, versículo 7. O castigo aqui seria, então, a derrota de uma grande autoridade atingindo todos os povos da terra. Novamente, aqui se usa uma linguagem da primeira praga do Egito, águas transformadas em sangue. É um castigo grave, mas não total. O mar está cheio de vida, mas essa trombeta destruiria um terço das criaturas do mar. Também afeta o comércio, destruindo um terço das embarcações. Na época do Novo Testamento, os romanos dominavam o império construído pelo controle do mar Mediterrâneo. Enfim, uma praga, então, que destrói a terça parte das embarcações, deixaria qualquer império aleijado e enfraquecido. Agora chegamos à terceira trombeta. Terça parte das águas doces é atingida. Versículos 10 e 11. O terceiro anjo tocou a trombeta e caiu do céu sobre a terça parte dos rios e sobre as fontes das águas uma grande estrela ardendo como tocha. O nome da estrela é Absinto, e a terça parte das águas se tornou em absinto, e muitos dos homens morreram por causa dessas águas, porque se tornaram amargosas. A terceira parte dessa série de castigos usa uma estrela para atingir as águas doces que os homens precisam beber. É, águas potáveis. As estrelas, como parte da criação de Deus, lhe servem. Veja, por exemplo, o Salmo 148, versículo 3. Ele tem poder para usar as estrelas nas suas batalhas a favor dos fiéis e como instrumentos de castigo. O efeito dessa estrela é a poluição da terça parte dos rios e das fontes de água. O nome da estrela é Absinto. A erva absinto representa amargura, especialmente o veneno do castigo divino. Veja, por exemplo, em Lamentações 3, 15 e 19, Provérbios 5, 4, Jeremias 9, 15, Jeremias 23, 15 também. Aqui Deus ataca as águas potáveis, nos lembrando do efeito da primeira praga no Egito. Quando Deus abençoou o seu povo, ele tornou águas doces. Aquelas águas amargas, ele tornou as doces para que eles pudessem beber. Aqui ele faz o contrário, para castigar os ímpios. Tornou as águas doces em águas amargosas. E aí chegamos então na quarta trombeta, que atinge terça parte dos astros. Diz assim o versículo 12. O quarto anjo tocou a trombeta e foi ferida terça parte do sol, da lua, das estrelas, para que a terça parte deles escurecesse e na sua terça parte não brilhasse tanto o dia como também a noite. A linguagem usada para descrever o efeito da quarta trombeta é típica de profecias de visitações divinas. Por quê? Porque Deus controla os corpos celestes. Veja, por exemplo, Isaías 40, versículo 26. Isaías transmitiu a profecia contra a Babilônia, porque as estrelas e constelações dos céus não darão a sua luz. O sol, logo ao nascer, se escurecerá, e a lua não fará resplandecer a sua luz. Isaías 13, 10. Ezequiel usa a mesma linguagem. Joel usa a mesma linguagem. Ezequiel 32, 7, Joel 2, 10 e Joel 3, 12. Como nos cumprimentos das profecias do Antigo Testamento, a profecia da quarta trombeta também não é o fim do mundo. Descreve um castigo de pessoas aqui na Terra. O fato de envolver a terça parte do Sol, da Lua, das estrelas, confirma a interpretação de um castigo parcial, não total. E, finalmente, chegamos ao versículo 13, onde há um aviso da vinda das últimas três trombetas. Então vi e ouvi uma águia que, voando pelo meio do céu, dizia em grande voz: ai, ai, ai dos que moram na terra por causa das restantes vozes da trombeta dos três anjos que ainda têm que tocar. Querido amigo, os sete selos foram divididos com uma série de quatro seguida por uma série de três. As trombetas são divididas dessa mesma maneira. Já passaram quatro e agora uma águia anuncia a vinda das últimas três, evidentemente mais severas do que as primeiras. A águia é conhecida universalmente pelo seu poder forte, por ser predadora. e ela vem voando, pronta para descer, e vai dizendo, ai, ai, ai, dos que moram na terra. A palavra ai demonstra dor ou lamento. Repetida 3 vezes, sugere dor extrema, um pré-anúncio dos castigos mais severos que viriam. Quero concluir essa nossa reflexão dizendo que as 4 primeiras trombetas anunciaram terríveis castigos divinos sobre a terra. O que virá nas últimas 3 trombetas, nos capítulos 9, 10 e 11, será ainda mais aterrorizante do que as aflições que já se passaram. Por isso, a minha oração, querido amigo, é que você seja preparado para passar por toda e qualquer tribulação, sabendo que você está sempre protegido pelo Senhor. Que o Senhor te abençoe, um grande abraço e até o próximo programa.
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2: Tecnologia ajuda a indústria a manter padrão do chocolate. Terapia inovadora regenera a cartilagem afetada pela artrite e pode ser o caminho para evitar cirurgia. Mais de 10 pets considerados sem solução voltaram a ter qualidade de vida após tratamentos especializados em nefrologia, rim. Mesmo com a recuperação da oferta global de cacau, a indústria do chocolate continua investindo em tecnologia para garantir a qualidade do seu produto. Dados da Organização Internacional do Cacau apontam que o déficit registrado na safra 23-24 deu lugar a um superávit estimado em quase 50 mil toneladas no ciclo 24-25, mas fatores como clima e doenças nas lavouras ainda preocupam o setor. Especialistas destacam que a matéria-prima apresenta variações naturais de acordo com a região, o solo e as condições de cultivo. Para manter sabor, cor, textura e solubilidade padronizados, a indústria utiliza processos como a alcalinização do cacau, que reduz a acidez, suaviza sabores amargos e melhora a dispersão do produto em diferentes aplicações alimentícias. No Brasil, a produção de chocolates cresceu de cerca de 800 para 814 mil toneladas entre 24 e 25, segundo a entidade que representa o setor. De acordo com representantes da indústria química, o uso de tecnologias e insumos específicos ajuda a garantir estabilidade e previsibilidade na fabricação de chocolates, bebidas achocolatadas, sorvetes, biscoitos e outros produtos derivados do cacau. Uma novidade no tratamento da osteoartrite, doença que desgasta a cartilagem das articulações e causa dor, rigidez e inchaço. Pesquisadores da Escola de Medicina de Stanford, lá nos Estados Unidos, desenvolveram uma terapia experimental capaz de estimular a regeneração da cartilagem afetada. O tratamento atua bloqueando uma proteína associada ao envelhecimento. Em testes de laboratório, a técnica evitou o desenvolvimento de artrite após lesões articulares. Já em amostras de tecido humano retiradas durante cirurgias de joelho, houve produção de nova cartilagem funcional. Os cientistas acreditam que, se os resultados forem confirmados em estudos futuros com pacientes, a terapia poderá reduzir a necessidade de cirurgias de substituição de joelho e quadril. A expectativa é que o tratamento possa ser aplicado por meio de injeções locais ou até mesmo medicamentos de uso oral. A evolução da nefrologia veterinária tem permitido a recuperação de animais que antes tinham poucas chances de sobrevivência. Em Maringá, no Paraná, mais de 10 pets em estado crítico conseguiram retomar a qualidade de vida após receberem atendimento especializado. Um dos exemplos é o da cadela Nina, que chegou a um hospital da cidade em estado grave após sofrer uma injúria renal aguda. Depois de 7 sessões de hemodiálise e 10 dias de internação intensiva, ela se recuperou completamente. Segundo a médica veterinária Márcia Lacroff, muitos pacientes chegam após passarem por vários atendimentos sem um diagnóstico preciso.
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3: As boas novas de Deus para você memorizar esta semana aqui na BBN encontram-se em Isaías 40:31. Mas os que esperam no Senhor renovarão as forças, subirão com asas como águias, correrão e não se cansarão, caminharão e não se fatigarão. Vamos ler novamente as boas novas de Deus para você memorizar esta semana na BBN. Encontram-se em Isaías 40:31. Mas os que esperam no Senhor renovarão as forças, subirão com asas como águias, correrão e não se cansarão, caminharão e não se fatigarão. Estas são as boas novas de Deus para você memorizar na BBN esta semana.
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6: Tema, guerreiros. Texto bíblico, 1 João capítulo 2, versículo 14. Eu vos escrevi, jovens, porque sois fortes, e a palavra de Deus está em vós, e já venceste o maligno. Vemos que os heróis da Bíblia e as grandes mudanças não tão distantes contaram com a participação e determinação da força jovem. Como foi na vida de Davi, jovem de aparência frágil, fora de todos os padrões atuais de beleza, mas que com a sua coragem venceu um gigante da época. Davi andou na força do Senhor Deus e foi um jovem vitorioso. O filisteu era gigante no físico, mas Davi era um gigante no espírito. Seja um gigante espiritual, meu prezado ouvinte. Davi foi um jovem inspirado por Deus, pois se colocou no centro da sua vontade. Peça a direção a Deus para a sua vida. Ele se alegra com isso. Ele quer ser o seu Senhor. Se Davi conseguiu, também conseguiremos. Sansão foi um jovem que se desviou dos caminhos do Senhor. E que grande desastre foi a sua vida. Envolveu-se com mulheres estranhas. Entrou em relacionamento desigual e perigoso. A sua sensualidade aflorada trouxe a inevitável queda. Não foi sábio em suas escolhas. Acabou perdendo a sua força, que estava em Deus e não no seu lindo físico. Ele teve seus olhos perfurados, pois estes foram as janelas para a entrada do pecado na sua vida. O pecado trava o nosso potencial em Cristo. A Bíblia diz: eis que pecaste contra o Senhor, e sabei que o vosso pecado vos há de achar. Números 32, versículo 23. Oremos ao Senhor. Nosso Deus, nosso eterno Pai, sabemos que somos frágeis, porque somos seres humanos, somos pecadores. Por nós mesmos, ó Pai, jamais poderemos vencer o nosso inimigo. Jamais poderemos alcançar vitórias, mas quando nós estamos em Ti, nós nos tornamos gigantes. Nós nos tornamos, ó Deus, vitoriosos, porque o Senhor nos garante a vitória em Cristo Jesus. Nós queremos Te pedir, Senhor, que nos revista da Tua unção, da Tua presença, que Jesus Cristo nos conceda a força necessária para os embates desta vida. E que sejamos vitoriosos. E o cântico da vitória de Romanos esteja constantemente em nossos lábios, para que o Senhor seja engrandecido através de nossa vida. Nós oramos em nome de Jesus. Amém.
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1: Conflito é inevitável quando se trata de dois pecadores que dizem sim um ao outro no casamento, nos relacionamentos familiares. Desde Gênesis 3, quando o conflito conjugal entrou no paraíso, casais precisam aprender a lidar com os conflitos normais, naturais, que acontecem entre eles. A esposa do Dr. Billy Graham certa vez disse que se duas pessoas sempre concordam, uma delas é desnecessária. Mas alguns motivos de conflito conjugal, reconhecemos, são realmente ridículos. Certa vez um advogado relatou que ele presidiou sobre um casal discutindo sobre a divisão dos seus bens no divórcio e a divisão ou quem ficaria com as crianças no dia de Natal. Só para descobrir, depois de 3 horas de discussão, que o casal era judeu. Outro advogado relatou que um casal brigou durante 2 horas na decisão de quem ficaria com a mercadoria, as compras dentro da geladeira deles. O valor total seria cerca de R$150, mas gastaram mais de US$1.000 só em termos das tarifas dos próprios advogados decidindo essa divisão de bens. Uma mulher em Londres divorciou-se do marido porque ele gastava 8 horas por dia jogando videogames. Uma mulher na Alemanha divorciou o marido dela depois de alguns meses porque ele limpava demais a casa. Chegou ao ponto de derrubar uma parede que ele não conseguia limpar a contento e foi a última gota para ela. Talvez pior que isso, na Rússia, o homem apostou num jogo de baralho a própria esposa e perdeu. Ela não aguentou, obviamente, e também o deixou. Certa vez uma senhora se separou do marido dela porque ele não mudou o status dele no Facebook. Ele continuou como solteiro depois de alguns meses de casamento e ela se separou dele por causa disso. Falando nisso, calcula-se que 20% de todos os divórcios envolvem de alguma maneira o próprio Facebook. Um dos casos mais ridículos que eu já vi tem a ver com o filme popular Frozen. Uma mulher tão obcecada, apaixonada pelo filme, finalmente convenceu o próprio marido a assistir com ela. Mas no final ele era meio apático, indiferente quanto ao filme. Ela ficou muito zangada, supondo que havia alguma coisa errada com o marido por não gostar daquele filme e no fim se separou dele por causa disso. No final, ela simplesmente disse, livre estou. Mas talvez pior de tudo, foi uma mulher na Arábia Saudita que descobriu que o nome que aparecia no celular do marido dela quando ela ligava era nada mais, nada menos que Guantánamo, ou seja, o nome da prisão talvez mais ínfime lá na Cuba, em todo o mundo. Você não gostaria que o seu cônjuge te chamasse de Guantánamo? Tudo isso aponta a uma realidade que existe desde Gênesis capítulo 3 na Bíblia. O conflito conjugal. Desde que o pecado entrou na história da raça humana, a nossa luta contra o pecado, contra as ofensas que machucam uns aos outros, tem sido parte da história de todo o casal. Nós vamos voltar para os nossos estudos no livro O Cântico dos Cânticos. Já descobrimos que o livro é um cântico lírico, uma poesia que conta uma história, mas não é um filme. é mais como um álbum de fotografias em que nós percebemos episódios na vida do casal. A última vez nós deixamos o casal na própria lua de mel. Capítulo 5, versículo 1 descreve a relação da consumação em que no dia das núpcias a noiva convidou o noivo para entrar no jardim e colher os seus frutos. É isso que Salomão, o rei, diz no versículo 1 do capítulo 5. Já entrei no meu jardim, minha irmã, noiva minha. Colhi a minha mirra com a especiaria. Comi o meu favo com o mel. Bebi o meu vinho com o leite. E nesta altura, uma voz misteriosa que entendemos ser a voz de Deus, abençoando essa relação, abençoando o matrimônio, assim como nós vimos em Gênesis 1 e 2, essa voz ecoa o Deus que é o Criador da sexualidade humana e aquele que abençoa o matrimônio. Ele diz, comei e bebei, amigos, bebei fartamente, ó amados. Mas é nesta altura que a realidade entra no relacionamento a dois. E aqui nós encontramos a terceira de três grandes mensagens que o livro de Cantares, o Cântico dos Cânticos, apresenta para nós através de uma forma mais emotiva, poética. A primeira que nós já vimos fala respeito à paciência do amor. O amor espera para encontrar o amado, mas o amor também espera no amor com o amado. Segundo, a pureza do amor, que é exclusivo. O amor se mantém puro enquanto espera o amado. Mas a partir desse momento, até o final do livro, uma terceira mensagem muito importante sobre a perseverança do amor. O amor não desiste, assim como diz 1 Coríntios capítulo 13, versículos 4 a 7. O amor tudo suporta. O amor é paciente, o amor não desiste. Isso nos lembra daquele versículo no final do livro que identificamos como o versículo-chave. As muitas águas não podem apagar o amor, nem os rios afogá-lo. Cantares capítulo 8, versículo 7. Os desafios existem. As raposinhas ameaçam devastar as flores do amor. Ao longo do livro, nós já encontramos algumas dessas raposas. A concorrência, no capítulo 1. A insegurança da sulamita, da noiva, no capítulo 1 e 2. A própria ausência do amado, nos capítulos 1 e 3. A pressa excessiva, levando à exortação de não acordar nem despertar o amor até a hora certa. A separação que leva para um inverno, um esfriamento do amor também no capítulo 2. Mas logo após a lua de mel, no capítulo 5, nós encontramos o primeiro grande conflito entre o próprio casal. No capítulo 5, versículos 2 a 8, nós descobrimos o grande perigo do rotineiro. Quando o relacionamento romântico é ameaçado pela rotina do dia a dia. Capítulo 5, versículo 2, relata o que parece ser o início de um sonho da sulamita, na ausência do marido. Eu dormia, diz versículo 2, mas o meu coração velava. De repente ela ouve alguma coisa. Eis a voz do meu amado que está batendo. Ele fala, abre-me, minha irmã, querida minha, pomba minha, imaculada minha, porque a minha cabeça está cheia de orvalho e os meus cabelos das gotas da noite. Temos que ler entre as linhas para entender o que está acontecendo, mas parece que ele chega de viagem, talvez longo dia de trabalho, está cansado, mas o dia todo ele só pensava nela. Talvez planejou para chegar antes da hora esperada, justamente como surpresa para ela, a sua noiva tão querida. Ele fez de tudo para surpreendê-la e para agradá-la, até passando no boticário para comprar o perfume predileto dela, como veremos um pouco mais adiante no texto. A descrição que ele faz dela é a mais apaixonada de todo o livro. Percebemos que nada mudou desde as núpcias, pelo menos no coração dele. Ele chama de minha irmã, querida minha, pomba minha, imaculada ou perfeita minha. A paixão dele continua, mas não é exatamente isso que ele encontra. Versículo 3, ela responde, eu já despi a minha túnica, hei de vesti-la outra vez, já lavei os meus pés, tornarei a sujá-los? Ou seja, é muito inconveniente. Eu não esperava você chegar tão tarde. Eu já me preparei para dormir. Eu não quero colocar meus pés naquele chão tão frio. Não pode ser outra hora? Ou seja, eu estou com dor de cabeça, meu bem. Nós poderíamos esperar qualquer reação dele. Talvez que ele insistisse, sacudisse aquela porta e forçasse uma entrada. Talvez que ele se exaltasse, eu só pensei em você o dia todo, é isso que eu recebo, é essa recepção que eu tenho. Mas não é nada disso. Versículo 4, ela descreve o que ele fez. O meu amado meteu a mão por uma fresta, e o meu coração se comoveu por amor dele. Levantei-me para abrir ao meu amado, as minhas mãos destilavam mirra, e os meus dedos, mirra preciosa sobre a maçaneta do ferrolho. Abri ao meu amado, mas já ele se retirara e tinha ido embora. A minha alma se derreteu. Quando antes ele me falou, busquei-o e não o achei, chamei-o e não me respondeu. Em vez de insistir, ele simplesmente saiu. Provavelmente triste, talvez o ego masculino tão frágil, às vezes bem machucado. E nesta altura é que o coração dela se derreteu. Ela começou a pensar no amado. O fato de que ele havia passado todo esse tempo em prol da família deles, trabalhando, investindo o tempo, a energia para ela e sua família. E ele, o que ele mais queria foi uma recepção calorosa da parte dela. Havia até comprado algum perfume para deixar como presente para ela e deixou sim na maçaneta da porta do quarto dela. Nesta altura, ela sai para procurar, para encontrar o marido. Mas versículo 7 diz, encontraram-me os guardas que rondavam pela cidade, espancaram-me, feriram-me, tiraram-me o manto, os guardas dos muros. Ou seja, o conflito conjugal levou para vergonha, levou para situações de desentendimento, de identidade errada. Houve sacrifício pelo fato de que o casal não estava se entendendo bem. E nós reconhecemos como isso também acontece em muitos relacionamentos. Eu creio que tem algumas lições que nós já aprendemos desse texto. Primeiro, que todo casamento, desde Gênesis capítulo 3, passará por problemas, desentendimentos. Nós temos que nos preparar e preparar os nossos jovens para essa realidade. Mas preparar como? Já reconhecendo que as dificuldades certamente virão, já é um primeiro passo para lidar com elas quando chegam. Dr. Carlos Osvaldo certa vez disse, os conflitos são resolvidos quando a disposição continua, mesmo que não haja correspondência. Ou seja, o casamento bíblico não é uma questão de 50-50. Eu te encontro na metade do caminho se é que você for lá também. Não. Casamento bíblico exige compromisso para com os votos, que é 100-0. 100% da minha parte, mesmo que eu não receba a correspondência do amado. Prepare-se. Prepare-se para dar uma resposta branda, que desvia o furor, e não aquela palavra dura que suscita a ira, como diz Provérbios 15:1. Prepare-se para não dormir sem resolver, se não há questão em jogo, sim, a ira em si. Não se põe o sol sobre a vossa ira, diz Efésios 4:26, nem deis lugar ao diabo. Prepare-se através do compromisso para com uma comunicação direta. Não a fofoca, não a roda das esclarecedoras, mas sim falando diretamente sobre as suas preocupações, as ansiedades, as tensões do casamento com o cônjuge. Prepare-se através de um perdão bíblico em que a vida outrocêntrica de Jesus se manifesta através de nós, em que a graça e o perdão são derramadas sobre o amado, mesmo quando, ou talvez porque não, merece. O marido cristão, assim como no texto de Cantares, precisa de uma maturidade cristocêntrica para ter paciência diante da rejeição, assim como o marido é mandado em Efésios capítulo 5 pelo apóstolo Paulo, te proteger, te purificar, te pastorear a sua esposa, assim como Cristo faz com a igreja, ele que se entregou por ela. O marido cristão não insiste em seus direitos, não trata a esposa com mágoas, com ressentimento. Nós veremos no texto de Cântico dos Cânticos como Salomão se retirou para um lugar para refletir, para esperar a mudança de atitude da sua esposa. Colossenses capítulo 3, 19 diz, maridos, cada um de vós ame sua mulher e não a trate com amargura. E, finalmente, a esposa cristã precisa da maturidade outrocêntrica também, para que as rotinas da vida não ofusquem o propósito da vida. Os preparativos que ela havia feito, a sulamita no texto, visavam o marido. Mas, na hora do marido chegar, ela não queria o trabalho para atendê-lo. Ou seja, as rotinas da vida, aos poucos, foram anestesiando o romantismo. E isso precisa ser combatido em todo casamento cristão. Os conflitos são inevitáveis, mas a graça de Deus, o compromisso para com o relacionamento indissolúvel dos votos conjugais, nos ajuda a superar toda e qualquer crise que nós vamos passar. Tudo isso única e exclusivamente por causa da graça e do amor de Jesus derramados na cruz do Calvário.
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Assim encerramos o nosso encontro nesta manhã. Muito obrigado por ouvir a programação da BBN. Continue sintonizado. Em instantes, chega o nosso amigo Mário Sérgio. Bom dia, obrigado pela companhia, que Deus abençoe a sua vida e até o nosso...

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2: Anvisa suspende venda e determina recolhimento de milho para pipoca. Governo prevê aumento de etanol na gasolina de 30% para até 32%. Nova lei torna voluntária a certificação de armazéns e impulsiona a expansão da infraestrutura de armazenagem no Brasil. A Agência Nacional de Vigilância Sanitária, Anvisa, determinou o recolhimento e proibiu a venda de todos os lotes do milho para pipoca da marca Provate. A medida também suspende a distribuição, propaganda e uso do produto em todo o Brasil. Segundo a agência, foram encontradas informações contraditórias no rótulo da embalagem. O produto informava não conter glúten, mas ao mesmo tempo alertava para a possibilidade de contaminação cruzada ou presença de trigo, o que contraria a lei vigente. A Anvisa orienta os consumidores que tenham o produto em casa a não utilizá-lo. Quem já comprou milho para pipoca da marca Provate deve procurar o fabricante ou os canais oficiais da agência para obter informações sobre devolução, troca ou descarte adequado. O governo federal estuda elevar a mistura de etanol anidro na gasolina dos atuais 30% para até 32%. A proposta será analisada pelo Conselho Nacional de Política Energética nos próximos 15 dias e atende a uma reivindicação do setor de biocombustíveis. Representantes do setor afirmam que o aumento da mistura pode gerar economia ao consumidor, já que o etanol custa menos que a gasolina. As entidades também destacam que a mudança já foi testada tecnicamente e que a produção nacional tem capacidade para atender a demanda adicional. Sancionada a lei que torna voluntária a certificação de unidades armazenadoras de produtos agropecuários. A medida busca reduzir a burocracia, estimular investimentos privados e ampliar a infraestrutura de armazenagem no país. Segundo o Ministério da Agricultura, a mudança deve acelerar a implantação de novos armazéns e reduzir custos operacionais do setor. Atualmente, o Brasil consegue armazenar entre 60% e 63% da produção anual de grãos, acumulando um déficit superior a 130 milhões de toneladas. A nova lei não altera os mecanismos de fiscalização sanitária e nem compromete as exportações brasileiras. A certificação continuará disponível para empresas que desejarem atender exigências específicas de mercado, enquanto os controles de qualidade e rastreabilidade permanecem em vigor.
3: Previsão do tempo.
2: Terça-feira, 16 de junho de 2026, em Curitiba e região metropolitana, sol com muitas nuvens e períodos de céu nublado. À noite, forma-se nevoeiro, mínima 9, máxima 16. Em Cornélio Procópio e norte do Paraná, sol com muitas nuvens durante o dia e períodos de céu nublado. Noite com muitas nuvens, mínima 15, máxima 22. Em Taubaté e Vale do Paraíba, em São Paulo, sol com muitas nuvens, pancadas de chuva à tarde e à noite, mínima 16, máxima 22. Em Pirassununga e Centro-Leste Paulista, sol com muitas nuvens e pancadas de chuva à tarde e à noite. Mínima 16, máxima 22. As informações são do Clima Tempo.
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1: As boas novas de Deus para você memorizar esta semana aqui na BBN encontram-se em Isaías 40:31. Mas os que esperam no Senhor renovarão as forças, subirão com asas como águias, correrão e não se cansarão, caminharão e não se fatigarão. Vamos ler novamente as boas novas de Deus para você memorizar esta semana na BBN. Encontram-se em Isaías 40:31. Mas os que esperam no Senhor renovarão as forças, subirão com asas como águias, correrão e não se cansarão, caminharão e não se fatigarão. Estas são as boas novas de Deus para você memorizar na BBN esta semana.
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Iniciamos juntos mais um horário na programação da nossa BBN, a Rede de Rádio Difusão Bíblica. Hoje é terça-feira, dia 16 de junho. Eu sou seu amigo Mário Sérgio, vou lhe fazendo companhia. Vamos louvar a Deus e aprender da Bíblia Sagrada. E que Deus abençoe você, onde quer que esteja.

0: 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Ouça agora esta verdade bíblica. Varões galileus, por que estáis olhando para as alturas? Esta pergunta é feita aos discípulos de Jesus, os quais tinham acabado de presenciar a subida do Mestre às alturas. Confira em Atos dos Apóstolos, capítulo 1. Depois desta extasiante experiência, os discípulos poderiam pensar que agora era hora de descansar e relaxar até a prometida volta de Jesus. Quando o apóstolo Paulo escreve à igreja em Tessalônica, ele adverte os seus membros deste pensamento. Na verdade, era só o começo, pois havia muito trabalho a ser feito como testemunhas de Jesus até os confins da terra. O mesmo sentimento ocorre hoje em dia quando, depois da nossa conversão, somos levados a pensar que agora é hora de relaxar e gozar das bênçãos de Deus com os olhos fitos no céu. No entanto, é só o começo de uma jornada a serviço do Senhor Jesus, que disse: recebereis poder ao descer sobre vós o Espírito Santo e sereis minhas testemunhas até os confins da terra. Que o Senhor nos ajude a obedecê-lo e a fazer a nossa parte como suas testemunhas. Eu sou Eduardo Steibel e termino com uma palavra dos Salmos. O Senhor é bom e a sua misericórdia dura para sempre.
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2: Solicitar perdão é uma bênção e não uma humilhação, como muitos pensam. Humilhação é ser arrogante e dono da verdade. No livro de Mateus 18, verso 16, Jesus ensina: ser repreendido é uma bênção, mas se não te ouvir, leva ainda contigo um ou dois, para que pela boca de duas ou três testemunhas toda a palavra seja confirmada. Ser repreendido é uma bênção, mas se não te ouvir, quer dizer que a pessoa não aceitou a repreensão. Isso acontece o tempo todo. Alguém disse: corrija um sábio e o fará mais sábio. Corrija um tolo e o fará teu inimigo. Na verdade, este ensinamento está na Bíblia. Provérbios 9:8. Não repreendes o escarnecedor para que não te odeie. Repreende o sábio e ele te amará. Por que é uma bênção ser repreendido? Podemos demonstrar arrependimento nessa hora. Mas se não te ouvir, quer dizer que não se arrependeu. Arrependimento é ouvir, é aceitar, é reconhecer quando estamos errados. Existe também o elemento da conversão no arrependimento, que é voltar atrás e pegar o caminho certo. Jesus deixou claro que arrependimento não é um sentimento muito fácil de ser achado nas pessoas. Por isso ele traçou um plano de reconciliação, aqui em Mateus 18, em três etapas. Primeiro, só você com o seu ofensor. Aí, se não der certo, só você e mais duas ou três testemunhas com o seu ofensor. E se também não der certo, chame a liderança da igreja e, mesmo assim, pode ser que não dê certo. Por que tanta dificuldade para se arrepender? Há muitas razões. Medo, vergonha, prejuízo, mas a razão mais forte de todas é porque amamos o nosso pecado. Não queremos deixá-lo. Esaú era o primogênito de Isaac, aparentemente o progenitor do Messias. Mas ele trocou tudo isso pelos prazeres momentâneos da carne. Mulheres, bebida, muita idolatria. Quando ele se deu por conta, já era tarde demais. Hebreus 12:17 diz: porque bem sabeis que querendo ele, Esaú, querendo ele ainda depois de herdar a bênção, foi rejeitado, porque não achou lugar de arrependimento, ainda que com lágrimas o buscou. Se alguém ou Deus está nos repreendendo, é sinal de que ainda podemos nos arrepender. Podemos nos arrepender, e arrependimento é uma bênção e não uma maldição. E além de arrependimento, na hora da repreensão, podemos demonstrar amor. Amor para com a pessoa que ofendemos ou para com a pessoa que esteja nos repreendendo. Amor é um sentimento de gratidão. Olhando para trás, quantas pessoas Deus usou para nos repreender nos últimos dias, nas últimas semanas, nos últimos meses, e por isso mesmo, hoje somos filhos de Deus. Nossos pais, nossos professores, nossos patrões, nossos pastores. A Bíblia diz: leais são as feridas feitas pelo amigo, mas os beijos do inimigo são enganosos. Nós precisamos amar todas as pessoas que tiverem coragem de nos repreender. Uma das melhores formas de sermos repreendidos é por meio da igreja. E talvez por isso mesmo evitamos os cultos, né? Ou nos distraímos durante as pregações. A palavra de Deus machuca, mas ainda assim é o melhor tipo de repreensão que existe. Nós fazemos apelos após as pregações em nossa igreja e por meio desses apelos podemos demonstrar o nosso amor e a nossa gratidão para com Deus. Porventura, a minha palavra não é como fogo, diz o Senhor, e como o martelo que esmiuça a pedra? Solicitar perdão é uma bênção, ser repreendido é uma bênção, e por último, sofrer a perda também é uma bênção. Verso 17, e se não as escutar, diz-o a igreja, e se também não escutar a igreja, considera-o como um gentil e publicano. Escutar a igreja, escutar as testemunhas, escutar as pessoas ofendidas, significa perder para ganhar, perder para ganhar. Escutar quer dizer concordar, aceitar a repreensão. Veja que absurdo que a Bíblia ensina. Você não precisa estar errado para sofrer a perda. Basta estar próximo de Deus para sofrer a perda. O jovem José foi vendido como escravo para o Egito e depois ele foi enviado para a prisão por um crime que não cometeu. Apesar de todas essas perdas, José não atribuiu culpa alguma para as pessoas que lhe fizeram o mal. Ao contrário, José admitiu que Deus permitiu todo aquele sofrimento para cumprir um propósito maior. Isso me faz lembrar do missionário americano John Leonard, que foi baleado por assaltantes aqui no Brasil, ficou paraplégico. Mas mesmo assim, ao invés de voltar para os Estados Unidos, ele continuou no Brasil, servindo a Deus em cima de uma cadeira de rodas e amando o povo brasileiro. Se esses homens podem perder 13 anos de liberdade e as suas duas pernas para a honra e a glória de Deus, o que eu e você podemos perder para Cristo? A nossa reputação? O nosso ego? Os nossos direitos? Espero que sim. Oro que sim. Paulo disse, na verdade é já realmente uma falta entre vós terdes demandas uns contra os outros. Por que não sofreis antes a injustiça? Por que não sofreis antes o dano? Por que sofrer a perda é uma bênção? Porque ganhamos um irmão. Se te ouvir, ganhaste a teu irmão. Mas se não ouvir, perdeste a teu irmão. E o que é melhor, perder um irmão ou ganhar um irmão? Sempre ganhar, é claro. Ao longo dos anos, já perdemos alguns irmãos justamente nesta área da repreensão. Sem julgar quem estava certo ou errado, a verdade é que esses irmãos estão fazendo muita falta para nós. Eu não sei se nós fazemos falta para eles, mas eles fazem falta para nós. E a quarta bênção, melhor dizendo, e a segunda bênção, ganhamos com Deus, sempre ganhamos com Deus. Verso 18, em verdade vos digo que tudo que ligardes na terra será ligado no céu, e tudo que desligardes na terra será desligado no céu. Existe esse ensinamento, e este ensinamento é muito sério e verdadeiro. Se a igreja nos declarar como publicanos e pecadores, Deus irá nos tratar exatamente assim, como alguém de fora da igreja e não como alguém de dentro, como um perdido e não como uma pessoa salva. Mas se a igreja nos declarar como irmãos, aí Deus irá nos tratar como filhos. Não significa perder a salvação, jamais, mas com certeza perder a comunhão e as bênçãos de Deus. Então este é o contexto desta passagem de Mateus 18. Disciplina eclesiástica. Para quem não sabe, a igreja local tem muito poder sobre as nossas vidas, sobre as nossas ações. Não é exagero, tudo que ligardes na terra será ligado no céu. O silêncio dos culpados está gritando dentro da nossa própria casa, dentro da nossa igreja. Deus não fez a igreja para acariciar o nosso ego, mas para nos aproximar cada vez mais de Deus por meio da fé e do arrependimento de pecados. Precisamos aceitar as repreensões com mais facilidade e com mais gratidão. Solicitar perdão é uma bênção, ser repreendido é uma bênção, sofrer a perda é uma bênção. 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Que Deus te abençoe. Maranata, ora vem, Senhor Jesus.
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2: Renovação de frota em tempos de juros altos e crédito restrito, o consórcio como alternativa. Nova geração de tratamento para diabetes tipo 2. Você conhece a cidade que foi um dos berços do plantio direto no Paraná? O setor de transporte de cargas enfrenta dificuldades para renovar a frota devido aos juros elevados e ao crédito mais restrito. Dados da FenaBrave, que é a entidade que representa o setor, apontam que os emplacamentos de caminhões caíram cerca de 20% só no primeiro trimestre de 2026, refletindo o aumento dos custos de financiamento. Com o cenário econômico mais desafiador, muitas transportadoras e caminhoneiros autônomos têm adiado investimentos ou optado por veículos mais baratos. A decisão busca preservar o caixa das empresas, mas pode resultar em aumento dos custos de manutenção, além de consumo de combustível e perda de competitividade. Nesse contexto, o consórcio ganha espaço como alternativa para aquisição de caminhões sem cobrança de juros, apenas com taxa de administração. Segundo o setor, a modalidade já representa 35% das vendas de veículos pesados e é vista como uma opção para planejar a renovação da frota de forma gradual e financeiramente sustentável. A farmacêutica Novo Nordisk divulgou resultados positivos de um estudo de fase 2 com a molécula zenagantida, apresentada durante um congresso da Associação Americana de Diabetes. O medicamento, aplicado uma vez por semana, mostrou uma grande redução dos níveis de glicose no sangue em adultos com diabetes tipo 2. Segundo o estudo, cerca de 90% dos participantes alcançaram níveis de hemoglobina glicada abaixo de 7%, considerado um importante indicador de controle da doença. Além disso, os pacientes tratados com a maior dose da medicação apresentaram perda média de peso corporal de cerca de 15% após 36 semanas. Os resultados também indicaram perfil de segurança semelhante ao de outras terapias para diabetes e obesidade, com efeitos adversos principalmente gastrointestinais e de intensidade leve a moderada. Com base nos dados, a Novo Nordisk anunciou que iniciará estudos clínicos de fase 3 no segundo semestre de 2026, com participação de centros de pesquisa brasileiros. Localizada no norte do Paraná, a cerca de 330 quilômetros de Curitiba, a cidade de Mauá da Serra é considerada um dos berços do sistema plantio direto no estado. O município abriga o Museu do Plantio Direto, que preserva a história da técnica responsável por transformar a agricultura brasileira. O plantio direto consiste na semeadura sobre a palha da cultura anterior, sem revolver o solo, contribuindo para reduzir a erosão, melhorar a infiltração de água e aumentar a fertilidade da terra. A técnica começou a ser adotada em Mauá da Serra na década de 70 por produtores que buscavam alternativas para conservar o solo. Para preservar essa trajetória, a cidade mantém um museu com documentos, fotografias e equipamentos usados nos primeiros anos do sistema. Além da importância histórica para a agricultura, Mauá da Serra também é conhecida como a capital do milho no Paraná e realiza anualmente a tradicional Festa do Milho.
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4: 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Mas os que esperam no Senhor renovarão as forças, subirão com asas como águias, correrão e não se cansarão, caminharão e não se fatigarão. 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
1: Dezesseis de junho, e Maria dará à luz um filho e chamarás o seu nome Jesus, porque ele salvará o seu povo dos seus pecados. Mateus 1:21. Cristo, o Salvador, 2. Antes de Jesus vir ao mundo, Deus já havia liberto aqueles que confiavam nele de dificuldades terrenas. Porém, o ato decisivo de libertação, que era trazer salvação dos pecados e vida eterna, ainda estava por vir. Para esse fim, o Filho de Deus veio ao mundo. Isso havia sido profetizado muito tempo antes no Antigo Testamento, e o primeiro anúncio no Novo Testamento o menciona. Seu nome deveria ser Jesus, significando o Senhor é salvação. Esse deveria ser o seu nome, porque ele salvaria o povo dos seus pecados. Essa oferta de salvação e o perdão dos pecados não estavam limitados aos judeus. Quando os samaritanos conheceram o Senhor Jesus, chegaram à conclusão: sabemos que este é verdadeiramente o Cristo, o Salvador do mundo. João 4:42. Naquele tempo, a maioria se recusou a reconhecer o Senhor Jesus como Salvador. Quando ele estava pendurado na cruz, zombaram dele. Salvou os outros e a si mesmo não pode salvar-se. Mateus 27:42. Os escarnecedores não perceberam que ele suportou todo o sofrimento e a punição dos pecados por Deus na sua morte por crucificação voluntariamente para lançar o alicerce para nossa salvação. Após a sua morte, ressurreição e ascensão ao céu, Jesus Cristo foi anunciado como o único em quem a salvação pode ser encontrada e em quem devemos ser salvos. Atos 4:12. Esse é o único caminho pelo qual podemos escapar à punição de Deus e obter a salvação eterna. Continua.
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1: Olá amigos, muito obrigado por sintonizar o programa Hora de Estudo Bíblico. Se possível, abra sua Bíblia na Epístola aos Filipenses, capítulo 3. Hoje vamos começar o nosso estudo de Filipenses, capítulo 3, versículo 4. Vamos orar antes de continuarmos o nosso estudo nesta epístola. Senhor, te agradecemos por mais este dia, por termos acesso ao trono da graça. Nós te louvamos por nos dares esta oportunidade de chegarmos diante de ti, Senhor. Nós nos lembramos das palavras de Jesus: eu sou o caminho, a verdade e a vida, ninguém vem ao Pai senão por mim. E nos regozijamos, Senhor, ao lembrarmos do dia em que recebemos a Cristo Jesus como nosso Salvador. Agradecemos por tua morte sacrificial e porque agora temos acesso à tua presença. Fale a nós, Senhor, através da tua palavra nesse estudo de hoje. Oramos em nome de Jesus. Amém. Bem, se você abriu a sua Bíblia em Filipenses, capítulo 3, vá ao versículo 4. Paulo diz: ainda que também podia confiar na carne, se algum outro cuida que pode confiar na carne, ainda mais eu. Circuncidado ao oitavo dia, da linhagem de Israel, da tribo de Benjamim, hebreu de hebreus, segundo a lei, fui fariseu. Segundo o zelo, perseguidor da igreja, segundo a justiça que há na lei, irrepreensível. Paulo aqui está nos dando uma breve autobiografia. Ele estava dizendo que não podemos colocar qualquer confiança na carne. Agora, passa a dar um desafio a estes judaizantes legalistas. Quando eu uso a expressão judaizantes legalistas, não faço com amargura. Por favor, me entendam. É preciso lembrar, amigos, que estes judeus tinham uma cultura e uma história rica. Haviam sido judeus a vida toda e agora o Senhor Jesus é apresentado a eles como seu Messias e Salvador. E eles o receberam. Mas havia alguns entre eles que diziam: bem, não somos contra quem confia em Cristo, mas não deixem de lado a lei mosaica. Não se esqueçam dela. Você deve obedecer à lei a fim de receber o favor de Deus. Por esta razão, Paulo se refere ao seu próprio passado, aos dias anteriores de sua conversão, e usa isso a fim de silenciá-los em seu legalismo. Antes de continuar, deixe-me dizer uma coisa. Nós precisamos ser pacientes com os judeus. Muitos de vocês sabem que eu sou um judeu convertido. Meus avós eram judeus alemães, portanto tem esse histórico familiar. Mas às vezes eu sinto que quando nós, judeus, somos salvos, pensamos que somos muito especiais. Na realidade, não somos melhores do que ninguém, não somos melhores do que um gentil que se converte. Todos nós somos pecadores que merecem o inferno e Cristo morreu por nós, tanto judeus como gentios. Portanto, eu não tenho nada de especial e eu não ando por aí dizendo que eu sou 100% judeu. Não faço isso, como algumas pessoas que conheço que dizem ser 100% judeus, judeus puros. Tudo o que faço é testemunhar da graça de Deus, o que sou pela graça de Deus. É isso que eu faço. Creio que devemos voltar nosso pensamento aos dias de Paulo e perceber que aqueles judeus estavam pagando um alto preço. Ao aceitarem a Cristo como Messias, não eram compreendidos por suas famílias e por seus amigos. Eles tinham uma rica herança. Por que então abdicá-la? Então vinham os legalistas e lhes diziam: vocês não podem abandonar a lei de Moisés, vocês precisam circuncidar seus bebês e precisam guardar a lei. Paulo simplesmente os está acalmando, dizendo: vocês insistem que para alguém ser salvo deve guardar a lei de Moisés, além de confiar em Cristo. Eu vou mostrar a vocês que, se fosse assim, então eu seria aceito por Deus mais do que qualquer um. Seu argumento estava baseado em sua ascendência judaica. O versículo 4 diz: ainda que também podia confiar na carne, se algum outro cuida que pode confiar na carne, ainda mais eu. Esses judaizantes confiavam nas obras para a salvação, ou seja, tinham colocado a sua confiança na carne. Esse sistema de esforço humano é um sistema natural, tentando fazer algo para satisfazer as exigências de Deus. É neste ponto que o cristianismo difere da maioria das religiões do mundo. Amigos, o cristianismo é uma fé sobrenatural. é pura e exclusivamente uma obra de Deus, portanto, nega qualquer esforço ou mérito humano. Ela depende inteiramente do mérito do único sacrifício perfeito pelo pecado, o Senhor Jesus Cristo. Mas Paulo, para fazê-los pensar, falou da sua ascendência para mostrar que se a salvação pudesse ser obtida por mérito humano, ele tinha mais do que se orgulhar do que eles. Ainda assim, ele pôs tudo de lado para receber a salvação pela graça, mediante a fé em Cristo Jesus. Paulo alista 7 fases de sua associação com a religião judaica. Elas podem ser comparadas aos 7 passos para se chegar ao auge do judaísmo e fazem um forte contraste com os 7 passos de Cristo em sua descida das alturas do céu. Vemos isso no capítulo 2. Vamos ler capítulo 2, versículos de 6 a 8. Que sendo de forma de Deus, não se teve por usurpação ser igual a Deus, mas esvaziou-se a si mesmo, tomando a forma de servo, fazendo-se semelhante aos homens. E achado na forma de homem, humilhou-se a si mesmo, sendo obediente até a morte e morte de cruz. Aqui vemos 7 passos em sua descida do céu à terra para nos salvar. Paulo mostra 7 passos que levam ao auge do judaísmo. Mas antes de olharmos para isto, vamos olhar a sua conclusão quanto às suas aparentes vantagens no versículo 7. Estou me adiantando um pouco, mas veja o que diz o versículo 7. Mas o que para mim era ganho, reputei-o perda por Cristo. Para aqueles que deixaram pouco pela causa de Cristo, talvez o testemunho de Paulo não signifique tanto como significava para ele. Creio que este é um dos testemunhos mais convincentes. Como judeu, Paulo poderia orgulhar-se do seu passado, primeiro por causa do ritual pelo qual passara. Ele diz, circuncidado ao 8º dia. Observe isso em Filipenses 3:5. Paulo não chegou ao judaísmo como um gentil. Sua circuncisão não foi mais tarde, quando já era adulto, mas assim como Deus havia ordenado a Abraão. Gênesis 17, de 10 a 12, diz, esta é a minha aliança que guardareis entre mim e vós, e a tua descendência depois de ti, que todo homem entre vós será circuncidado. E circuncidareis a carne do vosso prepúcio, e isto será por sinal da aliança entre mim e vós. O filho de 8 dias, pois, será circuncidado, todo homem nas vossas gerações, o nascido na casa e o comprado por dinheiro a qualquer estrangeiro que não for da tua descendência. Gênesis 17, versículos de 10 a 12. Vemos aqui que desde o início a circuncisão, quando Deus a instituiu como um rito diante de Abraão, Deus exigiu que o menino deveria ser circuncidado ao 8º dia. Paulo diz, em outras palavras, vejam, eu tenho algo para me vangloriar. Vocês querem algo para se vangloriar? Eu fui circuncidado ao 8º dia. Todos os judeus fiéis praticavam a circuncisão no 8º dia, não no 6º ou no 9º, mas no 8º dia. Talvez você se lembre de como Zacarias e Isabel levaram João Batista para ser circuncidado ao 8º dia em Lucas capítulo 1, versículo 59. Maria também levou o menino Jesus para ser circuncidado ao 8º dia, Lucas 2, versículo 21. Isso tudo era de acordo com a lei mosaica. Em Levítico, capítulo 12, versículo 3, lemos, e no 8º dia se circuncidará ao menino a carne do seu prepúcio. O que Paulo está fazendo aqui, em Filipenses 3, 5, é testemunhar que no 8º dia ele recebeu o rito inicial. E era um ritual do qual todo judeu se orgulhava, porque para eles era uma cerimônia de purificação, e por sua vez os faziam herdeiros do pacto. Os ismaelitas eram circuncidados, mas somente aos 13 anos. Paulo nunca se esqueceu de que ele era um judeu de nascença, por isso ele diz que foi circuncidado ao 8º dia. Logo, logo ele iria dizer no versículo 7, mas o que para mim era ganho, reputei-o perda por Cristo. Muitas pessoas não salvas se apoiam no fato de terem sido batizadas quando bebês ou confirmadas por um ritual denominacional da forma como Saulo de Tarso se apoiava na sua circuncisão. Embora nenhum de nós pode estar em posição de julgar, às vezes me pergunto quantas pessoas que pensavam que sua igreja ou algum rito os levaria para o céu vão estar no inferno. Amigos, a salvação é pela graça, mediante a fé em Cristo. Não há outro caminho. Dizer que a circuncisão, o batismo ou a confirmação não salva seria um insulto para muitas pessoas. É um insulto à sua denominação ou ao catecismo de sua igreja. Mas quando se reconhece que Deus nos salva pela graça, Então, não confiamos mais em algum ritual ou em qualquer coisa do passado. Paulo tinha se vangloriado por ter sido circuncidado ao oitavo dia, mas agora passa a dizer que já não precisa mais se vangloriar, pois é salvo. Ele podia se vangloriar da sua herança genética. Veja que ele diz em Filipenses capítulo 3, versículo 5, que ele era da linhagem de Israel. Veja, Paulo poderia traçar sua genealogia de volta até ao patriarca Jacó. Israel era o nome da nação e para o verdadeiro judeu isso significava muito. Essa relação dava mais dignidade à ascendência de Paulo, pois ele não tinha se convertido ao judaísmo, mas sim um judeu de sangue da aristocracia. Era descendente do homem a quem Deus disse: "Não te chamarás mais Jacó, mas Israel, pois como príncipe lutaste com Deus e com os homens e prevaleceste." Gênesis capítulo 32, versículo 28. O sangue de um ancestral não salva nem limpa do pecado somente o sangue de Jesus Cristo, o Filho de Deus. A Bíblia diz em João 1, 12 e 13: "Mas a todos quantos o receberam, deu-lhes o poder de serem feitos filhos de Deus, aos que creem no seu nome, os quais não nasceram do sangue, nem da vontade da carne, nem da vontade do homem, mas de Deus." Veja o que diz: "não nasceram do sangue." O que a Bíblia está dizendo aqui em João capítulo 1 é que a graça de Deus não flui nas veias humanas, a salvação não é transmitida de pai para filho, isto é impossível. Por isso Paulo diz: "Vocês querem se vangloriar? Eu tenho mais do que me vangloriar, eu sou da linhagem de Israel." Mas Paulo sabia que isto não o salvaria. Muitas pessoas, desde os dias de Paulo até hoje, pensam em poder herdar a vida eterna porque eles fazem parte de uma família cristã. Como acabei de dizer, a graça de Deus não flui através das veias humanas. Eu disse isso várias vezes e vou dizer outra vez. Paulo tinha uma relação única com Israel, mas estava disposto a deixar isso por Cristo. Por isso ele diz: "Se algum outro cuida que pode confiar na carne, ainda mais eu, circuncidado ao oitavo dia da linhagem de Israel." Paulo continua a dizer: "Sou da tribo de Benjamim." Qual é a importância disto? Bem, a tribo de Benjamim era conhecida por sua lealdade ao trono de Davi, especialmente quando as 10 tribos se separaram. Esta tribo era respeitada pela sua lealdade em uma época em que as demais foram desleais. A casa de Judá foi escolhida por Deus para levar a linhagem real e a tribo de Benjamim foi escolhida por Deus para apoiar o rei Davi, conforme 1 Crônicas 12. Mais tarde, apesar da dureza do coração de Roboão, a tribo de Benjamim seguiu o caminho de Deus. Depois que a nação foi restaurada do cativeiro, a tribo de Benjamim tinha grande estima e respeito pela sua integridade, fidelidade e lealdade. No entanto, por mais respeitada que seja a ascendência de alguém, isso nunca fará com que seja aceito por Deus. Amigo, você pode ter o direito de se orgulhar de sua linhagem, mas do que adianta? Nenhuma linhagem pode mudar o coração de um pecador aos olhos de Deus. É verdade que a Cidade Santa estava dentro dos limites do território da tribo de Benjamim, mas isso não poderia fazer de Paulo um homem santo diante de Deus. Ser da tribo de Benjamim era algo importante, algo do que se orgulhar e do que Saulo se orgulhava até ele conhecer o Senhor Jesus Cristo. Aí ele deixou de lado o orgulho pela circuncisão, por sua linhagem de Israel e pelo fato de que era da tribo de Benjamim. Para Paulo, isso de nada adiantava mais, pois sem Cristo, ele continuava sendo um pecador perdido, precisando da salvação. Em seguida, Paulo fala de seu orgulho pela sua raça. Ele diz: "Hebreu de Hebreus", no versículo 5. Paulo era hebreu, descendente do próprio Abraão. Nunca houve uma mistura com gentios em sua família. Ele era um judeu puro, seus pais eram judeus puros. Enquanto ele viveu em Tarso e recebeu sua educação, Paulo nunca se afastou da tradição hebraica. Ele era, como disse um escritor, hebraicamente hebreu. Ele não era como os judeus gregos que se adaptaram à língua grega e aos costumes gregos. Paulo tinha orgulho de sua distinção racial, era um hebreu de hebreus. Mas com todo esse status e orgulho por sua raça, Saulo de Tarso era uma alma perdida até encontrar Cristo. Antes de sua conversão, ele era orgulhoso, como muitas pessoas são orgulhosas de sua nacionalidade. Cuidado, não deixe que algo como isso forme uma barreira entre você e Deus. Você pode dizer: "Eu sou de ascendência alemã, ou italiana, ou espanhola, ou quer que seja." Ah, amigo, você não deve se orgulhar disso. Todos nós somos pecadores diante de Deus. O Evangelho de Jesus é universal, planejado por Deus para todo mundo, para toda criatura. Todos nós precisamos de salvação. Não se vanglorie do seu passado. Talvez você seja um aristocrata, talvez venha de uma família rica, mas amigo, você é um pecador salvo pela graça. Paulo tinha tudo isso e descobriu que não lhe servia de nada. Vemos em seguida que ele tinha orgulho de sua religião. Ele diz, quanto à lei fariseu, no versículo 5. Agora não podemos ver o fariseu do passado como o fariseu dos tempos de Jesus. Sempre que pensamos em fariseus, vem à mente uma personificação de arrogância, de desonestidade, de orgulho. Mas saiba, meu amigo, que o fariseu em Israel tinha uma moral muito alta. Hoje, quando falamos que alguém é fariseu, queremos dizer que ele é hipócrita. Bem, isso não era sempre verdade sobre os fariseus dos tempos antigos. Enquanto outras pessoas livremente violavam a lei, os fariseus a observavam e a obedeciam. Eles tinham a palavra de Deus na mais alta estima. O Dr. Ironside disse, de todas as seitas judaicas existentes naqueles dias, os fariseus eram os mais ortodoxos. Eles eram bons judeus. Os fariseus de antigamente eram judeus religiosos que faziam tudo o que era humanamente possível para obedecer a Deus. Paulo tinha orgulho de sua linhagem religiosa. Ele deu testemunho de ter sido um fariseu pelo menos duas vezes. Em Atos 23:6, enquanto estava no concílio de Jerusalém, ele disse, homens e irmãos, eu sou fariseu, filho de fariseu. Quando ele estava diante de Agripa, em Atos 26:5, ele disse, conforme a mais severa seita da nossa religião, vivi fariseu. Lembre-se que quando o Senhor Jesus falou da necessidade de praticar a justiça, ele disse, porque vos digo que se a vossa justiça não exceder a dos escribas e fariseus, de modo nenhum entrareis no reino dos céus. Mateus 5:20. O problema é que é possível ser devoto e sincero nas crenças religiosas, mas estar errado. Atualmente, muitas pessoas transbordam de orgulho por causa da sua religião até receberem a Cristo. Paulo percebeu o quão tolo era se apegar a tradições que não podem salvar do pecado. Por isso mesmo, devemos ter a mesma posição de Paulo. Bom, o tempo passou rápido. O nosso tempo por hoje já acabou. Se Deus quiser, estaremos de volta no nosso próximo estudo. Muito obrigado por ouvir o programa. Que Deus o abençoe e até lá.
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Você sabia que Deus está interessado no seu lixo? Nós sabemos que o caminhão do lixo passa pelo menos uma vez por semana em frente à nossa casa para recolher todo aquele lixo, toda aquela coisa que não precisamos, que só vai atrapalhar se ficar na nossa casa. Mas não é nesse tipo de lixo que Deus está interessado na sua vida. Ele se interessa pelos seus pecados e Ele quer fazer uma limpeza na sua vida. A Bíblia diz para confessarmos os pecados e Ele é fiel e justo para nos purificar de toda a injustiça. Ou seja, todo esse lixo que acumulamos, o lixo do pecado, Deus quer limpar e Deus quer tirar da nossa vida.

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2: Anvisa suspende venda e determina recolhimento de milho para pipoca. Governo prevê aumento de etanol na gasolina de 30% para até 32%. Nova lei torna voluntária a certificação de armazéns e impulsiona a expansão da infraestrutura de armazenagem no Brasil. A Agência Nacional de Vigilância Sanitária, Anvisa, determinou o recolhimento e proibiu a venda de todos os lotes do milho para pipoca da marca Provate. A medida também suspende a distribuição, propaganda e uso do produto em todo o Brasil. Segundo a agência, foram encontradas informações contraditórias no rótulo da embalagem. O produto informava não conter glúten, mas ao mesmo tempo alertava para a possibilidade de contaminação cruzada ou presença de trigo, o que contraria a lei vigente. A Anvisa orienta os consumidores que tenham o produto em casa a não utilizá-lo. Quem já comprou milho para pipoca da marca Provate deve procurar o fabricante ou os canais oficiais da agência para obter informações sobre devolução, troca ou descarte adequado. O governo federal estuda elevar a mistura de etanol anidro na gasolina dos atuais 30% para até 32%. A proposta será analisada pelo Conselho Nacional de Política Energética nos próximos 15 dias e atende a uma reivindicação do setor de biocombustíveis. Representantes do setor afirmam que o aumento da mistura pode gerar economia ao consumidor, já que o etanol custa menos que a gasolina. As entidades também destacam que a mudança já foi testada tecnicamente e que a produção nacional tem capacidade para atender a demanda adicional. Sancionada a lei que torna voluntária a certificação de unidades armazenadoras de produtos agropecuários. A medida busca reduzir a burocracia, estimular investimentos privados e ampliar a infraestrutura de armazenagem no país. Segundo o Ministério da Agricultura, a mudança deve acelerar a implantação de novos armazéns e reduzir custos operacionais do setor. Atualmente, o Brasil consegue armazenar entre 60% e 63% da produção anual de grãos, acumulando um déficit superior a 130 milhões de toneladas. A nova lei não altera os mecanismos de fiscalização sanitária e nem compromete as exportações brasileiras. A certificação continuará disponível para empresas que desejarem atender exigências específicas de mercado, enquanto os controles de qualidade e rastreabilidade permanecem em vigor.
3: Previsão do tempo.
2: Terça-feira, 16 de junho de 2026, em Curitiba e região metropolitana, sol com muitas nuvens e períodos de céu nublado. À noite, forma-se nevoeiro, mínima 9, máxima 16. Em Cornélio Procópio e norte do Paraná, sol com muitas nuvens durante o dia e períodos de céu nublado. Noite com muitas nuvens, mínima 15, máxima 22. Em Taubaté e Vale do Paraíba, em São Paulo, sol com muitas nuvens, pancadas de chuva à tarde e à noite, mínima 16, máxima 22. Em Pirassununga e Centro-Leste Paulista, sol com muitas nuvens e pancadas de chuva à tarde e à noite. Mínima 16, máxima 22. As informações são do Clima Tempo.
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8: 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Visto, pois, que os filhos têm participação comum de carne e sangue, destes também ele igualmente participou, para que por sua morte destruísse aquele que tem o poder da morte. Aos Hebreus 2:14. Isso não quer dizer outra coisa do que Jesus Cristo, o eterno Filho de Deus, ter se identificado com a morte. Ele mesmo lutou com a morte, não com a morte que quis matá-lo, mas pura e simplesmente com o obscuro e terrível poder da morte. Jesus venceu tirando-lhe o poder e a força que exercia. Paulo diz: o aguilhão da morte é o pecado, e a força do pecado é a lei. A lei de Deus torna o pecado terrível e nos acusa. O aguilhão da morte é o pecado que nos separa de Deus. Mas assim mesmo, o apóstolo exclama triunfantemente: tragada foi a morte pela vitória. Por isso, Paulo pôde testificar também que para ele a morte não significa mais morte, tendo o desejo de partir e estar com Cristo. Certamente muitos leitores concordarão com esse desejo de partir, mas existe a dúvida: será que isso tudo é realmente verdade? Se há essa dúvida em seu coração, você deve se envergonhar, pois o Senhor Jesus prometeu a vida eterna a todos os que se arrependerem genuinamente. Hoje estarás comigo no paraíso.

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Deus tem muito a nos ensinar através da Bíblia Sagrada. E nós temos excelentes programas que nos ajudam a aprender mais da Palavra de Deus para que possamos nos achegar mais perto dele. E daqui a pouco vamos ouvir o programa Sabedoria para o Coração, com Denis Salgado, apresentando mais um estudo do pastor Stephen Dave. Deus é bom e vai falar comigo e com você também. Daqui a pouco, em mais um programa Sabedoria para o Coração.

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Olá, meu caro ouvinte, como é bom ter você aqui comigo para mais um programa Sabedoria para o Coração e a nossa sexta mensagem no livro de Ruth, quando contos de fadas se tornam realidade. Chegamos ao capítulo 3 de Ruth, veremos do verso 1 ao 10. O título da nossa meditação é Um Pedido de Casamento à Meia-Noite. Era o dia de Ação de Graças, 29 anos atrás, quando eu pedi minha querida namorada em casamento. Já estava com a aliança no bolso e o plano era fazer o pedido naquele feriado. Agora, para que você entenda bem a história, eu preciso falar um pouco para você a respeito do nosso contexto. Eu cresci num lar onde havia uma regra bem definida para nós, os quatro filhos homens. Não convidávamos nenhuma moça da faculdade para nossa casa, ao menos que estivéssemos noivos ou prestes a noivar. Então, no decorrer dos 3 anos e meio,

0: que vínhamos namorando, minha namorada nunca tinha vindo para minha casa, e ela sabia muito bem o porquê. É claro, meus pais já a tinham conhecido e gostavam muito dela, mas eu ainda não tinha perguntado ao pai dela se eu poderia ou não me casar com a filha dele. Meu plano era pedir durante o feriadão. Então, estava já com a aliança guardada em sua caixinha especial enquanto viajamos para a casa de seus pais. Eu acabei até surpreendendo o pai dela enquanto ele trabalhava no porão. Aquela foi a única hora em que consegui falar com ele sozinho. Agora, a história um pouco mais completa é que, já que eu tinha namorado sua filha antes e já tinha terminado com ela uma vez, ele estava planejando me perguntar naquele feriado de Ação de Graças quais eram minhas reais intenções com a filha dele. Mas eu acabei falando primeiro e ele me deu o consentimento. Um pouco depois, naquele mesmo dia, quando eu e minha namorada estávamos sozinhos, fiz a bendita pergunta. Comecei dizendo: meu amor, gostaria de poder levar você para a casa dos meus pais daqui 2 meses, no Natal. Daí fiz uma pausa para esperar e ver se ela entenderia a mensagem. Logo depois eu disse: isso é claro, se eu puder apresentá-la para as pessoas como a minha noiva. Outra pausa e adicionei: você quer se casar comigo? Ela balançou um pouco os pés, mexeu com as mãos e falou: olha, não sei. Pois é, no filme as coisas não acontecem desse jeito. Se a minha esposa estivesse contando essa história, e ela está proibida de contá-la, ela estaria dizendo a verdade. No decorrer do nosso namoro, eu geralmente fazia algo grandioso para expressar meu amor e simplesmente logo em seguida terminar com ela. Eu era um pé frio tremendo. Então, quando eu fiz o pedido de casamento, ela ficou com medo de dizer sim, porque pensava que isso significaria o término do relacionamento poucos dias depois. Nos 5 minutos seguintes, dei a ela todas as razões do mundo para provar que eu estava falando sério e que ela deveria se casar comigo. Finalmente, depois do que pareceu ser uma eternidade, mas foi 1 ou 2 minutos, ela respondeu: sim. Desde então eu digo às pessoas que eu tive que convencer minha namorada a se casar comigo. Não sei vocês homens que são mais ou menos da minha idade, mas eu gostaria muito de poder realizar esse evento outra vez e fazer algo de fato realmente romântico. Gostaria demais de poder refazer e realmente ser criativo. Na época eu não sabia o significado da palavra criativo. E a maioria dos homens tem dificuldades com a mesma coisa. Como saber a hora certa para mostrar a aliança? Em qual contexto? Usando as palavras certas e da forma correta, na esperança de receber uma resposta positiva. Eu pesquisei pedidos de casamento no Google para ver que tipo de ajuda existe por aí para rapazes em como fazer direito o seu pedido. Encontrei alguns esboços de pedidos de casamento que serviam de exemplos de como fazer o pedido errado. Pobres rapazes, por exemplo, um advogado combinou com vários policiais para prender a sua namorada baseado em falsas acusações. Eles fizeram o plano e levaram tudo ao pé da letra. Os policiais pararam o carro dela, fiscalizaram os faróis e lanternas e a conduziram para a delegacia da cidade. Lá na delegacia, ela teria o direito de fazer uma ligação. É óbvio, ela ligou para o seu namorado, que era advogado. Ele veio e lhe foi permitido entrar na cela onde estava sua namorada. Quando entrou na cela, ele disse para ela que a única forma de ela sair dali seria se casando com ele. Isso sim é romântico, hein? Mas eu também encontrei exemplos de rapazes que acertaram no pedido. Esses realmente capricharam em seus pedidos, foram coisas fora do normal, inacreditáveis. Um rapaz morava em um estado distante do de sua namorada. Então ele enviou a ela passagens de avião. Quando chegou, uma limusine estava à espera dela, como planejado, e as músicas tocando na limusine eram uma coleção de todas as músicas prediletas dela. Ela foi levada a uma loja de roupa fina, onde vestidos e sapatos haviam sido pré-selecionados para ela pelo próprio gerente da loja. Ela escolheu o seu vestido preferido, vestiu-se e foi conduzida a um salão, onde recebeu um tratamento especial de 3 horas. Massagem, pedicure, manicure, penteado e maquiagem. Depois, ela foi levada de carro até a entrada de um resort, onde uma carruagem com cavalos a aguardava. Enquanto ela passeava ao redor do lago, mais de 100 velas iluminavam o caminho até um tapete vermelho, onde violinistas começaram a tocar uma música que o próprio rapaz havia composto. Enquanto ela caminhava sobre o tapete vermelho, ele apareceu lá na parte de cima da escadaria, ajoelhou-se e uma placa iluminada atrás dele dizia: "Quer se casar comigo?" Em seguida, ele se levantou e cantou um último número, acompanhado por uma orquestra de 45 instrumentos. Quando ela disse sim, fogos de artifício cobriram o céu atrás deles. Isso não foi nenhum programa de televisão. Ele planejou tudo isso, e esse indivíduo, eu vou dizer, me irrita. Assim não é justo para o resto dos homens, não é? Na verdade, eu nem gosto de ficar contando essas histórias, porque nossas esposas começam a perguntar: "O que você tinha na cabeça quando me pediu em casamento?" Um dos pedidos de casamento mais marcantes que já ouvi em minha vida se encontra, na verdade, na Bíblia. Somente neste, a moça é quem faz o pedido. Ela escolheu a forma adequada e o momento mais oportuno. Na verdade, foi à meia-noite. Peço que abra sua Bíblia no livro de Rute e veremos esse pedido sendo realizado. Vamos começar lendo o verso 23 do capítulo 2. Assim passou ela à companhia das servas de Boaz para colher, até que a cega da cevada e do trigo se acabou, e ficou com a sua sogra. Se você esteve comigo em nosso estudo anterior, não tem dificuldade alguma para acreditar que a essa altura, Rute e Boaz estão definitivamente apaixonados. Provavelmente eles já almoçaram várias outras vezes juntos no local de trabalho próximo aos campos de colheita. Os empregados de Boaz talvez tenham notado que ele está muito mais interessado no trabalho deles agora do que já esteve no passado. Mas existe um problema. O tempo da colheita terminou. Boaz e Rute se separaram, talvez se perguntando se tornariam a se ver novamente. Rute está vivendo com sua sogra Noemi. Entretanto, simplesmente acontece que Noemi não deixará a poeira desse relacionamento baixar. Veja o capítulo 3, verso 1, a insistência de Noemi. Disse-lhe Noemi, sua sogra: "Minha filha, não hei de eu buscar-te um lar para que sejas feliz?" Essa é a forma comprida de dizer: "Rute, vou achar um marido para você." Naquela época, era bastante comum para os planos e possibilidades de casamento serem feitos e analisados entre a mãe e a filha, no que era conhecido como a Câmara da Mãe. Noemi era como uma mãe para Rute, e agora ela assume essa responsabilidade de encontrar um marido para Rute. Posso até imaginar Noemi colocando Rute numa cadeira e dizendo: "Rute, vamos analisar bem a situação. E eu não vou ficar aqui para sempre para ajudar você em sua vida nesta terra estranha, onde escolheu estabelecer seu lar. É óbvio que Boaz está interessado em você. Já faz semanas que ele vem jogando grãos no seu caminho. Já convidou você para almoçar com ele e até mandou que seus empregados dessem água para você quando precisasse. O cara está louco por você, Rute." Daí, Noemi remove todas as dúvidas a respeito do que ela busca com a sua pergunta retórica no verso 2. "Ora, não é Boaz um dos nossos parentes?" De acordo com a lei do Antigo Testamento, uma viúva poderia exigir que o parente vivo mais chegado, que estivesse disponível e disposto, se casasse com ela. De acordo com o plano de Deus, esse tipo de casamento providenciaria a Rute estabilidade financeira. Ainda mais interessante do que isso, os filhos que nascessem receberiam o nome do primeiro marido de Rute, o que garantiria o nome dele por mais uma geração e as propriedades de sua família permaneceriam com a família dela. Essa provisão maravilhosa servia para o cuidado das viúvas, conforme Deuteronômio 25, do verso 5 ao 10. Portanto, de acordo com a lei, Rute seria a pessoa a tomar a iniciativa. Sua situação não era a mesma de uma mulher solteira. Nesse caso, o homem tomaria a iniciativa. Como viúva, era direito dela deixar suas intenções claras para o parente resgatador. As coisas dependiam dela. Então Noemi está impelindo Ruth, dizendo: Ruth, o tempo da colheita acabou. Pode ser que você nunca tenha outra chance como essa de novo. Pode ser que você nem veja mais Boaz até o próximo ano. Se ele quiser, pode muito bem redimir você. É hora de dizer para ele que você quer que ele a resgate. Agora, obviamente, já que Ruth era uma estrangeira, ela não conhecia esses costumes, ela não conhecia a lei. Ela era moabita, não judia. Essas leis ainda eram estranhas para ela. Então Ruth provavelmente perguntou a Noemi: então, o que você quer que eu faça, Noemi? O cupido Noemi, que está arranjando aqui esse namoro, diz: ainda bem que você me perguntou, andei pensando num plano. Ela fala no verso 2: eis que esta noite a limpará a cevada na eira. E como Noemi sabia disso? Ela simplesmente sabia. Ela vinha organizando um plano já fazia um tempo, justamente para essa hora. Boaz irá trabalhar na cevada hoje à noite, Ruth. A limpará a cevada na eira. Agora, eu não fazia ideia alguma do que isso significava, mas para podermos observar bem esse pedido em comum, precisamos entrar no cenário e entender o contexto. Boaz era um agricultor que trabalhava duro. Essa é a vida dele. Ele ama a vida de fazendeiro agricultor. Ele está separando grãos com os seus trabalhadores na eira, o que naquela época era feito à mão. Nos tempos do Antigo Testamento, a área com o propósito de separar grãos era preparada ao ar livre, perto dos campos. Essas áreas não passavam de um pedaço de chão, geralmente em uma parte elevada de um desfiladeiro, onde corria uma brisa. Os trabalhadores simplesmente limpavam uma área plana e grande, tiravam todo o mato e depois jogavam um pouco de água na superfície e colocavam pedras ao redor, o que se tornaria uma área redonda macia ou uma eira. Os feixes de grãos eram trazidos nas costas dos trabalhadores, burros, camelos, bois ou qualquer outra coisa que o proprietário pudesse utilizar para o fim. Em seguida, os feixes eram amontoados ali nessa área, na eira, e depois dois ou três animais eram atados juntos, ombro a ombro, e conduzidos ao redor, por cima da eira, para separar os grãos das cascas. Os debulhadores pegavam uma pá ou um garfo grande de lavoura e jogavam os feixes para o ar. Dessa maneira, o vento levava embora as cascas secas, enquanto os grãos caíam no chão. Homens, mulheres e crianças, todos trabalhavam até tarde da noite. Era sempre um tempo de celebração, simplesmente porque a colheita estava sendo agora trazida. Lembre-se também de que Ruth, capítulo 1, verso 1, nos informa de que Israel havia passado por um período terrível de fome. Quando comparamos a outras passagens, descobrimos que essa fome muito provavelmente durou 7 anos. Um pouco mais adiante, em Ruth 1:6, vemos que Noemi voltou para Belém porque ela tinha ouvido dizer que a fome havia passado. Então, temos todo motivo do mundo para crer que essa é a primeira colheita boa, sim, que o povo de Israel vê em anos. Eles estavam celebrando a bondade de Deus. Os bons tempos tinham retornado a Belém. Esse era um tempo de trabalho duro, mas também de muitas risadas, muita alegria e muita festança. Com base em outras passagens das Escrituras, sabemos que durante os dias dos juízes, os midianitas tinham criado o costume de invadir a terra e roubar a colheita que havia sido separada. Como resultado, Boaz também se encontra aqui nessa cena, sem dúvidas para ajudar a proteger a sua colheita do roubo. Agora, tudo isso se relaciona a Ruth em um ponto. Essa é a última chance para Ruth antes de Boaz sair dos campos pelos próximos vários meses. Se ela for contar a ele os seus sentimentos, essa é a sua última oportunidade. Mas existem outros detalhes no plano de Noemi, conforme ela nos diz no verso 3. Banha-te. O verbo hebraico significa um tratamento completo. Ruth faz manicure, pedicure e maquiagem. E Noemi continua, e unge-te. Ou seja, passe um perfuminho. Será que eles tinham perfume naquela época? 1500 anos antes do nascimento de Cristo, a rainha do Egito estava enviando grupos ao redor do mundo para trazer a ela os perfumes mais recentes para a sua coleção. Depois, Noemi diz, e põe os teus melhores vestidos. Em outras palavras, Ruth, arrume-se todinha, minha filha. Pode até estar escuro lá fora, mas Boaz pode muito bem pedir uma lanterna. Ruth, prepare-se para pedir Boaz em casamento. Noemi pensou até em qual seria o momento mais adequado. Veja a última parte do verso 3. E desce a eira, porém não te des a conhecer ao homem, até que tenha acabado de comer e beber. Noemi é uma mulher sábia. Ela diz a Ruth, espere até Boaz ter jantado antes de você tentar alguma coisa. Noemi ainda diz no verso 4 para Ruth esperar até que os trabalhadores se deitem para dormir. Você não quer interromper Boaz quando ele estiver trabalhando. Note o verso 4 para ver um detalhe meio estranho. Quando ele repousar, notarás o lugar em que se deita. Então chegarás e lhe descobrirás os pés e te deitarás. Ele te dirá o que deves fazer. Agora, algumas pessoas sugerem que a ordem é para Ruth se deitar e se oferecer sexualmente para ele ao descobrir os pés de Boaz. Alguns intérpretes concluem que essa expressão é um eufemismo para relações sexuais. Mas veja bem, nada poderia estar mais longe da verdade. Boaz é um homem piedoso. Poucos versos mais à frente, ele elogiará Ruth pelo seu caráter moral também. Boaz recusa tocá-la até que possua o direito legal como parente resgatador. Na verdade, ele até pede que ela vá embora ao amanhecer para que a reputação deles não seja questionada. Adicione ainda a isso o fato de que a Mishnah, um comentário sobre costumes e leis judaicos, não permitia que um homem se tornasse parente resgatador de uma mulher gentia com a qual ele já havia tido relações sexuais antes do casamento. Isso protegia uma viúva vulnerável de ser abusada, evitava que o homem que a redimiria tirasse vantagem dela antes da hora. Se ele não a redimir primeiro, ele perde o direito sobre ela e sobre a propriedade do ex-marido dela. Boaz tem que primeiro se casar com Ruth. Primeiro vem o amor, depois vem o casamento e depois vem os bebês. Essa é a progressão projetada por Deus para proteger o homem e a mulher. Meu amigo, Ruth não faz aqui nenhum tipo de proposta indecente para Boaz. Tira o lençol de cima dos pés dele e provavelmente o que irá acontecer? Ele vai acordar. Essa era a maneira para Ruth acordar Boaz sem assustá-lo ou despertar as outras pessoas. Note os versos 6 e 7. Então foi para a eira e fez conforme tudo quanto sua sogra lhe havia ordenado. Havendo, pois, Boaz comido e bebido e estando já de coração tanto alegre, veio deitar-se ao pé de um monte de cereais. Então chegou ela de mansinho e lhe descobriu os pés e se deitou. Outras pessoas sugerem que Boaz estava bêbado e Ruth veio quando ele estava ainda embriagado para tentar fazê-lo prometer algo a ela. Novamente, o próprio texto responde esse tipo de comentário ridículo que não pode suportar a realidade de um homem piedoso. Então vamos arrastá-lo para a lama para ficarmos um pouco mais confortáveis com os nossos próprios comprometimentos pessoais e morais. O texto diz, havendo, pois, Boaz comido e bebido, e estando já de coração um tanto alegre. A expressão hebraica yatav lev significa simplesmente que ele estava com bons espíritos. Em nosso idioma, diríamos que ele estava de bom humor. E por que não? A colheita foi abundante, a fome cessou. Existe um amontoado enorme de grãos ali na sua eira. Boaz está feliz e feliz demais. Essa é a noite perfeita. Ah, Boaz, mas você não faz ideia alguma, as coisas estão prestes a ficar ainda melhores. No verso 8, encontramos o pedido de Ruth. Sucedeu que pela meia-noite, assustando-se o homem, sentou-se, e eis que uma mulher estava deitada a seus pés. A palavra traduzida como assustando-se também pode ser entendida de uma forma melhor como tremendo de frio. Em algum momento em torno da meia-noite, os pés descobertos de Boaz ficam gelados. Ele acorda tremendo de frio, senta-se e se curva para cobrir os pés novamente. Quando ele se curva, vê algo no formato de uma pessoa ali deitada nos seus pés. Note o verso 9. Disse ele, quem és tu? Ela respondeu, sou Ruth, a tua serva. Estende a tua capa sobre a tua serva, porque tu és resgatador. Isso é o equivalente a um pedido de casamento. Essa é a maneira bíblica de perguntar: quer se casar comigo, Boaz? Você consegue imaginar isso? O cabelo de Boaz todo bagunçado, ele estava roncando ali o tempo todo, está vestido com o seu pijama. Isso é amor ou o quê? Boaz acorda para cobrir seus pés e lá está a mulher pela qual ele havia se apaixonado. E Ruth se inclina e diz: Boaz, você tem o direito pela lei de se casar comigo. Você aceita esse seu direito? Ruth veio a Boaz durante a noite. Talvez ela tenha vindo à noite em respeito ao caráter de Boaz, sem querer exigir os direitos dela, sem querer forçá-lo a decidir em público diante dos anciãos lá no portão da cidade. É possível que Noemi e Ruth já sabiam que existia outro homem na fila, como descobriremos daqui a pouco. Então Ruth vem até Boaz secretamente para revelar o seu coração a ele e deixar claro qual é a escolha dela. O coração de Ruth pode ser dele. Note como Ruth escolheu suas palavras cuidadosamente para fazer o seu pedido de casamento. Existem dois elementos significantes. Primeiro, um costume simbólico. Note no verso 9, novamente, que Ruth pede a Boaz: estende a tua capa sobre a tua serva. Ruth não está pedindo pela capa de Boaz porque está frio lá fora. Ruth está se referindo ao costume judaico do noivo colocar um talit sobre sua noiva no dia do casamento deles. O talit era uma peça de roupa pertencente ao noivo que agora cobre sua noiva, significando que ele assumiria as responsabilidades de cuidado e autoridade. Então Ruth diz com efeito: você deseja me cobrir com o seu cuidado e autoridade? Deseja se casar comigo? E Ruth tem o direito de perguntar. Contudo, ao invés de forçar Boaz a fazer o papel de resgatador, ao invés de trazê-lo diante do olhar público e provavelmente envergonhá-lo, ela deu a ele a oportunidade de rejeitar ou aceitar o seu direito em secreto, em particular. Ela age como José, que não queria envergonhar sua noiva Maria. Ao descobrir, para seu espanto, que ela estava grávida, ele quis deixá-la secretamente porque ele a amava. Mateus 1,19. Ruth ama Boaz e não deseja envergonhá-lo publicamente. Em particular, Ruth diz a Boaz que ela está disposta caso ele queira. Em seguida, vemos uma palavra significante. Existe algo mais que eu quero que você veja aqui. Ruth se refere não somente a um costume simbólico, mas usa uma palavra significante em sua proposta a Boaz: estende a tua capa sobre a tua serva. Ao pedir Boaz em casamento, ela na verdade usa um termo derivado de uma palavra que o próprio Boaz havia utilizado quando eles se conheceram pela primeira vez. Em Ruth 2:12, quando Boaz a conheceu lá no início, no campo, ele disse para ela: o Senhor retribua o teu feito e seja cumprida a tua recompensa do Senhor Deus de Israel, veja bem, sob cujas asas vieste buscar refúgio. A palavra aqui traduzida como asas é o mesmo termo que agora Ruth utiliza para dizer a Boaz: estende a tua capa, as tuas asas sobre mim. Ruth está, na verdade, pedindo a Boaz para ele se tornar a resposta para as suas próprias orações. Ela pede a Boaz para ele se tornar a aplicação das suas próprias intercessões. Ruth está cochichando no ouvido de Boaz: você se lembra daquela oração que fez por mim vários meses atrás? E agora, será que deseja se tornar a resposta para as suas orações? Alguns momentos antes, Boaz estava com pé frio. Agora, a pergunta permanece: será que ele vai continuar com pé frio? Por fim, vemos a resposta de Boaz. De maneira alguma ele continuará de pé frio. Ele mal consegue se controlar. Boaz cochicha para ela de volta no verso 10, dizendo: bendita sejas tu do Senhor, filha minha. Mas é claro que sim. Você vai acordar todo mundo, Boaz. Eu sei, mas não acredito que você deseja ser minha. É claro que eu quero você. Eu me apaixonei por você logo na primeira vez que a vi no campo. Que bom, eu também. Na verdade, o louvor imediato de Boaz é a Deus por ter-lhe concedido essa mulher maravilhosa, e a resposta dele é sim. ele prontamente diz um sim com toda a animação, sem sombra de querer mudar de ideia. Sim, eu quero me casar com você também. Boaz dá uma resposta mais longa na realidade, e essa resposta mais longa levanta problemas para o pedido de casamento feito por Ruth. Mas isso vai ficar para o nosso próximo estudo, não se apresse. Que Deus o abençoe e espero você até lá.
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2: Reino Unido anuncia a proibição de redes sociais para menores de 16 anos. Luta abolicionista de Luiz Gama pode virar patrimônio da humanidade. Casa pré-fabricada de R$60 mil pode ser montada em apenas 10 minutos. O premier do Reino Unido, Keir Starmer, anunciou a proibição do acesso de menores de 16 anos às redes sociais. A medida vai atingir plataformas como TikTok, Instagram, Facebook, YouTube e X, o antigo Twitter, além de impor restrições e transmissões ao vivo e a comunicação entre crianças e desconhecidos em ambientes digitais. Segundo o governo britânico, a iniciativa busca aumentar a proteção de crianças e adolescentes diante dos riscos associados ao uso excessivo da internet e principalmente das redes sociais. O modelo adotado será semelhante ao da Austrália, que já implantou restrições desse tipo e deverá entrar em vigor após a conclusão das regulamentações previstas para este ano. A decisão foi tomada após consultas com pais, professores e jovens, que apontaram preocupação com os impactos das plataformas digitais na saúde mental e na segurança dos menores. Apesar do apoio de grande parte dos responsáveis, especialistas divergem sobre a eficácia da medida e defendem mais estudos sobre seus resultados a longo prazo. Documentos, manuscritos e textos do abolicionista Luiz Gama foram submetidos à Unesco para concorrer ao reconhecimento como Patrimônio Documental da Humanidade. A candidatura foi apresentada pelo Ministério das Relações Exteriores e pelo Arquivo Nacional, e o resultado deve ser divulgado no fim do ano que vem. Considerado uma das figuras mais importantes da luta contra a escravidão no Brasil, Luiz Gama libertou mais de 500 pessoas escravizadas por meio da sua atuação jurídica. Nascido livre, mas vendido como escravo pelo próprio pai, ele conquistou a liberdade e passou a atuar na defesa dos direitos da população negra. O acervo reúne cartas de alforria, registros históricos e documentos que ajudam a compreender a trajetória de Luiz Gama. Pesquisadores destacam que o reconhecimento internacional valorizaria uma obra voltada à liberdade e à igualdade, além de preservar a memória de um dos principais líderes negros da história brasileira. A busca pela casa própria ganhou uma nova alternativa com a chegada de casas pré-fabricadas modulares vendidas pela internet. Um modelo vendido na Espanha por cerca de R$60 mil chama a atenção por poder ser montado em aproximadamente 10 minutos e já vir equipado com móveis e itens básicos para morar. Segundo o fabricante, a estrutura pode ser instalada por 4 trabalhadores e adaptada conforme a necessidade dos moradores, com opções de 1 a 4 quartos. O sistema modular também reduz desperdício e custos de construção, tornando o processo mais rápido e econômico. Além da praticidade, a casa conta com isolamento térmico para ajudar na economia de energia e estrutura reforçada para resistir a vento e chuva. Modelos semelhantes já podem ser encontrados por consumidores brasileiros em plataformas de comércio eletrônico, com preços a partir de R$ 45 mil.
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1: As boas novas de Deus para você memorizar esta semana aqui na BBN encontram-se em Isaías 40:31. Mas os que esperam no Senhor renovarão as forças, subirão com asas como águias, correrão e não se cansarão, caminharão e não se fatigarão. Vamos ler novamente as boas novas de Deus para você memorizar esta semana na BBN. Encontram-se em Isaías 40:31. Mas os que esperam no Senhor renovarão as forças, subirão com asas como águias, correrão e não se cansarão, caminharão e não se fatigarão. Estas são as boas novas de Deus para você memorizar na BBN esta semana.
2: A salvação é o maior presente que Deus ofereceu à humanidade por meio do nosso Senhor Jesus Cristo. Segundo a Bíblia, todos os seres humanos se afastaram de Deus por causa do pecado, mas, em seu amor, Ele enviou Jesus para trazer reconciliação e vida eterna. Em João 3,16, aprendemos que Deus amou o mundo de tal maneira que deu seu Filho unigênito, para que todo aquele que nele crê não pereça, mas tenha a vida eterna. A salvação não é conquistada por obras ou méritos humanos, ela é recebida pela fé em Cristo. Na cruz, Jesus levou sobre si os nossos pecados, oferecendo perdão e um novo começo. E por meio da sua ressurreição, ele venceu o pecado e a morte, garantindo a esperança para todos os que creem nele. Assim, a salvação em Cristo nos traz perdão, transformação de vida e a promessa de viver eternamente com Deus.
3: Olá, que bom que você está aí para acompanhar a nossa mensagem de esperança e encorajamento Pão Diário. Hoje vou ler o texto de Kirsten Holmberg com o título Esperança de Cura, baseado no livro de João, capítulo 5, entre os versículos 1 e 9. Surgiu um novo motivo de esperança às pessoas paralisadas por lesões na medula espinhal. Pesquisadores alemães descobriram como estimular o crescimento dos nervos para reconectar os caminhos neurais entre os músculos e o cérebro. Essa regeneração fez os ratos paralisados andarem novamente. E mais testes serão feitos para determinar se a terapia é segura e eficaz para humanos. O que a ciência busca alcançar em favor dos que sofrem de paralisia, Jesus fez por meio de milagres. Ao visitar o tanque de Betesda, local onde muitos enfermos permaneciam na esperança de cura, Jesus buscou entre eles um homem que estava doente havia 38 anos, de acordo com João capítulo 5, versículo 5. Após confirmar que o homem realmente desejava a cura, Cristo o instruiu a levantar-se e andar. No mesmo instante, o homem ficou curado. Ele pegou sua maca e começou a andar. Não nos foi prometido que todas as nossas doenças físicas serão curadas por Deus. Havia outras pessoas no tanque que não foram curadas por Jesus naquele dia. Mas quem deposita a confiança em Cristo pode experimentar a cura que Ele oferece. Do desespero à esperança, da amargura à graça, do ódio ao amor, da acusação ao desejo de perdoar. Nenhuma descoberta científica ou tanque de água pode nos oferecer tal cura, somente a fé. Querido amigo, você busca cura espiritual fora de Deus? Saber que um dia os cristãos terão o seu corpo físico transformado o encoraja? Pense nisso. Eu sou Clarice Fogaça e essa foi a nossa mensagem do dia.
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0: ao programa Palavras de Louvor. Esse programa é baseado nos estudos do Dr. Donald Hubbard, pastor e professor da Bíblia. Nós agradecemos a Deus pelo privilégio de, nos próximos minutos, apresentar a você verdades contidas na Palavra de Deus e suas aplicações para os nossos dias. Vamos então a mais um estudo no programa Palavras de Louvor. Apresentação, Lincoln Oliveira.
1: Lembro-me que uma vez fui convidado para pregar numa penitenciária feminina. Quando me levantei para pregar naquela ocasião, jamais tinha enfrentado tamanha hostilidade em toda a minha vida, não dirigida a mim pessoalmente, mas àquele a quem eu representava, Jesus Cristo. Ao olhar as faces daquelas mulheres tão endurecidas que estavam presas, julgadas e condenadas por diversos crimes, meu coração se identificou com elas e, mesmo assim, ainda eram corações cheios de hostilidade. Elas se escandalizaram com Jesus. Da mesma forma, isso ocorreu lá em Nazaré. De fato, todo o relato pode ser resumido em uma única sentença em Marcos 6:5. E não podia fazer ali obras maravilhosas. Nazaré tornou-se o lugar em que Deus não pôde operar. As pessoas pensavam que conheciam a Jesus, pois ali em Nazaré foi o lugar em que ele cresceu e aprendeu o ofício de carpinteiro, mas não o conheciam verdadeiramente. Eles o viram crescer desde a infância até a idade adulta. Sem sombra de dúvida, eles ouviram as histórias que circulavam sobre Jesus, mas essas histórias estavam cheias de ceticismo no coração daquele povo de Nazaré. Lembre-se que foi ali em Nazaré que seu ministério começou em termos de cumprimento da profecia do profeta Isaías e depois, em Marcos capítulo 6, Jesus voltou para Nazaré. Ele foi até a sinagoga e lá as pessoas começaram a murmurar quando ele começou a pregar mensagens maravilhosas sobre a vida e o reino de Deus. Naquele momento, as críticas começaram a aparecer. Esse auditório difícil foi caracterizado por uma resistência hostil. Eles estavam profundamente confusos e, em sua confusão, começaram a fazer algumas perguntas. Por exemplo, eles questionavam a fonte do conhecimento de Jesus. De onde lhe vêm essas coisas? Eles ficaram confusos sobre o conteúdo da sabedoria de Jesus e com relação ao significado de suas obras. O esplendor da figura de Jesus também trouxe confusão. Vamos olhar em Marcos capítulo 6, verso 3. Não é este o carpinteiro, filho de Maria e irmão de Tiago e de José e de Judas e de Simão? E não estão aqui conosco suas irmãs? E escandalizavam-se nele. A pergunta era se ele não era aquele carpinteiro, o filho de Maria. Creio que tudo depende de como você vê a pessoa de Jesus. Lembre-se que em João capítulo 1, verso 36, João Batista clamou quando viu Jesus: "Eis o Cordeiro de Deus." João Batista reconheceu a divindade de Jesus Cristo e o fato de que aquele que estava diante dele, que tinha andado com ele, era de fato o Cordeiro de Deus. Os cidadãos de Nazaré não podiam aceitar a divindade de Jesus. Por quê? A luz para essa pergunta está no verso 3 de Marcos capítulo 6. Talvez porque ele tivesse sido um carpinteiro no meio deles e conheciam sua família. Alguns defendem a ideia de que Jesus era filho único de Maria, sem outros irmãos. Fica claro neste verso de Marcos capítulo 6, verso 3, que Maria e José tiveram outros filhos naturais depois do nascimento de Jesus. Quatro irmãos são mencionados pelo nome. Os nomes de suas irmãs não são mencionados. Nenhum membro de sua família cria nele, e de acordo com João capítulo 7, verso 5, eles passaram a crer depois de sua ressurreição. Pelo fato do nome de José não aparecer no verso 3, é provável que Maria já fosse viúva. José talvez tenha morrido algum tempo antes e por isso seu nome não aparece no texto. Por isso, eles não conseguiam aceitar o fato de que Jesus era o Cristo, o Filho de Deus, e se escandalizaram dele. Essa nota é bem triste, terminando o verso 3 com a frase "e escandalizavam-se nele". A tragédia de Nazaré foi que eles não conheciam a Jesus, apenas pensavam que conheciam. Essa também é a tragédia de nossa geração, que eleva o homem mortal e rejeita a verdade imortal. Isso é o que o Dr. William Culbertson, reitor do Instituto Bíblico Moody, disse em 1969. Vou repetir. A tragédia de Nazaré foi que eles não conheciam a Jesus, apenas pensavam que conheciam. Essa também é a tragédia de nossa geração, que eleva o homem mortal e rejeita a verdade imortal. Assim, vemos que a atitude daquele povo de Nazaré é a mesma de nosso tempo. As pessoas ouvem as vozes do homem mortal, acreditam e seguem filosofias humanas, mas rejeitam a Cristo, o Filho de Deus, e não dão atenção à palavra de Deus. O mais triste é que em nossa geração atual, assim como aquele povo de Nazaré, acha que conhece a Cristo, mas não conhece. Isso nos leva a uma terceira consideração em Marcos capítulo 6, que leva a uma consequência horrível. Meu amigo, ninguém se escandaliza de Jesus e vira as costas para ele sem pagar um preço tremendo. Jesus comentou que nenhum profeta tem honra em sua própria terra, entre seus próprios parentes ou na sua própria casa. Jesus disse em Marcos capítulo 6, versos 4 a 6. E Jesus lhes dizia: não há profeta sem honra, senão na sua pátria, entre os seus parentes e na sua casa. E não podia fazer ali obras maravilhosas, somente curou alguns poucos enfermos, impondo-lhes as mãos. E estava admirado da incredulidade deles, e percorreu as aldeias vizinhas ensinando. Jesus foi procurado e até buscado pelos outros da Galiléia. Ele tinha que voltar para os seus, lá em Nazaré, e eles não se identificariam em nada com ele. Jesus não teve outra alternativa senão recusar a fazer as obras poderosas no meio deles. Corações endurecidos de forma alguma reconhecem as indicações da divindade de Jesus. Note que eles recusaram a manifestação da onipotência de Deus e por isso lemos essa frase tremenda e misteriosa. E não podia fazer ali obras maravilhosas, somente curou alguns poucos enfermos impondo-lhes as mãos. Verso 5. Eles deliberadamente o recusaram, e por isso mesmo Jesus Cristo não podia fazer outra coisa senão recusá-los. O solo em que Deus trabalha deve ser sempre regado com a fé. Em Nazaré não havia fé, e concluímos por essa afirmação que as mãos de Deus estavam atadas. Conseguimos entender através dessa frase que há algumas coisas que limitam a Deus. Não existem limitações para Deus, mas fica claro nesse texto que Deus não opera onde a incredulidade impera. A palavra de Deus confirma essa verdade. Deus não precisava da fé daqueles homens para realizar as obras poderosas, mas seu maravilhoso poder é limitado quando as pessoas se recusam a uma entrega total a Ele e suas verdades muito claras. Deus não dá sinais poderosos aos corações e mentes fechadas às verdades divinas. Você se lembra que Jesus falou que aquele que tem lhe será acrescentado e quem não tem, até o que tem lhe será tirado? Muitas vezes as pessoas acham esse texto muito difícil de se entender, mas aqui temos uma dica do princípio que Jesus estava tentando ensinar. Essas pessoas receberam a bênção da presença do Filho de Deus, mas não o reconheceram como tal e nem responderam a ele com fé. Portanto, porque não havia fé, e nem mesmo se Jesus tivesse feito obras maravilhosas no meio deles, a fé não surgiria por causa da dureza de seus corações. Jesus tirou o que eles tinham e começou a ir para outras vilas. Ele tirou deles o fato de ter estado entre eles e teria realizado muitas bênçãos se eles lhes tivesse permitido. Vou repetir uma outra vez. Deus não realiza poderosos sinais em corações e mentes que estão fechados à verdade divina. Não se trata de incapacidade divina, mas o fato de ele não desejar fazê-lo. Em sua palavra, Deus já disse que ele trabalha, ele opera, onde haja fé. O solo em que Deus trabalha deve ser regado com fé. Isso é algo tremendo para nós e por isso devemos ter certeza de que nosso coração está cheio de fé. Não apenas uma fé salvadora, mas uma fé que crê nas obras de Deus dia após dia. A fé é que realmente permite a Deus que Ele realize obras poderosas em nós e através de nós. Lemos na palavra que devemos nos conformar à imagem de Cristo. Jamais devemos resistir a Deus e ficarmos amargos contra o Senhor por causa do que acontece em nossa vida. Vamos agradecer a Ele por estar agindo em nossa vida e em nosso coração. A fé se estende e pleiteia a nossa bênção. Querido Deus, nós te agradecemos porque o Senhor nos ama e o Senhor conduz as nossas vidas. Pai, nos abençoe no dia de hoje e que esta palavra faça morada em nossos corações e mentes e possamos assim andar dependendo do Senhor. Oramos no precioso nome de Jesus. Amém.
0: Fica por aqui mais um Palavras de Louvor. Um programa baseado nos estudos do Dr. Donald Hubbard e apresentado por Lincoln Oliveira. Esperamos que o estudo de hoje tenha servido para fazê-lo crescer em seu relacionamento com Deus. 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Até lá e que Deus lhe abençoe.

Jesus disse: "Vinde a mim todos vós que estáis cansados e sobrecarregados, e encontrareis descanso para as vossas almas." Você está cansado do dia a dia? Você está cansado das derrotas da vida? Você está cansado de tantas coisas e nem sabe muito bem o porquê disso? Você procura uma razão para a sua vida? Jesus é a razão do seu viver. Jesus pode lhe dar alívio. Jesus pode lhe dar descanso. Entregue sua vida a Cristo e Ele vai lhe dar razão para viver. E Ele vai dar descanso para a sua alma.

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2: Participação ativa do paciente pode influenciar o sucesso de qualquer tratamento. Mitos e verdades sobre a anemia. Por que a proteína é essencial para treinos e emagrecimento? A participação dos pacientes nas decisões sobre o próprio tratamento foi um dos temas centrais de um encontro entre pacientes e cuidadores realizado em Foz do Iguaçu, no Paraná, em 2026. O evento integrou o Congresso Brasileiro de Esclerose Múltipla e Neuromielite Ótica e reuniu especialistas, pacientes, familiares e também cuidadores. Entre os participantes esteve a NMO Brasil, uma associação criada por pacientes para oferecer apoio e defender os direitos de pessoas com neuromielite óptica. A doença rara e autoimune afeta o nervo óptico e a medula espinhal, podendo causar perda visual, fraqueza muscular e outras limitações neurológicas. A presidente da entidade, Daniele Americano, destaca que informação de qualidade, diálogo com profissionais de saúde e participação ativa dos pacientes contribuem para melhores resultados no tratamento. Segundo ela, a aproximação entre pacientes, familiares e especialistas fortalece o enfrentamento de doenças complexas e pouco conhecidas pela sociedade. A anemia é uma condição que afeta cerca de 30% da população mundial. A doença é conhecida pela redução da hemoglobina no sangue e pode causar sintomas como cansaço, tonturas, falta de ar e problemas no coração. Especialistas alertam para a importância do diagnóstico precoce e da investigação das causas. Entre os principais esclarecimentos, médicos destacam que nem toda anemia é causada pela falta de ferro e que grupos como crianças, idosos e mulheres em idade fértil também estão entre os mais vulneráveis. O cansaço não é o único sintoma da doença, que pode provocar ainda palidez, dores de cabeça, queda de cabelo e alterações no apetite. A prevenção inclui alimentação equilibrada, rica em ferro e vitaminas, além da realização de exames de rotina. Especialistas ressaltam que o tratamento deve ser acompanhado por um médico, já que a suplementação inadequada pode trazer riscos à saúde. A campanha também desmistifica a crença de que a anemia pode evoluir para a leucemia, o que não ocorre. A proteína é um nutriente fundamental para quem pratica atividades físicas e também para quem busca emagrecer com saúde. Além de ajudar na construção e manutenção da massa muscular, ela aumenta a sensação de saciedade e contribui para evitar a perda de músculos durante dietas com restrição calórica. Especialistas explicam que a quantidade ideal de proteína varia de acordo com o peso corporal e o tipo de exercício praticado. Pessoas sedentárias precisam de menos proteína, enquanto praticantes de esportes de resistência, modalidades coletivas e musculação demandam uma ingestão maior para atender às necessidades do organismo. A orientação é distribuir o consumo de proteína ao longo do dia, incluindo o nutriente nas principais refeições e nos lanches. Carnes, ovos, leite, iogurtes e suplementos proteicos podem ajudar a atingir a quantidade recomendada, sempre com acompanhamento profissional para adequar a alimentação aos objetivos e à rotina de cada pessoa.
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4: As boas novas de Deus para você memorizar esta semana aqui na BBN encontram-se em Isaías 40:31. Mas os que esperam no Senhor renovarão as forças, subirão com asas como águias, correrão e não se cansarão, caminharão e não se fatigarão. Vamos ler novamente as boas novas de Deus para você memorizar esta semana na BBN. Encontram-se em Isaías 40:31. Mas os que esperam no Senhor renovarão as forças, subirão com asas como águias, correrão e não se cansarão, caminharão e não se fatigarão. Estas são as boas novas de Deus para você memorizar na BBN esta semana. 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
1: Vamos meditar sobre a grandeza do nosso Deus. Um fato que nos ajuda a entender está no livro de Êxodo, capítulo 3, quando Deus separa Moisés, seu servo, para uma missão humanamente impossível. Moisés deveria voltar ao Egito e falar ao líder, a Faraó, às autoridades, que Deus estava ordenando que o seu povo fosse libertado. A missão era tão difícil que Moisés tremeu. E ele disse a Deus: se eu for aos israelitas e lhes disser o Deus de seus antepassados me enviou a vocês, eles perguntarão qual é o nome dele. O que devo dizer? Deus respondeu a Moisés: eu sou o que sou. Diga ao povo de Israel: eu sou, me enviou a vocês. Deus também instruiu Moisés: diga ao povo de Israel: Javé, o Deus de seus antepassados, o Deus de Abraão, o Deus de Isaac e o Deus de Jacó, me enviou a vocês. Esse é meu nome para sempre, o nome pelo qual serei lembrado de geração em geração. E assim Moisés foi à presença de Faraó e, pelo poder de Deus, libertou o povo de uma escravidão de séculos. A resposta de Deus nos surpreende, é maravilhosa. Deus disse: eu sou o que sou. Não havia como definir Deus, não havia como dizer alguma coisa a respeito de antecedentes, família, local, como nós usamos nas nossas biografias. Deus é. Essa é uma grande afirmação que nós temos, que conforta o coração e nos anima a prosseguir. João 8:58, Jesus diz a mesma coisa perante as autoridades religiosas: eu lhes digo a verdade, antes mesmo de Abraão nascer, eu sou. Que resposta também ousada, grande, não tem comparação com as nossas limitações humanas. Porque Deus é, e Jesus disse: eu sou, da mesma forma como Deus falou com Moisés no passado. E lá no livro de Apocalipse, no capítulo 1, versículo 8, diz a palavra de Deus: eu sou o Alfa e o Ômega, diz o Senhor Deus. Eu sou aquele que é, que era e que ainda virá, o Todo-Poderoso. Este é o nosso Deus. Deus é, e o nosso grande poder repousa no poder de Deus. Quando nós vivemos para Ele, quando nós dependemos das suas ordens, cumprimos a sua palavra, toda a glória de Deus se manifesta na vida de cada um de nós. Vamos experimentar esta bênção e anunciar o grandioso Deus: eu sou.
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O que impede alguém de reconhecer a sua necessidade de salvação não é a falta de evidência, mas a resistência à verdade. Muitos acreditam que são bons o bastante, mas a Escritura afirma: não há ninguém que busque a Deus, não há quem faça o bem, não há nenhum só. O orgulho impede o arrependimento, porque admitir a necessidade de um Salvador exige humildade. Mas, quando o Espírito Santo nos convence do pecado e revela a beleza de Jesus, finalmente entendemos. Sem Cristo, não há vida. Que hoje esta palavra te convença sobre essa verdade e que você receba o dom da graça divina pela fé em Cristo. 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

0: Ao se reunirem no domingo em suas comunidades, cristãos do mundo inteiro se juntam para adorar ao Rei do Universo. Este é um privilégio incrível e uma responsabilidade muito grande. No entanto, vemos que a maneira com que esta adoração acontece diverge muito. Mas então, quais são os elementos da adoração congregacional que deveriam nos unir? Seja bem-vindo ao programa Razão para Viver. Vamos ouvir outra mensagem que faz parte da série de estudos, O Despertar da Igreja. Durante os próximos minutos, vamos fazer um panorama bíblico sobre a adoração. Isto para que os nossos momentos de adoração congregacional sejam de união e não de discórdia. O título da mensagem de hoje é Adoração, um compromisso, não uma guerra.
1: Creio que é um momento bem apropriado para juntos iniciarmos estes momentos com adoração ao nosso Deus. Adoração significativa é uma raridade em nossos dias. Queremos aproveitar cada oportunidade que temos para permanecer diante do Senhor e reconhecer não somente a sua presença, mas seu direito de governar sobre nós, de ocupar para o primeiro lugar em tudo. Sua vontade não é apenas um pensamento ocasional improvisado, mas é um plano que contém o melhor para nós e inclui exatamente as situações que você está passando agora. As provações persistentes que você está vivenciando, tudo é parte do seu plano, e a sua palavra não é somente um impresso preto em páginas brancas. É o que nos guia em toda a verdade, enquanto o Espírito incendeia estas palavras e as conduz para dentro de nossos corações. Este trecho de Romanos capítulo 11, versículos 33 até Romanos capítulo 12, versículo 2, é o que precisamos dizer a Deus nesse momento. Romanos capítulo 11, a partir do versículo 33 até Romanos capítulo 12, versículo 2. Ó profundidade da riqueza, da sabedoria e do conhecimento de Deus! Quão insondáveis são os seus juízos e inescrutáveis os seus caminhos! Quem conheceu a mente do Senhor, ou quem foi seu conselheiro, quem primeiro lhe deu para que ele o recompense? Pois dele, por ele e para ele são todas as coisas. A ele seja a glória para sempre. Amém. Portanto, irmãos, rogo-lhes pelas misericórdias de Deus que se ofereçam em sacrifício vivo, santo e agradável a Deus. Este é o culto racional de vocês. Não se amoldem ao padrão deste mundo, mas transformem-se pela renovação da sua mente, para que sejam capazes de experimentar e comprovar a boa, agradável e perfeita vontade de Deus. Vamos orar neste momento. Nós seríamos os primeiros a confessar, Pai, que não há nenhum super-homem entre nós, nem sequer temos qualquer poder sobrenatural em nós mesmos. Temos muita paixão, mas não temos poder inato para concretizá-la. Deixados à nossa própria sorte, nosso desempenho resultaria em algo entre miserável e ruína total. Nossa vida seria marcada pela brutalidade, falta de compaixão, egoísmo e presunção. Um meio para alcançar a nossa própria vontade, a manipulação e a infidelidade. Nossos pensamentos seriam continuamente rebeldes e os nossos caminhos nunca trariam glória ao teu nome. Isso é o que somos, mas nos colocamos juntos hoje, juntos reconhecendo que, sem ti, nada somos. Portanto, tua presença é absolutamente essencial. Obrigado por isso. Alguns dos que nos ouvem hoje olham para suas casas com pesar e remorso. A vida muitas vezes é assim. Temos esse sentimento olhando para o passado. Oh, se soubéssemos naquele tempo o que sabemos agora. Mas nós não sabíamos e o resultado despedaça nossos corações. Assim, ajuda-nos, Pai, a encontrar alívio e libertação da culpa. Faça-nos relembrar que nunca é tarde demais para começar a fazer o que é certo. Lembro-me também dos pais que estão em processo de educação de crianças pequenas. As demandas em suas vidas são muitas e muitas vezes eles são pressionados entre o que deve ser e o que poderia ser. E a tirania do urgente ganha o dia com mais frequência do que desejaríamos. Peço, Senhor, que os tranquilize hoje com a lembrança de que Tu és capaz de ajudá-los em todas as situações. Que eles possam depender do Senhor, que possam aprender com o Senhor e que sejam porta-vozes do Senhor em suas famílias. Alguns estão afastados de suas esposas ou esposos. Passam pelo processo dolorido do divórcio. Eu oro para que o Senhor traga aquilo que só o Senhor pode trazer, que é uma esperança renovada. Oro para que o Senhor faça com que haja cura, perdão e restauração. Alguns hoje se alegram, seus filhos são saudáveis e bem desenvolvidos. Suas esposas os amam e eles conhecem uma alegria em suas casas como nunca conheceram em sua casa original. E nós nos alegramos com os que se alegram. Por todos, Pai, eu oro para que possamos ser os homens e mulheres conforme a Tua vontade. Hoje nós nos comprometemos novamente com isso, que sejamos o tipo de pai e de mãe que almejamos ser e o tipo de avós que tantos de nós tiveram. Que individualmente possamos ser para as nossas famílias lembranças vivas de Cristo. Isto é uma tarefa difícil e sem o Senhor não poderemos realizar isso. Mas com o Senhor, todas as coisas são possíveis. Então, efetue este trabalho em nossos corações, Pai, eu oro. Elevamos o nosso louvor ao Senhor novamente. Declaramos, salve o poder do nome de Jesus, salve o nome de Jesus. Todos saúdem o nome de Jesus enquanto viverem. Que seu nome seja exaltado neste momento de estudo da palavra. E é em nome de Jesus que oramos. Amém. Uma guerra está sendo travada e está cobrando um terrível preço. Não é uma guerra travada com bombas e projéteis e mísseis guiados por laser. É muito mais sutil do que isso. Não é uma guerra confinada a uma área onde forças opostas estão em batalha por uma grande extensão de terra ou mar. É uma guerra que começou em algum momento na década de 1980. Intensificou-se com a chegada da década de 1990. Parecia que alcançaria seu apogeu próximo da virada do século. E quem não estava ciente disso estava fora de contato com a Igreja. você deve compreender que não houve derramamento de sangue, mas ocorreram baixas. Ninguém foi morto, não literalmente, mas muitos ficaram feridos. Muitos ficaram confusos e alguns simplesmente desapareceram em combate, desiludidos, interrompidos e deslocados. Pessoas desaparecidas em combate decidiram que talvez a igreja não fosse tudo o que ela propagara ser. Então, eles se afastaram. Alguns deles até hoje não retornaram. A guerra foi muito severa para eles. A guerra a qual me refiro é uma guerra sobre adoração. Não é estranho que palavras contraditórias sejam colocadas juntas, adoração e guerra? Nunca foi concebido para ser assim. Os agressores que promovem a guerra não têm simpatia nem paciência com aqueles que resistem a ela. Alguns foram apanhados no fogo cruzado e, depois de ficarem cansados da luta no lugar onde, por vários anos, haviam desfrutado da comunhão e crescimento na adoração, se sentiram incapazes de entender no que aquele ministério se tornara. Você determinou que iria encontrar uma igreja que não estivesse dividida pela guerra, um lugar onde a adoração se mantém como um compromisso, não como algo sobre o qual lutar, uma divisão por causa da adoração ou do estilo de adoração. O Dr. Swindle conta sobre como essa batalha afetou sua vida e ministério. Veja o que ele fala. Foi em 1998 que Deus me guiou em uma visão que Ele deu, em diferentes semanas, até mesmo meses, para me reunir com um grupo de pessoas que não queria lutar. Embora alguns fossem veteranos de guerra e ainda estivessem cuidando de suas feridas, eles ansiavam por um local onde houvesse adoração significativa, relevante, ensino consistente, instrução relevante, tudo a partir da Bíblia, mas não cedendo à tendência dos nossos tempos. E eles encontraram este lugar na igreja da comunidade Stonebriar. Falo sem medo de errar e sem medo de me preocupar com a opinião de mais ninguém neste ponto. Quanto mais tenho estudado sobre a igreja e sobre as grandes batalhas relativas à adoração, mais me certifico de que é uma batalha abastecida pelo sistema centrado no homem, centrada na carne. E o Dr. Swindle continua dizendo: métodos seculares agora estão sendo usados para mercantilizar a igreja de todas as coisas possíveis, e a ênfase passou de teologia ortodoxa para uma filosofia do sentir bem, onde o grande objetivo é não ofender ninguém, pois, afinal, eles podem perder o interesse e nunca mais voltar. Portanto, temos de adaptar e ajustar toda a nossa estrutura de pensamento para apelar a eles, pois eles são, afinal de contas, nossos alvos. E o Dr. Swindle continua: aqueles que estão firmemente a favor da guerra da adoração chutam a tradição histórica. Eles rotulam princípios antiguíssimos que podem ser encontrados nas escrituras como terrivelmente irrelevantes, antiquados, e se você ainda os adota, você é conhecido por eles como um dinossauro. Tudo nessas igrejas parece estar ordenado como um apelo às necessidades sentidas de observadores casuais para que, seja como for, mantenha-se o entretenimento. Um amigo de muitos anos me contou, Dr. Swindle fala, que ele finalmente havia decidido que não poderia continuar na igreja que costumava frequentar, porque por vários domingos o pastor expulsava forças contrárias do teto até o alicerce da igreja e, magicamente, elas reapareciam, quase que como tática de um espetáculo circense. E eu percebi, disse ele, que é um jogo onde o líder religioso tem vantagem sobre os outros e onde ser profundo não é a preocupação. Ser superficial é o que basta. Não há lugar para instrução em profundidade, exposição bíblica consistente das Escrituras. Agora, há pequenos sermonetes que duram de 6 a 8 minutos que, na minha opinião, são para cristianetes. E como resultado você cresce aproximadamente àquela profundidade, cerca de 2 centímetros de altura e cerca de 19 quilômetros de largura. Lembro-me de conversar com pastores que estão fascinados com isso. Graças a Deus, alguns estão vendo a luz. Uma das igrejas mais conhecidas que promoveu esta ideia recentemente afirmou: nós estávamos errados, nós estávamos errados. Nós pensamos que o que estávamos fazendo iria transformar pessoas em adoradores e percebemos que isto não estava acontecendo. E precisamos voltar para o ensino das Escrituras. Eu louvo a Deus por isso, ver esse arrependimento partindo de líderes cristãos. Isto acontece com os pregadores de vez em quando. Eu pensei que se fosse possível para os grandes pregadores, os talentosos compositores e os vigorosos professores de teologia do século XVIII e XIX e início do século XX retornarem à Terra hoje. Se eles visitassem a maioria das igrejas, eles ficariam entre pessoalmente embaraçados e absolutamente chocados. Se eles ficassem todo o culto, eles diriam para si mesmos: isso foi adoração? Por favor, não quero dar a falsa impressão de que sou o único que sobrou, como Elias se sentiu quando estava sentado debaixo da árvore de Zimbro. Isso não é verdade, mas nossas fileiras estão cada vez mais escassas. Nossos números são cada vez menores. Você sabe disso, não é verdade? Você decidiu por si só ouvir este programa dentre tantos outros. E creio que o que o moveu a isso foi encontrar liberdade para adorar e aprender sobre a palavra de Deus. Longe do show, você busca uma exposição bíblica séria porque você quer que seus filhos sejam ensinados. Você quer que seus filhos sejam instruídos, incentivados, encorajados e fundamentados. E para isso você precisa também ter acesso ao ensino de conteúdo. Agora, não estou dizendo que o nosso objetivo é cansar as pessoas com horas e horas de informação teológica seca. Tenho dito sempre, durante todo o meu ministério, às pessoas que me escutam: se eu estou chateando você, por favor, não me ouça. O pior pecado que eu posso cometer em público é aborrecer as pessoas com o Evangelho. Falei a um homem que acreditava nesses sermões de 8 minutos. Eu disse: você sabe, quando estou pregando, as pessoas ficam sentadas por 30 até 50 minutos, se isso é na igreja. Alguns membros da minha igreja devem estar pensando, algumas vezes mais que 50 minutos. Eu não garanto que todos na minha igreja estejam acordados, mas estou dizendo que eles estão lá e parecem estar ouvindo. Ele disse: como você pode fazer isso hoje em dia? Eu respondi, por que você não faria isso hoje em dia? Assisti uma entrevista na televisão. Estava quieto enquanto ouvia esse pregador contar ao entrevistador a sua filosofia de ministério. Se você pudesse chamar isto desta forma. Muitas pessoas estão indo a essa igreja. Milhares estão prestigiando. E eu tinha três palavras quando tudo acabou. Isso é heresia. Não creio que aquele pregador pretendia que aquilo fosse uma heresia. Claro que não, mas é. Você não precisa carregar uma Bíblia, está tudo na tela. Você não precisa de um hinário, está tudo na tela. E você não precisa de um cântico, porque isso é conversa antiquada. E você certamente não precisa de um órgão de tubos, isso saiu de moda com Bach. Que declaração ignorante para se fazer. Nunca faça essa declaração em público. Costumo perguntar a esses colegas de ministério, por que você não quer que sua igreja se pareça com uma igreja? Eles respondem, bem, as pessoas não são muito ligadas em igreja hoje em dia. Eu digo, é claro que elas não são ligadas ao tipo errado de igreja. Mas isso tem que se tornar um teatro. Você tem que se livrar do púlpito e terminar com nada além de um show. Isto é adoração? Eu não estou inventando isto. Eu visito igrejas e tenho contato com muitos cristãos. Pessoas que estão machucadas por fazerem parte de igrejas que confundiram o culto com um show. Pastores que se sentem no dever de serem animadores de auditórios. Igrejas que foram devastadas pela guerra dos shows. Todas estão envolvidas em guerras de adoração. Em algumas delas, certo número de vítimas foram dizimadas e seus lugares preenchidos somente com jovens porque os idosos ou mesmo os adultos não se encaixam nesse ambiente de show. Então eu formulei perguntas diretas a algumas pessoas e eu não fiz isso para ser desagradável. Veja, quais são as características demográficas da sua igreja? Uma dessas pessoas respondeu, bem, não temos muitos idosos. Eu retruquei, o que você considera idoso? Ele falou, bem, acho que diria pessoas com 40 anos ou mais. Sinto muito. Eu disse, tudo bem. Ele se desculpou porque eu me enquadro no grupo de idosos. Não sei se esse pastor gastou tempo refletindo sobre esta questão. Perguntei, onde esses idosos estão agora? Bem, eles foram embora. Insisti, onde eles estão? Ah, eu não sei. Então perguntei, isso não incomoda você sendo um pastor? Eles não fazem parte da igreja? Não fazem parte do corpo de Cristo? Veja bem, você não quer uma igreja onde todos sejam velhos. Tudo bem, mas você quer uma igreja sem os mais velhos? Eu não quero minha vida sem a presença de pessoas mais velhas e não quero minha vida sem a presença de pessoas mais jovens também. Aquele pastor não podia falar. Ele colocou o braço em volta de mim quando estávamos saindo e disse, eu quero agradecer você por me fazer essas perguntas difíceis. Eu disse, sabe? Eu não estou tentando ser desagradável ou briguento, mas tenho alguns anos a mais que você. Não continue indo por esse caminho, você irá se arrepender e seu povo não irá crescer. Você pode encontrar algum texto nas Escrituras que justifique o que você está fazendo? Ele disse, não. Então por que raios você está fazendo isso?
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2: Argentina e França estreiam nesta terça na Copa. Em meio à tensão geopolítica, Irã empata com Nova Zelândia na estreia. Uruguai arranca 1-1 com a Arábia Saudita em estreia do Grupo H. Bélgica e Egito ficam no 1-1 na abertura do Grupo G. Cabo Verde segura Espanha e estreia em Copas com empate histórico. Rio Grande do Sul registra primeiros casos de greening em plantas cítricas. Dengue. Anvisa cria grupo para avaliar segurança da vacina do Butantan. A Copa do Mundo 2026 terá nesta terça-feira as estreias de duas das principais seleções do torneio. Atual campeã mundial, a Argentina enfrenta a Argélia às 10 da noite, horário de Brasília, em Kansas City. Já a França, vice-campeã da última edição, encara Senegal às 4 da tarde, também horário de Brasília, só que em Nova Jersey. Na outra partida da chave da França, Iraque e Noruega jogam às 7 da noite, também horário de Brasília. A rodada será encerrada 1 da manhã, já na quarta-feira, horário de Brasília, com Áustria e Jordânia pela mesma chave da Argentina. Irã e Nova Zelândia empataram em 2-2 na estreia das duas seleções pela Copa do Mundo. A partida foi disputada em Los Angeles, nos Estados Unidos, pelo Grupo G. O Uruguai estreou na Copa com empate em 1-1 diante da Arábia Saudita em Miami. Bélgica e Egito empataram em 1-1 na abertura do Grupo G da Copa, em partida disputada em Seattle. Cabo Verde fez história em sua primeira participação numa Copa, empatar por 0-0 com a Espanha nesta segunda-feira em Atlanta. A seleção africana, que fala português, conquistou seu primeiro ponto em Mundiais graças a uma atuação defensiva consistente diante de uma das favoritas ao título. O grande destaque da partida foi o goleiro Vozinha, de 40 anos, que realizou importantes defesas e garantiu o placar zerado diante das investidas espanholas. O Ministério da Agricultura confirmou os primeiros casos de greening em plantas cítricas no Rio Grande do Sul. As plantas com sintomas da doença foram identificadas num pomar doméstico localizado em Palmitinho, na região do Médio Alto Uruguai, próximo à divisa com Santa Catarina. A confirmação foi realizada após análises em laboratório da rede do Ministério. Equipes já estão mobilizadas na região para monitorar áreas próximas ao local da ocorrência e adotar as medidas fitossanitárias necessárias para evitar a disseminação do problema. O greening não oferece risco à saúde humana. Seus impactos estão relacionados à produção citrícola. A Agência Nacional de Vigilância Sanitária criou um grupo de trabalho para aprofundar a análise da segurança da vacina contra a dengue desenvolvida pelo Instituto Butantan de São Paulo. A medida prevê o acompanhamento de eventos adversos registrados após a aplicação do imunizante e a revisão contínua dos dados disponíveis. O novo colegiado será responsável por dar suporte técnico a um painel de especialistas independentes, que avaliará informações clínicas e complementares apresentadas pelo fabricante.
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1: As boas novas de Deus para você memorizar esta semana aqui na BBN encontram-se em Isaías 40:31. Mas os que esperam no Senhor renovarão as forças, subirão com asas como águias, correrão e não se cansarão, caminharão e não se fatigarão. 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Encontram-se em Isaías 40:31. Mas os que esperam no Senhor renovarão as forças, subirão com asas como águias, correrão e não se cansarão, caminharão e não se fatigarão. 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
1: Leia atentamente a ordem que Davi deu a seu filho Salomão, registrada em 1 Reis, capítulo 2. Assuma o comando, mas certifique-se de fazê-lo de forma consistente com a palavra de Deus. Deus fez promessas sobre mim e minha família, disse Davi, e eu quero que elas se cumpram. Isso acontecerá, disse ele a Salomão. Se teus filhos guardarem o seu caminho para andarem perante a minha face fielmente, com todo o seu coração e com toda a sua alma, nunca, disse, te faltará sucessor ao trono de Israel. Então, Davi compartilhou alguns assuntos inacabados que queria que Salomão realizasse. Observe, ele o capacitou ao afirmar que Salomão sabia o que fazer para atender a esse pedido. Em seguida, no versículo 6, faze, pois, segundo a tua sabedoria. Novamente, no versículo 9, ele diz, pois és homem sábio. Essas afirmações capacitaram Salomão a fazer o que Davi pediu. O restante do capítulo explica a astúcia com que Salomão o fez. Aqueles que Davi queria matar foram mortos porque trouxeram julgamento sobre si mesmos. Ele não podia ser acusado de transgressão. Ele lhes deu, por assim dizer, corda suficiente para se enforcarem. Uma vez que o reino estava firmemente estabelecido, Deus deu a Salomão uma oportunidade única, certa noite em sonho, dizendo, pede o que queres que eu te dê. Salomão, prudentemente, pediu sabedoria para governar seu povo. Deus não apenas lhe deu a sabedoria que ele pediu, mas uma abundância inacreditável de tudo o que seu coração poderia desejar. O povo tinha grande admiração pelo rei, pois via que ele tinha sabedoria de Deus para administrar a justiça.
0: Se você gostou desse programa e tem algum comentário ou pedido a fazer, fique à vontade para nos escrever aqui no rede@bbnmedia.org. 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

A programação de computadores é algo muito interessante. Quando fazemos um programa, ele vai responder de acordo com aquilo que foi programado, nem a mais, nem a menos. E Deus não programou computadores, ele fez pessoas distintas, cada uma com a sua personalidade, cada uma com o seu jeito. Por isso é que cada um de nós tem dons diferentes, tem talentos diferentes, que podem ser usados pelo Senhor. Basta que estejamos disponíveis. Você está disponível para o Senhor? Ele lhe deu talentos, lhe deu dons e quer usá-lo. Mas você precisa estar disponível. E você não é um computador que pode ser programado para fazer qualquer coisa. Você tem uma vontade e Deus quer trabalhar dentro da sua vontade para a glória dele.

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Jesus Cristo nunca quebrou e nunca quebrará uma promessa. E é exatamente por isso que podemos ter segurança naquilo que ele nos diz, no Evangelho de João, capítulo 11, nos versos 25 e 26. Eu sou a ressurreição e a vida. Quem crê em mim, ainda que esteja morto, viverá. E todo aquele que vive e crê em mim, nunca irá morrer. Cristo, Filho de Deus, morreu na cruz para nos salvar. E a nossa esperança, essa promessa, nos garante que se confiarmos nossas vidas a Ele, a morte física neste mundo não será o fim. E assim como Ele, ressuscitaremos um dia. E dali em diante, para vivermos no paraíso para toda a eternidade. Por isso, querido ouvinte, se você nunca deu um passo de fé confiando sua vida a Jesus, faça isso ainda hoje.

e tenha a maravilhosa esperança e paz de que é no paraíso com Deus onde você passará a eternidade. 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
1: Alguém já fez a seguinte pergunta: imagine como os livros de história seriam diferentes se avaliassem os presidentes e outros líderes mundiais baseados na sua obediência a Deus. Não apenas nos seus feitos políticos, não apenas nos seus feitos econômicos, militares, sociais. Você pode dar o nome que você quiser, mas imagine se as pessoas fossem avaliadas por sua obediência a Deus. Quais presidentes, governadores, prefeitos, líderes religiosos seriam considerados verdadeiramente bons? Quais seriam considerados maus? Pois o livro dos reis, que nós conhecemos em nossas Bíblias como Primeiro Reis, Segundo Reis, mas o livro dos reis, porque originalmente era um único grande volume, dividido em duas partes, se você preferir, trata exatamente dessa questão: obediência a Deus. E mostra algumas coisas importantes. Por exemplo, do primeiro capítulo ao capítulo 11, nos mostra como Deus abençoa aqueles que o obedecem e reconhece a fidelidade das pessoas de maneira valorosa. Quer dizer, fidelidade é a grande virtude do livro dos reis. Se alguém é fiel a Deus, isso tem grande valor. E qual é o resultado dessa vida de fidelidade? Como a fidelidade pode ajudar alguém em todas as áreas de sua vida? E o livro ainda nos mostra o que pode acontecer com um indivíduo, com uma nação, com uma região, quando essas pessoas se afastam de Deus, quando elas passam a desobedecer a Deus. Algumas coisas interessantes nós podemos considerar. Por exemplo, a questão da autoria do livro dos reis, ela não é explícita no texto. E, portanto, nós não temos absoluta certeza a respeito de quem foi o autor desse livro. A tradição, o costume tem dito que foi o profeta Jeremias, e não há razão nenhuma para descartarmos essa ideia. O livro foi escrito por volta de 560 e 540 a.C. E o livro, num certo sentido, ele flui como uma continuação do primeiro livro e segundo livro de Samuel, e vai traçando a história do povo de Israel, mostrando a ascensão do rei Salomão ao trono após a morte de Davi, seu pai. A história começa com um reino próspero, unificado, mas termina com uma nação completamente dividida, dividida em dois reinos com sérios problemas sociais, políticos e econômicos. A partir dali, a nação de Israel passa a ser tratada por Israel do Norte, Israel do Sul, ou Judá, com também ligado Benjamim, a tribo de Benjamim, no Sul, a tribo de Judá. Primeiro, então, o primeiro volume dos reis, o segundo volume dos reis, são um combinado de um grande livro que aparece na Bíblia hebraica. E o versículo-chave poderia ser o que se encontra no primeiro volume dos reis, no capítulo 1, versículo 30. Farei no dia de hoje, como te jurei pelo Senhor, Deus de Israel, dizendo: teu filho Salomão reinará depois de mim e se assentará no meu trono, em meu lugar. E ainda o capítulo 9, versículo 3. E o Senhor lhe disse: ouvi a tua oração e a tua súplica que fizeste perante a mim. Santifiquei a casa que edificaste, a fim de pôr ali o meu nome para sempre. Os meus olhos e o meu coração estarão ali todos os dias. E 1 Reis 12, 16, a palavra de Deus diz assim: vendo, pois, todo Israel que o rei não lhe dava ouvidos, reagiu dizendo: que parte temos nós com Davi? Não há para nós herança no filho de Jessé, as vossas tendas, ó Israel. Cuida agora da tua casa, ó Davi. Então Israel se foi às suas tendas. E quando vamos considerando todo o texto deste livro, todas as experiências que nos são apresentadas, nós encontramos exatamente esse tipo de história, que a nação começa como um grupo unido, poderoso, forte. Salomão herda a nação de Israel assim, transbordando de energia e de vitalidade. Mas ele passa a fazer uso de manobras políticas e econômicas, e ele vai se tornando cada vez mais rico e mais poderoso. E acontece que esse homem, que estava destinado à grandeza, termina de maneira triste, no capítulo 11, no versículo 6, em que a palavra de Deus diz assim: fez Salomão o que era mal perante o Senhor, e não perseverou em seguir ao Senhor como Davi, seu pai. Veja, a avaliação final de Salomão não é de um grande construtor, de um grande líder político. A avaliação final de Salomão é de um indivíduo que desobedeceu a Deus. No final do dia, todos nós vamos ser avaliados assim, como indivíduos, porque nós somos mordomos de Deus. Deus nos entrega tempo, talento, tesouros, e a maneira como nós usamos isso, se usamos isso para a glória de Deus, se usamos isso em obediência a Deus, a nossa avaliação será positiva. Mas se nós usamos essas coisas apenas para o nosso próprio bel prazer e passamos a desobedecer a Deus, nós sofreremos o mesmo tipo de avaliação. Fizemos o que é mal perante o Senhor. E o que acontece? O que acontece é que parece que Salomão, ao ver crescer as suas riquezas, o seu poder ascender a cada dia, e olhando ao redor de tudo aquilo que tinha em suas mãos, ele deixou de ver todos esses grandes benefícios como um presente de Deus e passou a considerar como se fossem coisas suas, fruto de seu próprio poder e habilidade. Veja você, ele levou 7 anos construindo um templo espetacular para Deus. Tem sido considerado por estudiosos como uma das maravilhas do mundo antigo. O capítulo 6 do livro de Reis trata a respeito disso. Mas sabe quanto tempo Salomão gastou para construir um palácio para ele? 13 anos. Veja, 7 anos para construir um templo para Deus. 13 anos para construir a sua própria casa. Não é um indício de que o coração de Salomão já não estava alinhado com o coração de Deus? Não é evidente que Salomão já não tinha Deus como sua grande prioridade? E não demorou para que todo esse prestígio, todo esse poder, toda essa honraria acabasse subindo a cabeça desse homem e se tornaram mais importante do que obedecer a Deus. E ele começou, inclusive, a adorar falsos deuses. O reino passou a entrar em colapso, foi desmoronando a cada dia. Então, primeiro se dividiu, Israel do norte e Judá no sul, ou Israel do sul, se você preferir. Depois, um rei após outro deixou de obedecer a Deus. Ele plantou uma semente ruim ali. E como resultado, o povo sofria as consequências disso. Quando os reis seguiam a Deus, o povo então prosperava e desfrutava das bênçãos de Deus. Mas quando os reis desobedeciam a Deus, o povo sofria com um jugo pesado sobre os seus ombros. O livro começa então falando do reino unificado, primeiro sob a liderança, vem se desenvolvendo desde a liderança de Saul em 1 Samuel, em 2 Samuel a ênfase é Davi, e a partir do capítulo 2, Salomão, e depois temos a divisão a partir do capítulo 12, em que temos Jeroboão, Nadab, Baasa, Elá, Zimri, Tibni, Onri, Acabe e Acasias. E depois nós vamos chegar no livro ou no volume 2. O livro, então, se formos colocar um resumo, começa com o rei Salomão e termina com o profeta. Muito interessante começar com o rei e terminar com o profeta. Começa com o homem que deveria representar a teocracia, Deus governando uma nação. Mas termina com uma rebeldia e com Deus levantando um profeta, um porta-voz, para exortar a nação e anunciar a sua mensagem, para corrigir os erros daquele povo. A diferença entre os dois nos dá uma ideia do que aconteceu. Salomão nasce depois do escandaloso adultério de Davi com Bate-seba. E como seu pai, ele tinha essa fraqueza. Nós podemos dizer que ele tinha uma fraqueza por mulheres. E isso leva à sua queda. Salomão, ele fez bem de, em primeiro lugar, orar e pedir a sabedoria a Deus e ter o desejo de construir um templo a Deus. Mas nós vimos que as suas prioridades foram mudando. O acúmulo de riquezas, o acúmulo de muitas mulheres, o levou a adorar esses falsos deuses, esses ídolos. Os nossos ídolos hoje, obviamente, talvez não sejam necessariamente ídolos religiosos. É verdade que às vezes nós temos, mas algumas vezes o nosso ídolo pode ser o carro novo, pode ser a casa nova, pode ser um novo equipamento, uma roupa de grife, ou até mesmo o nosso trabalho. Algumas vezes o nosso ídolo passa a ser um filho, um cônjuge, e devotamos todo o nosso tempo e energia a essas coisas ou a essas pessoas. E se essas coisas e pessoas não vão bem, nós não estamos bem. A questão chave é, nós devemos estar bem porque estamos com Deus. É claro, claro, que quando temos dificuldades à nossa volta, a tristeza é um sentimento legítimo. Todos nós podemos nos sentir abatidos em algum momento quando as coisas não caminham bem. Mas, em última análise, a energia de nossa vida deve vir do relacionamento que temos com Deus. Se você está se deixando abater hoje por filhos, por cônjuge, por coisas que estão à sua volta, faça um exercício de introspecção e avalie lá no fundo do seu coração se você não está colocando essas coisas e pessoas no lugar de Deus. Nós podemos ver então que neste livro o Salomão vai passando por um momento de dificuldade e encerra de maneira muito ruim. Após a morte de Salomão, Israel foi governado por uma série de reis, a maioria dos quais eram perversos, maldosos, idólatras. Ele plantou essa semente. Isso, por sua vez, levou a nação a se afastar cada vez mais de Deus. No final, então, a pregação de Elias é capaz de trazer de volta essa nação. Entre os reis mais perversos, que nós vamos considerar brevemente, foi o rei Acabe e sua rainha Jezabel. Até hoje são sinônimos de gente ruim, de gente que tem um coração péssimo. Eles levaram os israelitas para longe da adoração de Deus, a fim de que eles adorassem a Baal, o senhor das moscas, o senhor do que é sujo, do que é impuro na vida. E o grande evento conhecido com esse profeta foi o seu confronto no Monte Carmelo. Deus declarou ali a vitória daquele que era fiel a Deus. A grande história por trás do livro é isso. Quem é fiel a Deus vai adiante, mas quem é infiel a Deus fica pelo caminho. A primeira carta de Paulo aos Coríntios, no capítulo 15, versículo 33, nos diz: não vos enganeis, as más conversações corrompem os bons costumes. Que possamos dar ouvidos àqueles e àquelas coisas que nos aproximam de Deus e nos tornam mais obedientes a Ele. E que tenhamos um coração sensível para nos afastarmos daquelas que nos afastam de Deus.

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0: Chegou o momento de orarmos pela nossa nação.
1: Admoesto-te, pois, antes de tudo, que se façam deprecações, orações, intercessões e ações de graças por todos os homens, pelos reis e por todos os que estão em eminência, para que tenhamos uma vida quieta e sossegada, em toda piedade e honestidade. Porque isto é bom e agradável diante de Deus nosso Salvador, que quer que todos os homens se salvem e venham ao conhecimento da verdade.
2: Muitas vezes sofremos na vida porque não temos a atitude correta perante as situações. E muitas vezes somos desafiados por causa de pessoas que nos fazem sair do nosso chamado normal para uma postura de emergência. Seja alguém que desperta medo, cuidado ou até mesmo entusiasmo. Muitas vezes o entusiasmo pode levar você a uma atitude indesejada. E é por isso que um homem e uma mulher de Deus precisa saber como lidar com as pessoas. Somos os receptores daquela mensagem que alguém está trazendo. E na carta de Tiago nós lemos o seguinte: portanto, meus amados irmãos, todo homem seja pronto para ouvir, tardio para falar, tardio para se irar. Que lição maravilhosa para nós que muitas vezes respondemos quase que automaticamente a estímulos, palavras e situações que se nos apresentam. Não é verdade? Pois é. Não deixe que o inesperado tome conta de você. A primeira coisa é entender a situação. Por isso, devemos estar prontos para ouvir. E aí ponderamos em como vamos falar. Isso é, na verdade, uma virtude. Por isso devemos ser tardios para falar, porque estamos processando o estímulo, a informação e a mensagem. E depois, tardio para se irar, se isso sequer possa provocar a ira. Maravilhoso Deus nos ajuda, nós brasileiros, a tomarmos essa atitude de sábios e, de acordo com a Tua palavra, possamos estar prontos para ouvir a quem quer que se nos apresente. Possamos ser tardios para falar e assim pensar e decidir o curso da ação. E no final, tardio para se irar, se na verdade precisarmos, mas que não dure muito. Com a Tua ajuda, Senhor, nós seremos o que Tu desejas. Obrigado por amar o Brasil. Te oramos em nome de Jesus, o nosso Senhor e Salvador. Amém.

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2: Mato Grosso e Bahia iniciam colheita do algodão, mas com desafios na safra, levando a atenção para a preparação do próximo ciclo. Junho Laranja reforça a importância do diagnóstico precoce das doenças do sangue. Qual é a idade mínima para aposentadoria agora em 2026? Mato Grosso e Bahia iniciaram a colheita da safra 25-26 de algodão, responsáveis por cerca de 90% da produção nacional da fibra. A previsão é que o Brasil colha quase 4 milhões de toneladas de algodão em pluma, sendo a maioria no Mato Grosso. No Mato Grosso, excesso de umidade em algumas regiões tem dificultado a entrada de máquinas nas lavouras e aumentado a preocupação com pragas, especialmente o bicudo do algodoeiro. Já na Bahia, as condições climáticas foram favoráveis ao desenvolvimento da cultura. Embora os produtores mantenham monitoramento constante contra a mosca branca e o bicudo, com a colheita em andamento e o planejamento da próxima safra, especialistas destacam a importância do manejo integrado para garantir a produtividade e a qualidade da fibra. A orientação inclui ações de controle de pragas no período pós-colheita, uso de tecnologias em sementes e proteção de cultivos, além da adoção de práticas voltadas à sustentabilidade e à eficiência produtiva. A campanha Junho Laranja alerta para a importância do diagnóstico precoce da leucemia e das anemias, doenças que afetam o sangue e podem apresentar sintomas pouco específicos. Segundo o Instituto Nacional de Câncer, o Brasil deve registrar cerca de 12 mil novos casos de leucemia por ano entre os anos de 2026 e 2028. Especialistas destacam que sinais como cansaço excessivo, palidez, infecções frequentes, febre sem causa aparente, manchas roxas e perda de peso podem indicar alterações hematológicas. No caso das anemias, também podem ocorrer falta de ar, palpitações e formigamentos, exigindo avaliação médica. De acordo com médicos, os avanços nos tratamentos têm ampliado as chances de sucesso terapêutico, mas o diagnóstico precoce continua sendo fundamental. Um simples hemograma pode identificar alterações importantes e servir como primeiro passo para a detecção dessas doenças. Uma decisão recente do Supremo Tribunal Federal retirou a exigência de idade mínima para aposentadoria especial, destinada a trabalhadores expostos a agentes nocivos à saúde. Com isso, o benefício volta a depender principalmente da comprovação do tempo de atividade especial, embora a medida ainda possa passar por recursos e ajustes nos procedimentos do INSS. Para a aposentadoria por idade, permanecem as regras da reforma da Previdência de 2019. As mulheres precisam ter 62 anos e pelo menos 15 anos de contribuição. Já os homens devem ter 65 anos, em geral 20 anos de contribuição para quem começou a contribuir após a reforma, mantendo-se algumas exceções para segurados mais antigos. Especialistas destacam que as regras de transição continuam em vigor para quem já contribuía antes de 19, podendo incluir sistemas de pontos, idade progressiva e pedágios.
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0: 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Ouça agora esta verdade bíblica. Varões galileus, por que estáis olhando para as alturas? Esta pergunta é feita aos discípulos de Jesus, os quais tinham acabado de presenciar a subida do Mestre às alturas. Confira em Atos dos Apóstolos, capítulo 1. Depois desta extasiante experiência, os discípulos poderiam pensar que agora era hora de descansar e relaxar até a prometida volta de Jesus. Quando o apóstolo Paulo escreve à igreja em Tessalônica, ele adverte os seus membros deste pensamento. Na verdade, era só o começo, pois havia muito trabalho a ser feito como testemunhas de Jesus até os confins da terra. O mesmo sentimento ocorre hoje em dia quando, depois da nossa conversão, somos levados a pensar que agora é hora de relaxar e gozar das bênçãos de Deus com os olhos fitos no céu. No entanto, é só o começo de uma jornada a serviço do Senhor Jesus que disse: recebereis poder ao descer sobre vós o Espírito Santo e sereis minhas testemunhas até os confins da terra. Que o Senhor nos ajude a obedecê-lo e a fazer a nossa parte como suas testemunhas. Eu sou Eduardo Steibel e termino com uma palavra dos Salmos. O Senhor é bom e a sua misericórdia dura para sempre.
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A Bíblia diz que todos pecaram e estão afastados de Deus. E somente através do Senhor Jesus é que podemos nos achegar a Deus novamente. Não pelas boas obras, não pelo que fazemos de excelente, não pela nossa própria justiça, não pela nossa religião, mas somente através do Senhor Jesus Cristo. Ele é o caminho, a verdade e a vida. Se você entrega a sua vida a Ele, você pode ter a certeza de que você vai ser um filho de Deus e de que você vai se achegar novamente ao Senhor.

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1: Querido amigo, hoje temos como alvo estudarmos o capítulo 8 de Apocalipse. Nesse capítulo, vamos estudar a abertura do sétimo selo feito pelo Senhor Jesus Cristo. Vamos estudar Apocalipse 8, 1 a 13. No capítulo 6, seis selos foram abertos e um permaneceu fechado. O sétimo selo era especialmente dramático e, sem dúvida, João estava esperando ansiosamente a abertura desse selo. Mas ele permaneceu fechado. Houve um intervalo na ação. Compare, por exemplo, com os programas de televisão. Eles fazem intervalos para os comerciais nos momentos mais emocionantes.

0: antes. Então, pelo menos 3 cenas ocorreram antes que o conteúdo do sétimo selo fosse revelado. Primeiro, houve a selagem do povo de Deus aqui na Terra. O selo de Deus foi colocado sobre os fiéis. Segundo, houve celebração do povo de Deus no céu. E terceiro, houve 30 minutos de silêncio, que vemos logo no início desse capítulo, conforme o versículo 1. Estas demoras certamente aumentaram a sensação de maravilha e expectativa de João. E finalmente, o sétimo selo foi aberto e o seu conteúdo foi revelado. O conteúdo do sétimo selo são as 7 trombetas que começam a soar. Os anjos que estavam em pé diante de Deus, diante do trono, receberam as trombetas e a partir daí o sétimo selo foi desvendado. Vamos estudar então esse capítulo dando a ele o seguinte título: O Sétimo Selo, o Selo das Trombetas. Eu repito, com base em Apocalipse 8, 1 a 3, temos esse título para estudar esse capítulo: O Sétimo Selo, o Selo das Trombetas. Ao invés de nos trazer de uma vez ao fim da revelação do plano de Deus, o sétimo selo abre uma outra série de 7. Esse capítulo, então, relata os acontecimentos resultantes quando os anjos tocam as primeiras 4 das 7 trombetas. As primeiras 6 trombetas eram de julgamento parcial da terra. As trombetas 1 a 4 revelam a destruição de um terço da terra, do mar, do rio e dos corpos celestiais. Mas veremos no próximo programa, a quinta trombeta era uma horrorosa praga de gafanhotos que resultou no desejo do povo morrer. E a sexta trombeta era um pavoroso exército de cavalos que expeliam fogo das suas bocas. Todos esses quadros simbolizam a advertência de Deus aos ímpios para que se arrependam. Esses quadros não devem ser vistos literalmente, mas como meios de representar dramaticamente a poderosa mão de Deus quando castiga aqueles que estavam perseguindo os cristãos. O princípio, então, que extraímos desse texto, do capítulo 8, 1 a 13, pode ser resumido da seguinte maneira: o juízo de Deus, por ser justo e completo, atingirá toda a criação. Eu repito, esse é o princípio, então, que nós temos em Apocalipse 8, 1 a 13. O juízo de Deus, por ser justo e completo, atingirá toda a criação. E nesse texto encontramos 3 características do justo juízo de Deus. Em primeiro lugar, o juízo de Deus é caracterizado num ambiente adequado, versículos 1 a 4. O silêncio de meia hora indica a seriedade do juízo. Capítulo 8, versículo 1. Quando o Cordeiro abriu o sétimo selo, houve silêncio no céu cerca de meia hora. Querido amigo, aumentando ainda mais a expectativa dos ouvintes, houve silêncio. Nenhum ser vivente falava. Não se ouvia o clamor das almas dos mártires, não havia nenhum terremoto, só silêncio. Novamente, a apresentação dramática destaca a importância da revelação e da reverência devida a Deus. Quando Abacuque questionou a justiça de Deus, ouviu a proclamação que o Senhor está no seu santo templo. Cale-se diante dele toda a terra. Abacuque 2:20. O conteúdo do sétimo selo, que são as trombetas, foi precedido por meia hora de silêncio. Agora, esse silêncio certamente não foi medido com os nossos valores, uma vez que na eternidade não há medição de tempo. Horas, minutos e segundos são valores terrenos. O silêncio, sim, demonstrou que os juízos seriam ainda mais severos, mais impactantes. A entrega das 7 trombetas indicam que o juízo é da parte de Deus. Veja o versículo 2. Então vi os 7 anjos que se acham em pé diante de Deus, e lhe foram dadas 7 trombetas. De novo fica claro que Deus é quem manda, que Deus é que dá as revelações aos seus servos. As revelações das trombetas vêm do Senhor. 7 anjos em pé diante do trono do Senhor receberam as trombetas. Trombetas tinham as diversas funções no Antigo Testamento. 2 usos têm significados relevantes para a nossa interpretação. As trombetas serviam para soar o alarme no caso de guerra e para convocar a multidão ao santuário de Deus. As 7 trombetas anunciarão as guerras divinas contra os ímpios. As orações dos santos também foram consideradas. Versículos 3 e 4 dizem assim: veio outro anjo e ficou em pé junto ao altar. Ele ficou em pé com um incensário de ouro e foi-lhe dado muito incenso para oferecê-lo com as orações de todos os santos sobre o altar de ouro que se acha diante do trono. E da mão do anjo subiu à presença de Deus uma fumaça do incenso com as orações dos santos. Querido amigo, o altar de incenso ficava diante do trono de Deus. E esse anjo, então, agiu como se fosse um sacerdote, levando o incenso e as orações ao trono do Senhor. Foi uma das responsabilidades importantes dos sacerdotes levitas do Antigo Testamento, fazer esse caminhar. E o sangue sacrificial e o incenso aromático serviam para evitar a morte dos servos de Deus. Lembremos que Davi falou para o Senhor: suba à tua presença a minha oração como um incenso. Salmo 141, versículo 2. Querido amigo, as taças de incenso representam as orações dos santos. O anjo entregou as orações que sobem à presença de Deus. Em segundo lugar, o juiz de Deus é caracterizado pelo significado especial. Versículos 5 e 6, que eu leio para você. O versículo 5: e o anjo tomou o incensário, encheu-o do fogo do altar e o atirou à terra. O incensário servia para levar as petições dos santos ao Senhor. Agora servia também para trazer uma resposta divina. Se os santos pediam justiça, é justiça que teriam. O anjo, então, enche o incensário do fogo do altar e o atira à terra. Encontramos, então, uma cena semelhante lá em Isaías capítulo 6, onde um serafim tira uma brasa do altar e purifica a boca do profeta. A purificação que segue no Apocalipse vem por meio do castigo dos ímpios. Fogo do céu tem 2 funções: consumir os sacrifícios oferecidos ao Senhor e castigar os inimigos de Deus. Podemos ver aqui, então, esses 2 sentidos, pois a morte dos inimigos de Deus apazigua a ira divina, limpa o mundo desses malfeitores. O segundo efeito do 7º selo foi trovões, vozes, relâmpagos, terremotos. O versículo 5 diz exatamente isso: houve trovões, vozes, relâmpagos, terremoto. Os servos aguardam em silêncio e Deus responde com trovões, vozes, relâmpagos e terremoto. Essa cena nos lembra as manifestações do Senhor lá no Sinai, conforme Êxodo 19. E as 7 trombetas foram tocadas pelos anjos. Veja o versículo 6. Então, os 7 anjos que tinham as 7 trombetas prepararam-se para tocar. Querido amigo, o 7º selo tem como conteúdo as 7 trombetas. Esse versículo, então, é a transição que introduz a próxima série de 7. Os 7 selos foram divididos em 4, anunciados pelos 4 seres viventes, e 3, com intervalo entre o 6º e o 7º, que mostrou, então, o quê? A proteção divina para os fiéis. De modo semelhante, as trombetas vão ser divididas também entre 4 e 3. E essas três últimas são chamadas de ais. Depois do anjo tocar a sexta trombeta, encontramos mais um parêntese com cenas diferentes que tratam da missão de João, da proteção dos fiéis e da vitória das testemunhas do Senhor. Em terceiro lugar, então, o juízo de Deus é caracterizado nas trombetas iniciais, versículos 7 até 13. A primeira trombeta, terça parte das ervas é aniquilada. Versículo 7. O primeiro anjo tocou a trombeta e houve saraiva e fogo de mistura com sangue e foram tiradas da terra. Foi então queimada a terça parte da terra e das árvores e também de toda a erva verde. Cada uma das trombetas, querido amigo, será tocada por um dos anjos apresentados no versículo 2. A primeira trombeta nos lembra das pragas usadas para castigar os egípcios. Na sétima praga, caiu chuva de pedras e fogo misturado com a chuva de pedras. Êxodo 9, 24. Ainda não chegamos ao castigo final ou total, pois essa trombeta fala da destruição de uma terça parte da terra, especificamente das plantas. A terça parte é citada em outros castigos dessa série. A segunda trombeta atinge uma terça parte das águas salgadas, versículos 8 e 9. O segundo anjo tocou a trombeta e uma como grande montanha ardendo em chamas foi atirada ao mar, cuja terça parte se tornou em sangue e morreu a terça parte da criação que tinha vida existente no mar. E foi destruída também o quê? Terça parte das embarcações. Observamos aqui o poder de Deus. Somente o Senhor tem tal poder sobre as montanhas. É Deus que pode queimar uma montanha em julgamento, ou até atirá-la no mar para cuidar dos seus servos. Quando Deus revelou as suas intenções de castigar a Babilônia, ele usou uma linguagem semelhante a essa da segunda trombeta, conforme nós lemos lá em Jeremias 51, 25 e 26. Montanhas frequentemente representam autoridades ou reinos. O mar servia como um dos principais meios de comércio. Nesse sentido, a segunda trombeta pode sugerir um castigo que atinja a economia. O mar também pode representar os povos do mundo, conforme Salmo 98, versículo 7. O castigo aqui seria, então, a derrota de uma grande autoridade atingindo todos os povos da terra. Novamente, aqui se usa uma linguagem da primeira praga do Egito, águas transformadas em sangue. É um castigo grave, mas não total. O mar está cheio de vida, mas essa trombeta destruiria um terço das criaturas do mar. Também afeta o comércio, destruindo um terço das embarcações. Na época do Novo Testamento, os romanos dominavam o império construído pelo controle do mar Mediterrâneo. Enfim, uma praga, então, que destrói a terça parte das embarcações, deixaria qualquer império aleijado e enfraquecido. Agora chegamos à terceira trombeta. Terça parte das águas doces é atingida, versículos 10 e 11. O terceiro anjo tocou a trombeta e caiu do céu sobre a terça parte dos rios e sobre as fontes das águas uma grande estrela ardendo como tocha. O nome da estrela é Absinto e a terça parte das águas se tornou em absinto. E muitos dos homens morreram por causa dessas águas, porque se tornaram amargosas. A terceira parte dessa série de castigos usa uma estrela para atingir as águas doces que os homens precisam beber. É, águas potáveis. As estrelas, como parte da criação de Deus, lhes servem. Veja, por exemplo, o Salmo 148, versículo 3. Ele tem poder para usar as estrelas nas suas batalhas a favor dos fiéis e como instrumentos de castigo. O efeito dessa estrela é a poluição da terça parte dos rios e das fontes de água. O nome da estrela é absinto. A erva absinto representa a amargura, especialmente o veneno do castigo divino. Veja, por exemplo, em Lamentações 3, 15 e 19, Provérbios 5, 4, Jeremias 9, 15, Jeremias 23, 15 também. Aqui Deus ataca as águas potáveis, nos lembrando do efeito da primeira praga no Egito. Quando Deus abençoou o seu povo, ele tornou águas doces. Aquelas águas amargas, ele tornou-as doces para que eles pudessem beber. Aqui ele faz o contrário, para castigar os ímpios. Tornou as águas doces em águas amargosas. E aí chegamos então na quarta trombeta, que atinge terça parte dos astros. Diz assim o versículo 12, o quarto anjo tocou a trombeta e foi ferida terça parte do sol, da lua, das estrelas, para que a terça parte deles escurecesse e na sua terça parte não brilhasse tanto o dia como também a noite. A linguagem usada para descrever o efeito da quarta trombeta é típica de profecias de visitações divinas. Por quê? Porque Deus controla os corpos celestes. Veja, por exemplo, Isaías 40, versículo 26. Isaías transmitiu a profecia contra a Babilônia, porque as estrelas e constelações dos céus não darão a sua luz. O sol, logo ao nascer, se escurecerá, e a lua não fará resplandecer a sua luz. Isaías 13, 10. Ezequiel usa a mesma linguagem. Joel usa a mesma linguagem. Ezequiel 32, 7, Joel 2, 10 e Joel 3, 12. Como nos cumprimentos das profecias do Antigo Testamento, a profecia da quarta trombeta também não é o fim do mundo. Descreve um castigo de pessoas aqui na Terra. O fato de envolver a terça parte do Sol, da Lua, das estrelas, confirma a interpretação de um castigo parcial, não total. E, finalmente, chegamos ao versículo 13, onde há um aviso da vinda das últimas três trombetas. Então, vi e ouvi uma águia que, voando pelo meio do céu, dizia em grande voz: ai, ai, ai dos que moram na terra por causa das restantes vozes da trombeta dos três anjos que ainda têm que tocar. Querido amigo, os sete selos foram divididos com uma série de quatro, seguida por uma série de três. As trombetas são divididas dessa mesma maneira. Já passaram quatro e agora uma águia anuncia a vinda das últimas três, evidentemente mais severas do que as primeiras. A águia é conhecida universalmente pelo seu poder forte, por ser predadora. E ela vem voando, pronta para descer, e vai dizendo: ai, ai, ai, dos que moram na terra. A palavra ai demonstra dor ou lamento. Repetida três vezes, sugere dor extrema, um pré-anúncio dos castigos mais severos que viriam. Quero concluir essa nossa reflexão dizendo que as quatro primeiras trombetas anunciaram terríveis castigos divinos sobre a terra. O que virá nas últimas três trombetas, nos capítulos 9, 10 e 11, será ainda mais aterrorizante do que as aflições que já se passaram. Por isso, a minha oração, querido amigo, é que você seja preparado para passar por toda e qualquer tribulação, sabendo que você está sempre protegido pelo Senhor. Que o Senhor te abençoe, um grande abraço e até o próximo programa. 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
2: Participação ativa do paciente pode influenciar o sucesso de qualquer tratamento. Mitos e verdades sobre a anemia. Por que a proteína é essencial para treinos e emagrecimento? A participação dos pacientes nas decisões sobre o próprio tratamento foi um dos temas centrais de um encontro entre pacientes e cuidadores realizado em Foz do Iguaçu, no Paraná, em 2026. O evento integrou o Congresso Brasileiro de Esclerose Múltipla e Neuromielite Ótica e reuniu especialistas, pacientes, familiares e também cuidadores. Entre os participantes esteve a NMO Brasil, uma associação criada por pacientes para oferecer apoio e defender os direitos de pessoas com neuromielite óptica. A doença rara e autoimune afeta o nervo óptico e a medula espinhal, podendo causar perda visual, fraqueza muscular e outras limitações neurológicas. A presidente da entidade, Daniele Americano, destaca que informação de qualidade, diálogo com profissionais de saúde e participação ativa dos pacientes contribuem para melhores resultados no tratamento. Segundo ela, a aproximação entre pacientes, familiares e especialistas fortalece o enfrentamento de doenças complexas e pouco conhecidas pela sociedade. A anemia é uma condição que afeta cerca de 30% da população mundial. A doença é conhecida pela redução da hemoglobina no sangue e pode causar sintomas como cansaço, tonturas, falta de ar e problemas no coração. Especialistas alertam para a importância do diagnóstico precoce e da investigação das causas. Entre os principais esclarecimentos, médicos destacam que nem toda anemia é causada pela falta de ferro e que grupos como crianças, idosos e mulheres em idade fértil também estão entre os mais vulneráveis. O cansaço não é o único sintoma da doença, que pode provocar ainda palidez, dores de cabeça, queda de cabelo e alterações no apetite. A prevenção inclui alimentação equilibrada, rica em ferro e vitaminas, além da realização de exames de rotina. Especialistas ressaltam que o tratamento deve ser acompanhado por um médico, já que a suplementação inadequada pode trazer riscos à saúde. A campanha também desmistifica a crença de que a anemia pode evoluir para a leucemia, o que não ocorre. A proteína é um nutriente fundamental para quem pratica atividades físicas e também para quem busca emagrecer com saúde. Além de ajudar na construção e manutenção da massa muscular, ela aumenta a sensação de saciedade e contribui para evitar a perda de músculos durante dietas com restrição calórica. Especialistas explicam que a quantidade ideal de proteína varia de acordo com o peso corporal e o tipo de exercício praticado. Pessoas sedentárias precisam de menos proteína, enquanto praticantes de esportes de resistência, modalidades coletivas e musculação demandam uma ingestão maior para atender às necessidades do organismo. A orientação é distribuir o consumo de proteína ao longo do dia, incluindo o nutriente nas principais refeições e nos lanches. Carnes, ovos, leite, iogurtes e suplementos proteicos podem ajudar a atingir a quantidade recomendada, sempre com acompanhamento profissional para adequar a alimentação aos objetivos e à rotina de cada pessoa.
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1: O remédio ao abatimento da alma. A sequidão de espírito é um mal possível de ser provado por qualquer dos filhos de Deus, de forma que nenhum deles pode se imaginar livre desta dura experiência. Encontramos no Salmo 42 uma preciosa referência aos dias difíceis que podem vir a se abater sobre nós sem qualquer aviso prévio, de forma que faremos bem em dar ouvidos ao clamor do salmista. O salmo se inicia com uma declaração de desejo e dependência do salmista para com Deus, descrito em termos poéticos. Assim como o servo brama pelas correntes das águas, assim suspira minha alma por ti, ó Deus. A minha alma tem sede de Deus, do Deus vivo. É visível o ardente desejo deste homem por experimentar a presença do Senhor e assim saciar sua alma. Fica evidente que temos diante de nós alguém que não se contentava com a simples aparência religiosa, tão comum e satisfatória à maioria de nós. Este homem desejava mais, e o desejava ardentemente. Porém, havia algo a impedi-lo em seu intento, de tal forma que ele levanta um sincero clamor. Quando entrarei e me apresentarei ante a face de Deus? É incerto que o salmista se refira explicitamente ao templo em Jerusalém, símbolo maior da presença do Senhor em meio ao seu povo. Seu desejo é pela comunhão com a pessoa de Deus. É isto que ele busca. O terceiro versículo deste salmo deixa transparecer que algo no próprio salmista era o real empecilho à desejada comunhão. Como ele mesmo diz: as minhas lágrimas servem de mantimento de dia e de noite, enquanto me dizem constantemente: onde está o teu Deus? Aparentemente, o salmista passa por um período em que Deus parece estar oculto a seus olhos, o que torna sua dor a cada dia mais insuportável. Quando me lembro disto, dentro de mim derrama minha alma, pois eu havia ido com a multidão. Fui com eles à casa de Deus, com voz de alegria e louvor, com a multidão que festejava. O verso seguinte nos permite saber que aquilo que lhe impedia de gozar da plena comunhão do Senhor não era algo exterior ou alguma enfermidade que atingia o seu corpo. O problema estava em sua alma, a tal ponto que ele clama a si mesmo em busca de uma resposta. Por que estás abatido a minha alma? E por que te perturbas em mim? Ó meu Deus, dentro de mim a minha alma está abatida. A condição de desânimo e abatimento é descrita pelo salmista de forma muito realista ao dizer: todas as tuas ondas e as tuas vagas têm passado sobre mim. O salmista enfrenta duras provas, pois de um lado o aparente descaso da parte de Deus lhe causa dor, e por outro o escárnio de seus inimigos tem aumentado seu sofrimento, como nos diz. Por que te esqueceste de mim? Porque ando lamentando por causa da opressão do inimigo? Com ferida mortal em meus ossos me afrontam os meus adversários, quando todo dia me dizem: onde está o teu Deus? Finalmente, o salmista encontra forças para novamente questionar a si próprio. Por que estás abatido a minha alma e por que te perturbas dentro de mim? Sua resposta demonstra que, mesmo em meio ao abatimento espiritual, sua fé permanece convicta quanto a quem irá lhe livrar das cruéis armadilhas em sua própria alma ao dizer: espere em Deus, pois ainda o louvarei, o qual é a salvação da minha face e o meu Deus. Centralizar Deus e não a nós mesmos em nosso coração sempre será o definitivo remédio contra o abatimento da alma.

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João Calvino, um dos pais da Reforma Protestante que viveu entre 1509 e 1564, disse que a oração é o antídoto para todas as nossas aflições. Você tem orado o suficiente? Eu concordo plenamente com esta frase. A oração é realmente o antídoto para todas as nossas aflições. Nós devemos entregar tudo nas mãos do Senhor, com ações de graças, e a paz de Deus, que excede todo entendimento, vai cuidar de mim e de você.

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2: Olá, amigos, muito obrigado por sintonizar o programa Hora de Estudo Bíblico. Se possível, abra sua Bíblia na Epístola aos Filipenses, capítulo 3. Hoje vamos começar o nosso estudo de Filipenses, capítulo 3, versículo 4. Vamos orar antes de continuarmos o nosso estudo nesta epístola. Senhor, te agradecemos por mais este dia, por termos acesso ao trono da graça. Nós te louvamos por nos dar

0: esta oportunidade de chegarmos diante de Ti, Senhor. Nós nos lembramos das palavras de Jesus: Eu sou o caminho, a verdade e a vida, ninguém vem ao Pai senão por mim. E nos regozijamos, Senhor, ao lembrarmos do dia em que recebemos a Cristo Jesus como nosso Salvador. Agradecemos por Tua morte sacrificial e porque agora temos acesso à Tua presença. Fale a nós, Senhor, através da Tua palavra nesse estudo de hoje. Oramos em nome de Jesus. Amém. Bem, se você abriu a sua Bíblia em Filipenses, capítulo 3, vá ao versículo 4. Paulo diz: Ainda que também podia confiar na carne, se algum outro cuida que pode confiar na carne, ainda mais eu. Circuncidado ao oitavo dia, da linhagem de Israel, da tribo de Benjamim, hebreu de hebreus, segundo a lei, fui fariseu. Segundo o zelo, perseguidor da igreja, segundo a justiça que há na lei, irrepreensível. Paulo aqui está nos dando uma breve autobiografia. Ele estava dizendo que não podemos colocar qualquer confiança na carne. Agora, passa a dar um desafio a estes judaizantes legalistas. Quando eu uso a expressão judaizantes legalistas, não faço com amargura. Por favor, me entendam. É preciso lembrar, amigos, que estes judeus tinham uma cultura e uma história rica. Haviam sido judeus a vida toda e agora o Senhor Jesus é apresentado a eles como seu Messias e Salvador. E eles o receberam. Mas havia alguns entre eles que diziam: bem, não somos contra quem confia em Cristo, mas não deixem de lado a lei mosaica. Não se esqueçam dela. Você deve obedecer à lei a fim de receber o favor de Deus. Por esta razão, Paulo se refere ao seu próprio passado, aos dias anteriores de sua conversão, e usa isso a fim de silenciá-los em seu legalismo. Antes de continuar, deixe-me dizer uma coisa. Nós precisamos ser pacientes com os judeus. Muitos de vocês sabem que eu sou um judeu convertido. Meus avós eram judeus alemães, portanto tem esse histórico familiar. Mas às vezes eu sinto que quando nós, judeus, somos salvos, pensamos que somos muito especiais. Na realidade, não somos melhores do que ninguém, não somos melhores do que um gentil que se converte. Todos nós somos pecadores que merecem o inferno e Cristo morreu por nós, tanto judeus como gentios. Portanto, eu não tenho nada de especial e eu não ando por aí dizendo que eu sou 100% judeu. Não faço isso, como algumas pessoas que conheço que dizem ser 100% judeus, judeus puros. Tudo o que faço é testemunhar da graça de Deus, o que sou pela graça de Deus. É isso que eu faço. Creio que devemos voltar nosso pensamento aos dias de Paulo e perceber que aqueles judeus estavam pagando um alto preço. Ao aceitarem a Cristo como Messias, não eram compreendidos por suas famílias e por seus amigos. Eles tinham uma rica herança. Por que então abdicá-la? Então vinham os legalistas e lhes diziam: vocês não podem abandonar a lei de Moisés, vocês precisam circuncidar seus bebês e precisam guardar a lei. Paulo simplesmente os está acalmando, dizendo: vocês insistem que para alguém ser salvo deve guardar a lei de Moisés, além de confiar em Cristo. Eu vou mostrar a vocês que, se fosse assim, então eu seria aceito por Deus mais do que qualquer um. Seu argumento estava baseado em sua ascendência judaica. O versículo 4 diz: ainda que também podia confiar na carne, se algum outro cuida que pode confiar na carne, ainda mais eu. Esses judaizantes confiavam nas obras para a salvação, ou seja, tinham colocado a sua confiança na carne. Esse sistema de esforço humano é um sistema natural, tentando fazer algo para satisfazer as exigências de Deus. É neste ponto que o cristianismo difere da maioria das religiões do mundo. Amigos, o cristianismo é uma fé sobrenatural. É pura e exclusivamente uma obra de Deus, portanto, nega qualquer esforço ou mérito humano. Ela depende inteiramente do mérito do único sacrifício perfeito pelo pecado, o Senhor Jesus Cristo. Mas Paulo, para fazê-los pensar, falou da sua ascendência para mostrar que, se a salvação pudesse ser obtida por mérito humano, ele tinha mais do que se orgulhar do que eles. Ainda assim, ele pôs tudo de lado para receber a salvação pela graça, mediante a fé em Cristo Jesus. Paulo alista 7 fases de sua associação com a religião judaica. Elas podem ser comparadas aos 7 passos para se chegar ao auge do judaísmo e fazem um forte contraste com os 7 passos de Cristo em sua descida das alturas do céu. Vemos isso no capítulo 2. Vamos ler capítulo 2, versículos de 6 a 8. que sendo de forma de Deus, não se teve por usurpação ser igual a Deus, mas esvaziou-se a si mesmo, tomando a forma de servo, fazendo-se semelhante aos homens, e achado na forma de homem, humilhou-se a si mesmo, sendo obediente até a morte e morte de cruz. Aqui vemos sete passos em sua descida do céu à terra para nos salvar. Paulo mostra sete passos que levam ao auge do judaísmo. Mas antes de olharmos para isto, vamos olhar a sua conclusão quanto às suas aparentes vantagens no versículo 7. Estou me adiantando um pouco, mas veja o que diz o versículo 7. Mas o que para mim era ganho, reputei-o perda por Cristo. Para aqueles que deixaram pouco pela causa de Cristo, talvez o testemunho de Paulo não signifique tanto como significava para ele. Creio que este é um dos testemunhos mais convincentes. Como judeu, Paulo poderia orgulhar-se do seu passado, primeiro por causa do ritual pelo qual passara. Ele diz, circuncidado ao oitavo dia. Observe isso em Filipenses 3:5. Paulo não chegou ao judaísmo como um gentil. Sua circuncisão não foi mais tarde, quando já era adulto, mas assim como Deus havia ordenado a Abraão. Gênesis 17, de 10 a 12, diz, esta é a minha aliança que guardareis entre mim e vós, e a tua descendência depois de ti, que todo homem entre vós será circuncidado. E circuncidareis a carne do vosso prepúcio, e isto será por sinal da aliança entre mim e vós. O filho de oito dias, pois, será circuncidado, todo homem nas vossas gerações, o nascido na casa e o comprado por dinheiro a qualquer estrangeiro que não for da tua descendência. Gênesis 17, versículos de 10 a 12. Vemos aqui que desde o início a circuncisão, quando Deus a instituiu como um rito diante de Abraão, Deus exigiu que o menino deveria ser circuncidado ao oitavo dia. Paulo diz, em outras palavras, vejam, eu tenho algo para me vangloriar. Vocês querem algo para se vangloriar? Eu fui circuncidado ao oitavo dia. Todos os judeus fiéis praticavam a circuncisão no oitavo dia, não no sexto ou no nono, mas no oitavo dia. Talvez você se lembre de como Zacarias e Isabel levaram João Batista para ser circuncidado ao oitavo dia em Lucas capítulo 1, versículo 59. Maria também levou o menino Jesus para ser circuncidado ao oitavo dia, Lucas 2, versículo 21. Isso tudo era de acordo com a lei mosaica. Em Levítico, capítulo 12, versículo 3, lemos, e no oitavo dia se circuncidará ao menino a carne do seu prepúcio. O que Paulo está fazendo aqui, em Filipenses 3, 5, é testemunhar que no oitavo dia ele recebeu o rito inicial. E era um ritual do qual todo judeu se orgulhava, porque para eles era uma cerimônia de purificação, e por sua vez os faziam herdeiros do pacto. Os ismaelitas eram circuncidados, mas somente aos 13 anos. Paulo nunca se esqueceu de que ele era um judeu de nascença, por isso ele diz que foi circuncidado ao oitavo dia. Logo, logo ele iria dizer no versículo 7, mas o que para mim era ganho, reputei-o perda por Cristo. Muitas pessoas não salvas se apoiam no fato de terem sido batizadas quando bebês ou confirmadas por um ritual denominacional da forma como Saulo de Tarso se apoiava na sua circuncisão. Embora nenhum de nós pode estar em posição de julgar, às vezes me pergunto quantas pessoas que pensavam que sua igreja ou algum rito os levaria para o céu vão estar no inferno. Amigos, a salvação é pela graça, mediante a fé em Cristo. Não há outro caminho. Dizer que a circuncisão, o batismo ou a confirmação não salva seria um insulto para muitas pessoas. É um insulto à sua denominação ou ao catecismo de sua igreja. Mas quando se reconhece que Deus nos salva pela graça, então não confiamos mais em algum ritual ou em qualquer coisa do passado. Paulo tinha se vangloriado por ter sido circuncidado ao oitavo dia, mas agora passa a dizer que já não precisa mais se vangloriar, pois é salvo. Ele podia se vangloriar da sua herança genética. Veja que ele diz em Filipenses capítulo 3, versículo 5, que ele era da linhagem de Israel. Veja, Paulo poderia traçar sua genealogia de volta até ao patriarca Jacó. Israel era o nome da nação, e para o verdadeiro judeu isso significava muito. Essa relação dava mais dignidade à ascendência de Paulo, pois ele não tinha se convertido ao judaísmo, mas sim um judeu de sangue da aristocracia. Era descendente do homem a quem Deus disse, não te chamarás mais Jacó, mas Israel, pois como príncipe lutaste com Deus e com os homens e prevaleceste. Gênesis capítulo 32, versículo 28. O sangue de um ancestral não salva nem limpa do pecado, somente o sangue de Jesus Cristo, o Filho de Deus. A Bíblia diz em João 1, 12 e 13, mas a todos quantos o receberam, deu-lhes o poder de serem feitos filhos de Deus, aos que creem no seu nome, os quais não nasceram do sangue, nem da vontade da carne, nem da vontade do homem, mas de Deus. Veja o que diz, não nasceram do sangue. O que a Bíblia está dizendo aqui em João capítulo 1 é que a graça de Deus não flui nas veias humanas, a salvação não é transmitida de pai para filho, isto é impossível. Por isso Paulo diz, vocês querem se vangloriar? Eu tenho mais do que me vangloriar, eu sou da linhagem de Israel. Mas Paulo sabia que isto não o salvaria. Muitas pessoas, desde os dias de Paulo até hoje, pensam em poder herdar a vida eterna porque eles fazem parte de uma família cristã. Como acabei de dizer, a graça de Deus não flui através das veias humanas. Eu disse isso várias vezes e vou dizer outra vez. Paulo tinha uma relação única com Israel, mas estava disposto a deixar isso por Cristo. Por isso ele diz, se algum outro cuida que pode confiar na carne, ainda mais eu, circuncidado ao oitavo dia da linhagem de Israel. Paulo continua a dizer, sou da tribo de Benjamim. Qual é a importância disto? Bem, a tribo de Benjamim era conhecida por sua lealdade ao trono de Davi, especialmente quando as 10 tribos se separaram. Esta tribo era respeitada pela sua lealdade em uma época em que as demais foram desleais. A casa de Judá foi escolhida por Deus para levar a linhagem real e a tribo de Benjamim foi escolhida por Deus para apoiar o rei Davi, conforme 1 Crônicas 12. Mais tarde, apesar da dureza do coração de Roboão, a tribo de Benjamim seguiu o caminho de Deus. Depois que a nação foi restaurada do cativeiro, a tribo de Benjamim tinha grande estima e respeito pela sua integridade, fidelidade e lealdade. No entanto, por mais respeitada que seja a ascendência de alguém, isso nunca fará com que seja aceito por Deus. Amigo, você pode ter o direito de se orgulhar de sua linhagem, mas do que adianta? Nenhuma linhagem pode mudar o coração de um pecador aos olhos de Deus. É verdade que a cidade santa estava dentro dos limites do território da tribo de Benjamim, mas isso não poderia fazer de Paulo um homem santo diante de Deus. Ser da tribo de Benjamim era algo importante, algo do que se orgulhar e do que Saulo se orgulhava até ele conhecer o Senhor Jesus Cristo. Aí ele deixou de lado o orgulho pela circuncisão, por sua linhagem de Israel e pelo fato de que era da tribo de Benjamim. Para Paulo, isso de nada adiantava mais, pois sem Cristo, ele continuava sendo um pecador perdido, precisando da salvação. Em seguida, Paulo fala de seu orgulho pela sua raça. Ele diz, hebreu de hebreus, no versículo 5. Paulo era hebreu, descendente do próprio Abraão. Nunca houve uma mistura com gentios em sua família. Ele era um judeu puro, seus pais eram judeus puros. Enquanto ele viveu em Tarso e recebeu sua educação, Paulo nunca se afastou da tradição hebraica. Ele era, como disse um escritor, hebraicamente hebreu. Ele não era como os judeus gregos que se adaptaram à língua grega e aos costumes gregos. Paulo tinha orgulho de sua distinção racial, era um hebreu de hebreus. Mas, com todo esse status e orgulho por sua raça, Saulo de Tarso era uma alma perdida até encontrar Cristo. Antes de sua conversão, ele era orgulhoso, como muitas pessoas são orgulhosas de sua nacionalidade. Cuidado, não deixe que algo como isso forme uma barreira entre você e Deus. Você pode dizer, eu sou de ascendência alemã, ou italiana, ou espanhola, ou quer que seja. Ah, amigo, você não deve se orgulhar disso. Todos nós somos pecadores diante de Deus. O Evangelho de Jesus é universal, planejado por Deus para todo mundo, para toda criatura. Todos nós precisamos de salvação. Não se vanglorie do seu passado. Talvez você seja um aristocrata, talvez venha de uma família rica, mas amigo, você é um pecador salvo pela graça. Paulo tinha tudo isso e descobriu que não lhe servia de nada. Vemos em seguida que ele tinha orgulho de sua religião. Ele diz, quanto à lei fariseu, no versículo 5. Agora não podemos ver o fariseu do passado como o fariseu dos tempos de Jesus. Sempre que pensamos em fariseus, vem à mente uma personificação de arrogância, de desonestidade, de orgulho. Mas saiba, meu amigo, que o fariseu em Israel tinha uma moral muito alta. Hoje, quando falamos que alguém é fariseu, queremos dizer que ele é hipócrita. Bem, isso não era sempre verdade sobre os fariseus dos tempos antigos. Enquanto outras pessoas livremente violavam a lei, os fariseus a observavam e a obedeciam. Eles tinham a palavra de Deus na mais alta estima. O Dr. Ironside disse, de todas as seitas judaicas existentes naqueles dias, os fariseus eram os mais ortodoxos. Eles eram bons judeus. Os fariseus de antigamente eram judeus religiosos que faziam tudo o que era humanamente possível para obedecer a Deus. Paulo tinha orgulho de sua linhagem religiosa. Ele deu testemunho de ter sido um fariseu pelo menos duas vezes. Em Atos 23:6, enquanto estava no concílio de Jerusalém, ele disse, homens e irmãos, eu sou fariseu, filho de fariseu. Quando ele estava diante de Agripa, em Atos 26:5, ele disse, conforme a mais severa seita da nossa religião, vivi fariseu. Lembre-se que quando o Senhor Jesus falou da necessidade de praticar a justiça, ele disse, porque vos digo que se a vossa justiça não exceder a dos escribas e fariseus, de modo nenhum entrareis no reino dos céus. Mateus 5:20. O problema é que é possível ser devoto e sincero nas crenças religiosas, mas estar errado. Atualmente, muitas pessoas transbordam de orgulho por causa da sua religião até receberem a Cristo. Paulo percebeu o quão tolo era se apegar a tradições que não podem salvar do pecado. Por isso mesmo, devemos ter a mesma posição de Paulo. Bom, o tempo passou rápido. O nosso tempo por hoje já acabou. Se Deus quiser, estaremos de volta no nosso próximo estudo. Muito obrigado por ouvir o programa. Que Deus o abençoe e até lá.
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Encerramos juntos mais um horário na programação da nossa BBN, a Rede de Rádio Difusão Bíblica. Muito obrigado pela sua audiência. Eu sou seu amigo Mário Sérgio e lhe fiz companhia desde as 6 horas da manhã. Juntos nós aprendemos da Palavra de Deus, juntos nós ouvimos a boa música cristã tradicional. E eu convido você a continuar ouvindo mais desta excelente programação para que você seja edificado. E que Deus o abençoe onde quer que esteja. Música.

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2: Argentina e França estreiam nesta terça na Copa. Em meio à tensão geopolítica, Irã empata com Nova Zelândia na estreia. Uruguai arranca 1-1 com a Arábia Saudita em estreia do Grupo H. Bélgica e Egito ficam no 1-1 na abertura do Grupo G. Cabo Verde segura Espanha e estreia em Copas com empate histórico. Rio Grande do Sul registra primeiros casos de greening em plantas cítricas. Dengue. Anvisa cria grupo para avaliar segurança da vacina do Butantan. A Copa do Mundo 2026 terá nesta terça-feira as estreias de duas das principais seleções do torneio. Atual campeã mundial, a Argentina enfrenta a Argélia às 10 da noite, horário de Brasília, em Kansas City. Já a França, vice-campeã da última edição, encara Senegal às 4 da tarde, também horário de Brasília, só que em Nova Jersey. Na outra partida da chave da França, Iraque e Noruega jogam às 7 da noite, também horário de Brasília. A rodada será encerrada 1 da manhã, já na quarta-feira, horário de Brasília, com Áustria e Jordânia pela mesma chave da Argentina. Irã e Nova Zelândia empataram em 2-2 na estreia das duas seleções pela Copa do Mundo. A partida foi disputada em Los Angeles, nos Estados Unidos, pelo Grupo G. O Uruguai estreou na Copa com empate em 1-1 diante da Arábia Saudita em Miami. Bélgica e Egito empataram em 1-1 na abertura do Grupo G da Copa, em partida disputada em Seattle. Cabo Verde fez história em sua primeira participação numa Copa, empatar por 0-0 com a Espanha nesta segunda-feira em Atlanta. A seleção africana, que fala português, conquistou seu primeiro ponto em mundiais graças a uma atuação defensiva consistente diante de uma das favoritas ao título. O grande destaque da partida foi o goleiro Vozinha, de 40 anos, que realizou importantes defesas e garantiu o placar zerado diante das investidas espanholas. O Ministério da Agricultura confirmou os primeiros casos de greening em plantas cítricas no Rio Grande do Sul. As plantas com sintomas da doença foram identificadas num pomar doméstico localizado em Palmitinho, na região do Médio Alto Uruguai, próximo à divisa com Santa Catarina. A confirmação foi realizada após análises em laboratório da rede do Ministério. Equipes já estão mobilizadas na região para monitorar áreas próximas ao local da ocorrência e adotar as medidas fitossanitárias necessárias para evitar a disseminação do problema. O greening não oferece risco à saúde humana. Seus impactos estão relacionados à produção citrícola. A Agência Nacional de Vigilância Sanitária criou um grupo de trabalho para aprofundar a análise da segurança da vacina contra a dengue desenvolvida pelo Instituto Butantan de São Paulo. A medida prevê o acompanhamento de eventos adversos registrados após a aplicação do imunizante e a revisão contínua dos dados disponíveis. O novo colegiado será responsável por dar suporte técnico a um painel de especialistas independentes, que avaliará informações clínicas e complementares apresentadas pelo fabricante.
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3: As boas novas de Deus para você memorizar esta semana aqui na BBN encontram-se em Isaías 40:31. Mas os que esperam no Senhor renovarão as forças, subirão com asas como águias, correrão e não se cansarão, caminharão e não se fatigarão. 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Mas os que esperam no Senhor renovarão as forças, subirão com asas como águias, correrão e não se cansarão, caminharão e não se fatigarão. 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

tarde, querido ouvinte. Eu sou o Renato Gontijo. É com muita gratidão ao nosso Senhor por mais essa oportunidade que estamos juntos na BBN para ouvirmos da boa e agradável Palavra de Deus. Espero contar com a sua sintonia e que o restante da sua terça-feira seja de muitas bênçãos.

Venha orar conosco daqui a pouco no programa Oração em Família e vamos rogar a Deus pelas necessidades uns dos outros. E se tem algo incomodando o seu coração e você gostaria também que orássemos por essa necessidade em uma edição futura, escreva um e-mail para rede@bbnmedia.org, rede@bbnmedia.org. 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É logo depois de louvarmos ao Senhor com mais boa música cristã.

0: Muito obrigado pela sua audiência aqui na programação da Rede de Rádio Difusão Bíblica e seja bem-vindo ao nosso momento de oração em família. Eu sou Denis Cordeiro e hoje, pela graça e misericórdia de Deus, estarei na apresentação dos pedidos de oração encaminhados pelos nossos queridos ouvintes e também auxiliando a interceder na presença de Deus. Porém, antes de iniciarmos este momento de comunhão, vamos ouvir uma palavra de ânimo e encorajamento no devocional apresentado pelo nosso querido irmão Newton Costa, que é representante de área na cidade de Curitiba. Prestemos atenção na palavra da Bíblia Sagrada para aplicação prática em nossa caminhada cristã.
1: O amparo que nos impede de cair. Quantas vezes você já sentiu que o peso das preocupações estavam prestes a te fazer desmoronar? Seja uma dívida que tira o sono, uma enfermidade na família ou a incerteza sobre o futuro, o sentimento é o mesmo, um medo de que a qualquer momento não daremos mais conta de caminhar. A palavra de Deus nos oferece um alento extraordinário no livro de Judas, capítulo 1 e o verso 24. Ao único Deus, nosso Salvador, que é poderoso para guardá-los de cair e para apresentá-los diante da sua glória sem mácula e com grande alegria. Este versículo nos lembra que a nossa estabilidade não depende da nossa própria força, mas das mãos que nos sustentam. Deus é chamado de aquele que é poderoso para nos guardar de cair. No meio das crises financeiras ou das pressões do dia a dia, a nossa tendência é olhar apenas para o abismo à nossa frente. Mas a fé nos convida a olhar para cima. Muitas vezes queremos resolver tudo sozinhos, tentando equilibrar todos os pratos de uma só vez. Mas a paz real só chega quando reconhecemos que, mesmo quando tropeçamos, há um Deus que nos segura. Ele não apenas nos impede de cair, mas promete nos apresentar-nos com alegria e pureza. Isso significa que as lutas de hoje não têm a última palavra sobre a sua vida. Se hoje você sente que suas forças estão no fim, entregue este fardo ao Senhor. Confie que Ele é poderoso para manter seus pés firmes no caminho, provendo o necessário e trazendo a paz que excede todo o entendimento. Descanse na certeza de que você não caminha sozinho. Lembre-se ao único Deus, nosso Salvador, por meio de Jesus Cristo, nosso Senhor. Sejam glória, majestade, poder e autoridade, antes de todos os tempos, agora e para todos sempre. Amém. Que a majestade do nosso Senhor guarde o seu coração e a sua casa. E agora, voltemos ao apresentador do programa para orarmos pelos pedidos de oração que chegaram até nós, por você e com você, querido ouvinte.
0: Irmão Newton, muito obrigado por apresentar este devocional de edificação para a nossa vida e que Deus siga abençoando você e toda a sua família. Agora iniciaremos a apresentação dos pedidos de oração que foram encaminhados em nossa lista hoje. Um ouvinte pede oração por sua sobrinha que está com dengue e as plaquetas muito baixas e também por uma causa especial. Vamos orar pela vida de um ouvinte que pede por sabedoria e discernimento ao compartilhar a palavra de Deus para seus amigos e colegas de trabalho e também pela salvação deles. Uma ouvinte pede oração por sua saúde e pela salvação de sua filha e seu namorado. Nós temos uma ouvinte que pede oração por sua família e por uma situação em que estão vivendo. Vamos orar pela vida emocional de um ouvinte. Nós temos uma ouvinte que pede oração pela gravidez de sua nora e pelo ultrassom que fará, e pedindo para que possa estar tudo bem com o bebê. Vamos continuar orando pela vida de uma senhora que está em tratamento contra o câncer e que está tendo que lidar com problemas familiares. Nós temos uma ouvinte que pede oração e intercessão pela vida de uma amiga que perdeu o bebê. Ela pede por conforto de Deus para ela e seu esposo. Um ouvinte pede oração por sua esposa, seus filhos e por sua vida. Nós temos uma outra ouvinte que pede oração pela gravidez de sua nora e que tudo corra bem. Se você acaba de sintonizar o seu rádio na programação da BBN ou está nos ouvindo pela internet, estamos em nosso momento de oração em família. Você também pode participar deste momento de comunhão, onde oramos e intercedemos pelas necessidades uns dos outros. Envie o seu pedido de oração através do e-mail rede@bbnmedia.org. Ou, se preferir, escreva-nos uma mensagem de texto pelo WhatsApp 5541-99511-1020. Voltando à apresentação dos pedidos de oração de hoje, temos um ouvinte que pede oração pela saúde de seu filho que está com influenza e também pela vida espiritual de seu outro filho e pela restauração do seu casamento. Um pai pede oração por seu filho que fará uma cirurgia. Nós temos um ouvinte que pede oração por sua igreja e por seus pastores. Vamos orar pela vida de um irmão em Cristo que está com problemas de insônia. Ore pela vida de um pastor que está se recuperando de uma fratura em sua perna. Vamos orar pela vida e ministério de um pastor que tem encontrado muita resistência em sua igreja, apesar de estar honrando a Deus em seu chamado. Um ouvinte pede oração por sua mãe que está com dores nas costas e na cabeça, não encontrando solução. Nós temos um ouvinte que pede oração por seu problema de insônia. Um ouvinte pede oração pela restauração de sua família e por uma causa na justiça. Vamos orar e interceder pela vida de uma ouvinte. São estes os pedidos de oração de hoje, e neste momento vamos orar e interceder por cada um deles, colocando-os nas mãos de Nosso Senhor ao redor de seu trono de graça. Vamos orar. Pai Santo, no nome precioso do Teu Filho amado Jesus Cristo, neste momento nos colocamos em Tua presença para primeiramente glorificar e exaltar o Teu nome, por quem o Senhor é e por todas as maravilhas que o Senhor tem operado através de nossas vidas. Queremos agradecer a Ti por este dia, pela saúde e pela renovação da Tua rica providência sobre nós, que nos faz viver e habitar em Tua presença com paz, segurança e tendo a provisão de tudo que é necessário para que possamos glorificar a Ti através de nossas vidas. Queremos agradecer também pela nossa salvação em Cristo Jesus e pelo privilégio e oportunidade que o Senhor nos dá pela Tua graça e misericórdia de participar da família celeste e assim glorificar o Teu nome dia após dia em Tua presença. Queremos também colocar diante do Senhor os pedidos de orações que foram apresentados pelos nossos irmãos e ouvintes, sabendo que o Senhor nos ouve e nos acompanha individualmente, sabendo das necessidades e também daquilo que precisamos de Tuas mãos. Nós queremos iniciar este momento intercedendo pela saúde da sobrinha de um ouvinte que está com dengue e que está com as plaquetas muito baixas. Pedimos que o Senhor possa restaurar o seu quadro de saúde e curá-la desta enfermidade. Oramos também e apresentamos a Ti a causa dele em especial. Oramos e pedimos por Tua sabedoria e discernimento na vida de um ouvinte que tem o desejo e que quer compartilhar a Tua palavra para os seus amigos e colegas de trabalho. Nós oramos e intercedemos para que o Senhor ajude-o nesta missão e que também o Senhor possa salvar a vida de cada uma das pessoas ao seu redor. Nós também pedimos pela saúde de uma ouvinte e que o Senhor atenda ao pedido dela pela salvação de sua filha e de seu namorado. Nós intercedemos pela família de um ouvinte que está passando por uma situação difícil. Nós intercedemos pela vida espiritual de um ouvinte e oramos apresentando ao Senhor o quadro de saúde da nora de uma ouvinte que está grávida e que o Senhor possa abençoar a chegada deste bebê. Continuamos intercedendo pela vida de uma senhora que está em tratamento contra o câncer e pedimos que o Senhor possa ajudá-la nos conflitos familiares que ela está enfrentando. Que o Senhor possa também trazer a restauração no seu quadro de saúde e que ela seja curada deste mal. Nós oramos pela vida e pela família da amiga de um ouvinte que infelizmente perdeu o seu bebê, que o Senhor possa trazer conforto ao coração dela e de seu esposo. Pedimos que o Senhor possa dar a eles esperança de um novo filho, conforme o teu querer e a tua vontade. Que o Senhor possa visitar neste momento a vida da esposa de um ouvinte, de seus filhos e sua vida. Oramos e intercedemos também pela gravidez da nora de uma outra ouvinte, pedindo que tudo ocorra bem nesta gestação. Nós oramos e intercedemos pela saúde do filho de um ouvinte que está com gripe e que o Senhor possa visitar neste momento a vida espiritual do outro filho deste ouvinte e que o Senhor traga restauração ao seu casamento. Pedimos e intercedemos pela vida do filho de um ouvinte que fará uma cirurgia

Senhor em tudo aquilo que faz e que a igreja também possa entrar em comunhão com a liderança dele. Nós intercedemos pela mãe de um ouvinte que está com dores nas costas e na cabeça e que o Senhor possa ajudá-la a encontrar uma solução deste mal. Intercedemos também pela saúde de um ouvinte que também sofre com problemas de insônia e que o Senhor possa dar um descanso tranquilo a esta pessoa. Nós intercedemos e apresentamos a Ti a família de um ouvinte que pede pela restauração de seu ambiente familiar e que o Senhor possa abençoar a comunhão deste lar. Nós oramos também e apresentamos a Ti a sua causa na justiça. Queremos aproveitar este momento para orar e interceder pela vida de um ouvinte e também colocando todos esses pedidos em Tuas mãos, sabendo que o Senhor nos ouve e nos acompanha em cada situação de nossas vidas. Pedimos que o Senhor também nos dê sabedoria, paciência e confiança para que possamos descansar no Teu cuidado paternal, sabendo que a Tua vontade é boa, perfeita e agradável para as nossas vidas. Enquanto isso, nos ajude a seguir adiante glorificando o Teu nome e assim também testificando da maravilhosa obra de salvação em nossas vidas. Assim nós oramos a Ti, agradecidos por este momento de comunhão, no nome santo do Teu Filho amado Jesus Cristo. Amém. Querido ouvinte, muito obrigado pela sua participação aqui na BBN em nosso momento de oração em família. Você também pode participar do nosso momento de comunhão e interceder pelos pedidos dos nossos queridos irmãos de segunda a sábado em dois horários, às 12h15 da tarde e também às 4 da manhã. Enquanto isso, continue em sintonia com a rede de rádio Difusão Bíblica, que Deus siga abençoando a sua vida e um forte abraço.

palavra de Deus é nossa luz, aquilo que ilumina nossos passos no caminho do Senhor, até que nossos dias deste mundo terminem. O salmista escreveu: lâmpada para os meus pés é a tua palavra e luz para o meu caminho. Salmo de número 119, versículo 105. E aqui na BBN, querido ouvinte, Deus nos dá o privilégio de crescermos nessa maravilhosa luz de paz e esperança 24 horas por dia. Vamos ouvir mais das Sagradas Escrituras? Então não perca, daqui a pouco, Salmos para a Família, com o pastor Adelson Damasceno Santos.

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1: Tema, guerreiros. Texto bíblico, 1 João capítulo 2, versículo 14. Eu vos escrevi, jovens, porque sois fortes, e a palavra de Deus está em vós, e já venceste o maligno. Vemos que os heróis da Bíblia e as grandes mudanças não tão distantes contaram com a participação e determinação da força jovem. Como foi na vida de Davi, jovem de aparência frágil, fora de todos os padrões atuais de beleza, mas que com a sua coragem venceu um gigante da época. Davi andou na força do Senhor Deus e foi um jovem vitorioso. O filisteu era gigante no físico, mas Davi era um gigante no espírito. Seja um gigante espiritual, meu prezado ouvinte. Davi foi um jovem inspirado por Deus, pois se colocou no centro da sua vontade. Peça a direção a Deus para a sua vida. Ele se alegra com isso. Ele quer ser o seu Senhor. Se Davi conseguiu, também conseguiremos. Sansão foi um jovem que se desviou dos caminhos do Senhor. E que grande desastre foi a sua vida. Envolveu-se com mulheres estranhas. Entrou em relacionamento desigual e perigoso. A sua sensualidade aflorada trouxe a inevitável queda. Não foi sábio em suas escolhas. Acabou perdendo a sua força, que estava em Deus e não no seu lindo físico. Ele teve seus olhos perfurados, pois estes foram as janelas para a entrada do pecado na sua vida. O pecado trava o nosso potencial em Cristo. A Bíblia diz: eis que pecaste contra o Senhor, e sabei que o vosso pecado vos há de achar. Números 32, versículo 23. Oremos ao Senhor. Nosso Deus, nosso eterno Pai, sabemos que somos frágeis, porque somos seres humanos, somos pecadores. Por nós mesmos, ó Pai, jamais poderemos vencer o nosso inimigo. Jamais poderemos alcançar vitórias. Mas quando nós estamos em Ti, nós nos tornamos gigantes. Nós nos tornamos, ó Deus, vitoriosos, porque o Senhor nos garante a vitória em Cristo Jesus. Nós queremos Te pedir, Senhor, que nos revista da Tua unção, da Tua presença, que Jesus Cristo nos conceda a força necessária para os embates desta vida e que sejamos vitoriosos. E o cântico da vitória de Romanos esteja constantemente em nossos lábios, para que o Senhor seja engrandecido através de nossa vida. Nós oramos em nome de Jesus. Amém.
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Este programa começa logo depois das Boas Novas. Não perca!

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1: As boas novas de Deus para você memorizar esta semana aqui na BBN encontram-se em Isaías 40, 31. Mas os que esperam no Senhor renovarão as forças, subirão com asas como águias, correrão e não se cansarão, caminharão e não se fatigarão. Vamos ler novamente as boas novas de Deus para você memorizar esta semana na BBN. Encontram-se em Isaías 40, 31. Mas os que esperam no Senhor renovarão as forças, subirão com asas como águias, correrão e não se cansarão, caminharão e não se fatigarão. Estas são as boas novas de Deus para você memorizar na BBN esta semana.
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4: A leitura bíblica diária de hoje será em Ester, capítulo 9, e Jó, capítulo 1.
5: Capítulo 9. E no duodécimo mês, que é o mês de Adar, no dia 13 do mesmo mês, em que chegou a palavra do rei e a sua ordem para se executar, no dia em que os inimigos dos judeus esperavam assenhorear-se deles, sucedeu o contrário, porque os judeus foram os que se assenhorearam dos que os odiavam. Porque os judeus, nas suas cidades, em todas as províncias do rei Assuero, se ajuntaram para pôr as mãos naqueles que procuravam o seu mal. E ninguém podia resistir-lhes, porque o medo deles caíra sobre todos aqueles povos. E todos os líderes das províncias, e os sátrapas, e os governadores, e os que faziam a obra do rei, auxiliavam os judeus, porque tinha caído sobre eles o temor de Mardoqueu. Porque Mardoqueu era grande na casa do rei, e a sua fama crescia por todas as províncias, porque o homem Mardoqueu ia sendo engrandecido. Feriram, pois, os judeus a todos os seus inimigos, a golpes de espada, com matança e com destruição, e fizeram dos seus inimigos o que quiseram. E na fortaleza de Susã, os judeus mataram e destruíram 500 homens, como também a Parsandata, e a Dalfon, e a Aspata, e a Porata, e a Adalia, e a Aridata, e a Farmasta, e a Arizai, e a Aridai, e a Vaizata. Os 10 filhos de Amã, filho de Amedata, o inimigo dos judeus, mataram, porém, ao despojo não estenderam a sua mão. No mesmo dia foi comunicado ao rei o número dos mortos na fortaleza de Susã, e disse o rei à rainha Ester: na fortaleza de Susã, os judeus mataram e destruíram 500 homens, e os 10 filhos de Amã. Nas mais províncias do rei, que teriam feito? qual é, pois, a tua petição? E dar-se-te-á. Ou qual é ainda o teu requerimento? E far-se-á. Então disse Ester: se bem parecer ao rei, conceda-se aos judeus que se acham em Susã, que também façam amanhã, conforme ao mandado de hoje, e pendurem numa forca os 10 filhos de Amã. Então disse o rei que assim se fizesse, e publicou-se um edito em Susã, e enforcaram os 10 filhos de Amã, e reuniram-se os judeus que se achavam em Susã, também no dia 14 do mês de Adar, e mataram em Susã 300 homens, porém ao despojo não estenderam a sua mão. Também os demais judeus que se achavam nas províncias do rei se reuniram e se dispuseram em defesa das suas vidas e tiveram descanso dos seus inimigos. E mataram dos seus inimigos 75 mil, porém ao despojo não estenderam a sua mão. Sucedeu isto no dia 13 do mês de Adar, e descansaram no dia 14 e fizeram daquele dia, dia de banquetes e de alegria. Também os judeus que se achavam em Susã se ajuntaram nos dias 13 e 14 do mesmo, e descansaram no dia 15, e fizeram daquele dia, dia de banquetes e de alegria. Os judeus, porém, das aldeias que habitavam nas vilas, fizeram do dia 14 do mês de Adar, dia de alegria e de banquetes, e dia de folguedo, e de mandarem presentes uns aos outros. E Mardoqueu escreveu estas coisas e enviou cartas a todos os judeus que se achavam em todas as províncias do rei Assuero, aos de perto e aos de longe, ordenando-lhes que guardassem o dia 14 do mês de Adar e o dia 15 do mesmo, todos os anos, como os dias em que os judeus tiveram repouso dos seus inimigos e o mês que se lhes mudou de tristeza em alegria e de luto em dia de festa, para que os fizessem dias de banquetes e de alegria, e de mandarem presentes uns aos outros e dádivas aos pobres. E os judeus encarregaram-se de fazer o que já tinham começado, como também o que Mardoqueu lhes tinha escrito. Porque Amã, filho de Amedata, o Agagita, inimigo de todos os judeus, tinha intentado destruir os judeus, e tinha lançado pur, isto é, a sorte, para os assolar e destruir. Mas vindo isto perante o rei, mandou ele por cartas que o mau intento que Amã formara contra os judeus se tornasse sobre a sua cabeça, pelo que penduraram a ele e a seus filhos numa forca. Por isso aqueles dias chamam Purim do nome Pur. Assim também por causa de todas as palavras daquela carta e do que viram sobre isso e do que lhes tinha sucedido, confirmaram os judeus e tomaram sobre si e sobre a sua descendência e sobre todos os que se achegassem a eles, que não se deixaria de guardar estes dois dias conforme ao que se escrevera deles e segundo o seu tempo determinado todos os anos, e que estes dias seriam lembrados e guardados em cada geração, família, província e cidade, e que estes dias de Purim não fossem revogados entre os judeus, e que a memória deles nunca teria fim entre os de sua descendência. Então a rainha Ester, filha de Abiail, e Mardoqueu, o judeu, escreveram com toda a autoridade uma segunda vez para confirmar a carta a respeito de Purim, e mandaram cartas a todos os judeus às 127 províncias do reino de Assuero com palavras de paz e verdade, para confirmarem estes dias de Purim nos seus tempos determinados como Mardoqueu, o judeu, e a rainha Ester lhes tinha estabelecido, e como eles mesmos já o tinham estabelecido sobre si e sobre a sua descendência acerca do jejum e do seu clamor. E o mandado de Ester estabeleceu os sucessos daquele Purim e escreveu-se no livro. Capítulo 10. Depois disto, impôs o rei Assuero tributo sobre a terra e sobre as ilhas do mar, e todos os atos do seu poder e do seu valor, e o relato da grandeza de Mardoqueu, a quem o rei exaltou, porventura não estão escritos no livro das crônicas dos reis da Média e da Pérsia? Porque o judeu Mardoqueu foi o segundo depois do rei Assuero, e grande entre os judeus, e estimado pela multidão de seus irmãos, procurando o bem do seu povo e proclamando a prosperidade de toda a sua descendência. Jó, capítulo 1. Havia um homem na terra de Uz, cujo nome era Jó, E era este homem íntegro, reto e temente a Deus, e desviava-se do mal. E nasceram-lhe 7 filhos e 3 filhas. E o seu gado era de 7.000 ovelhas, 3.000 camelos, 500 juntas de bois e 500 jumentas. Eram também muitíssimos os servos a seu serviço, de maneira que este homem era maior do que todos os do Oriente. E iam seus filhos à casa uns dos outros, e faziam banquetes cada um por sua vez, e mandavam convidar as suas 3 irmãs a comerem e beberem com eles. Sucedia, pois, que, decorrido o turno de dias de seus banquetes, enviava Jó e o santificava, e se levantava de madrugada, e oferecia holocausto segundo o número de todos eles, porque dizia Jó: talvez pecaram meus filhos e amaldiçoaram a Deus no seu coração. Assim fazia Jó continuamente. E num dia em que os filhos de Deus vieram apresentar-se perante o Senhor, veio também Satanás entre eles. Então o Senhor disse a Satanás: de onde vens? E Satanás respondeu ao Senhor e disse: de rodear a terra e passear por ela. E disse o Senhor a Satanás: observaste tu a meu servo Jó? Porque ninguém há na terra semelhante a ele, homem íntegro e reto, temente a Deus e que se desvia do mal. Então respondeu Satanás ao Senhor e disse: porventura teme Jó a Deus de balde? Porventura tu não cercaste de sebe a ele, a sua casa e a tudo quanto tem? A obra de suas mãos abençoaste, e o seu gado se tem aumentado na terra. Mas estende a tua mão e toca-lhe em tudo quanto tem, e verás se não blasfema contra ti na tua face. E disse o Senhor a Satanás: eis que tudo quanto ele tem está na tua mão. Somente contra ele não estendas a tua mão. E Satanás saiu da presença do Senhor. E sucedeu um dia em que seus filhos e suas filhas comiam e bebiam vinho na casa de seu irmão primogênito, que veio um mensageiro a Jó e lhe disse: os bois lavravam e as jumentas pastavam junto a eles, e deram sobre eles os sabeus e os tomaram, e aos servos feriram ao fio da espada, e só eu escapei para trazer-te a nova. Estando este ainda falando, veio outro e disse: fogo de Deus caiu do céu e queimou as ovelhas e os servos e os consumiu, e só eu escapei para trazer-te a nova. Estando ainda este falando, veio outro e disse: ordenando os caldeus 3 tropas, deram sobre os camelos e os tomaram, e aos servos feriram ao fio da espada, e só eu escapei para trazer-te a nova. Estando ainda este falando, veio outro e disse: estando teus filhos e tuas filhas comendo e bebendo vinho em casa de seu irmão primogênito, eis que um grande vento sobreveio d'além do deserto e deu nos 4 cantos da casa, que caiu sobre os jovens e morreram, e só eu escapei para trazer-te a nova. Então Jó se levantou e rasgou seu manto e rapou a sua cabeça e se lançou em terra e adorou e disse: nu saí do ventre de minha mãe, e nu tornarei para lá. O Senhor o deu, e o Senhor o tomou. Bendito seja o nome do Senhor. Em tudo isto, Jó não pecou, nem atribuiu a Deus falta alguma.
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porque ainda um pouquinho de tempo, e o que há de vir, virá, e não tardará. Hebreus capítulo 10, versículo 37. Aquele que há de vir, uma outra vez, querido ouvinte, é Jesus Cristo, nosso Senhor. E naquele maravilhoso dia, Ele levará para si todos os que o receberam como único e suficiente Salvador. Que dia grandioso será, não é verdade? E se este dia fosse hoje? Se Jesus voltasse daqui 10 minutos, você tem certeza, no seu coração, de que você subiria com Ele para a glória? Se você tem dúvidas, convide Jesus para morar no seu coração hoje mesmo e viva na segurança de que nada nem ninguém poderão te separar de Deus. 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E não perca, em alguns instantes, o programa Palavra e Família, com o pastor Davi Merck. Até logo.

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1: Conflito é inevitável quando se trata de dois pecadores que dizem sim um ao outro no casamento, nos relacionamentos familiares. Desde Gênesis 3, quando o conflito conjugal entrou no paraíso, casais precisam aprender a lidar com os conflitos normais, naturais, que acontecem entre eles. A esposa do Dr. Billy Graham certa vez disse que se duas pessoas sempre concordam, uma delas é desnecessária. Mas alguns motivos de conflito conjugal, reconhecemos, são realmente ridículos. Certa vez um advogado relatou que ele presidiu sobre um casal discutindo sobre a divisão dos seus bens no divórcio e a divisão ou quem ficaria com as crianças no dia de Natal. Só para descobrir, depois de 3 horas de discussão, que o casal era judeu. Outro advogado relatou que um casal brigou durante 2 horas na decisão de quem ficaria com a mercadoria, as compras dentro da geladeira deles. O valor total seria cerca de R$150, mas gastaram mais de US$1.000 só em termos das tarifas dos próprios advogados decidindo essa divisão de bens. Uma mulher em Londres divorciou-se do marido porque ele gastava 8 horas por dia jogando videogames. Uma mulher na Alemanha divorciou o marido dela depois de alguns meses porque ele limpava demais a casa. Chegou ao ponto de derrubar uma parede que ele não conseguia limpar a contento e foi a última gota para ela. Talvez pior que isso, na Rússia, o homem apostou num jogo de baralho a própria esposa e perdeu. Ela não aguentou, obviamente, e também o deixou. Certa vez uma senhora se separou do marido dela porque ele não mudou o status dele no Facebook. Ele continuou como solteiro depois de alguns meses de casamento e ela se separou dele por causa disso. Falando nisso, calcula-se que 20% de todos os divórcios envolvem de alguma maneira o próprio Facebook. Um dos casos mais ridículos que eu já vi tem a ver com

0: o filme popular Frozen, uma mulher tão obcecada, apaixonada pelo filme, finalmente convenceu o próprio marido a assistir com ela. Mas no final ele era meio apático, indiferente quanto ao filme, ela ficou muito zangada, supondo que havia alguma coisa errada com o marido por não gostar daquele filme e no fim se separou dele por causa disso. No final, ela simplesmente disse: livre estou. Mas talvez pior de tudo, foi uma mulher na Arábia Saudita que descobriu que o nome que aparecia no celular do marido dela quando ela ligava era nada mais, nada menos que Guantánamo, ou seja, o nome da prisão talvez mais ínfime lá na Cuba em todo o mundo. Você não gostaria que o seu cônjuge te chamasse de Guantánamo? Tudo isso aponta a uma realidade que existe desde Gênesis capítulo 3 na Bíblia: o conflito conjugal. Desde que o pecado entrou na história da raça humana, a nossa luta contra o pecado, contra as ofensas que machucam uns aos outros, tem sido parte da história de todo o casal. Nós vamos voltar para os nossos estudos no livro O Cântico dos Cânticos. Já descobrimos que o livro é um cântico lírico, uma poesia que conta uma história, mas não é um filme. É mais como um álbum de fotografias em que nós percebemos episódios na vida do casal. A última vez nós deixamos o casal na própria lua de mel. Capítulo 5, versículo 1 descreve a relação da consumação em que no dia das núpcias a noiva convidou o noivo para entrar no jardim e colher os seus frutos. É isso que Salomão, o rei, diz no versículo 1 do capítulo 5: já entrei no meu jardim, minha irmã, noiva minha, colhi a minha mirra com a especiaria, comi o meu favo com o mel, bebi o meu vinho com o leite. E nesta altura, uma voz misteriosa que entendemos ser a voz de Deus abençoando essa relação, abençoando o matrimônio, assim como nós vimos em Gênesis 1 e 2. Essa voz ecoa o Deus que é o criador da sexualidade humana e aquele que abençoa o matrimônio. Ele diz: comei e bebei, amigos, bebei fartamente, ó amados. Mas é nesta altura que a realidade entra no relacionamento a dois. E aqui nós encontramos a terceira de três grandes mensagens que o livro de Cantares, o Cântico dos Cânticos, apresenta para nós através de uma forma mais emotiva, poética. A primeira, que nós já vimos, fala respeito à paciência do amor. O amor espera para encontrar o amado, mas o amor também espera no amor com o amado. Segundo, a pureza do amor, que é exclusivo. O amor se mantém puro enquanto espera o amado. Mas a partir desse momento até o final do livro, uma terceira mensagem muito importante sobre a perseverança do amor. O amor não desiste, assim como diz 1 Coríntios capítulo 13, versículos 4 a 7. O amor tudo suporta. O amor é paciente. O amor não desiste. Isso nos lembra daquele versículo no final do livro que identificamos como o versículo chave. As muitas águas não podem apagar o amor, nem os rios afogá-lo. Cantares capítulo 8, versículo 7. Os desafios existem. As raposinhas ameaçam devastar as flores do amor. Ao longo do livro, nós já encontramos algumas dessas raposas: a concorrência no capítulo 1, a insegurança da sulamita, da noiva, no capítulo 1 e 2, a própria ausência do amado nos capítulos 1 e 3, a pressa excessiva levando à exortação de não acordar nem despertar o amor até a hora certa. A separação que leva para um inverno, um esfriamento do amor também no capítulo 2. Mas logo após a lua de mel, no capítulo 5, nós encontramos o primeiro grande conflito entre o próprio casal. No capítulo 5, versículos 2 a 8, nós descobrimos o grande perigo do rotineiro. Quando o relacionamento romântico é ameaçado pela rotina do dia a dia. Capítulo 5, versículo 2, relata o que parece ser o início de um sonho da Sulamita, na ausência do marido. Eu dormia, diz versículo 2, mas o meu coração velava. De repente ela ouve alguma coisa. Eis a voz do meu amado que está batendo. Ele fala, abre-me, minha irmã, querida minha, pomba minha, imaculada minha, porque a minha cabeça está cheia de orvalho e os meus cabelos das gotas da noite. Temos que ler entre as linhas para entender o que está acontecendo, mas parece que ele chega de viagem, talvez longo dia de trabalho. Está cansado, mas o dia todo ele só pensava nela. Talvez planejou para chegar antes da hora esperada, justamente como surpresa para ela, a sua noiva tão querida. Ele fez de tudo para surpreendê-la e para agradá-la, até passando no boticário para comprar o perfume predileto dela, como veremos um pouco mais adiante no texto. A descrição que ele faz dela é a mais apaixonada de todo o livro. Percebemos que nada mudou desde as núpcias, pelo menos no coração dele. Ele chama de minha irmã, querida minha, pomba minha, imaculada ou perfeita minha. A paixão dele continua, mas não é exatamente isso que ele encontra. Versículo 3, ela responde, eu já despi a minha túnica, hei de vesti-la outra vez. Já lavei os meus pés, tornarei a sujá-los? Ou seja, é muito inconveniente. Eu não esperava você chegar tão tarde. Eu já me preparei para dormir. Eu não quero colocar meus pés naquele chão tão frio. Não pode ser outra hora? Ou seja, eu estou com dor de cabeça, meu bem. Nós poderíamos esperar qualquer reação dele. Talvez que ele insistisse, sacudisse aquela porta e forçasse uma entrada. Talvez que ele se exaltasse. Eu só pensei em você o dia todo. É isso que eu recebo. É essa recepção que eu tenho. Mas não é nada disso. Versículo 4, ela descreve o que ele fez. O meu amado meteu a mão por uma fresta. E o meu coração se comoveu por amor dele. Levantei-me para abrir ao meu amado. As minhas mãos destilavam mirra. E os meus dedos, mirra preciosa sobre a maçaneta do ferrolho. Abri ao meu amado, mas já ele se retirara e tinha ido embora. A minha alma se derreteu. Quando antes ele me falou, busquei-o e não o achei. Chamei-o e não me respondeu. Em vez de insistir, ele simplesmente saiu. Provavelmente triste. Talvez o ego masculino tão frágil, às vezes bem machucado. E nesta altura é que o coração dela se derreteu. Ela começou a pensar no amado. O fato de que ele havia passado todo esse tempo em prol da família deles, trabalhando, investindo o tempo, a energia para ela e sua família. E ele, o que ele mais queria foi uma recepção calorosa da parte dela. Havia até comprado algum perfume para deixar como presente para ela e deixou sim na maçaneta da porta do quarto dela. Nesta altura, ela sai para encontrar o marido. Mas versículo 7 diz, encontraram-me os guardas que rondavam pela cidade, espancaram-me, feriram-me, tiraram-me o manto, os guardas dos muros. Ou seja, o conflito conjugal levou para vergonha, levou para situações de desentendimento, de identidade errada, houve sacrifício pelo fato de que o casal não estava se entendendo bem, e nós reconhecemos como isso também acontece em muitos relacionamentos. Eu creio que tem algumas lições que nós já aprendemos desse texto. Primeiro, que todo casamento, desde Gênesis capítulo 3, passará por problemas, desentendimentos. Nós temos que nos preparar e preparar os nossos jovens para essa realidade. Mas preparar como? Já reconhecendo que as dificuldades certamente virão, já é um primeiro passo para lidar com elas quando chegam. Dr. Carlos Osvaldo certa vez disse, os conflitos são resolvidos quando a disposição continua, mesmo que não haja correspondência. Ou seja, o casamento bíblico não é uma questão de 50-50. Eu te encontro na metade do caminho se é que você for lá também. Não. Casamento bíblico exige compromisso para com os votos, que é 100-0. 100% da minha parte, mesmo que eu não receba a correspondência do amado. Prepare-se. Prepare-se para dar uma resposta branda, que desvia o furor, e não aquela palavra dura que suscita a ira, como diz Provérbios 15:1. Prepare-se para não dormir sem resolver, se não há questão em jogo, sim, a ira em si. Não se ponha o sol sobre a vossa ira, diz Efésios 4:26, nem deis lugar ao diabo. Prepare-se através do compromisso para com uma comunicação direta. Não a fofoca, não a roda das esclarecedoras, mas sim falando diretamente sobre as suas preocupações, as ansiedades, as tensões do casamento com o cônjuge. Prepare-se através de um perdão bíblico em que a vida outrocêntrica de Jesus se manifesta através de nós, em que a graça e o perdão são derramadas sobre o amado, mesmo quando, ou talvez porque não, merece. O marido cristão, assim como no texto de Cantares, precisa de uma maturidade cristocêntrica para ter paciência diante da rejeição, assim como o marido é mandado em Efésios capítulo 5 pelo apóstolo Paulo, te proteger, te purificar, te pastorear a sua esposa, assim como Cristo faz com a igreja, ele que se entregou por ela. O marido cristão não insiste em seus direitos, não trata a esposa com mágoas, com ressentimento. Nós veremos no texto de Cântico dos Cânticos como Salomão se retirou para um lugar para refletir, para esperar a mudança de atitude da sua esposa. Colossenses capítulo 3, 19 diz, maridos, cada um de vós ame sua mulher e não a trate com amargura. E finalmente, a esposa cristã precisa da maturidade outrocêntrica também, para que as rotinas da vida não ofusquem o propósito da vida. Os preparativos que ela havia feito, a sulamita no texto, visavam o marido. Mas na hora do marido chegar, ela não queria o trabalho para atendê-lo. Ou seja, as rotinas da vida aos poucos foram anestesiando o romantismo. E isso precisa ser combatido em todo casamento cristão. Os conflitos são inevitáveis, mas a graça de Deus, o compromisso para com o relacionamento indissolúvel dos votos conjugais, nos ajuda a superar todo e qualquer crise que nós vamos passar. Tudo isso, única e exclusivamente, por causa da graça e do amor de Jesus derramados na cruz do Calvário.
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Mais alguns instantes vai começar Meditações Diárias, um programa do Ministério A Chamada da Meia-Noite para nós, aqui na BBN. Programa Meditações Diárias. É logo depois de ouvirmos mais um pouco da boa música cristã.

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2: Mato Grosso e Bahia iniciam colheita do algodão, mas com desafios na safra, levando a atenção para a preparação do próximo ciclo. Junho Laranja reforça a importância do diagnóstico precoce das doenças do sangue. Qual é a idade mínima para aposentadoria agora em 2026? Mato Grosso e Bahia iniciaram a colheita da safra 25-26 de algodão, responsáveis por cerca de 90% da produção nacional da fibra. A previsão é que o Brasil colha quase 4 milhões de toneladas de algodão em pluma, sendo a maioria no Mato Grosso. No Mato Grosso, excesso de umidade em algumas regiões tem dificultado a entrada de máquinas nas lavouras e aumentado a preocupação com pragas, especialmente o bicudo do algodoeiro. Já na Bahia, as condições climáticas foram favoráveis ao desenvolvimento da cultura. Embora os produtores mantenham monitoramento constante contra a mosca branca e o bicudo. Com a colheita em andamento e o planejamento da próxima safra, especialistas destacam a importância do manejo integrado para garantir a produtividade e a qualidade da fibra. A orientação inclui ações de controle de pragas no período pós-colheita, uso de tecnologias em sementes e proteção de cultivos, além da adoção de práticas voltadas à sustentabilidade e à eficiência produtiva. A campanha Junho Laranja alerta para a importância do diagnóstico precoce da leucemia e das anemias, doenças que afetam o sangue e podem apresentar sintomas pouco específicos. Segundo o Instituto Nacional de Câncer, o Brasil deve registrar cerca de 12 mil novos casos de leucemia por ano entre os anos de 2026 e 2028. Especialistas destacam que sinais como cansaço excessivo, palidez, infecções frequentes, febre sem causa aparente, manchas roxas e perda de peso podem indicar alterações hematológicas. No caso das anemias, também podem ocorrer falta de ar, palpitações e formigamentos, exigindo avaliação médica. De acordo com médicos, os avanços nos tratamentos têm ampliado as chances de sucesso terapêutico, mas o diagnóstico precoce continua sendo fundamental. Um simples hemograma pode identificar alterações importantes e servir como primeiro passo para a detecção dessas doenças. Uma decisão recente do Supremo Tribunal Federal retirou a exigência de idade mínima para aposentadoria especial, destinada a trabalhadores expostos a agentes nocivos à saúde. Com isso, o benefício volta a depender principalmente da comprovação do tempo de atividade especial, embora a medida ainda possa passar por recursos e ajustes nos procedimentos do INSS. Para a aposentadoria por idade, permanecem as regras da reforma da Previdência. De 2019, as mulheres precisam ter 62 anos e pelo menos 15 anos de contribuição. Já os homens devem ter 65 anos, em geral 20 anos de contribuição para quem começou a contribuir após a reforma, mantendo-se algumas exceções para segurados mais antigos. Especialistas destacam que as regras de transição continuam em vigor para quem já contribuía antes de 19, podendo incluir sistemas de pontos, idade progressiva e pedágios.
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3: 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Encontram-se em Isaías 40:31. Mas os que esperam no Senhor renovarão as forças, subirão com asas como águias, correrão e não se cansarão, caminharão e não se fatigarão. 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
4: Quando pensamos em Deus, dentre as muitas características que podemos lembrar, amor e justiça são as que mais se destacam. Por sua justiça como pecadores, mereceríamos a condenação eterna ao inferno. Mas por seu tão imenso amor, ele enviou seu único filho para morrer em nosso lugar na cruz. E agora, quando ele olha para cada um de seus filhos, ele não vê mais o pecado em nós. Assim, o sacrifício de Jesus por mim e por você. 1 Samuel 16, no verso 7 diz: porque o Senhor não vê como vê o homem, pois o homem vê o que está diante dos olhos, porém o Senhor olha para o coração. Você tem certeza do que Deus vê quando ele olha para o seu coração? Ele ainda vê um pecador, ou ali ele encontra um remido, resultado do sacrifício de Jesus na cruz? 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
5: A chamada da meia-noite traz até você Pérolas Diárias de Vimalgo. Visto, pois, que os filhos têm participação comum de carne e sangue, destes também ele igualmente participou, para que por sua morte destruísse aquele que tem o poder da morte. Aos Hebreus 2:14. Isso não quer dizer outra coisa do que Jesus Cristo, o eterno Filho de Deus, ter se identificado com a morte. Ele mesmo lutou com a morte, não com a morte que quis matá-lo, mas pura e simplesmente com o obscuro e terrível poder da morte. Jesus venceu tirando-lhe o poder e a força que exercia. Paulo diz: o aguilhão da morte é o pecado, e a força do pecado é a lei. A lei de Deus torna o pecado terrível e nos acusa. O aguilhão da morte é o pecado que nos separa de Deus. Mas assim mesmo, o apóstolo exclama triunfantemente: tragada foi a morte pela vitória. Por isso, Paulo pôde testificar também que para ele a morte não significa mais morte, tendo o desejo de partir e estar com Cristo. Certamente muitos leitores concordarão com esse desejo de partir, mas existe a dúvida: será que isso tudo é realmente verdade? Se há essa dúvida em seu coração, você deve se envergonhar, pois o Senhor Jesus prometeu a vida eterna a todos os que se arrependerem genuinamente. Hoje estarás comigo no paraíso.

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porque o amor ao dinheiro é a raiz de todos os males, e nessa cobiça, alguns se desviaram da fé e se transpassaram a si mesmos com muitas dores. 1 Timóteo capítulo 6, versículo 10. Um dos maiores perigos para o ser humano é o amor ao dinheiro e a cobiça por bens materiais. Antes, como Paulo mesmo vai enfatizar no versículo seguinte, todo ser humano, e principalmente aqueles que já conhecem a Deus, deveriam focar suas forças naquilo que realmente vale a pena, como a justiça, piedade, fé, o amor, paciência e a mansidão. O dinheiro, querido ouvinte, é sim importante para que tenhamos o necessário para viver bem, mas ele nunca deve tirar a prioridade de nossas vidas, que é Deus e depois a família. Não tenha medo ou receio de buscar crescimento profissional e uma melhor qualidade de vida. Só nunca permita que isso se torne sua meta de vida, te afastando do mais importante, do nosso Criador e daqueles que te amam.

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Só fique ligado no horário de atendimento, que é de segunda a sexta, em horário comercial. E aqui juntos na sintonia, vamos louvar ao Senhor com mais boa música cristã. E depois teremos o programa Palavras de Louvor.

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0: bem-vindo ao programa Palavras de Louvor. Esse programa é baseado nos estudos do Dr. Donald Hubbard, pastor e professor da Bíblia. Nós agradecemos a Deus pelo privilégio de, nos próximos minutos, apresentar a você verdades contidas na Palavra de Deus e suas aplicações para os nossos dias. Vamos então a mais um estudo no programa Palavras de Louvor. Apresentação, Lincoln Oliveira.
1: Lembro-me que uma vez fui convidado para pregar numa penitenciária feminina. Quando me levantei para pregar naquela ocasião, jamais tinha enfrentado tamanha hostilidade em toda a minha vida, não dirigida a mim pessoalmente, mas àquele a quem eu representava, Jesus Cristo. Ao olhar as faces daquelas mulheres tão endurecidas que estavam presas, julgadas e condenadas por diversos crimes, meu coração se identificou com elas e, mesmo assim, ainda eram corações cheios de hostilidade. Elas se escandalizaram com Jesus. Da mesma forma, isso ocorreu lá em Nazaré. De fato, todo o relato pode ser resumido em uma única sentença em Marcos 6:5. E não podia fazer ali obras maravilhosas. Nazaré tornou-se o lugar em que Deus não pôde operar. As pessoas pensavam que conheciam a Jesus, pois ali em Nazaré foi o lugar em que ele cresceu e aprendeu o ofício de carpinteiro, mas não o conheciam verdadeiramente. Eles o viram crescer desde a infância até a idade adulta. Sem sombra de dúvida, eles ouviram as histórias que circulavam sobre Jesus, mas essas histórias estavam cheias de ceticismo no coração daquele povo de Nazaré. Lembre-se que foi ali em Nazaré que seu ministério começou em termos de cumprimento da profecia do profeta Isaías e depois, em Marcos capítulo 6, Jesus voltou para Nazaré. Ele foi até a sinagoga e lá as pessoas começaram a murmurar quando ele começou a pregar mensagens maravilhosas sobre a vida e o reino de Deus. Naquele momento, as críticas começaram a aparecer. Esse auditório difícil foi caracterizado por uma resistência hostil. Eles estavam profundamente confusos e, em sua confusão, começaram a fazer algumas perguntas. Por exemplo, eles questionavam a fonte do conhecimento de Jesus. De onde lhe vêm essas coisas? Eles ficaram confusos sobre o conteúdo da sabedoria de Jesus e com relação ao significado de suas obras. O esplendor da figura de Jesus também trouxe confusão. Vamos olhar em Marcos capítulo 6, verso 3. Não é este o carpinteiro, filho de Maria e irmão de Tiago e de José e de Judas e de Simão? E não estão aqui conosco suas irmãs? E escandalizavam-se nele.

0: A pergunta era se ele não era aquele carpinteiro, o filho de Maria. Creio que tudo depende de como você vê a pessoa de Jesus. Lembre-se que em João capítulo 1, verso 36, João Batista clamou quando viu Jesus: "Eis o Cordeiro de Deus." João Batista reconheceu a divindade de Jesus Cristo e o fato de que aquele que estava diante dele, que tinha andado com ele, era de fato o Cordeiro de Deus. Os cidadãos de Nazaré não podiam aceitar a divindade de Jesus. Por quê? A luz para essa pergunta está no verso 3 de Marcos capítulo 6. Talvez porque ele tivesse sido um carpinteiro no meio deles e conheciam sua família. Alguns defendem a ideia de que Jesus era filho único de Maria, sem outros irmãos. Fica claro neste verso de Marcos capítulo 6, verso 3, que Maria e José tiveram outros filhos naturais depois do nascimento de Jesus. Quatro irmãos são mencionados pelo nome. Os nomes de suas irmãs não são mencionados. Nenhum membro de sua família cria nele, e de acordo com João capítulo 7, verso 5, eles passaram a crer depois de sua ressurreição. Pelo fato do nome de José não aparecer no verso 3, é provável que Maria já fosse viúva. José talvez tenha morrido algum tempo antes e por isso seu nome não aparece no texto. Por isso eles não conseguiam aceitar o fato de que Jesus era o Cristo, o Filho de Deus, e se escandalizaram dele. Essa nota é bem triste, terminando o verso 3 com a frase: "e escandalizavam-se nele." A tragédia de Nazaré foi que eles não conheciam a Jesus, apenas pensavam que conheciam. Essa também é a tragédia de nossa geração, que eleva o homem mortal e rejeita a verdade imortal. Isso é o que o Dr. William Culbertson, reitor do Instituto Bíblico Moody, disse em 1969. Vou repetir, a tragédia de Nazaré foi que eles não conheciam a Jesus, apenas pensavam que conheciam. Essa também é a tragédia de nossa geração, que eleva o homem mortal e rejeita a verdade imortal. Assim, vemos que a atitude daquele povo de Nazaré é a mesma de nosso tempo. As pessoas ouvem as vozes do homem mortal, acreditam e seguem filosofias humanas, mas rejeitam a Cristo, o Filho de Deus, e não dão atenção à palavra de Deus. O mais triste é que em nossa geração atual, assim como aquele povo de Nazaré, acha que conhece a Cristo, mas não conhece. Isso nos leva a uma terceira consideração em Marcos capítulo 6, que leva a uma consequência horrível. Meu amigo, ninguém se escandaliza de Jesus e vira as costas para ele sem pagar um preço tremendo. Jesus comentou que nenhum profeta tem honra em sua própria terra, entre seus próprios parentes ou na sua própria casa. Jesus disse em Marcos capítulo 6, versos 4 a 6. E Jesus lhes dizia: "Não há profeta sem honra, senão na sua pátria, entre os seus parentes e na sua casa." E não podia fazer ali obras maravilhosas, somente curou alguns poucos enfermos, impondo-lhes as mãos. E estava admirado da incredulidade deles, e percorreu as aldeias vizinhas ensinando. Jesus foi procurado e até buscado pelos outros da Galiléia. Ele tinha que voltar para os seus, lá em Nazaré, e eles não se identificariam em nada com ele. Jesus não teve outra alternativa senão recusar a fazer as obras poderosas no meio deles. Corações endurecidos de forma alguma reconhecem as indicações da divindade de Jesus. Note que eles recusaram a manifestação da onipotência de Deus e por isso lemos essa frase tremenda e misteriosa: "E não podia fazer ali obras maravilhosas, somente curou alguns poucos enfermos, impondo-lhes as mãos." Verso 5. Eles deliberadamente o recusaram, e por isso mesmo, Jesus Cristo não podia fazer outra coisa senão recusá-los. O solo em que Deus trabalha deve ser sempre regado com a fé. Em Nazaré não havia fé, e concluímos por essa afirmação que as mãos de Deus estavam atadas. Conseguimos entender, através dessa frase, que há algumas coisas que limitam a Deus. Não existem limitações para Deus, mas fica claro nesse texto que Deus não opera onde a incredulidade impera. A palavra de Deus confirma essa verdade. Deus não precisava da fé daqueles homens para realizar as obras poderosas, mas seu maravilhoso poder é limitado quando as pessoas se recusam a uma entrega total a Ele e suas verdades muito claras. Deus não dá sinais poderosos aos corações e mentes fechadas às verdades divinas. Você se lembra que Jesus falou que aquele que tem lhe será acrescentado e quem não tem, até o que tem lhe será tirado? Muitas vezes as pessoas acham esse texto muito difícil de se entender, mas aqui temos uma dica do princípio que Jesus estava tentando ensinar. Essas pessoas receberam a bênção da presença do Filho de Deus, mas não o reconheceram como tal e nem responderam a ele com fé. Portanto, porque não havia fé, e nem mesmo se Jesus tivesse feito obras maravilhosas no meio deles, a fé não surgiria por causa da dureza de seus corações. Jesus tirou o que eles tinham e começou a ir para outras vilas. Ele tirou deles o fato de ter estado entre eles e teria realizado muitas bênçãos se eles lhes tivesse permitido. Vou repetir uma outra vez. Deus não realiza poderosos sinais em corações e mentes que estão fechados à verdade divina. Não se trata de incapacidade divina, mas o fato de ele não desejar fazê-lo. Em sua palavra, Deus já disse que ele trabalha, ele opera, onde haja fé. O solo em que Deus trabalha deve ser regado com fé. Isso é algo tremendo para nós e por isso devemos ter certeza de que nosso coração está cheio de fé. Não apenas uma fé salvadora, mas uma fé que crê nas obras de Deus dia após dia. A fé é que realmente permite a Deus que Ele realize obras poderosas em nós e através de nós. Lemos na palavra que devemos nos conformar à imagem de Cristo. Jamais devemos resistir a Deus e ficarmos amargos contra o Senhor por causa do que acontece em nossa vida. Vamos agradecer a Ele por estar agindo em nossa vida e em nosso coração. A fé se estende e pleiteia a nossa bênção. Querido Deus, nós te agradecemos porque o Senhor nos ama e o Senhor conduz as nossas vidas. Pai, nos abençoe no dia de hoje e que esta palavra faça morada em nossos corações e mentes e possamos assim andar dependendo do Senhor. Oramos no precioso nome de Jesus. Amém.
1: Fica por aqui mais um Palavras de Louvor. Um programa baseado nos estudos do Dr. Donald Hubbard e apresentado por Lincoln Oliveira. Esperamos que o estudo de hoje tenha servido para fazê-lo crescer em seu relacionamento com Deus. Esperamos contar com a sua audiência em nossa próxima edição. Até lá e que Deus lhe abençoe.

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Música.

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2: Com cautela e crédito restritivo, o setor de alimentos deve liderar vendas no comércio brasileiro durante a Copa. Endividamento sobe pelo quinto mês seguido e quebra novo recorde. Engenharia feminina transforma indústria de máquinas agrícolas e inspira novas gerações. A Confederação Nacional do Comércio estima que a Copa do Mundo 2026 deverá movimentar quase 4 bilhões e meio de reais no varejo brasileiro, valor 6,5% maior do que no Mundial de 2022. Segundo a entidade, o aumento é favorecido pelo mercado de trabalho mais aquecido e pela inflação mais controlada, apesar das dificuldades provocadas pelos juros elevados e pelo crédito mais caro. O segmento de alimentos e bebidas deve concentrar a maior parte das vendas relacionadas ao torneio, respondendo por quase 70% do faturamento adicional previsto. Também são esperados impactos positivos nos setores de vestuário, acessórios, artigos de uso pessoal, informática e comunicação. Já a venda de móveis e eletrodomésticos deve registrar crescimento mais discreto. Embora tenha sido observado aumento na procura por TVs nas lojas online, a intenção de compra permanece abaixo dos níveis registrados antes das Copas anteriores. A pesquisa de endividamento e inadimplência do consumidor, divulgada também pela Confederação Nacional do Comércio, aponta que o percentual de famílias endividadas no Brasil passou dos 80% em maio, o maior nível da série histórica. O cartão de crédito segue como a principal modalidade de dívida, presente em mais de 80% dos lares endividados, em meio a taxas de juros elevadas. O levantamento mostra que as famílias de menor renda foram as mais afetadas pelo avanço da inadimplência. Entre aquelas que recebem até 3 salários mínimos, o índice chegou a quase 40%, com aumento expressivo em relação ao mês anterior. Também cresceu o número de consumidores que se consideram muito endividados, reforçando o cenário de cautela no orçamento doméstico. Apesar da alta do endividamento, alguns indicadores apresentaram melhora, como a redução do tempo médio de atraso nas contas e do percentual de dívidas com mais de 90 dias de vencimento. A CNC avalia que fatores como aumento da renda e a desaceleração da inflação contribuíram para esse resultado. Vem aí o Dia Internacional das Mulheres da Engenharia, 23 de junho. A atuação dessas profissionais vem se destacando no mercado. A atuação dessas profissionais vem ampliando a presença feminina em áreas técnicas e estratégicas da indústria. Num setor ainda tradicionalmente masculino, engenheiras têm assumido posições de liderança e contribuído para projetos de inovação, automação e aumento da eficiência produtiva. Entre os exemplos estão as gaúchas Marina Maletsky, de Ibirubá, e Mariana Petef, de Canoas. Marina participou de projetos de modernização industrial e da produção de uma plantadeira de alta complexidade. Já Mariana coordena uma equipe responsável pela qualidade e eficiência do processo de exportação de tratores, destacando a superação de desafios relacionados à idade e ao gênero.
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4: 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Mas os que esperam no Senhor renovarão as forças, subirão com asas como águias, correrão e não se cansarão, caminharão e não se fatigarão. 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Mas os que esperam no Senhor renovarão as forças, subirão com asas como águias, correrão e não se cansarão, caminharão e não se fatigarão. 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
8: Vamos meditar sobre a grandeza do nosso Deus. Um fato que nos ajuda a entender está no livro de Êxodo, capítulo 3, quando Deus separa Moisés, seu servo, para uma missão humanamente impossível. Moisés deveria voltar ao Egito e falar ao líder, a Faraó, as autoridades, que Deus estava ordenando que o seu povo fosse libertado. A missão era tão difícil que Moisés tremeu. E ele disse a Deus: se eu for aos israelitas e lhes disser o Deus de seus antepassados me enviou a vocês, eles perguntarão qual é o nome dele. O que devo dizer? Deus respondeu a Moisés: eu sou o que sou. Diga ao povo de Israel: eu sou, me enviou a vocês. Deus também instruiu Moisés: diga ao povo de Israel: Javé, o Deus de seus antepassados, o Deus de Abraão, o Deus de Isaac e o Deus de Jacó, me enviou a vocês. Esse é meu nome para sempre, o nome pelo qual serei lembrado de geração em geração. E assim Moisés foi à presença de Faraó e, pelo poder de Deus, libertou o povo de uma escravidão de séculos. A resposta de Deus nos surpreende, é maravilhosa. Deus disse: eu sou o que sou. Não havia como definir Deus, não havia como dizer alguma coisa a respeito de antecedentes, família, local, como nós usamos nas nossas biografias. Deus é. Essa é uma grande afirmação que nós temos, que conforta o coração e nos anima a prosseguir. João 8:58, Jesus diz a mesma coisa perante as autoridades religiosas: eu lhes digo a verdade, antes mesmo de Abraão nascer, eu sou. Que resposta também ousada, grande, não tem comparação com as nossas limitações humanas, porque Deus é. Jesus disse: eu sou, da mesma forma como Deus falou com Moisés no passado. E lá no livro de Apocalipse, no capítulo 1, versículo 8, diz a palavra de Deus: eu sou o Alfa e o Ômega, diz o Senhor Deus, Eu sou aquele que é, que era e que ainda virá, o Todo-Poderoso. Este é o nosso Deus. Deus é. E o nosso grande poder repousa no poder de Deus. Quando nós vivemos para Ele, quando nós dependemos das suas ordens, cumprimos a sua palavra, toda a glória de Deus se manifesta na vida de cada um de nós. Vamos experimentar esta bênção e anunciar o grandioso Deus, eu sou.
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sempre a grande alegria contar com a sua sintonia aqui na BBN. E se você ainda não compartilhou conosco o seu testemunho, faça isso através do nosso e-mail. E será um prazer lermos sua mensagem aqui. O e-mail da rádio é o rede@bbnmedia.org. Outra vez, rede@bbnmedia.org. E logo após mais um segmento musical, vamos receber aqui o pastor Leandro Tarrataca, com o programa Verdade Bíblica.

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0: Bem-vindo ao programa Verdade Bíblica. Vivemos em um mundo de mudanças constantes, de questionamentos desenfreados, questões sobre a vida, o sofrimento humano, o caráter dos homens e até mesmo sobre a morte. Você sabe que as mais estranhas respostas são oferecidas para essas questões, pequenas ilusões que se propõem a substituir a verdade. Contudo, Jesus Cristo, por ocasião da sua oração sacerdotal, disse: Pai, santifica-os na verdade. A tua palavra é a verdade. Sim, querido ouvinte, a palavra de Deus é a verdade. Ela nos proporciona respostas libertadoras que nos conduzem a um relacionamento dinâmico com Deus. Por isso, fique conosco enquanto o pastor Leandro Tarrataca nos apresenta a Verdade Bíblica.
1: Alguém já fez a seguinte pergunta: imagine como os livros de história seriam diferentes se avaliassem os presidentes e outros líderes mundiais baseados na sua obediência a Deus. Não apenas nos seus feitos políticos, não apenas nos seus feitos econômicos, militares, sociais. Você pode dar o nome que você quiser, mas imagine se as pessoas fossem avaliadas por sua obediência a Deus. Quais presidentes, governadores, prefeitos, líderes religiosos seriam considerados verdadeiramente bons? Quais seriam considerados maus? Pois o livro dos reis, que nós conhecemos em nossas Bíblias como Primeiro Reis, Segundo Reis, mas o livro dos reis, porque originalmente era um único grande volume, dividido em duas partes, se você preferir, trata exatamente dessa questão: obediência a Deus. E mostra algumas coisas importantes. Por exemplo, do primeiro capítulo ao capítulo 11, nos mostra como Deus abençoa aqueles que o obedecem e reconhece a fidelidade das pessoas de maneira valorosa. Quer dizer, fidelidade é a grande virtude do livro dos reis. Se alguém é fiel a Deus, isso tem grande valor. E qual é o resultado dessa vida de fidelidade? Como a fidelidade pode ajudar alguém em todas as áreas de sua vida? E o livro ainda nos mostra o que pode acontecer com um indivíduo, com uma nação, com uma região, quando essas pessoas se afastam de Deus, quando elas passam a desobedecer a Deus. Algumas coisas interessantes nós podemos considerar. Por exemplo, a questão da autoria do livro dos reis, ela não é explícita no texto. E, portanto, nós não temos absoluta certeza a respeito de quem foi o autor desse livro. A tradição, o costume, tem dito que foi o profeta Jeremias, e não há razão nenhuma para descartarmos essa ideia. O livro foi escrito por volta de 560 e 540 a.C. E o livro, num certo sentido, ele flui como uma continuação do primeiro livro e segundo livro de Samuel, e vai traçando a história do povo de Israel, mostrando a ascensão do rei Salomão ao trono após a morte de Davi, seu pai. A história começa com um reino próspero, unificado, mas termina com uma nação completamente dividida, dividida em dois reinos com sérios problemas sociais, políticos e econômicos. A partir dali, a nação de Israel passa a ser tratada por Israel do Norte, Israel do Sul, ou Judá, com também ligado Benjamim, a tribo de Benjamim no Sul, a tribo de Judá. Primeiro, então, o primeiro volume dos reis, o segundo volume dos reis são um combinado de um grande livro que aparece na Bíblia hebraica. E o versículo-chave poderia ser o que se encontra no primeiro volume dos reis, no capítulo 1, versículo 30. Farei no dia de hoje como te jurei pelo Senhor, Deus de Israel, dizendo: teu filho Salomão reinará depois de mim e se assentará no meu trono, em meu lugar. E ainda o capítulo 9, versículo 3.

Senhor lhe disse, ouvi a tua oração e a tua súplica que fizeste perante a mim. Santifiquei a casa que edificaste, a fim de pôr ali o meu nome para sempre. Os meus olhos e o meu coração estarão ali todos os dias. E 1 Reis 12:16, a palavra de Deus diz assim, vendo, pois, todo Israel, que o rei não lhe dava ouvidos, reagiu dizendo, que parte temos nós com Davi? Não há para nós herança no filho de Jessé, as vossas tendas, ó Israel. Cuida agora da tua casa, ó Davi. Então Israel se foi às suas tendas. E quando vamos considerando todo o texto deste livro, todas as experiências que nos são apresentadas, nós encontramos exatamente esse tipo de história, que a nação começa como um grupo unido, poderoso, forte. Salomão herda a nação de Israel assim, transbordando de energia e de vitalidade. Mas ele passa a fazer uso de manobras políticas e econômicas, e ele vai se tornando cada vez mais rico e mais poderoso. E acontece que esse homem, que estava destinado à grandeza, termina de maneira triste, no capítulo 11, no versículo 6, em que a palavra de Deus diz assim, fez Salomão o que era mal perante o Senhor, e não perseverou em seguir ao Senhor como Davi, seu pai. Veja, a avaliação final de Salomão não é de um grande construtor, de um grande líder político. A avaliação final de Salomão é de um indivíduo que desobedeceu a Deus. No final do dia, todos nós vamos ser avaliados assim, como indivíduos, porque nós somos mordomos de Deus. Deus nos entrega tempo, talento, tesouros, e a maneira como nós usamos isso, se usamos isso para a glória de Deus, se usamos isso em obediência a Deus, a nossa avaliação será positiva. Mas se nós usamos essas coisas apenas para o nosso próprio bel prazer e passamos a desobedecer a Deus, nós sofreremos o mesmo tipo de avaliação. Fizemos o que é mal perante o Senhor. E o que acontece? O que acontece é que parece que Salomão, ao ver crescer as suas riquezas, o seu poder ascender a cada dia, e olhando ao redor de tudo aquilo que tinha em suas mãos, ele deixou de ver todos esses grandes benefícios como um presente de Deus e passou a considerar como se fossem coisas suas, fruto de seu próprio poder e habilidade. Veja você, ele levou 7 anos construindo um templo espetacular para Deus. Tem sido considerado por estudiosos como uma das maravilhas do mundo antigo. O capítulo 6 do livro de Reis trata a respeito disso. Mas sabe quanto tempo Salomão gastou para construir um palácio para ele? 13 anos. Veja, 7 anos para construir um templo para Deus. 13 anos para construir a sua própria casa. Não é um indício de que o coração de Salomão já não estava alinhado com o coração de Deus? Não é evidente que Salomão já não tinha Deus como sua grande prioridade? E não demorou para que todo esse prestígio, todo esse poder, toda essa honraria acabasse subindo a cabeça desse homem e se tornar o mais importante do que obedecer a Deus. E ele começou, inclusive, a adorar falsos deuses. O reino passou a entrar em colapso, foi desmoronando a cada dia. Então primeiro se dividiu, Israel do norte e Judá no sul, ou Israel do sul, se você preferir. Depois, um rei após outro deixou de obedecer a Deus. Ele plantou uma semente ruim ali. E como resultado, o povo sofria as consequências disso. Quando os reis seguiam a Deus, o povo então prosperava e desfrutava das bênçãos de Deus. Mas quando os reis desobedeciam a Deus, o povo sofria com um jugo pesado sobre os seus ombros. O livro começa então falando do reino unificado, primeiro sob a liderança, vem se desenvolvendo desde a liderança de Saul em 1 Samuel, em 2 Samuel a ênfase é Davi, e a partir do capítulo 2, Salomão, e depois temos a divisão a partir do capítulo 12, em que temos Jeroboão, Nadab, Baasa, Elá, Zimri, Tibni, Onri, Acabe e Acasias. E depois nós vamos chegar no livro ou no volume 2.
O livro, então, se formos colocar um resumo, começa com o rei Salomão e termina com o profeta. Muito interessante começar com o rei e terminar com o profeta. Começa com o homem que deveria representar a teocracia, Deus governando uma nação. Mas termina com uma rebeldia e com Deus levantando um profeta, um porta-voz, para exortar a nação e anunciar a sua mensagem, para corrigir os erros daquele povo. A diferença entre os dois nos dá uma ideia do que aconteceu. Salomão nasce depois do escandaloso adultério de Davi com Bate-seba. E como seu pai, ele tinha essa fraqueza. Nós podemos dizer que ele tinha uma fraqueza por mulheres. E isso leva à sua queda. Salomão, ele fez bem de, em primeiro lugar, orar e pedir a sabedoria a Deus e ter o desejo de construir um templo a Deus, mas nós vimos que as suas prioridades foram mudando. O acúmulo de riquezas, o acúmulo de muitas mulheres, o levou a adorar esses falsos deuses, esses ídolos. Os nossos ídolos hoje, obviamente, talvez não sejam necessariamente ídolos religiosos. É verdade que às vezes nós temos, mas algumas vezes o nosso ídolo pode ser o carro novo, pode ser a casa nova, pode ser um novo equipamento, uma roupa de grife, ou até mesmo o nosso trabalho. Algumas vezes o nosso ídolo passa a ser um filho, um cônjuge, e devotamos todo o nosso tempo e energia a essas coisas ou a essas pessoas. E se essas coisas e pessoas não vão bem, nós não estamos bem. A questão chave é, nós devemos estar bem porque estamos com Deus. É claro, claro, que quando temos dificuldades à nossa volta, a tristeza é um sentimento legítimo. Todos nós podemos nos sentir abatidos em algum momento quando as coisas não caminham bem. Mas, em última análise, a energia de nossa vida deve vir do relacionamento que temos com Deus. Se você está se deixando abater hoje por filhos, por cônjuge, por coisas que estão à sua volta, faça um exercício de introspecção e avalie lá no fundo do seu coração, se você não está colocando essas coisas e pessoas no lugar de Deus. Nós podemos ver então que neste livro o Salomão vai passando por um momento de dificuldade e encerra de maneira muito ruim. Após a morte de Salomão, Israel foi governado por uma série de reis, a maioria dos quais eram perversos, maldosos, idólatras. Ele plantou essa semente. Isso, por sua vez, levou a nação a se afastar cada vez mais de Deus. No final, então, a pregação de Elias é capaz de trazer de volta essa nação. Entre os reis mais perversos, que nós vamos considerar brevemente, foi o rei Acabe. O rei Acabe e sua rainha Jezabel. Até hoje são sinônimos de gente ruim, de gente que tem um coração péssimo. Eles levaram os israelitas para longe da adoração de Deus, a fim de que eles adorassem a Baal, o senhor das moscas, o senhor do que é sujo, do que é impuro na vida. E o grande evento conhecido com esse profeta foi o seu confronto no Monte Carmelo. Deus declarou ali a vitória daquele que era fiel a Deus. A grande história por trás do livro é isso. Quem é fiel a Deus vai adiante, mas quem é infiel a Deus fica pelo caminho. A primeira carta de Paulo aos Coríntios, no capítulo 15, versículo 33, nos diz: não vos enganeis, as más conversações corrompem os bons costumes. Que possamos dar ouvidos àqueles e àquelas coisas que nos aproximam de Deus e nos tornam mais obedientes a Ele. E que tenhamos um coração sensível para nos afastarmos daquelas que nos afastam de Deus.

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4: Dezesseis de junho. E Maria dará à luz um filho e chamarás o seu nome Jesus, porque ele salvará o seu povo dos seus pecados. Mateus 1:21. Cristo, o Salvador, 2. Antes de Jesus vir ao mundo, Deus já havia liberto aqueles que confiavam nele de dificuldades terrenas. Porém, o ato decisivo de libertação, que era trazer salvação dos pecados e vida eterna, ainda estava por vir. Para esse fim, o Filho de Deus veio ao mundo. Isso havia sido profetizado muito tempo antes no Antigo Testamento, e o primeiro anúncio no Novo Testamento o menciona. Seu nome deveria ser Jesus, significando o Senhor é salvação. Esse deveria ser o seu nome, porque ele salvaria o povo dos seus pecados. Essa oferta de salvação e o perdão dos pecados não estavam limitados aos judeus. Quando os samaritanos conheceram o Senhor Jesus, chegaram à conclusão: sabemos que este é verdadeiramente o Cristo, o Salvador do mundo. João 4:42. Naquele tempo, a maioria se recusou a reconhecer o Senhor Jesus como Salvador. Quando ele estava pendurado na cruz, zombaram dele. Salvou os outros e a si mesmo não pode salvar-se. Mateus 27:42. Os escarnecedores não perceberam que ele suportou todo o sofrimento e a punição dos pecados por Deus na sua morte por crucificação voluntariamente, para lançar o alicerce para nossa salvação. Após a sua morte, ressurreição e ascensão ao céu, Jesus Cristo foi anunciado como o único em quem a salvação pode ser encontrada e em quem devemos ser salvos. Atos 4:12. Esse é o único caminho pelo qual podemos escapar à punição de Deus e obter a salvação eterna. Continua.
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E por falar em estudar a Palavra de Deus, não perca logo mais Razão para Viver, logo depois de mais um pouco da Boa Música Cristã.

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0: para adorar ao Rei do Universo. Este é um privilégio incrível e uma responsabilidade muito grande. No entanto, vemos que a maneira com que esta adoração acontece diverge muito. Mas então, quais são os elementos da adoração congregacional que deveriam nos unir? Seja bem-vindo ao programa Razão para Viver. Vamos ouvir outra mensagem que faz parte da série de estudos, O Despertar da Igreja. Durante os próximos minutos, vamos fazer um panorama bíblico sobre a adoração. Isto para que os nossos momentos de adoração congregacional sejam de união e não de discórdia. O título da mensagem de hoje é Adoração, um compromisso, não uma guerra.
1: Creio que é um momento bem apropriado para juntos iniciarmos estes momentos com adoração ao nosso Deus. Adoração significativa é uma raridade em nossos dias. Queremos aproveitar cada oportunidade que temos para permanecer diante do Senhor e reconhecer não somente a sua presença, mas seu direito de governar sobre nós, de ocupar para o primeiro lugar em tudo. Sua vontade não é apenas um pensamento ocasional improvisado, mas é um plano que contém o melhor para nós e inclui exatamente as situações que você está passando agora. As provações persistentes que você está vivenciando, tudo é parte do seu plano, e a sua palavra não é somente um impresso preto em páginas brancas. É o que nos guia em toda a verdade, enquanto o Espírito incendeia estas palavras e as conduz para dentro de nossos corações. Este trecho de Romanos capítulo 11, versículos 33 até Romanos capítulo 12, versículo 2, é o que precisamos dizer a Deus nesse momento. Romanos capítulo 11, a partir do versículo 33 até Romanos capítulo 12, versículo 2. Ó profundidade da riqueza, da sabedoria e do conhecimento de Deus! Quão insondáveis são os seus juízos e inescrutáveis os seus caminhos! Quem conheceu a mente do Senhor, ou quem foi seu conselheiro, quem primeiro lhe deu para que ele o recompense? Pois dele, por ele e para ele são todas as coisas. A ele seja a glória para sempre. Amém. Portanto, irmãos, rogo-lhes pelas misericórdias de Deus que se ofereçam em sacrifício vivo, santo e agradável a Deus. Este é o culto racional de vocês. Não se amoldem ao padrão deste mundo, mas transformem-se pela renovação da sua mente, para que sejam capazes de experimentar e comprovar a boa, agradável e perfeita vontade de Deus. Vamos orar neste momento. Nós seríamos os primeiros a confessar, Pai, que não há nenhum super-homem entre nós, nem sequer temos qualquer poder sobrenatural em nós mesmos. Temos muita paixão, mas não temos poder inato para concretizá-la. Deixados à nossa própria sorte, nosso desempenho resultaria em algo entre miserável e ruína total. Nossa vida seria marcada pela brutalidade, falta de compaixão, egoísmo e presunção. Um meio para alcançar a nossa própria vontade, a manipulação e a infidelidade. Nossos pensamentos seriam continuamente rebeldes e os nossos caminhos nunca trariam glória ao teu nome. Isso é o que somos, mas nos colocamos juntos hoje, juntos reconhecendo que sem ti nada somos.

0: Portanto, tua presença é absolutamente essencial. Obrigado por isso. Alguns dos que nos ouvem hoje olham para suas casas com pesar e remorso. A vida muitas vezes é assim. Temos esse sentimento olhando para o passado. Oh, se soubéssemos naquele tempo o que sabemos agora. Mas nós não sabíamos e o resultado despedaça nossos corações. Assim, ajuda-nos, Pai, a encontrar alívio e libertação da culpa. Faça-nos relembrar que nunca é tarde demais para começar a fazer o que é certo. Lembro-me também dos pais que estão em processo de educação de crianças pequenas. As demandas em suas vidas são muitas e muitas vezes eles são pressionados entre o que deve ser e o que poderia ser. E a tirania do urgente ganha o dia com mais frequência do que desejaríamos. Peço, Senhor, que os tranquilize hoje com a lembrança de que Tu és capaz de ajudá-los em todas as situações, que eles possam depender do Senhor, que possam aprender com o Senhor e que sejam porta-vozes do Senhor em suas famílias. Alguns estão afastados de suas esposas ou esposos, passam pelo processo dolorido do divórcio. Eu oro para que o Senhor traga aquilo que só o Senhor pode trazer, que é uma esperança renovada. Oro para que o Senhor faça com que haja cura, perdão e restauração. Alguns hoje se alegram, seus filhos são saudáveis e bem desenvolvidos, suas esposas os amam e eles conhecem uma alegria em suas casas como nunca conheceram em sua casa original. E nós nos alegramos com os que se alegram. Por todos, Pai, eu oro para que possamos ser os homens e mulheres conforme a tua vontade. Hoje nós nos comprometemos novamente com isso, que sejamos o tipo de pai e de mãe que almejamos ser e o tipo de avós que tantos de nós tiveram. Que individualmente possamos ser para as nossas famílias lembranças vivas de Cristo. Esta é uma tarefa difícil e sem o Senhor não poderemos realizar isso, mas com o Senhor todas as coisas são possíveis. Então, efetue este trabalho em nossos corações, Pai, eu oro. Elevamos o nosso louvor ao Senhor novamente. Declaramos: salve o poder do nome de Jesus, salve o nome de Jesus. Todos saúdem o nome de Jesus enquanto viverem. Que seu nome seja exaltado neste momento de estudo da palavra. E é em nome de Jesus que oramos. Amém. Uma guerra está sendo travada e está cobrando um terrível preço. Não é uma guerra travada com bombas e projéteis e mísseis guiados por laser. É muito mais sutil do que isso. Não é uma guerra confinada a uma área onde forças opostas estão em batalha por uma grande extensão de terra ou mar. É uma guerra que começou em algum momento na década de 1980. Intensificou-se com a chegada da década de 1990. Parecia que alcançaria seu apogeu próximo da virada do século. E quem não estava ciente disso estava fora de contato com a Igreja. Você deve compreender que não houve derramamento de sangue, mas ocorreram baixas. Ninguém foi morto, não literalmente, mas muitos ficaram ficaram feridos, muitos ficaram confusos e alguns simplesmente desapareceram em combate, desiludidos, interrompidos e deslocados. Pessoas desaparecidas em combate decidiram que talvez a igreja não fosse tudo o que ela propagara ser. Então, eles se afastaram. Alguns deles até hoje não retornaram. A guerra foi muito severa para eles. A guerra à qual me refiro é uma guerra sobre adoração. Não é estranho que palavras contraditórias sejam colocadas juntas? Adoração e guerra. Nunca foi concebido para ser assim. Os agressores que promovem a guerra não têm simpatia nem paciência com aqueles que resistem a ela. Alguns foram apanhados no fogo cruzado e, depois de ficarem cansados da luta no lugar onde, por vários anos, haviam desfrutado da comunhão e crescimento na adoração, se sentiram incapazes de entender no que aquele ministério se tornara. Você determinou que iria encontrar uma igreja que não estivesse dividida pela guerra, um lugar onde a adoração se mantém como um compromisso, não como algo sobre o qual lutar, uma divisão por causa da adoração ou do estilo de adoração. O Dr. Swindle conta sobre como essa batalha afetou sua vida e ministério. Veja o que ele fala. Foi em 1998 que Deus me guiou em uma visão que ele deu, em diferentes semanas, até mesmo meses, para me reunir com um grupo de pessoas que não queria lutar. Embora alguns fossem veteranos de guerra e ainda estivessem cuidando de suas feridas, eles ansiavam por um local onde houvesse adoração significativa, relevante, ensino consistente, instrução relevante, tudo a partir da Bíblia, mas não cedendo à tendência dos nossos tempos. E eles encontraram este lugar na igreja da comunidade Stonebriar. Falo sem medo de errar e sem medo de me preocupar com a opinião de mais ninguém neste ponto. Quanto mais tenho estudado sobre a igreja e sobre as grandes batalhas relativas à adoração, mais me certifico de que é uma batalha abastecida pelo sistema centrado no homem, centrada na carne. E o Dr. Swindle continua dizendo: métodos seculares agora estão sendo usados para mercantilizar a igreja, de todas as coisas possíveis, e a ênfase passou de teologia ortodoxa para uma filosofia do sentir bem, onde o grande objetivo é não ofender ninguém, pois, afinal, eles podem perder o interesse e nunca mais voltar. Portanto, temos de adaptar e ajustar toda a nossa estrutura de pensamento para apelar a eles, pois eles são, afinal de contas, nossos alvos. E o Dr. Swindle continua: aqueles que estão firmemente a favor da guerra da adoração chutam a tradição histórica. Eles rotulam princípios antiguíssimos que podem ser encontrados nas escrituras como terrivelmente irrelevantes, antiquados, e se você ainda os adota, você é conhecido por eles como um dinossauro. Tudo nessas igrejas parece estar ordenado como um apelo às necessidades sentidas de observadores casuais para que, seja como for, mantenha-se o entretenimento. Um amigo de muitos anos me contou, Dr. Swindle fala, que ele finalmente havia decidido que não poderia continuar na igreja que costumava frequentar, porque por vários domingos o pastor expulsava forças contrárias do teto até o alicerce da igreja e, magicamente, elas reapareciam, quase que como tática de um espetáculo circense. E eu percebi, disse ele, que é um jogo onde o líder religioso tem vantagem sobre os outros e onde ser profundo não é a preocupação. Ser superficial é o que basta. Não há lugar para instrução em profundidade, exposição bíblica consistente das Escrituras. Agora, há pequenos sermonetes que duram de 6 a 8 minutos que, na minha opinião, são para cristianetes, e como resultado você cresce aproximadamente àquela profundidade, cerca de 2 centímetros de altura e cerca de 19 quilômetros de largura. Lembro-me de conversar com pastores que estão fascinados com isso. Graças a Deus, alguns estão vendo a luz. Uma das igrejas mais conhecidas que promoveu esta ideia recentemente afirmou: nós estávamos errados, nós estávamos errados. Nós pensamos que o que estávamos fazendo iria transformar pessoas em adoradores e percebemos que isto não estava acontecendo. E precisamos voltar para o ensino das Escrituras. Eu louvo a Deus por isso, ver esse arrependimento partindo de líderes cristãos. Isto acontece com os pregadores de vez em quando. Eu pensei que se fosse possível para os grandes pregadores, os talentosos compositores e os vigorosos professores de teologia do século XVIII e XIX e início do século XX retornarem à Terra hoje. Se eles visitassem a maioria das igrejas, eles ficariam entre pessoalmente embaraçados e absolutamente chocados. Se eles ficassem todo o culto, eles diriam para si mesmos: isso foi adoração? Por favor, não quero dar a falsa impressão de que sou o único que sobrou, como Elias se sentiu quando estava sentado debaixo da árvore de Zimbro. Isso não é verdade, mas nossas fileiras estão cada vez mais escassas. Nossos números são cada vez menores. Você sabe disso, não é verdade? Você decidiu por si só ouvir este programa dentre tantos outros. E creio que o que o moveu a isso foi encontrar liberdade para adorar e aprender sobre a palavra de Deus. Longe do show, você busca uma exposição bíblica séria porque você quer que seus filhos sejam ensinados. Você quer que seus filhos sejam instruídos, incentivados, encorajados e fundamentados. E para isso você precisa também ter acesso ao ensino de conteúdo. Agora, não estou dizendo que o nosso objetivo é cansar as pessoas com horas e horas de informação teológica seca. Tenho dito sempre, durante todo o meu ministério, às pessoas que me escutam: se eu estou chateando você, por favor, não me ouça. O pior pecado que eu posso cometer em público é aborrecer as pessoas com o Evangelho. Falei a um homem que acreditava nesses sermões de 8 minutos. Eu disse: você sabe, quando estou pregando, as pessoas ficam sentadas por 30 até 50 minutos, se isso é na igreja. Alguns membros da minha igreja devem estar pensando, algumas vezes mais que 50 minutos. Eu não garanto que todos na minha igreja estejam acordados, mas estou dizendo que eles estão lá e parecem estar ouvindo. Ele disse: como você pode fazer isso hoje em dia? Eu respondi, por que você não faria isso hoje em dia? Assisti uma entrevista na televisão. Estava quieto enquanto ouvia esse pregador contar ao entrevistador a sua filosofia de ministério. Se você pudesse chamar isto desta forma. Muitas pessoas estão indo a essa igreja. Milhares estão prestigiando. E eu tinha três palavras quando tudo acabou. Isso é heresia. Não creio que aquele pregador pretendia que aquilo fosse uma heresia. Claro que não, mas é. Você não precisa carregar uma Bíblia, está tudo na tela. Você não precisa de um hinário, está tudo na tela. E você não precisa de um cântico, porque isso é conversa antiquada. E você certamente não precisa de um órgão de tubos, isso saiu de moda com Bach. Que declaração ignorante para se fazer. Nunca faça essa declaração em público. Costumo perguntar a esses colegas de ministério, por que você não quer que sua igreja se pareça com uma igreja? Eles respondem, bem, as pessoas não são muito ligadas em igreja hoje em dia. Eu digo, é claro que elas não são ligadas ao tipo errado de igreja. Mas isso tem que se tornar um teatro. Você tem que se livrar do púlpito e terminar com nada além de um show. Isto é adoração? Eu não estou inventando isto. Eu visito igrejas e tenho contato com muitos cristãos. Pessoas que estão machucadas por fazerem parte de igrejas que confundiram o culto com um show. Pastores que se sentem no dever de serem animadores de auditórios. Igrejas que foram devastadas pela guerra dos shows. Todas estão envolvidas em guerras de adoração. Em algumas delas, certo número de vítimas foram dizimadas e seus lugares preenchidos somente com jovens porque os idosos ou mesmo os adultos não se encaixam nesse ambiente de show. Então eu formulei perguntas diretas a algumas pessoas e eu não fiz isso para ser desagradável. Veja, quais são as características demográficas da sua igreja? Uma dessas pessoas respondeu, bem, não temos muitos idosos. Eu retruquei, o que você considera idoso? Ele falou, bem, acho que diria pessoas com 40 anos ou mais. Sinto muito. Eu disse, tudo bem. Ele se desculpou porque eu me enquadro no grupo de idosos. Não sei se esse pastor gastou tempo refletindo sobre esta questão. Perguntei, onde esses idosos estão agora? Bem, eles foram embora. Insisti, onde eles estão? Ah, eu não sei. Então perguntei, isso não incomoda você sendo um pastor? Eles não fazem parte da igreja? Não fazem parte do corpo de Cristo? Veja bem, você não quer uma igreja onde todos sejam velhos. Tudo bem, mas você quer uma igreja sem os mais velhos? Eu não quero minha vida sem a presença de pessoas mais velhas e não quero minha vida sem a presença de pessoas mais jovens também. Aquele pastor não podia falar. Ele colocou o braço em volta de mim quando estávamos saindo e disse, eu quero agradecer você por me fazer essas perguntas difíceis. Eu disse, sabe, eu não estou tentando ser desagradável ou briguento, mas tenho alguns anos a mais que você. Não continue indo por esse caminho, você irá se arrepender e seu povo não irá crescer. Você pode encontrar algum texto nas Escrituras que justifique o que você está fazendo? Ele disse, não. Então por que raios você está fazendo isso?
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0: Um minuto só pode fazer a diferença em meio às correrias do dia a dia. Ouça agora esta verdade bíblica. Varões galileus, por que estáis olhando para as alturas? Esta pergunta é feita aos discípulos de Jesus, os quais tinham acabado de presenciar a subida do Mestre às alturas. Confira em Atos dos Apóstolos, capítulo 1. Depois desta extasiante experiência, os discípulos poderiam pensar que agora era hora de descansar e relaxar até a prometida volta de Jesus. Quando o apóstolo Paulo escreve à igreja em Tessalônica, ele adverte os seus membros deste pensamento. Na verdade, era só o começo, pois havia muito trabalho a ser feito como testemunhas de Jesus até os confins da terra. O mesmo sentimento ocorre hoje em dia quando, depois da nossa conversão, somos levados a pensar que agora é hora de relaxar e gozar das bênçãos de Deus com os olhos fitos no céu. No entanto, é só o começo de uma jornada a serviço do Senhor Jesus que disse: recebereis poder ao descer sobre vós o Espírito Santo e sereis minhas testemunhas até os confins da terra. Que o Senhor nos ajude a obedecê-lo e a fazer a nossa parte como suas testemunhas. Eu sou Eduardo Steibel e termino com uma palavra dos Salmos. O Senhor é bom e a sua misericórdia dura para sempre.
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Bíblia nos ensina que o pecado entrou no mundo através da desobediência de Adão e Eva, manchando assim os nossos corações e nos separando de Deus. Mas quando Jesus veio ao mundo e morreu na cruz, seu sangue puro derramado nos trouxe perdão. De uma vez lavados neste precioso sangue, somos finalmente então purificados das nossas transgressões e assim reconciliados com o Criador. Lemos em Mateus capítulo 5, no verso 8, que bem-aventurados são os limpos de coração, porque eles verão a Deus. Se você já foi limpo de seus pecados, confiando sua vida a Jesus, amém, glórias ao Senhor por isso. Mas talvez ainda hoje, querido ouvinte, você não saiba ou não tenha certeza se você já é salvo ou não. E para tirar qualquer dúvida, basta por alguns segundos se colocar na presença de Deus em oração e receber a Cristo como seu único e suficiente Salvador. 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

selos foram abertos e um permaneceu fechado. O sétimo selo era especialmente dramático e, sem dúvida, João estava esperando ansiosamente a abertura desse selo. Mas ele permaneceu fechado. Houve um intervalo na ação. Compare, por exemplo, com os programas de televisão. Eles fazem intervalos para os comerciais nos momentos mais emocionantes. Então, pelo menos 3 cenas ocorreram antes que o conteúdo do sétimo selo fosse revelado. Primeiro, houve a selagem do povo de Deus aqui na Terra. O selo de Deus foi colocado sobre os fiéis. Segundo, houve celebração do povo de Deus no céu. E terceiro, houve 30 minutos de silêncio, que vemos logo no início desse capítulo, conforme o versículo 1. Estas demoras certamente aumentaram a sensação de maravilha e expectativa de João. E finalmente, o sétimo selo foi aberto e o seu conteúdo foi revelado. O conteúdo do sétimo selo são as 7 trombetas que começam a soar. Os anjos que estavam em pé diante de Deus, diante do trono, receberam as trombetas e a partir daí o sétimo selo foi desvendado. Vamos estudar então esse capítulo dando a ele o seguinte título: O Sétimo Selo, o Selo das Trombetas. Eu repito, com base em Apocalipse 8, 1 a 3, temos esse título para estudar esse capítulo: O Sétimo Selo, o Selo das Trombetas. Ao invés de nos trazer de uma vez ao fim da revelação do plano de Deus, o sétimo selo abre uma outra série de 7. Esse capítulo, então, relata os acontecimentos resultantes quando os anjos tocam as primeiras 4 das 7 trombetas. As primeiras 6 trombetas eram de julgamento parcial da terra. As trombetas 1 a 4 revelam a destruição de 1/3 da terra, do mar, do rio e dos corpos celestiais. Mas veremos no próximo programa, a 5ª trombeta era uma horrorosa praga de gafanhotos que resultou no desejo do povo morrer. E a 6ª trombeta era um pavoroso exército de cavalos que expeliam fogo das suas bocas. Todos esses quadros simbolizam a advertência de Deus aos ímpios para que se arrependam. Esses quadros não devem ser vistos literalmente, mas como meios de representar dramaticamente a poderosa mão de Deus quando castiga aqueles que estavam perseguindo os cristãos. O princípio, então, que extraímos desse texto, do capítulo 8, 1 a 13, pode ser resumido da seguinte maneira: o juízo de Deus, por ser justo e completo, atingirá toda a criação. Eu repito, esse é o princípio, então, que nós temos em Apocalipse 8, 1 a 13. O juízo de Deus, por ser justo e completo, atingirá toda a criação. E nesse texto encontramos 3 características do justo juízo de Deus. Em primeiro lugar, o juízo de Deus é caracterizado num ambiente adequado, versículos 1 a 4. O silêncio de meia hora indica a seriedade do juízo. Capítulo 8, versículo 1. Quando o Cordeiro abriu o sétimo selo, houve silêncio no céu cerca de meia hora. Querido amigo, aumentando ainda mais a expectativa dos ouvintes, houve silêncio. Nenhum ser vivente falava. Não se ouvia o clamor das almas dos mártires, não havia nenhum terremoto, só silêncio. Novamente, a apresentação dramática destaca a importância da revelação e da reverência devida a Deus. Quando Abacuque questionou a justiça de Deus, ouviu a proclamação que o Senhor está no seu santo templo. Cale-se diante dele toda a terra. Abacuque 2:20. O conteúdo do sétimo selo, que são as trombetas, foi precedido por meia hora de silêncio. Agora, esse silêncio certamente não foi medido com os nossos valores, uma vez que na eternidade

0: não há medição de tempo. Horas, minutos e segundos são valores terrenos. O silêncio, sim, demonstrou que os juízos seriam ainda mais severos, mais impactantes. A entrega das sete trombetas indicam que o juízo é da parte de Deus. Veja o versículo 2. Então vi os sete anjos que se acham em pé diante de Deus, e lhe foram dadas sete trombetas. De novo fica claro que Deus é quem manda, que Deus é que dá as revelações aos seus servos. As revelações das trombetas vêm do Senhor. Sete anjos em pé diante do trono do Senhor receberam as trombetas. Trombetas tinham as diversas funções no Antigo Testamento. Dois usos têm significados relevantes para a nossa interpretação. As trombetas serviam para soar o alarme no caso de guerra e para convocar a multidão ao santuário de Deus. As sete trombetas anunciarão as guerras divinas contra os ímpios. As orações dos santos também foram consideradas. Versículos 3 e 4 dizem assim: veio outro anjo e ficou em pé junto ao altar. Ele ficou em pé com um incensário de ouro e foi-lhe dado muito incenso para oferecê-lo com as orações de todos os santos sobre o altar de ouro que se acha diante do trono. E da mão do anjo subiu à presença de Deus uma fumaça do incenso com as orações dos santos. Querido amigo, o altar de incenso ficava diante do trono de Deus. E esse anjo, então, agiu como se fosse um sacerdote, levando o incenso e as orações ao trono do Senhor. Foi uma das responsabilidades importantes dos sacerdotes levitas do Antigo Testamento, fazer esse caminhar. E o sangue sacrificial e o incenso aromático serviam para evitar a morte dos servos de Deus. Lembremos que Davi falou para o Senhor: suba a tua presença a minha oração como um incenso. Salmo 141, versículo 2. Querido amigo, as taças de incenso representam as orações dos santos. O anjo entregou as orações que sobem à presença de Deus. Em segundo lugar, o juízo de Deus é caracterizado pelo significado especial. Versículos 5 e 6, que eu leio para você. O versículo 5: e o anjo tomou o incensário, encheu-o do fogo do altar e o atirou à terra. O incensário servia para levar as petições dos santos ao Senhor. Agora servia também para trazer uma resposta divina. Se os santos pediam justiça, é justiça que teriam. O anjo, então, enche o incensário do fogo do altar e o atira à terra. Encontramos, então, uma cena semelhante lá em Isaías capítulo 6, onde um serafim tira uma brasa do altar e purifica a boca do profeta. A purificação que segue no Apocalipse vem por meio do castigo dos ímpios. Fogo do céu tem duas funções: consumir os sacrifícios oferecidos ao Senhor e castigar os inimigos de Deus. Podemos ver aqui, então, esses dois sentidos, pois a morte dos inimigos de Deus apazigua a ira divina, limpa o mundo desses malfeitores. O segundo efeito do sétimo selo foi trovões, vozes, relâmpagos, terremotos. O versículo 5 diz exatamente isso: houve trovões, vozes, relâmpagos, terremoto. Os servos aguardam em silêncio e Deus responde com trovões, vozes, relâmpagos e terremoto. Essa cena nos lembra as manifestações do Senhor lá no Sinai, conforme Êxodo 19. E as sete trombetas foram tocadas pelos anjos. Veja o versículo 6. Então, os sete anjos que tinham as sete trombetas prepararam-se para tocar. Querido amigo, o sétimo selo tem como conteúdo as sete trombetas. Esse versículo, então, é a transição que introduz a próxima série de sete. Os sete selos foram divididos em quatro, anunciados pelos quatro seres viventes, e três, com intervalo entre o sexto e o sétimo, que mostrou, então, o quê? A proteção divina para os fiéis. De modo semelhante, as trombetas vão ser divididas também entre quatro e três. E essas três últimas são chamadas de ais. Depois do anjo tocar a sexta trombeta, encontramos mais um parêntese com cenas diferentes que tratam da missão de João, da proteção dos fiéis e da vitória das testemunhas do Senhor. Em terceiro lugar, então, o juízo de Deus é caracterizado nas trombetas iniciais, versículos 7 até 13. A primeira trombeta, terça parte das ervas, é aniquilada. Versículo 7. O primeiro anjo tocou a trombeta e houve saraiva e fogo de mistura com sangue e foram tiradas da terra. Foi então queimada a terça parte da terra e das árvores e também de toda a erva verde. Cada uma das trombetas, querido amigo, será tocada por um dos anjos apresentados no versículo 2. A primeira trombeta nos lembra das pragas usadas para castigar os egípcios. Na sétima praga, caiu chuva de pedras e fogo misturado com a chuva de pedras. Êxodo 9, 24. Ainda não chegamos ao castigo final ou total, pois essa trombeta fala da destruição de uma terça parte da terra, especificamente das plantas. A terça parte é citada em outros castigos dessa série. A segunda trombeta atinge uma terça parte das águas salgadas, versículos 8 e 9. O segundo anjo tocou a trombeta e uma como grande montanha ardendo em chamas foi atirada ao mar, cuja terça parte se tornou em sangue e morreu a terça parte da criação que tinha vida existente no mar. E foi destruída também o quê? Terça parte das embarcações. Observamos aqui o poder de Deus. Somente o Senhor tem tal poder sobre as montanhas. É Deus que pode queimar uma montanha em julgamento, ou até atirá-la no mar para cuidar dos seus servos. Quando Deus revelou as suas intenções de castigar a Babilônia, ele usou uma linguagem semelhante a essa da segunda trombeta, conforme nós lemos lá em Jeremias 51, 25 e 26. Montanhas frequentemente representam autoridades ou reinos. O mar servia como um dos principais meios de comércio. Nesse sentido, a segunda trombeta pode sugerir um castigo que atinja a economia. O mar também pode representar os povos do mundo, conforme Salmo 98, versículo 7. O castigo aqui seria, então, a derrota de uma grande autoridade atingindo todos os povos da terra. Novamente, aqui se usa uma linguagem da primeira praga do Egito, águas transformadas em sangue. É um castigo grave, mas não total. O mar está cheio de vida, mas essa trombeta destruiria um terço das criaturas do mar. Também afeta o comércio, destruindo um terço das embarcações. Na época do Novo Testamento, os romanos dominavam o império construído pelo controle do mar Mediterrâneo. Enfim, uma praga, então, que destrói a terça parte das embarcações, deixaria qualquer império aleijado e enfraquecido. Agora chegamos à terceira trombeta. Terça parte das águas doces é atingida. Versículos 10 e 11. O terceiro anjo tocou a trombeta e caiu do céu sobre a terça parte dos rios e sobre as fontes das águas uma grande estrela ardendo como tocha. O nome da estrela é Absinto, e a terça parte das águas se tornou em absinto, e muitos dos homens morreram por causa dessas águas, porque se tornaram amargosas. A terceira parte dessa série de castigos? Usa uma estrela para atingir as águas doces que os homens precisam beber. É, águas potáveis. As estrelas, como parte da criação de Deus, lhe servem. Veja, por exemplo, o Salmo 148, versículo 3. Ele tem poder para usar as estrelas nas suas batalhas a favor dos fiéis e como instrumentos de castigo. O efeito dessa estrela é a poluição da terça parte dos rios e das fontes de água. O nome da estrela é absinto. A erva absinto representa amargura, especialmente o veneno do castigo divino. Veja, por exemplo, em Lamentações 3, 15 e 19, Provérbios 5, 4, Jeremias 9, 15, Jeremias 23, 15 também. Aqui Deus ataca as águas potáveis, nos lembrando do efeito da primeira praga no Egito. Quando Deus abençoou o seu povo, ele tornou águas doces. Aquelas águas amargas, ele tornou as doces para que eles pudessem beber. Aqui ele faz o contrário, para castigar os ímpios. Tornou as águas doces em águas amargosas. E aí chegamos então na quarta trombeta, que atinge terça parte dos astros. Diz assim o versículo 12: o quarto anjo tocou a trombeta e foi ferida terça parte do sol, da lua, das estrelas, para que a terça parte deles escurecesse e na sua terça parte não brilhasse tanto o dia como também a noite. A linguagem usada para descrever o efeito da quarta trombeta é típica de profecias de visitações divinas. Por quê? Porque Deus controla os corpos celestes. Veja, por exemplo, Isaías 40, versículo 26. Isaías transmitiu a profecia contra a Babilônia, porque as estrelas e constelações dos céus não darão a sua luz. O sol, logo ao nascer, se escurecerá, e a lua não fará resplandecer a sua luz. Isaías 13, 10. Ezequiel usa a mesma linguagem. Joel usa a mesma linguagem. Ezequiel 32, 7, Joel 2, 10 e Joel 3, 12. Como nos cumprimentos das profecias do Antigo Testamento, a profecia da quarta trombeta também não é o fim do mundo. Descreve um castigo de pessoas aqui na Terra. O fato de envolver a terça parte do Sol, da Lua, das estrelas, confirma a interpretação de um castigo parcial, não total. E, finalmente, chegamos ao versículo 13, onde há um aviso da vinda das últimas três trombetas. Então vi e ouvi uma águia que, voando pelo meio do céu, dizia em grande voz: ai, ai, ai dos que moram na terra por causa das restantes vozes da trombeta dos três anjos que ainda têm que tocar. Querido amigo, os sete selos foram divididos com uma série de quatro, seguida por uma série de três. As trombetas são divididas dessa mesma maneira. Já passaram quatro e agora uma águia anuncia a vinda das últimas três, evidentemente mais severas do que as primeiras. A águia é conhecida universalmente pelo seu poder forte, por ser predadora. E ela vem voando, pronta para descer, e vai dizendo: ai, ai, ai, dos que moram na terra. A palavra ai demonstra dor ou lamento. Repetida três vezes, sugere dor extrema, um pré-anúncio dos castigos mais severos que viriam. Quero concluir essa nossa reflexão dizendo que as quatro primeiras trombetas anunciaram terríveis castigos divinos sobre a terra. O que virá nas últimas três trombetas, nos capítulos 9, 10 e 11, será ainda mais aterrorizante do que as aflições que já se passaram. Por isso, a minha oração, querido amigo, é que você seja preparado para passar por toda e qualquer tribulação, sabendo que você está sempre protegido pelo Senhor. Que o Senhor te abençoe, um grande abraço e até o próximo programa.
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1: O remédio ao abatimento da alma. A sequidão de espírito é um mal possível de ser provado por qualquer dos filhos de Deus, de forma que nenhum deles pode se imaginar livre desta dura experiência. Encontramos no Salmo 42 uma preciosa referência aos dias difíceis que podem vir a se abater sobre nós sem qualquer aviso prévio, de forma que faremos bem em dar ouvidos ao clamor do salmista. O salmo se inicia com uma declaração de desejo e dependência do salmista para com Deus, descrito em termos poéticos. Assim como o servo brama pelas correntes das águas, assim suspira minha alma por ti, ó Deus. A minha alma tem sede de Deus, do Deus vivo. É visível o ardente desejo deste homem por experimentar a presença do Senhor e assim saciar sua alma. Fica evidente que temos diante de nós alguém que não se contentava com a simples aparência religiosa, tão comum e satisfatória à maioria de nós. Este homem desejava mais, e o desejava ardentemente. Porém, havia algo a impedi-lo em seu intento, de tal forma que ele levanta um sincero clamor. Quando entrarei e me apresentarei ante a face de Deus? É incerto que o salmista se refira explicitamente ao templo em Jerusalém, símbolo maior da presença do Senhor em meio a seu povo. Seu desejo é pela comunhão com a pessoa de Deus. É isto que ele busca. O terceiro versículo deste salmo deixa transparecer que algo no próprio salmista era o real empecilho à desejada comunhão. Como ele mesmo diz: as minhas lágrimas servem de mantimento de dia e de noite, enquanto me dizem constantemente: onde está o teu Deus? Aparentemente, o salmista passa por um período em que Deus parece estar oculto a seus olhos, o que torna sua dor a cada dia mais insuportável. Quando me lembro disto, dentro de mim derrama minha alma, pois eu havia ido com a multidão. Fui com eles à casa de Deus, com voz de alegria e louvor, com a multidão que festejava. O verso seguinte nos permite saber que aquilo que lhe impedia de gozar da plena comunhão do Senhor não era algo exterior ou alguma enfermidade que atingia o seu corpo. O problema estava em sua alma, a tal ponto que ele clama a si mesmo em busca de uma resposta. Por que estás abatido a minha alma? E por que te perturbas em mim? Ó meu Deus, dentro de mim a minha alma está abatida. A condição de desânimo e abatimento é descrita pelo salmista de forma muito realista ao dizer: todas as tuas ondas e as tuas vagas têm passado sobre mim. O salmista enfrenta duras provas, pois de um lado o aparente descaso da parte de Deus lhe causa dor, e por outro o escárnio de seus inimigos tem aumentado seu sofrimento, como nos diz. Por que te esqueceste de mim? Porque ando lamentando por causa da opressão do inimigo? Com ferida mortal em meus ossos me afrontam os meus adversários, quando todo dia me dizem: onde está o teu Deus? Finalmente, o salmista encontra forças para novamente questionar a si próprio. Por que estás abatido a minha alma e por que te perturbas dentro de mim? Sua resposta demonstra que, mesmo em meio ao abatimento espiritual, sua fé permanece convicta quanto a quem irá lhe livrar das cruéis armadilhas em sua própria alma, ao dizer: espere em Deus, pois ainda o louvarei, o qual é a salvação da minha face e o meu Deus. Centralizar Deus e não a nós mesmos em nosso coração sempre será o definitivo remédio contra o abatimento da alma.

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e o fará mais sábio. Corrija um tolo e o fará teu inimigo. Na verdade, este ensinamento está na Bíblia, Provérbios 9, 8. Não repreendes o escarnecedor para que não te odeie, repreende o sábio e ele te amará. Por que é uma bênção ser repreendido? Podemos demonstrar arrependimento nessa hora. Mas se não te ouvir, quer dizer que não se arrependeu. Arrependimento é ouvir, é aceitar, é reconhecer quando estamos errados. Existe também o elemento da conversão no arrependimento, que é voltar atrás e pegar o caminho certo. Jesus deixou claro que arrependimento não é um sentimento muito fácil de ser achado nas pessoas. Por isso ele traçou um plano de reconciliação, aqui em Mateus 18, em três etapas. Primeiro, só você com o seu ofensor. Aí se não der certo, só você e mais duas ou três testemunhas com o seu ofensor. E se também não der certo, chame a liderança da igreja e mesmo assim pode ser que não dê certo. Por que tanta dificuldade para se arrepender? Há muitas razões. Medo, vergonha, prejuízo, mas a razão mais forte de todas é porque amamos o nosso pecado. Não queremos deixá-lo. Esaú era o primogênito de Isaac, aparentemente o progenitor do Messias. Mas ele trocou tudo isso pelos prazeres momentâneos da carne. Mulheres, bebida, muita idolatria. Quando ele se deu por conta, já era tarde demais. Hebreus 12, 17 diz, porque bem sabeis que querendo ele, Esaú, querendo ele ainda depois de herdar a bênção, porque bem sabeis que querendo ele ainda depois herdar a bênção, foi rejeitado, porque não achou lugar de arrependimento, ainda que com lágrimas o buscou. Se alguém ou Deus está nos repreendendo, é sinal de que ainda podemos nos arrepender. Podemos nos arrepender e arrependimento é uma bênção e não uma maldição. E além de arrependimento, na hora da repreensão, podemos demonstrar amor. Amor para com a pessoa que ofendemos ou para com a pessoa que esteja nos repreendendo. Amor é um sentimento de gratidão. Olhando para trás, quantas pessoas Deus usou para nos repreender nos últimos dias, nas últimas semanas, nos últimos meses, e por isso mesmo, hoje somos filhos de Deus. Nossos pais, nossos professores, nossos patrões, nossos pastores. A Bíblia diz, leais são as feridas feitas pelo amigo, mas os beijos do inimigo são enganosos. Nós precisamos amar todas as pessoas que tiverem coragem de nos repreender. Uma das melhores formas de sermos repreendidos é por meio da igreja. E talvez por isso mesmo evitamos os cultos, né? Ou nos distraímos durante as pregações. A palavra de Deus machuca, mas ainda assim é o melhor tipo de repreensão que existe. Nós fazemos apelos após as pregações em nossa igreja. E por meio desses apelos, podemos demonstrar o nosso amor e a nossa gratidão para com Deus. Porventura, a minha palavra não é como fogo, diz o Senhor, e como o martelo que esmiuça a pedra? Solicitar perdão é uma bênção, ser repreendida é uma bênção. E por último, sofrer a perda também é uma bênção. Verso 17. E se não as escutar, diz-o a igreja, e se também não escutar a igreja, considera-o como um gentil e publicano. Escutar a igreja, escutar as testemunhas, escutar as pessoas ofendidas, significa perder para ganhar. Perder para ganhar. Escutar quer dizer concordar, aceitar a repreensão. Veja que absurdo que a Bíblia ensina. Você não precisa estar errado para sofrer a perda. Basta estar próximo de Deus para sofrer a perda. O jovem José foi vendido como escravo para o Egito e depois ele foi enviado para a prisão por um crime que não cometeu. Apesar de todas essas perdas, José não atribuiu culpa alguma para as pessoas que lhe fizeram o mal.

0: Ao contrário, José admitiu que Deus permitiu todo aquele sofrimento para cumprir um propósito maior. Isso me faz lembrar do missionário americano John Leonard, que foi baleado por assaltantes aqui no Brasil, ficou paraplégico. Mas mesmo assim, ao invés de voltar para os Estados Unidos, ele continuou no Brasil, servindo a Deus em cima de uma cadeira de rodas e amando o povo brasileiro. Se esses homens podem perder 13 anos de liberdade e as suas duas pernas para a honra e a glória de Deus, o que eu e você podemos perder para Cristo? A nossa reputação, o nosso ego, os nossos direitos? Espero que sim. Oro que sim. Paulo disse: na verdade, é já realmente uma falta entre vós terdes demandas uns contra os outros. Por que não sofreis antes a injustiça? Por que não sofreis antes o dano? Porque sofrer a perda é uma bênção. Porque ganhamos um irmão. Se te ouvir, ganhaste a teu irmão. Mas se não ouvir, perdeste a teu irmão. E o que é melhor, perder um irmão ou ganhar um irmão? Sempre ganhar, é claro. Ao longo dos anos, já perdemos alguns irmãos, justamente nesta área da repreensão. Sem julgar quem estava certo ou errado, a verdade é que esses irmãos estão fazendo muita falta para nós. Eu não sei se nós fazemos falta para eles, mas eles fazem falta para nós. E a quarta bênção, melhor dizendo, e a segunda bênção, ganhamos com Deus, sempre ganhamos com Deus. Verso 18: em verdade vos digo que tudo que ligardes na terra será ligado no céu, e tudo que desligardes na terra será desligado no céu. Existe esse ensinamento, e esse ensinamento é muito sério e verdadeiro. Se a igreja nos declarar como publicanos e pecadores, Deus irá nos tratar exatamente assim, como alguém de fora da igreja e não como alguém de dentro, como um perdido e não como uma pessoa salva. Mas se a igreja nos declarar como irmãos, aí Deus irá nos tratar como filhos. Não significa perder a salvação, jamais, mas com certeza perder a comunhão e as bênçãos de Deus. Então este é o contexto desta passagem de Mateus 18. Disciplina eclesiástica. Para quem não sabe, a igreja local tem muito poder sobre as nossas vidas, sobre as nossas ações. Não é exagero, tudo que ligardes na terra será ligado no céu. O silêncio dos culpados está gritando dentro da nossa própria casa, dentro da nossa igreja. Deus não fez a igreja para acariciar o nosso ego, mas para nos aproximar cada vez mais de Deus por meio da fé e do arrependimento de pecados. Precisamos aceitar as repreensões com mais facilidade e com mais gratidão. Solicitar perdão é uma bênção, ser repreendido é uma bênção, sofrer a perda é uma bênção. 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Que Deus te abençoe. 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
1: Muito obrigado por sua audiência e até o próximo programa. 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

que segue a justiça e a beneficência achará a vida, a justiça e a honra. Provérbios 21, versículo 21. Vamos continuar firmes, buscando aquele que é infinito em amor, justiça e bondade, nosso soberano Pai. Então prepare o seu coração e vamos aprender mais do Senhor daqui a pouquinho, com o programa Conferência Bíblica.

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1: Seja bem-vindo ao programa Conferência Bíblica aqui na BBN. 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O conteúdo a seguir é de inteira responsabilidade desse ministério, dedicado a glorificar a Deus, honrando o legado de seu fundador e expandindo seu impacto.
2: Um dos pastores anteriores desta igreja foi o Dr. Robert G. Lee. Era realmente